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onde a Copa do Mundo está sendo realizada, que envolve 11 nos Estados Unidos, 3 no México e 2 no Canadá, cada situação é bastante complexa por causa justamente das tensões sociais relacionadas às questões internas de cada país e as repercussões de diferentes conflitos que impactam também a dinâmica da segurança nacional destes países. Temos a situação a qual os Estados Unidos, sob o governo Trump, têm a sua política de controle migratório fortemente assertiva, na qual houve, até certo ponto, um esquecimento desde a sua assunção. Então, Trump precisa, justamente para manter o engajamento do seu eleitorado, lembrando que teremos eleições legislativas em novembro deste ano, direcionar através da polícia de imigração algum nível de controle migratório seletivo para certas categorias sociais, como uma forma justamente de manter esse engajamento e afirmar que os Estados Unidos exercerão a Copa sem ter incidentes decorrentes de crimes praticados por migrantes. Apesar do fato de que os Estados Unidos têm uma elevada criminalidade em algumas cidades vinculadas aos seus problemas internos, não necessariamente por migrantes. No México, nós temos um problema muito sério, a qual há um equilíbrio muito frágil entre os

0: a um país setorizado em cada província por parte de cartéis que projetam força, poder de forma crescente. Isso acaba gerando forte instabilidade. Lembrando que os cartéis, logicamente, aproveitarão o ruído informativo relacionado à Copa do Mundo para angariar mais mercados e obtenção de recursos em diante do forte afluxo de turistas e maior volume de transporte de cargas, a qual poderão utilizar não só um maior mercado consumidor de drogas, como também, né, rotas logísticas para implementar suas conexões, né, seja para exportar para a Europa e principalmente para os Estados Unidos. Lembrando que os cartéis mexicanos têm fortes conexões com praticamente todas as grandes cidades norte-americanas para abastecer esse maior mercado consumidor de entorpecentes do planeta, que são os Estados Unidos. E temos o Canadá. Embora o Canadá aparentemente esteja relativamente distante, ele tem sofrido uma certa tensão com o governo Trump, em função justamente do governo Trump promover tentativas de secessão em alguns estados canadenses, como a Astoria, que é forte produtora de petróleo. E lembrando que o Canadá, ele não apoia o governo Trump nos ataques contra o Irã. E isso acaba levando a um certo distanciamento, a um certo congelamento das relações, embora, logicamente, ainda sejam bastante profundas. Então, essa dinâmica acaba realmente criando certas tensões, polêmicas e um cenário a qual a Copa durará bastante tempo, mais de 30 dias. E, consequentemente, durante seu processo de realização, que tal como nós estamos vendo, a segurança será um fator muito crucial.
1: Brasil com Z.
2: Aliás, o Irã, uma das seleções que mais chamou a atenção na Copa do Mundo deste ano, claro, por toda a questão geopolítica que envolve a seleção do país persa, estreia nesta segunda-feira na Copa contra a Nova Zelândia em Los Angeles. E claro, o mundo vai estar de olho nesta partida. Os iranianos estão baseados no México e devem ir para os Estados Unidos jogar e voltar para o México depois da partida. Jogo após 4 meses de ataques, mortes, destruição, ameaças e negociações truncadas no Oriente Médio, mas que parece que agora Estados Unidos e Irã caminham para um acordo e execução de um memorando de entendimento. Será? Para a gente entender e conversar um pouco sobre tudo que a gente tem observado sobre o tema, está conosco o professor de Relações Internacionais da ESPM, Leonardo Trevisan. Professor, seja bem-vindo mais uma vez. Tudo bem?
3: Tudo bem. Obrigado pelo convite.
2: O prazer é nosso, professor. Professor, o que está acontecendo no Oriente Médio, às vezes me soa, eu não sei, eu queria saber inclusive a avaliação do senhor, que o conflito parece um cachorro que corre atrás do rabo. Aí, em determinado momento ele se cansa, fica quietinho, se recompõe ali, aí ele lembra que ele tem que correr atrás do rabo. E aí ele volta a correr atrás do rabo e tudo recomeça. E pode acabar de uma hora para outra, como também pode não acabar. Como que a gente consegue analisar, até de forma conceitual, o que está acontecendo lá no Oriente Médio desde o fim de fevereiro, professor?
3: Olha, primeira coisa que a gente tem que entender no Oriente Médio, né, é responder uma pergunta básica de por que essa guerra foi feita. Que não é uma pergunta minha nem sua, é uma pergunta de vários analistas e de um staff, do Joe Kent, que era ninguém mais, ninguém menos do que o responsável, o diretor da política antiterrorista do Conselho de Segurança Nacional dos Estados Unidos. Em março, ele respondeu essa pergunta: por que dessa guerra, como os Estados Unidos estão atendendo aos interesses de Israel? O Irã nada fez contra os Estados Unidos e estava em negociações. Os fatos provam que esse funcionário que estava se demitindo, né, do cargo que se demitia, e diretor das ações antiterroristas do Conselho de Segurança Nacional dos Estados Unidos, tinha alguma razão. Se você não consegue encontrar um motivo específico para essa guerra e não consegue encontrar um motivo específico também para o que nós estamos vendo após 3 meses dessa guerra. em que nós temos uma situação

0: dupla. Se a gente quiser brincar com as palavras, a gente tem nessa guerra uma equação de incógnitas incompatíveis. É, parece bonito isso aí, né? O que que isso quer dizer? Ninguém se entende. É isto que isso quer dizer. Para Trump, de alguma forma, ele precisa acabar com a guerra ontem. Embora ele diga que a inflação é adorável, como é o seu estilo. Embora ele diga que ele não está preocupado, ele está, sim, preocupado e muito. Há uma hemorragia de popularidade que atinge Trump que todos veem. 62% dos americanos, pesquisa da Ipsos desta semana, Washington Post Ipsos, não aceitam mais a condução de Trump, principalmente quando o assunto é a economia. É, quando a gente olha para isso, Trump precisa encerrar essa guerra o quanto antes. Porém, para encerrar essa guerra, a guerra tem sequências. Uma delas é Líbano, e aí está Israel. Para Trump, ele precisa encerrar a guerra ontem. Para Netanyahu, é preciso que a guerra continue sempre, se for possível. Netanyahu sabe que o dia que essa guerra terminar, ele vai ter que prestar contas a duas instituições israelenses. A Suprema Corte, no qual ele tem acusações de corrupção que são muito graves, e as Forças Armadas israelenses, que querem saber por que ele deu a ordem que deu no dia 7 de outubro, que provocou a tragédia que provocou. Ele retirou os soldados de proteção daquela fronteira. Então, quando nós olhamos para... As Forças de Defesa de Israel, elas estão esperando para isso. Quem tiver alguma dúvida... Se isso não acontece, isso é histórico em Israel. Golda Meir passou pelo mesmo problema. Para citar um caso, tem outro. Quem tiver alguma dúvida, vale até assistir o filme. Tem um filme aí, chama Golda. Dá para ver direitinho o que vai acontecer com Netanyahu, né? Com o exército. Está lá no filme, é só assistir. Ela teve que prestar conta sobre 1973, o que, que aconteceu com as decisões do primeiro-ministro e foi derrubada por isso. Quando nós olhamos para essa situação, nós temos que entender que nós temos um quadro em que um precisa impulsionar a guerra. Por que Netanyahu precisa da guerra? Porque ele precisa do apoio dos ultra-ortodoxos. O que é que ele prometeu para os ultra-ortodoxos? Expansão dos assentamentos em território libanês. Foi isso a promessa. Por isso o exército de Israel está de novo ocupando o Líbano e tudo mais. Para ele a guerra precisa continuar porque há um movimento no mundo israelense de apoio à guerra, isso é inconteste, mas há um movimento junto com esse apoio, uma pergunta que todo israelense se faz: será que o melhor general para conduzir essa guerra ainda é Netanyahu? Esse é o probleminha. Então, quando nós olhamos para isso, nós temos um presidente dos Estados Unidos que precisa encerrar a guerra ontem e outro que é o grande apoio dele, que ele precisa da guerra para sempre, se for possível. Nessa dualidade, pobre Líbano, porque hoje, na referência da segunda semana de junho para a terceira semana de junho, tem mais mortos e feridos no Líbano do que em 3 meses de guerra no Irã. São 3.900 contra 3.400. Então, quando nós olhamos para esse quadro, no Líbano tem 1 milhão de desabrigados, que se chamam deslocados. Então, o Líbano tem 5 milhões, 20% da população. Estão obedecendo a ordem de Israel de largar tudo, largar suas casas, largar seus tudo, pôr no carro e ir embora, porque ele vai bombardear. Esse quadro deixa uma situação tensa demais. E, de alguma forma, talvez nós estejamos desenhando no Oriente Médio uma outra geopolítica para o mundo, muito diferente daquela que nós tínhamos na referência até do final do governo Biden.
1: Aliás, o senhor toca num ponto importante e interessante, né, para a gente entender toda essa dinâmica que a gente acompanha nesse conflito que envolve Estados Unidos, Israel e Irã, professor, e que no momento ali dos últimos dias que tudo parecia relativamente controlado, né, pelo menos no que diz respeito a ataques de lado a lado, e a coisa não cessava no Líbano, houve até aquele vazamento de informações sobre uma conversa entre Trump e Netanyahu, em que Trump teria chamado Netanyahu de maluco, enfim, aquela coisa veio à tona, o próprio Trump confirmou, e a coisa não cessou, né? Porque o Líbano não cessa, apesar de alguns dias a gente ter vivido aquela situação de tranquilidade no Irã, no Líbano isso nunca parou, desde o início dos conflitos ali no fim de fevereiro, né? E é um ponto, como o senhor destacou, muito delicado ali em toda essa articulação. E aí, nesse contexto, professor, o senhor citou diversos pontos que envolvem a política israelense e a figura de Benjamin Netanyahu, que tem inúmeros interesses por trás desses conflitos em que ele colocou Israel nos últimos tempos. E até que ponto... todo o contexto, inclusive, político-eleitoral que se desenha em Israel neste ano, e com um risco relativamente considerável para o Netanyahu nesse processo, isso também tem interferido a ponto de, eventualmente, o Netanyahu, em algum momento nesses últimos dias, ter dado de ombros para o Trump, professor?
0: Olha, quando nós olhamos questão israelense, nós precisamos entender que Israel e Estados Unidos têm o mesmo problema. Um tem eleição em outubro e outro em novembro. Eleições definidoras. Vamos falar do caso de Israel, que é mais sensível e mais imediato. Netanyahu ganhou a última eleição porque a oposição estava muito dividida. Netanyahu se manteve no poder porque... os episódios do 7 de outubro com o ataque do Hamas criou um ambiente de guerra para Gaza, que no momento de guerra não se discute a dissolução do governo. O problema é que o período de governo de Netanyahu termina agora em outubro. Haverá eleições fatalmente, que é uma guerra ou sem guerra. E o que aconteceu? Os dois principais partidos de oposição de Israel, um mais de centro progressista e outro mais com posições menos duras do que a de direita, mas de posições menos duras do que a de Netanyahu, do que do bloco de Netanyahu, ou seja, Yair Lapid, esse centro-direita mais moderado, e uma direita menos belicosa, com Bennett, esses dois, pela primeira vez, fizeram um acordo de sobrevivência política, de aproximação política, exatamente cujo único alvo é derrubar Netanyahu. E o que vai acontecer depois na política de Israel é para depois. O alvo maior é tirar Netanyahu do poder, porque sabem que a hora que tirar Netanyahu do poder, ele acaba politicamente, porque tem contas a ajustar com a justiça e com os militares. Isso é outra questão. Como tirar Netanyahu? Netanyahu se apoia nas forças mais radicalizadas, mais ultra-ortodoxas. Há um ponto super sensível nessa história, né? A Suprema Corte de Israel considerou constitucional que todos têm que servir o exército em Israel, mesmo os seminaristas que estudam a Torá, mesmo os religiosos, os moços religiosos, têm que servir o exército. Eles não aceitam isso. Daí acontece uma tensão política. Resultado de tudo isso. O parlamento israelense tem 120 cadeiras, portanto tem maioria 61. Netanyahu tinha 68, hoje tem só 61. Com as eleições, todas as pesquisas sinalizam, todas, a do Haaretz, do Jerusalém Post, as pesquisas do YouGov, todas as pesquisas sinalizam o mesmo ponto. No máximo, Netanyahu chega a 54 cadeiras. Portanto, ele vai perder a maioria no parlamento, o governo será dissolvido. Esse ponto apressa uma violência descomunal por parte dos partidos mais radicalizados. Eu vou citar uma única frase que eu acho, e ela não é desmentida, está no New York Times, está no Washington Post, está no Jerusalém Post. Bezalel Strovich, que é o ministro das Finanças, representante de uma das tendências mais radicalizadas dos ultra-ortodoxos. Ele diz o seguinte: a cada míssil que o Hezbollah lançar contra Israel, 10 prédios em Beirute devem cair. Opa! se essa é a mágica, que culpa tem a população de Beirute na relação com o Hezbollah? O Líbano é um pavio de pólvora, principalmente pela parte sul, do rio Litani para o sul, que bate no norte de Israel. Ali tem Hezbollah, o restante do Líbano não é isso. Os incidentes terríveis deste final de semana passado, do último final de semana, quando ainda valia o cessar-fogo, envolveram uma decisão de Israel de atacar a terceira cidade maior do Líbano, a cidade de Tiro. Tiro e Sidon são as duas outras, mas ele atacou Tiro. Onde foram atacados, foram jogados bomba no bairro cristão. Não é árabe, é o bairro cristão. Quando você olha para isso, peraí, quer dizer que as bombas estão indiscriminadas. Nesse contexto, a gente olha para esse contexto do Líbano, olha para o contexto político em Israel e percebe algo que é muito grave. E talvez o Irã seja um problema mais fácil, mais equacionável do que o Líbano. O Líbano é pior.
1: Uhum.
0: O Irã tem uma sorte entre duas imensas aspas. Lá tem petróleo, o mundo está interessado em Hormuz, no Estreito de Hormuz. Todo mundo presta atenção no Irã. No Líbano ninguém presta. No Líbano as atenções não estão presentes. O jornal Financial Times fez uma matéria assustadora. Eu estou falando do jornal Financial Times, a bíblia do mercado financeiro mundial. A matéria é sobre a cidade das barracas azuis. São 1 milhão de libaneses morando em barracas azuis, porque azul é a cor da ONU. A ONU deu aquelas barracas. É tudo que agora eles têm. É gente que tinha carro, que tinha criança na escola, tudo, famílias. Morando em... Preciso ver a foto é assustadora do tamanho das barracas, do número de deslocados. Israel manda cidades inteiras saírem e a expectativa é a frase do Bezalel Strovich. A cada míssel que o Hezbollah ameaçar lançar, que nós vemos 10 prédios caem em Beirute. Essa frase é dura, mas ela sintetiza um pouco do drama humano. Ela sintetiza um pouco da crise humanitária que cerca o Líbano. O Líbano, na verdade, é um dos pontos sensíveis do fim do cessar-fogo, que é assinado em 8 de abril e que terminou agora, no domingo passado. Que era exatamente o que é que os Estados Unidos querem do Líbano. Algo que é difícil de... Eles queriam derrubar o regime do Líbano, acabar com o programa nuclear iraniano e acabar com o programa de mísseis iraniano. Não conseguiram nada. Mas mesmo assim, vão assinar um acordo porque está precisando de petróleo. Olha a inflação nos Estados Unidos. Um dos itens do fim do cessar-fogo foi a tragédia libanesa. Os iranianos disseram, olha o que Israel está fazendo no Líbano. Quando nós olhamos para esse quadro, é evidente, né, que o Líbano é um problema muito mais grave, porque ele está implícito no Líbano uma sobrevivência política de uma forma, de um jeito de pensar a solução para o mundo do Oriente Médio, que dispensa qualquer tipo de dois estados, não ter mais, nunca mais pensar em termos de um estado palestino e um estado israelense convivendo. A ultradireita israelense, os radicais israelenses falam no crescimento da grande Israel, avançando por todo o Líbano, por exemplo, ocupando Gaza por inteiro. A Europa foi claríssima, Kaja Kallas, a ministra, não tem outro nome, das relações exteriores da Europa, da União Europeia, foi muito clara, essa solução é impossível. Nós não podemos pensar em termos da destruição do Líbano. Esse é o quadro. Então é nesse quadro que talvez a gente tenha que pensar, que é muito difícil para a gente entender bem a dura realidade. Nesse contexto de tantas incógnitas incompatíveis, de tanta incompatibilidade, os árabes moderados, eu estou falando de Qatar, Bahrein, os Emirados Árabes Unidos e até a própria Arábia Saudita, escolheram conversar com Pequim para tentar uma solução do que com Washington. Isso é sinal da grande mudança. Mohammed bin Salman, que é o herdeiro, o príncipe herdeiro da Arábia Saudita, há 15 dias atrás, no final de maio, fez uma visita para Xi Jinping. Todos os outros estados, foi uma romaria para Pequim. Porque Pequim tem muita força com o Irã. Pequim pode vir a ser o ponto de equilíbrio para um acordo. Esse contexto sinaliza o quanto o Oriente Médio envolve uma outra geopolítica para o mundo. O desespero de Trump, dessas frases, na hora do almoço é de um tipo, no café da tarde é de outra, na janta é de outra. Esse desespero traduz essa perda de força, apesar dele ter o maior exército do mundo.
1: Professor, a gente pode entender que dentro de toda essa dinâmica e todos os interesses que existem por trás, como o senhor bem destacou, o Líbano, de alguma forma, hoje, se transformou também numa espécie de armadilha para Israel, que hoje não tem também, não vê possibilidades, apesar de negociações em andamento, não vê muito jeito de sair da questão Líbano sem alguma marca de derrota, depois daquele sucesso que obteve anos atrás com a derrocada e a morte de toda a liderança do Hezbollah?
0: Porque, na verdade, quando você fala de Líbano hoje, você fala do poder que o Hezbollah alcançou dentro do Líbano.
1: Uhum.
0: O Hezbollah ocupa hoje uma força política dentro do Líbano que talvez seja maior do que dos cristãos e dos sunitas. E esse ponto é grave, porque se desaparece em Israel a política de dois estados, ou seja, tem um Estado palestino e um Estado israelense convivendo, se desaparece isso, o que é que vem? O que é que sobra? Sobra a ideia de um eliminar o outro. Todo mundo sabe do poder militar de Israel. Hoje Israel talvez seja, em termos de forças rápidas, de ação rápida, talvez Israel seja a primeira potência do mundo. Nem Rússia, nem Estados Unidos tem a força de ação tão instantânea como tem Israel. É possível. Claro que na tecnologia da guerra os dois são maiores e tal, mas Israel, quando se olha para esse quadro, Israel tem muita força. Ele pode usar essa força para eliminar completamente seus oponentes? O que faz a gente perguntar sobre aquilo que é a maior tragédia dessa guerra toda. Trump entrou nessa guerra, os Estados Unidos entraram nessa guerra sem qualquer plano. O que é que eles queriam com essa guerra? Essa pergunta está no Pentágono, essa pergunta está na imprensa americana, essa pergunta é a do Joe Kent, aquele funcionário, diretor da ação antiterrorista do Conselho de Segurança Nacional. Por que é que nós entramos nessa guerra? Nós não temos plano algum sobre essa guerra. Plano tem os radicais israelenses, nós não tínhamos nada. Então, de alguma forma, a ausência de um plano político para o dia seguinte da paz sinaliza exatamente isso que nós estamos assistindo. O cessar-fogo não é cessar-fogo, a realidade da guerra permanece embutida e os dois lados ousam cantar vitória, tanto o lado iraniano quanto o lado de Trump, dizendo que está tudo resolvido, quando todos sabem que nada tem solução naquele contexto. A crise é absolutamente real. Se alguém me perguntar, mas então, professor, não tem saída? A saída é política. A saída é você sentar com os radicais israelenses e dizer para eles, vocês vão ter que aceitar a política de dois estados. A saída é você sentar com os radicais do Hezbollah e do Hamas e dizer, vocês vão ter que aceitar a existência de Israel. Essa saída diplomática não passa por Trump. Essa saída diplomática não passa por Netanyahu. Então, portanto, o mundo assiste atônito a essa dispensa da política e essa vitória absoluta da guerra. A guerra pela guerra não conduz absolutamente nada. Isso é desde a antiga Grécia.
1: Leonardo Trevisan, professor de Relações Internacionais da ESPM, conversou conosco aqui no Brasil com o Zé desta semana. Professor, foi uma grande alegria tê-lo mais uma vez conosco aqui no programa. Seja sempre muito bem-vindo. Até uma próxima.
0: Eu é que agradeço o convite gentil de vocês. Até logo.
1: Rápida pausa aqui no Brasil com o Zé. A gente volta em instantes. Até já.
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3: O Brasil foi eliminado da Copa do Mundo de 2014 na semifinal pela Alemanha depois de uma sonora goleada por 7-1. Foi a maior derrota da história da seleção brasileira, o maior placar em uma semifinal de Copa do Mundo e o mais desastroso resultado enfrentado por um país sede na história das Copas.
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1: Nós estamos de volta com o Brasil com Z aqui pela Bandeirantes. 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A gente volta a falar sobre Copa do Mundo aqui no Brasil com Z. O tema Brasil tem se destacado na moda internacional. E é claro, com a Copa chegando, não seria diferente, né, Maria Eugênia Cotaiti?
5: O início da Copa do Mundo nos inspira a vestir roupas que valorizam a identidade nacional. Esse movimento, visto a cada 4 anos, ganha um novo impulso com a viralização do Brasil nas redes sociais. Alguns dos exemplos da popularidade são os mais de 100 mil vídeos publicados no TikTok com a música A Sina da Copa, feita por inteligência artificial com base na obra de Taylor Swift.

0: em meio ao campeonato mundial. O Brasilcore, estilo que enaltece a estética brasileira, ressurge no universo de moda e lifestyle. A professora do curso de design de moda da AEMB Morumbi, Cacau Cláudia Martins, explica.
1: Eu acho que de uns 6 meses para cá, a gente vem tendo uma movimentação meio que internacional, que não é só nacional, dos países latinos, né, da cultura dos países latinos de maneira geral, num lifestyle de moda, de comportamento, né, de uma coisa positiva, de uma maneira global e internacional. Aí eu acho que isso tem um pouco a ver com o cenário também, o cenário político, das guerras, dos conflitos, e como o Brasil, ele vai se posicionando, né, como um país que não se envolve tanto em questões, né, de guerras, conflitos, questões negativas, eu acho que isso favorece.
0: Com a Copa do Mundo, muitas marcas criam coleções de moda temáticas carregadas de códigos do futebol. E várias se destacam pela mistura de elementos esportivos com toques urbanos do streetwear, além de uma forte valorização de elementos artesanais. Segundo Márcio Banfi, stylist e professor de moda da Faculdade Santa Marcelina, o objetivo do consumidor vai muito além de vestir a camisa da seleção.
2: De uma forma de marketing e financeiramente falando, as marcas mais populares, e mesmo as nem tanto populares, elas começam a inventar uma seleção especial, alguma coisa assim, de peças, né?
3: Tem várias. Uhum. Que tinha é Desgosto, que é uma marca muito legal, eles chamam Desgosto. Eles fizeram umas malhas de lã. Então, assim, tem malha de lã, tem moletom, né? Assim, ou seja, aproveitaram aí o frio.
2: É, uma marca que eu gosto muito, que essa marca, ela tem uma... Eles ressignificam guarda-chuvas do lixo mesmo, né? Então, eles têm a equipe que tira os guarda-chuvas do aterro, né? Então, eles pegam esses guarda-chuvas, enfim, e eles acabam fazendo roupas mesmo, jaquetas, windbreak e tal, são super legais. Essa marca chama Trama Afetiva. E eles também fizeram uma coisa muito legal. Eu sei que a Missy fez, teve muita gente que fez, né? Assim, como eu disse, é um momento bom, né, para fazer isso. Então, eu acho que é um momento que você consegue pôr um certo fashionismo ali, né, na história.
0: Uma alternativa aos entusiasmados pelo Brasil é o mercado de segunda mão. Essa foi a aposta da Isabel Limena, de 21 anos.
4: Eu tava muito animada e eu queria alguma vintage, eu queria uma diferente das outras pessoas, porque eu tô muito animada pra Copa. E ela é verde, amarela e azul, e tá escrito Brasil em azul, e tem umas faixas, assim, verdes e amarelas. Eu achei bem legal, vamos ver como é que fica.
0: E aí, Cris, já tem seu look de Copa preparado?
5: Olha, Magê, eu não tô planejando nada muito extravagante pra essa Copa, não. No máximo que eu fiz foi ter comprado pra mim e pro pessoal lá em casa uma camisa da seleção pra cada um. Camisa amarela, que eu acho que neste ano a amarela tá mais bonita do que a azul. Então, lá em casa vai todo mundo de amarelinha na Copa do Mundo de 2026. Mas até porque eu vou estar trabalhando na maioria dos jogos do Brasil, viu, Magê? Não vai dar pra abusar muito, não, no visual na Copa do Mundo de 2026.
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5: Agora, como será que o trilionário, o primeiro trilionário do mundo, vai se comportar, vai se vestir nesse Mundial nos Estados Unidos, hein? Eu tô falando do Elon Musk, né? Dono da SpaceX, que entrou na Bolsa de Valores marcando o nascimento de um novo mercado nesta semana. O Danilo Gobato tem os detalhes pra gente, né, Danilo? Um abraço pra você, tudo bem?
7: Olá, Cris, amigos do Brasil com Z. Pois é, hoje nós vamos falar sobre ele, Elon Musk, que se tornou o primeiro trilionário da história após a estreia da SpaceX na Nasdaq, a principal bolsa de tecnologia dos Estados Unidos. E vale destacar, Cris, que antes mesmo de se tornar um trilionário, Musk já liderava a lista da Forbes de pessoa mais rica do mundo. Ele é o filho mais velho de um sul-africano e de uma canadense de classe alta, nasceu em Pretória, na África do Sul, em 1971, foi casado 2 vezes e teve 8 filhos. Viveu na África do Sul Cris, até 1989, quando se mudou para o Canadá, pouco antes de completar 18 anos. Começou na faculdade, na Queen's University, em Ontário, no Canadá, mas no meio da graduação, se mudou para a Universidade da Pensilvânia, nos Estados Unidos, foi onde se naturalizou um cidadão americano. É bacharel em Física e Economia. E o primeiro empreendimento do Elon Musk foi a Zip2, uma empresa que ele criou em 1995 e que oferecia um diretório para encontrar empresas online. Essa companhia foi vendida em 1999. Pouco depois dessa venda, Cris, o Elon Musk fundou a XCOM, que era uma empresa de serviços financeiros online e de e-mail. E um ano depois de criada essa empresa, a companhia se fundiu com a Confinity, que tinha um serviço de transferência de dinheiro chamado PayPal. É, o PayPal que acabou virando o nome principal desse negócio. E aí, em outubro de 2002, a eBay adquiriu a PayPal por US$1,5 bilhão em ações. Em 2004, Musk se tornou maior investidor e assumiu o comando da recém-fundada fabricante de carros elétricos, a Tesla, bem antes de montadoras tradicionais apostarem nesse tipo de veículo. Alguns meses antes, em 2002, o Musk havia criado a empresa mais ambiciosa da sua trajetória, a SpaceX, que é de transporte aeroespacial. Ele é um entusiasta do Bitcoin e de outras criptomoedas, também já se enveredou pelos ramos de energia solar, de transporte ultra rápido, de internet via satélite e até, Cris, da neurociência. Elon Musk comprou a rede social Twitter em outubro de 2022, após uma negociação de cerca de 6 meses, marcada aí por disputas e tentativas de desistência. E o acordo foi fechado por US$44 bilhões e deu a ele o controle total da plataforma, que agora se chama X. A primeira aparição de Musk no ranking dos bilionários da revista Forbes foi em 2012, com a fortuna estimada em US$2 bilhões. 10 anos depois, uma década depois, ele já somava, Cris, US$219 bilhões, quando aí sim ocupou o topo da lista pela primeira vez. No ano de 2021, foi eleito a personalidade do ano pela revista Time. E hoje em dia, possui a Tesla, desde 2004, sendo o maior acionista e o presidente executivo da fabricante de carros elétricos, da SpaceX, que fundou em 2002, voltada ao transporte aeroespacial, onde também é o presidente executivo, da Starlink, o braço da SpaceX, não é, voltado para o fornecimento de energia via satélite, e de outros negócios, como a Neuralink, startup de neurociência que quer conectar cérebros a computadores, e tem ainda a The Boring Company, que projeta um sistema semelhante a um trem-bala que depende de um túnel modificado para atingir altas velocidades. Aí, Cris, algumas curiosidades, né? Um breve perfil aí sobre como Elon Musk se tornou o primeiro trilionário da história.
8: Muito obrigado ao Danilo Gobato. A gente faz uma rápida pausa. Na sequência tem Paralelo 49 para você. Até já.
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8: Paralelo 49, espaço dos brasileiros que nos orgulham pelo mundo aqui no Brasil com Z desta semana. Um pouquinho diferente, falando sobre algo que é muito legal, o reconhecimento de alunos da USP que venceram o desafio internacional de inteligência artificial criando um chatbot contra a desinformação. A Maria Eugênia Cotaiti está de volta aqui no Brasil com Z, tem os detalhes para você.
0: Com as eleições presidenciais e estaduais no horizonte, alunos do Instituto de Ciências Matemáticas e de Computação da USP, em São Carlos, no estado de São Paulo, desenvolveram um sistema de verificação de fatos que funciona no WhatsApp. Intitulado "Tá certo isso? Aí", o chatbot utiliza inteligência artificial multimodal, ou seja, capaz de analisar e combinar diferentes tipos de informação, como áudio, vídeo, texto ou imagem, para verificar mensagens por meio de fontes confiáveis. A ferramenta foi criada por Cauê Paiva Lira, Pedro Henrique Ferreira Silva e Luiz Felipe Diniz Costa, que explica que o sistema opera com uma curadoria prévia de fontes confiáveis, como sites institucionais, veículos jornalísticos consolidados e plataformas especializadas em checagem de fatos.
14: Quando a gente recebe uma notícia, a gente primeiro quebra em afirmações essa notícia, então todas as afirmações que foram ditas na notícia, porque a gente viu que só classificar uma notícia inteira como falso ou como verdadeiro é perigoso, porque acontece de que as notícias elas mais perigosas são aquelas que estão misturando informações falsas com informações verdadeiras para fingir a credibilidade. Então, classificar a notícia inteira como verdadeira ou falsa é muito perigoso. Aí, no final de tudo, a gente pega essas afirmações, envia para o usuário com a classificação delas e um link para o nosso site com uma análise mais detalhada sobre a notícia em si. E aí isso é feito enviado para o usuário em menos de um minuto. Ele é tudo automatizado, mas no nosso site a gente também conta com um sistema de revisores humanos para tentar melhorar ainda mais o nosso modelo de inteligência artificial. A gente pretende no futuro usar essas auditorias feitas por revisores humanos. E aí elas têm a função de auditar o bot, então falar se a classificação realmente foi boa, esse tipo de coisa, sugerir novas fontes. E daí a gente vai utilizar esses dados no futuro para conseguir fazer com que o modelo de inteligência artificial seja ainda melhor, né, em apresentar os fatos para os usuários. Toda a notícia, né, que é enviada para o nosso bot, ela é enviada para um banco de dados público. Com isso é muito bom porque os jornalistas e os pesquisadores eles vão conseguir ver em tempo real a desinformação que acontece no WhatsApp. Porque antes, quando uma notícia estourava, né, no WhatsApp, quando aparecia nos veículos de mídia, porque ela já estourou o Brasil inteiro. Então, com essa plataforma, a gente consegue dar o poder para os jornalistas e para os pesquisadores conseguirem ver uma notícia falsa antes que ela se alastre por todo canto.
0: O Tá Certo Aí funciona inteiramente dentro do WhatsApp, sem necessidade de instalar aplicativos extras ou acessar sites externos. Há duas formas de uso. No chat privado, o usuário adiciona o número 358424-8271, repetindo 358424-8271 aos contatos ou acessa o link disponível no site do projeto, que é tacertoissoaí.com.br. Em seguida, basta encaminhar ao bot qualquer conteúdo suspeito, seja ele texto, link, imagem, vídeo, áudio ou mesmo uma figurinha. Em poucos instantes, o chatbot retorna a análise, indicando quais afirmações são verdadeiras ou falsas e quais fontes foram utilizadas. Também é possível utilizar em grupos de WhatsApp, em que o bot pode ser adicionado. Quando surgir uma mensagem duvidosa, qualquer participante pode responder à mensagem marcando o bot. A verificação é feita ali mesmo, então o resultado fica visível para todos os integrantes do grupo. O projeto foi desenvolvido a partir do Hackathon 2025, do grupo de extensão Rede de Avanço em Inteligência Artificial da USP. Com o tema Soluções para mitigar o impacto das fake news na sociedade, os jovens tiveram apenas 10 horas para propor a ferramenta. A solução também foi vencedora do programa AI for Good, um desafio da Brasil Conference, evento da comunidade brasileira de estudantes nos Estados Unidos. Foram cerca de 170 grupos inscritos e apenas 8 selecionados para participar do processo de monitoria e aceleração do projeto. Segundo o estudante Luiz Felipe Diniz Costa, o próximo passo do grupo é ampliar o alcance da ferramenta e estruturar parcerias com governos e veículos de comunicação que contribuam tanto para a divulgação quanto para o aprimoramento contínuo do sistema.
14: Atualmente o projeto está sendo o nosso bolso. A gente abriu uma vaquinha online e as pessoas estão ajudando. A gente pretende usar esse dinheiro para melhorar o projeto e ajudar em infraestrutura. E sobre parcerias, muitas vieram sim, pessoas contratando parcerias, até órgãos públicos, mas a gente está em processo ainda, então qualquer tipo de divulgação é bem-vinda.
8: Já que estamos falando de brasileiros que nos orgulham pelo mundo aqui no Paralelo 49, eu já trouxe esse caso aqui no Brasil com Z, lá atrás, lá no começo do ano passado. Eu conversei aqui no Paralelo 49 com o artista Eduardo Valarelli, ele que atua junto ali a pacientes do AC Camargo Cancer Center aqui em São Paulo, passando pelos quartos sempre e estimulando os pacientes oncológicos a usar a arte como forma de expressão, mas principalmente como um caminho para se reconhecer e ressignificar a travessia pelo câncer. Ele trabalha com esses pacientes no quarto, os pacientes se envolvem naquele momento através da arte, e que é claro que gera toda uma distração e faz parte do processo de tratamento, estimula os pacientes e traz uma série de resultados positivos para todos eles. E há pouco mais de um mês, abriu aqui em São Paulo uma exposição justamente com as obras desses pacientes. É uma amostra que vai ficar em exposição até o fim de agosto, uma amostra que é restrita ali para médicos, pacientes e acompanhantes que estão passando ali pelo AC Camargo Cancer Center e que podem sim vislumbrar e acompanhar essa exposição Transformar com Arte, Força e Fluidez, com obras produzidas então por esses pacientes da instituição. O Eduardo Valarelli já passou aqui conosco no Brasil com Z, mas ele volta a este Paralelo 49 justamente para contar pra gente o que representa esse projeto, todo o trabalho e resposta dos pacientes transformados agora em uma amostra. Eduardo.
15: Para mim, o que representa essa amostra, que eu denominei com o nome de Força e Fluidez, representa muitas coisas, dentre elas a consolidação efetiva do Transformar com Arte, a consolidação da metodologia do Transformar com Arte e uma nova fase do programa daqui para frente. O projeto completou, nesse mês de abril, 30 anos de atividades, atuando em 17 hospitais, e desde 2023 foi implementado aqui no AC Camargo, onde a gente vem trabalhando com pacientes e familiares oncológicos, e isso resultou numa produção de trabalhos muito interessantes, de muita força e expressividade, e que foram feitos de forma engajada por parte de pacientes, assim como de familiares. Todos esses trabalhos da exposição Força e Fluidez, eles nos remetem a narrativas muito profundas, com uma espontaneidade e revelam para a gente uma força interior em cada trabalho, em cada imagem que a gente vê visitando a mostra. Então, é um resultado de muito trabalho e de força, no sentido de que esses pacientes, mesmo com suas dores físicas ou até dores emocionais, eles puderam e quiseram enfrentar a folha em branco de um papel ou de uma tela em branco para poder participar do Transformar com Arte e tentar reverter o estado de passividade para voltar à atividade, mesmo estando hospitalizado no ambiente hospitalar e na jornada do cuidado do paciente oncológico, que é bastante pesada, bastante intensa. Então, à medida que eles começam a fazer arte, nesse primeiro momento, eles acabam revertendo a passividade para atividade e produzem trabalhos maravilhosos. E então eu fiz uma curadoria de 40 trabalhos, com a participação de 30 pacientes e familiares, que resultou nessa exposição maravilhosa, que representa uma nova etapa do programa no AC Camargo, e desdobramento de possíveis projetos com esses pacientes e esses participantes da mostra.
5: Tá, então, o Eduardo Valarelli, ele que comanda este projeto, artista que já conduziu mais de 1.800 aulas de arte no AC Camargo aqui em São Paulo, justamente convidando o paciente oncológico a usar a arte como uma forma de expressão num momento delicado ali de tratamento, né? Como eu destaquei, a exposição ficará disponível até o fim de agosto. Exposição Força e Fluidez, que está no átrio da unidade Antônio Prudente do AC Camargo, aqui em São Paulo, que fica na rua Professor Antônio Prudente, na região central da capital paulista, mas ressaltando, apenas médicos, pacientes e acompanhantes podem vislumbrar essa exposição, até porque é um ambiente hospitalar, né? Mas fica a dica para você acompanhar também essa exposição Transformar com Arte, Força e Fluidez, com obras produzidas pelos pacientes ali, sob comando, sob orientação do artista Eduardo Valarelli.

E com o Paralelo 49, a gente põe ponto final nesta edição do Brasil com Z, que teve reportagens e produção da Maria Eugênia Cotaiti, trabalhos técnicos do Paulo Marcelo Mamone, do Roger Palme, da Vitória Vermelho, do Roberto Dias, do Beto Rebeque, do Rafael Palmeira, do Michel Lopes, edição e sonorização do Caiame Martins. Fica por aqui, lembrando que na semana que vem tem mais Brasil com Z aqui pela sua Bandeirantes. É claro que a gente volta a se encontrar. Já deixa anotado aí na agenda, eu conto com a sua companhia, hein? Ótima semana para você pela frente, um grande abraço, até lá, tchau!

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5: São Paulo, olá Brasil. No programa Memória hoje, alguns momentos marcantes do jornalismo e também da área artística aqui de Bandeirantes. Nós vamos aproveitar os desentendimentos constantes entre Brasil e Argentina desde que foi criado o Mercosul e remeter aqui os nossos ouvintes a uma época em que os dois países viviam se cortejando. Será a primeira parte do programa Memória de hoje. Vocês vão ouvir o general Juan Domingo Perón e também, entrevistada numa outra ocasião, sua mulher Eva Perón. Vocês também ouvirão no programa de hoje a Miss Brasil mais cortejada, mais admirada, mais popular, mais reverenciada de todos os tempos. Ela não ficou com o título de Miss Universo. Foi a segunda do mundo. A nossa Miss Brasil, mas teve o sabor de vitória, porque o mundo reconheceu que ela era realmente a mais bonita. E os julgadores, numa saída estapafúrdia, inventaram que ela tinha 2 polegadas a mais nos quadris. Voltando ao Brasil, logo depois, coberta de glória, até músicas foram lançadas em sua homenagem, ela veio a um programa de auditório aqui da Bandeirantes, onde deu entrevista e até cantou ao lado de João Dias, que à época tinha sido coroado o rei da voz pela morte de Chico Alves.
6: A coroa da beleza universal.
5: E mais ainda, uma voz que já se calou e é dos nossos arquivos, o CEDOM, Centro de Documentação e Memória da Bandeirantes, a mais requisitada, Hélio Ribeiro.
7: Sabe por que existem pessoas que choram tristezas? Porque elas não aprenderam a cantá-las.
5: Hélio Ribeiro conversando com um jovem artista que iniciava a carreira à época, Benito de Paula.

0: Vamos abrir o programa com uma matéria do jornalismo Bandeirantes, produzida no dia 12 de julho de 1951. Até hoje nós estamos tentando resolver aqui o problema dos malucos, dos incapazes que conseguem aprovação nos exames de motoristas. José Carlos Moraes, o Tico-Tico, em 1951, conversava com o diretor do DST, hoje é Detran, sobre uma solução milagrosa para tirar os débeis mentais do trânsito. A solução milagrosa que até hoje não produziu milagre algum.
1: Como pensa o engenheiro Léo Ribeiro de Moraes sobre os exames psicotécnicos? Pretende também realizá-los em São Paulo? Eu julgo que o problema do exame psicotécnico é talvez o mais importante a ser resolvido agora na reforma do Código Nacional de Trânsito. Porque de todos os exames, sem dúvida nenhuma, o que pode declarar se um cidadão está ou não apto a dirigir um veículo é o exame psicotécnico. Esta é a parte mais importante. A habilidade para dirigir um veículo, praticamente qualquer pessoa normal a tem. Ou pode adquiri-la com grande facilidade. Ao passo que a aptidão psicológica para o exercício dessa profissão, ou melhor, dessa tarefa, essa modalidade de exercício profissional, é sem dúvida a mais importante, pois, como nós estamos vendo...
0: E por falar em trânsito, questão dos lotações, hoje resumido pela expressão perueiro. Vocês têm ideia de quando e por que surgiram as lotações em São Paulo? Sabe quem é que criou as lotações ou não? Lotações lá atrás, lá no começo, eram táxis comuns que levavam 4 ou 5 passageiros. Eles dividiam o preço da corrida entre si. Logo depois, os carros maiores, automóveis grandes, Hudson, Packard, que levavam até 8 passageiros, tinha uma linha, por exemplo, fazia aeroporto-cidade, que basicamente só tinha esses carros grandes aí. A história das lotações em São Paulo começou por causa do Mundial de Futebol de 1950 realizado no Brasil, sabia ou não? Um tal de Marreco, que tinha táxi e ao mesmo tempo coordenava um ponto na Praça da Sé, foi o autor da ideia das lotações. Ele lotava carros, táxis comuns, para os jogos do Pacaembu e depois também arrumou carros para fazer lotações para a final lá no Rio de Janeiro, no Maracanã. No ano seguinte teve o primeiro Mundial de Clubes Campeões, que foi a semente da atual Taça Libertadores Mundial Interclubes, cuja final também ocorreu no Maracanã, entre Palmeiras e Juventus da Itália. Passagens esgotadas de ônibus, avião, surgiram então as lotações de novo para salvar a torcida, porque para ir de táxi ficava muito caro. José Carlos de Moraes, o Tico-Tico, repórter Bandeirantes, foi à Praça da Sé para ver como é que estava o movimento das lotações para o Rio, para a final, Palmeiras e Juventus da Itália, e conversou então com o tal do Marreco, o pai das lotações.
1: Aqui está o Marreco para falar ao Tico-Tico da Rádio Bandeirantes. Pois é, o Marreco, muito sucesso essa viagem. Já saiu mais de 70 carros. Mais de 60 carros?
2: Mais de 70 carros já saíram. Estão saindo. Agora eu peço aos passageiros que desejam ouvir que vim para levar seu lugar o telefone e chegam para lá comigo com mais urgência. Câmbio largo, carros novos estão saindo.
1: Ah, são carros novos? É bem
2: carros novos. Conservados.
1: São carros de novo? Você ia lá embaixo há pouco no Parque Dom Pedro II, na reportagem que realizamos há pouco no instante, o motorista que se utilizou do microfone da Rádio Bandeirantes disse que está fazendo o percurso em 8 horas. É esse o tempo mesmo?
2: O tempo é 6 horas.
1: Ah, aqui é 6 horas.
2: 6 horas, Lúcio.
1: Pois bem, quer dizer que cada ponto de estacionamento procura se apressar mais ainda para fazer mais viagens.
2: Mais viagens. Agora, eu peço também para a freguesia que venha reservar seu lugar o mais rápido possível.
1: Pois bem,
2: a votação é ir de volta a 600 cruzeiros.
1: Até o Maracanã.
2: Até o Maracanã e eu paro depois, né? Um hotel, esse lugar, né? Um restaurante, né? E volta segunda-feira e volta domingo à noite. Depende de combinar a freguesia.
1: Duas modalidades ainda da viagem, a volta no mesmo dia, não é? Logo após o jogo ou segunda-feira?
2: Ou volta segunda-feira.
1: Opa, naturalmente, caso a vitória do Palmeiras, que para nós...
2: Não, já é vitória.
1: Já é
2: vitória do Palmeiras.
1: Então, assim sendo, o passageiro terá a chance de comemorar ainda no Rio a grande vitória do Brasil,
2: não é? Ah,
1: coisa. De quem surgiu essa ideia de lotação para Maracanã? É o que eu estou querendo descobrir.
2: Meu senhor, eu sou criado aqui na Praça Verde desde criança e sou o papai da lotação em São Paulo. Eu fui o primeiro que mandei carro ir para o Rio de Janeiro no grande Mundial. Eu mesmo, a Rex, sou do papai da lotação, sou conhecido em todo São Paulo e assim sou conhecido.
0: E já que as lotações surgiram para levar torcedores de futebol ao Maracanã para dois jogos específicos, Brasil-Uruguai em 1950 e Palmeiras e Juventus da Itália em 1951, vamos ouvir aqui os dois gols do Palmeiras, que venceu o Juventus da Itália por 2-1 e ficou com o primeiro título mundial interclubes da história do futebol. Rodrigues e Liminha foram os autores.
3: Correu o Manete, suspendeu para a área. Vai fechando de Orlando, enquanto a bola cai para o Fábio.

0: Sérgio dominando. A bola de Fábio é dada para Túlio. Túlio vai descendo agora pela intermediária. Caminha para o grande Chico. O Luizinho é colocado na esquerda e mais à frente o Rodrigues. O Rodrigues recebe e cabeceia para a Liminha. O Liminha venceu para a bola. Entrou na área. Correu para o gol.
1: A memória volta daqui a pouco e vai voltar com Domingo Perón

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0: Ação Memória da Rádio Bandeirantes. Em agosto de 1947, a primeira-dama da Argentina, Eva Perón, visitou o Brasil. Ela esteve no Rio de Janeiro. O incansável repórter da Bandeirantes, José Carlos Moraes, o Tico Tico, já falecido, foi ao Rio para tentar entrevistá-la. Uma missão difícil, porque, contrariamente ao que dizem, Eva Perón não era dotada de cultura brilhante e responder perguntas de pronto causava-lhe certo constrangimento. O jornalismo no rádio, naqueles tempos, era feito com um grande tempero emocional. As explicações de Tico Tico aos seus ouvintes, detalhando dramaticamente como chegou a Eva Perón, entrevistando para essa explicação até o seu operador Emílio da Paz Libório, como testemunha das dificuldades, valem pela matéria toda.
1: 19:40. Ô, Libório, você acha que vale a pena a gente subir aquele apartamento de Eva Perón?
2: Como não?
1: Vamos tentar, né? Vamos tentar, né? Então, arruma a máquina, caminhamos para lá. 19:50. Aqui nos encontramos no corredor do sexto andar do Copacabana Palace Hotel. O senhor aí quer ser abandonado? O senhor aí? O senhor é da polícia do Rio?
2: Sim, senhor.
1: Está proibida a entrevista com Eva Perón?
2: Tá, senhor.
1: Será que eu não podia falar com deputado ou com um representante mesmo do governo argentino que está acompanhando Eva Perón nessa sua viagem pelo mundo?
2: O senhor, como repórter, já procurou, já achou o caminho. Esse será o mais que está acertado.
1: Tá certo. Muito obrigado. Olha, vamos então procurar falar com um representante argentino. E assim, meus amigos, o repórter incansável, como devem estar notando, somente por volta das 20 horas penetrou no apartamento de Eva Perón. Antes de penetrar, os 8 policiais se encontravam de frente ao mesmo, a fim de, naturalmente, isso é muito comum, revistar não só a pessoa, como também os instrumentos que essa pessoa carregava. O repórter foi entrevistado em todos os seus bolsos. O técnico, além de ser entrevistado na sua vestimenta, também foi obrigado a quase que desmontar parafuso por parafuso de sua máquina. Naturalmente, nenhuma bomba atômica levaríamos ao apartamento de Eva Perón. Mas, como é costume, nesse caso, cedemos aos policiais. Eles nos entrevistaram e nós entramos, então, depois dessa completa revista, no apartamento de Eva Perón. Aí, tudo nos foi difícil, tudo nos foi facilitado. O secretário do governo argentino que acompanha Eva Perón e que é seu secretário particular, o deputado guarda, o presidente da Câmara dos Deputados da Argentina, o líder da bancada peronista, todos se acercaram do repórter Bandeirante, dizendo que Eva Perón fazia questão de falar ao povo de São Paulo. Já que o repórter havia explicado que São Paulo era a cidade do Brasil onde havia maior número de trabalhadores. E nós conhecemos o governo trabalhista que o general Perón está realizando na Argentina, juntamente com sua esposa.
0: Entrevista propriamente não teve. Em verdade, Eva Perón limitou-se a ler uma mensagem que o José Carlos Moraes, segundo me contou um dia, jamais soube se foi escrita por ela mesma. Fora o texto, só respondeu uma pergunta e assim mesmo sobre a mais absoluta futilidade. Apesar disso, foi muito aplaudida pelo cordão de bajuladores que a acompanhava desde a Argentina.
3: E trata para mim esta oportunidade de saludar ao povo del pujante São Paulo e, sobretudo, a los trabalhadores paulistas que construem hora a hora com seu esforço a grandeza de seu estado. Os problemas de ustedes são os mesmos problemas de nossos estancados. Lucha nuestro jefe y líder, el general Perón, y yo estoy en esta lucha, a su lado. Porque haya menos pobres y haya menos ricos. Y porque haya menos dolor, menos sufrimiento, menos necesidades en el mundo. Porque las lágrimas se cambien en sonrisa. Porque la desesperanza se vuelva esperanza y porque el descreimiento se encienda en fe. Yo hago por ustedes el mismo voto que en todos los amaneceres hago por mí descansado. Que la aurora de cada día sea también aurora de mayor felicidad. Muchas gracias.
4: Fue esa palabra de Eva Perón para los trabajadores de São Paulo. Meus amigos, de fato. esta razón porque milhares de homens, milhares de crianças, milhares de jovens choram mesmo quando ouvem Eva Perón falar. Ela empolga à primeira vista. E isso eu, repórter da Rádio Bandeirantes, e o técnico Emílio Paes Libório, estamos notando nesse instante, empolgados que estamos aqui de frente a esta representante do governo amigo, do governo do país irmão que é a Argentina. E agora, rapidamente, uma pergunta só que nós precisamos fazer à senhora. Não, é rápida. Qual a mulher mais interessante que conheceu na Europa? A espanhola, a francesa, a italiana ou a inglesa?
3: Toda.
4: Muito agradecido.
0: Quatro anos depois, o mesmo repórter José Carlos de Moraes, Tico Tico, um dos jornalistas que mais viajou pelo Brasil e pelo exterior, foi a Buenos Aires enviado pela Rádio Bandeirantes. Outra missão difícil. Agora, entrevistar o general Juan Domingo Perón. Apesar de populista, era o ditador da Argentina à época. E os ditadores fogem de microfones como o diabo da cruz. Tico Tico usou então de um artifício. Disse que era enviado de Ademar de Barros, uma das figuras mais populares do Brasil, em 1951, data em que Domingo Perón falou pelos microfones da Rádio Bandeirantes.
5: Pueblo maravilloso de San Pablo, que conozco a través de la palabra autorizada de su ex gobernante y mi querido amigo Leonardo Barro. 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La llegada de brasileños a la Argentina es siempre para nosotros un inmenso placer. Y ese placer que experimento hoy con estos muchachos periodistas que llegan hasta mi despacho, quiero que se transforme en conocimiento cada día más profundo para que aseguremos de una vez por todas que Brasil y Argentina unidos no tendrá problemas existentes en Sudamérica para todos los tiempos. Un gran abrazo a todos y un profundo agradecimiento y cariño.
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7: Y así, oficios, tivemos a importante e histórica saudação do general Juan Domingos Perón ao microfone da Bandeirantes. Reportagem internacional que realizamos diretamente da Casa Rosada, no dia 13 de julho de 1951. Como teria recebido o grande líder populista Ademar de Barros as palavras carinhosas do presidente Perón? É o que os amáveis ouvintes da Bandeirantes irão saber agora na palavra do próprio Ademar de Barros, que a esse respeito assim falou ao microfone da Bandeirantes.
8: Realmente tomei conhecimento através do rádio, do Rio de Janeiro, ouvi a Rádio Bandeirantes. E sou muito grato ao presidente Perón. Realmente não conheço o grande presidente da Argentina, mas Jean Perón foi de uma gentileza extrema. Ele, durante muitas vezes no meu governo em São Paulo, atendeu a toda sorte de solicitações do governo paulista, ora recebendo embaixadas, ora facilitando a saída de reprodutores de gado vacuno, de gado cavalar, ora coisas que até eram plantação de mudas, de oliveiras. O presidente Perón cedeu diversas vezes ao estado de São Paulo, mudas e cedeu técnicos. E ultimamente foi de uma gentileza extrema quando nos cedeu graciosamente a linha Rio de Janeiro-Buenos Aires, em que ele próprio compareceu para assistir à cerimônia do batismo do avião, que recebeu o nome de General San Martín. Aliás, a madrinha foi a senhora Eva Perón. não desejar, posso dizer a vocês que está aceito esse convite. Quero realmente conhecer, quero me identificar, porque tenho a impressão que já sou amigo do presidente Perón. Não tendo visto nunca, sei que somos muito semelhantes fisicamente, moralmente, temos mais ou menos o mesmo temperamento. E posso garantir a vocês que antes da minha viagem à Europa, essa viagem à Europa será via Buenos Aires, via Chile, via México. E então vou chegar na Alemanha lá pelo princípio do ano que vem.
0: O programa Memória volta daqui a pouquinho e volta com a Miss Brasil de sempre, Marta Rocha.

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4: Elaborado com material de arquivo do Centro de Documentação e Memória da Rádio Bandeirantes, vocês acompanham o projeto Memória. Agora nós vamos voltar ao ano de 1954. O concurso Miss Universo ainda tinha muito prestígio, aliás, enorme prestígio. De tal maneira que na manhã seguinte ao concurso, que geralmente era de madrugada, porque era nos Estados Unidos, todos se perguntavam quem ganhou o concurso Miss Universo. Em 54 foi uma brasileira que nos representou lá da Bahia, Marta Rocha. Certamente foi uma das Miss mais importantes, mais carismáticas que tivemos em todos os tempos. Marta Rocha ficou com o segundo lugar, não conseguiu o título porque os juízes alegaram que ela tinha 2 polegadas a mais. Logo que voltou do Rio, ela foi convidada e compareceu a um programa aqui de auditório da Bandeirante.
5: Ela tem a beleza fascinante que dá quebrante na gente.
6: Ela tem simpatia cativante.
5: Ela, sim. Ela tem tudo que a baiana tem. E para a apresentação da rainha da beleza brasileira, aqui está Geraldo Blatta.
7: Muito obrigado, meus amigos. Temos apenas que dizer que cada um de nós vai receber agora uma libra esterlina. Ou melhor, uma daquelas moedas de ouro dos tempos coloniais, cunhadas em Minas, que traziam um grande M. Ela também traz um grande M e vale bem mais do que o ouro. Porque a dourada Marta Rocha tem graça, tem espírito, tem inteligência, tem brilho e tem vida. E o ouro não tem nada disso. Palmas para Marta Rocha, que vem ao nosso microfone trazida pelo rei do rádio, João Dia. Aqui está Marta Rocha ao nosso microfone, juntamente com João Dias, o rei do rádio. Uma salva de palmas coroando Marta Rocha, a mais bela mulher do Brasil, a segunda colocada no mundo. Marta Rocha ao microfone da Bandeirantes, a mais popular emissora de São Paulo.
8: Boa noite.
9: Boa noite.
8: Boa noite, queridos ouvintes da Rádio Bandeirantes. Eu quero dizer que estou imensamente satisfeito de estar aqui com vocês. Quero deixar um grande abraço para todos e votos de Feliz Natal e Próspero Ano Novo.
7: Aproveitar a ocasião para algumas perguntas que eu não quero dizer que possam ser indiscretas, mas que algumas perguntas que os ouvintes terão a satisfação de ouvir as respostas da moça que se transforma como a mais bonita do Brasil e de fato é a segunda do mundo, porque eu não estava lá. Ela pode ser a segunda do mundo porque eu não estava lá, porque eu tirava as 2 polegadas e voltava nela. Atenção, nós vamos fazer. Marta Rocha, você quando saiu da Bahia e se dirigiu então para os Estados Unidos, esperava no final do concurso ser então eleita a segunda moça mais bonita do mundo? Ou esperava o primeiro prêmio, de fato, com lealdade e honestidade?
8: Bem, quando a pessoa entra num concurso desse, espera ganhar ou perder.
7: Justamente, mas você esperava então vencer o concurso?
8: Não, isso também não.
7: Você entrou para ganhar ou para perder?
8: Não, predizer o futuro não podia, mas que foi, pensei. pensando nisso, ganhar ou perder. Tirei o segundo lugar e estou imensamente satisfeito.
7: Justamente. E naquele momento supremo que você ouviria do juiz a pessoa que seria então a mais bonita do mundo, você estava completamente emocionada e eu posso então estar acreditando piamente em você. E queria que você dissesse em poucas palavras o que é que você sentia, o que é que você pensava, se é que você podia pensar em alguma coisa naquele momento.
8: Não podia pensar muito, não. De fato, estava emocionada. Mas não por mim, pela Marta, mas sim pelo Brasil, o meu país que eu estava representando.
7: Justamente. Muito bem.

0: Ainda outra coisa, Marta Rocha. Você recebeu um automóvel muito bonito. Demorou bastante tempo para tirar ainda o da alfândega, que eu estava lendo tudo no jornal. Eu acompanhei você tintim por tintim. Até tive uma desavença na minha casa, mas isso é coisa passageira. Mas eu quero que você me diga a sua sensação também no momento que você conseguiu retirar o carro ali da alfândega e se dirigir, então, ou para São Paulo, não sei para que lugar que você foi. De Santos veio para São Paulo?
1: O quê? De carro?
0: É. Você mesmo queria dirigir naquele carro bonitão, não?
1: Não, não tenho coragem de dirigir no Rio.
0: Ah, não?
1: Não.
0: Então acho que nós empatamos, hein? Também fiquei lá um ano e não dirigi. Bom, outra coisa, outra pergunta que eu quero fazer a você, Marta Rocha. Você rasgou um contrato, pode-se dizer, para filmar nos Estados Unidos.
1: De fato.
0: Você fez isso por quê?
1: Ah, por vários motivos. O mais forte de todos, que eu estava com muitas saudades do Brasil, da minha família. E, francamente, não me interessou ficar lá. É um país muito interessante para se conhecer, visitar, mas não para morar.
0: Olha. E outra coisa, então. Vou falar muito deles, não. Outra coisa, Marta Rocha.
1: Não, mas não, eu quero dizer, porque eu fui muito bem tratada, todos foram
0: mas
1: muito.
0: Mas você tem obrigação de tratar bem com tudo isso? Não pode tratar mal mesmo. Uma outra pergunta, eu acredito que possa ser a última, que eu quero que o auditório também faça alguma pergunta a você. É o seguinte, você, se fosse oferecido um contrato aqui no Brasil para você filmar aqui no Brasil, você aceitaria ou não?
1: Bem, podia aceitar, sim, claro, como não, mas não agora, porque eu já recebi vários. Mas, infelizmente, não pude aceitar, porque eu vou ter que viajar muito, não só aqui pelo Brasil, como também no exterior, por Venezuela, Uruguai, Argentina e Europa depois. E, mais tarde, então, com calma, eu penso no assunto e provavelmente aceitarei.
0: Ótimo. Agora, o auditório quer fazer alguma pergunta para ela, não? Se ela sabe cozinhar, costurar... Vocês têm mais gente para isso.
1: É? Sei cozinhar.
2: Perguntando se ela sabe
0: cozinhar. E aquele negócio todo lá da Bahia, aquele ardido, tudo? Você sabe fazer tudo aquilo? Eu tenho vontade de comer, se você me convidar, eu já estou aí. É, meu filho, você sabe cantar?
2: Estou perguntando se ela sabe.
0: Marta Rocha, estou perguntando se você sabe cantar. Encantar, ela encanta mesmo, agora vamos ver se ela canta.
1: Bem,
0: um momentinho, deixa eu responder.
1: Eu canto mais ou menos quando eu não estou rouca. E véspera de fazer operação na garganta.
0: Você não pode cantar nada, baixinho, sem forçar a garganta. Nada. Nem uma coisinha de Natal. Feliz Ano Novo, qualquer coisa assim, não? Feliz... Eu canto com você, eu hoje eu estou aqui pra fazer... Olha, meu
2: Deus. Como é que ela sabe isso aqui, mano?
3: Todo o Brasil se fala de...
1: Ah, mas não fica... Será que fica bem eu cantar isso?
0: Ah, fica muito bem! Fica muito bem, vocês não acham que fica bem? Então, vamos cantar um pedacinho só.
1: Você canta comigo?
0: Ele canta, João Dias faz o dueto.
1: Eu sou louca.
0: O Mazuca podia acompanhar o piano, não?
1: Eu não posso nem falar.
0: Não, você acompanha, você é inteiro, porque você não vai acompanhar a... Eu sei que você tá louco pra acompanhar ela. É, tá dando um tonzinho ali. Vamos esperar então. Vamos ver se Silvio Mazuco consegue acompanhar a Marta Rocha. Se não conseguir, eu vou pro piano e toco de qualquer jeito. Tem alguma coisa, eu quero acompanhar ela hoje. Vamos ver, João Dias.
2: Então vamos ver se sai um pedacinho. Coitado.
0: Pedacinho só uma quadrinha assim.
1: Ah, mas eu tô rouca.
0: Não, nós não vamos nem prestar atenção nisso.
1: Ah, mas eu vou cantar.
0: Não, mas só um pedacinho.
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1: Tá muito alto.
0: Tá muito alto. Abaixa, João.
1: Todo Brasil se um... É assim.
2: Deixa ela entrar então, Mazuca.
1: Peraí, deixa eu ver o tom, eu estava no...
2: Canta à vontade.
0: Você pode ficar à vontade, Marta, você
1: eu
0: é que manda.
1: Eu sei também, que eu estou me sentindo.
0: Você é que manda
1: tudo.
0: Lá.
1: Vamos ver.
0: Mais baixo um pouquinho. Todo o Brasil se ufana. Eu já estou pegando a
1: música. Ah, de fato.
0: Aí vem.
1: Com você eu canto.
0: Então, olha, meu Deus do céu. Por isso não, Marta, nós vamos ficar aqui ao seu lado. Então, Marta Rocha e eu. Eu só tenho um pedacinho. Olá, Marta.
1: Não, João.
0: Aí o João, eu vou fazer um terceiro aí.
1: Vamos ver qual é o tom, é assim. Ah. Não, eu não canto, tá?
0: Deixa aí já.
3: Todo o Brasil, Silvana.
0: Eu rodei.
1: Todo o Brasil, Silvana.
0: Daí pra frente eu não sei mais.
1: 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E te oferece, ó baiana.
2: Você acertou o seu tom e pra mim agora fica ruim.
3: Brasil se ufana
1: junto do seu pedestal.
0: Continua, Marta, vai.
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4: coroa da beleza universal.
0: Ótimo, já tá bom. Uma salva de palmas para a Marta Rocha. Eu acredito que agora nós também podemos deixar com que Marta Rocha descanse um pouquinho e que ouça o Rei do Rádio, João Dias.
5: Pois é, essa foi a nossa Marta Rocha em 1954. Mal havia terminado o título Miss Universo aqui na Bandeirantes. Daqui a pouquinho nós voltamos e vocês vão ter de volta também o nosso saudoso Hélio Ribeiro.
6: Vamos verter para o português em versão livre uma música que está morando no coração de toda a gente. Michael Sullivan, My Life. Você pode me dizer por que você fugiu do meu amor sem ao menos um adeus? Você foi... O amor morreu dentro de mim, mas ele está prontinho para ressuscitar. Basta você voltar. Se você pudesse saber da minha vida agora, você com certeza veria que eu não posso mais. É assim, pô. Sozinho não dá. Esta vida minha não é vida mais. Se você pudesse tomar conhecimento da forma como eu vivo, você com toda certeza ficaria sabendo que a vida sem você não é. Mesmo estando longe, eu às vezes ouço você chegando perto de mim. Aí eu tomo ciência de que é tudo fantasia e choro. Eu quero que você volte, mas de verdade. Se você pudesse sentir a minha vida agora, com toda certeza você entenderia que sozinho não dá. Esta minha vida sem você não é vida nenhuma. Se você pudesse dar uma espiada na minha vida, você com certeza iria constatar que viver sem você não tem significado. Não é vida, não é nada, não adianta nada e não adianta o que não adianta mesmo. Será que não dá pra você me explicar por que fugiu de mim sem falar nada? Foi embora? Sim, sumiu. Aparentemente o amor morreu dentro de mim, mas basta você aparecer que ele vai ressuscitar. Se você pudesse dar uma espiadinha na minha vida, você veria que eu tento ir, mas não saio do lugar. Viver sem você não é viver. My Life, música de Richard Lee e do próprio cantor Michael Sullivan, no seu rádio em versão livre para o português.
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12: Se recuperando de lesão, Lamine Yamal vive a expectativa de ser o principal jogador da Espanha na Copa do Mundo de 2026. Para o comandante dos espanhóis, Luis de la Fuente, Yamal foi tocado pela varinha de Deus e entra para o patamar de gênios como Lionel Messi. De la Fuente relembrou a icônica foto em que Messi carrega o ainda bebê Yamal, numa das grandes coincidências do futebol, mas que, segundo o treinador espanhol, vai além e tem a mão de Deus e que tudo acontece por alguma razão.
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5: Vamos então à parte final do programa Memória de hoje e estamos retornando à década de 70, um programa de enorme audiência do Rádio Paulista aqui na Bandeirantes, O Poder da Mensagem, Hélio Ribeiro. O dia que nós vamos remetê-los foi exatamente aquele que ele recebeu aqui, um jovem que estava se iniciando na carreira, Benito de Paula.
13: Há aproximadamente um ano e meio atrás, nos corredores da Rádio Bandeirantes, circulava um moço que diziam ser um jovem autor de boa qualidade. Mas ele não tinha nome, ninguém o conhecia. Ele fazia os seus sambas e carregava o seu violão. E era apenas uma promessa. E ele foi ignorado aqui. Como foi ignorado nas outras emissoras de rádio. Não por desprezo das pessoas, porque a difícil arte de fazer canções demora para premiar os seus talentos. Ele foi embora com a mesma humildade com que chegou e se fez sozinho, mercê o seu talento, graças à sua veia poética, à sua inspiração, à sua identidade com o povo. Hoje, ele não precisa de muita adjetivação. Ele é, sem sombra de dúvida, o moço que melhor se comunica fazendo samba com a moçada de todo o Brasil. Ele canta para universitário, para operário, para cultos e incultos. Ele canta para a sensibilidade brasileira. Ele é uma glória desse país. Ele é muito amado. Chama-se Benito de Paula.
14: Boa tarde, Hélio.
13: Boa tarde.
14: Boa tarde a todos os ouvintes. Nessa mesma época, há um ano e pouco atrás, eu cheguei aqui, pode ter sido até no mesmo dia, e eu estava ali do lado de fora,

0: coisas não deram certo hoje. As coisas não foram muito bem. Você falou uma série de coisas que me deu uma força tremenda. E você falou que as coisas podiam melhorar no amanhã. E esse amanhã é hoje que eu estou aqui com você. É hoje que eu estou falando do seu problema. Com uma honra, com um respeito maior. E com o meu samba.
1: Somos com muito amor. Nós temos sendo feito uma pergunta para todos os grandes autores de música do Brasil. Qual a música estrangeira que você gosta, que você canta quando você está no canto, assim, pensando nas coisas da vida, pensando em você mesmo, naquele seu encontro com o Billy de Paulo, criança que está dentro de você, suas saudades, suas lembranças?
0: Essa música é como muitas músicas que eu gosto e que eu não aprendo. Não aprendo para não deixar de gostar. Eu vou apenas cantar lá para você.

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0: 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Окей, Джон Леннон, Бет Бакер, Пол Маккартні, а моя музика до бразилянку. 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Que o brasileiro é assim, é versátil. Ouvimos aqui uma demonstração, ou uma quê?
1: O importante é que a gente faz chover na horta dele e tá tudo bem.
0: Qual é o samba aqui? É assim. Desculpe, uma moça na rua emitiu a seguinte opinião sobre você. Disse, eu gosto tanto do Emílio de Paula, engraçado. Parece que ele canta chorando. Então nós íamos apresentá-lo hoje, sem saber que você viria da seguinte maneira. Sabe por que existem pessoas que choram tristezas? Porque elas não aprenderam a cantá-las.

0: Sou filho de José Gomes Veloso e Maria da Silva Veloso.
1: Nascido
0: em Nova Friburgo, a cidade sensacional do estado do Rio, que eu amo demais.
1: Benedito de Paula poderia fazer esse programa todo, mas nós aprendemos que doce de coco, quando é doce demais, enjoa. Então, mais um. Então fala, não esquece.
2: Os caras estão na dele, não,
1: ele. É, ele está na dele e o Brasil todo também. O povo quer mais.

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Mensagem final. Definitivamente não são os títulos ou os cargos ou as honrarias que fazem as pessoas importantes. As pessoas têm a medida do resultado que produzem.

0: Programa Memória. Técnico responsável pelas edições e sonorização, Roger Palmer. Assistente de produção, Débora Raposo. Muito obrigado a todos, um forte abraço e até nosso próximo encontro.
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1: Bem-vinda! Está no ar mais uma edição do Fôlego. Estamos chegando neste domingo, 14 de junho de 2026. Fôlego no ar pela Bandeirantes. Domingo pela manhã e conforme prometido, eu disse que ia ter fôlego aqui dos Estados Unidos. Eu disse que ia ter fôlego de Nova York. Promessa cumprida. É isso mesmo. Eu prometi, estou cumprindo e vai ser assim durante a Copa. Todos os domingos, Fôlego sendo transmitido diretamente aqui dos Estados Unidos. E é muito bom saber que você vai comigo na próxima hora, porque vai ter muita informação sobre saúde, atividade física, qualidade de vida, tudo aquilo que a gente gosta e adora. Olha, aqui o povo também gosta disso e eu vou dividir um pouquinho dessa experiência, que é pequenininha por enquanto, mas eu vou compartilhar com vocês. Então vamos juntos na próxima hora. O Fôlego tem produção do Guilherme Agrela, mixagens e sonorização do Roberto Dias e dele, Roger Palme Duarte. O Fôlego desta semana já começou.
2: Come on, everybody!

0: Capriotti, eu corro há 18 anos, mas corro para a saúde, né? E é ótimo. É o Luciano aqui de Santos, 61 anos de idade, bem vivido, graças a Deus. Um abraço.
1: Fôlego na Bandeirantes. Quero receber sua mensagem, hein? No 999048756, DDD11, para quem está fora da região metropolitana de São Paulo, 999048756. Manda aí sua mensagem para mim, vai. Manda um e-mail se você está nos ouvindo pelo streaming, pelo aplicativo, está no, nos ouvindo aí pelo Deezer, Spotify, Google Music, Apple Music, fôlego@band.com.br, fôlego@band.com.br. Esses são os nossos caminhos. Na abertura, eu quero então dividir com vocês. Eu estou aqui já há uma semana nessa cobertura da Copa do Mundo. Cheguei no sábado passado e fiz pouquíssimos treinos aqui essa semana, bem da verdade, né? O volume, eu já sabia, já tinha compartilhado isso com vocês. O volume de trabalho é enorme, é gigantesco. São muitas e muitas horas por dia. Eu confesso que essa semana aqui eu priorizei muito mais o sono, descansar, para poder estar bem no dia seguinte para o trabalho, do que efetivamente o treino. Mas chegou num determinado momento ali no meio da semana, acho que foi na sexta-feira eu já estava angustiado, eu estava com aquela adrenalina acumulada ali da tensão do trabalho, abertura de Copa, jogo de seleção brasileira, tudo aquilo junto e misturado. Eu falei, eu preciso fazer um exercício, eu preciso botar um movimento aí para eu não me estressar ainda mais e liberar um pouco dessa energia, né? E eu saí no meio do trabalho, no meio de entre uma entrada e outra ali, no meio daquela agitação toda, fui até a academia aqui do nosso hotel, do local que nós estamos abrigados aqui em Nova Jersey, e fiz uma hora de musculação pesada, sabe aquela musculação pesada que bota o corpo para trabalhar mesmo, para mandar toda a energia ali acumulada embora, né? E olha, foi a melhor sensação que eu podia ter, né? Foi a melhor sensação que eu tive, porque eu tava sentindo muita falta. E depois que eu terminei aquela horinha ali de musculação pesada mesmo, trabalho de força pesada, parece que eu dei uma revigorada, parece que eu dei uma energizada como eu nunca tinha tido nessa semana aqui. E é verdade que no domingo passado, há uma semana, eu também dei uma corridinha aqui pertinho do nosso hotel. Eu saí para fazer uma corrida de 8 quilômetros, bem rapidinha. Eu torno ali de, sei lá, uns 45, 50 minutos aproximadamente, que me fez muito bem também. E foi o que eu fiz até agora. E eu até compartilhei nas minhas redes sociais essa minha corridinha, esse meu trotezinho aqui por Nova Jersey. Aqui em Morristown é onde está baseado Florham Park, a nossa base por aqui. Eu até compartilhei lá nas minhas redes sociais. Eu corri esses 8 quilômetros, fui 4 em um sentido, voltei 4 quilômetros somente pela calçada. Somente pela calçada. Eu não usei a rua em momento algum. E a calçada extremamente perfeita para quem caminha, para quem corre, para quem eventualmente vai na bicicleta, apesar de ter uma faixa dedicada às bicicletas aqui na rua, uma ciclofaixa, mas perfeita a calçada, perfeita. Nenhum buraco, nenhum problema, não tropecei em lugar nenhum, né? Então fui 4 quilômetros, voltei 4 quilômetros e as calçadas perfeitas. E aí eu fico me perguntando, por que é que nós não temos isso no Brasil? Por que que a gente não consegue fazer isso no Brasil? Qual é a nossa dificuldade de poder cuidar do passeio público, que é um local onde as pessoas precisam caminhar, precisam se locomover? Não estou nem falando da corrida agora, né? Isso, a corrida é um degrau acima, mas estou falando do básico. Calçada é para as pessoas caminharem, irem e virem. E a gente não consegue fazer isso, né? Infelizmente, eu já estive em vários países trabalhando, correndo, já compartilhei isso com vocês em outras oportunidades, e aqui no Brasil é o pior lugar para isso. É o pior lugar, aqui no Brasil não, aí no Brasil, né? No Brasil é o pior lugar para isso, infelizmente. Acho que são poucos lugares no Brasil onde dá pra gente dizer que é possível fazer uma caminhada segura, uma corrida segura, sem você torcer ou correr o risco de torcer um tornozelo, tropeçar, cair num buraco, né? Enfim, eu fico imaginando aqui que a gente vai um dia conseguir alcançar um bom nível, vai um dia conseguir ter um nível mais aceitável, mas por enquanto é muito triste. E é claro, eu lembro sempre que essa é uma responsabilidade de todos nós. O passeio público pela legislação é uma responsabilidade do proprietário da residência, do morador, e é evidente que o poder público também tem que fazer a sua parte, limpando, mantendo limpo ali o espaço, a rua, né? Mas nós também precisamos fazer a nossa parte, com o nosso calçamento, com a nossa entrada, a nossa saída. E é complicado, é difícil. Eu sei que tem lugares que é praticamente impossível você imaginar que ali vai ter uma calçada propícia para caminhada. Você vê, às vezes, calçadas muito estreitas, que não tem mais para onde escapar. Às vezes você vê uma árvore no meio da calçada, bem no meio, com as raízes ali saindo, poste da iluminação pública bem no meio da calçada. Enfim, a gente tem, esse é um desafio para o Brasil. Esse é um desafio para o Brasil. Melhorar as calçadas, o calçamento público. É um desafio enorme, gigantesco, mas que a gente tem que ter sempre no radar, tem que ter sempre no horizonte. A gente não pode se acostumar com essas coisas. A gente vai se acostumando com várias coisas erradas, várias coisas que precisariam ser solucionadas, e vai se acostumando com isso e acaba entrando na rotina, como se fosse algo normal. E não é. Infelizmente, não é. A gente tem que lutar pelo básico, que é o direito de você ir e vir caminhando com segurança num calçamento público. Quem sabe um dia, eu acho que a gente não vai pegar, nossa geração não vai pegar isso no Brasil, mas quem sabe um dia a gente tenha uma qualidade melhor disso tudo. Se você quiser me mandar uma mensagem contando como é aí na sua cidade, como é aí no seu lugar, a sua calçada, fica à vontade, viu? Eu gosto muito de receber a manifestação de vocês sobre isso. Você acha que tem uma boa calçada aí na sua cidade? É seguro caminhar? É bacana? Conta também, porque eu quero conhecer. Eu gostaria de conhecer bons exemplos. A gente só fala dos maus exemplos, mas se tivermos bons exemplos no Brasil, pode me mandar aí, que eu adoro registrar. Eu tenho a impressão que vamos ter muito mais maus exemplos, mas se você tiver um bom também, pode dividir, compartilhar, eu vou ficar feliz em receber a sua mensagem, tá certo? Vamos trazer o primeiro colunista de hoje? Quem está

0: Aí vem uma pergunta importante. Será que foi só uma câimbra ou foi uma lesão muscular? A câimbra costuma melhorar rapidamente. Já o estiramento, a ruptura parcial, provoca dor localizada, dificuldade para continuar a atividade, em alguns casos, inchaço ou hematoma. A panturrilha, formada principalmente pelos gêmeos e pelo sóleo, participa do impulso na caminhada, na corrida e no salto. A musculatura posterior da coxa ajuda a controlar a passada, a desaceleração e a flexão do joelho. Por isso, essas regiões sofrem muito em arrancadas, mudanças de direção, corridas sem preparo adequado e também quando existe fadiga. A primeira orientação prática é simples. Sentiu fisgada, forte, pare. Não tente correr para passar nas primeiras horas, proteja a região, use gelo por períodos curtos, faça compressão leve se tolerado e eleve o membro e observe a evolução. Evite alongar forte ou massagear agressivamente logo de início, porque isso pode piorar a dor e irritação local. Alguns sinais merecem avaliação maior: dor muito intensa, hematoma importante, muito inchaço, dificuldade para apoiar o pé. Tudo isso deve procurar um médico tão rápido que possa. E o retorno ao esporte não deve ser decidido apenas pelo número de dias. O mais seguro é voltar quando a pessoa consegue andar, subir escada, contrair o músculo, alongar de forma confortável e realizar movimentos específicos de esporte sem dor, com força e mobilidade próximas do normal. Para prevenir, três pontos ajudam muito: aquecimento progressivo, fortalecimento regular e aumento gradual da carga de treino. Além de sono, hidratação e respeito à fadiga, que são muito importantes. A mensagem final é: lesão muscular geralmente tem boa recuperação quando bem conduzida. O problema é banalizar, voltar cedo demais e transformar uma lesão simples em uma lesão recorrente. Um bom dia a todos, tenha uma boa corrida.
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2: O casamento pode trazer desafios para a saúde, principalmente quando falamos de ganho de peso. Um estudo recente realizado pelo Instituto Nacional de Cardiologia de Varsóvia, na Polônia, apontou que homens casados têm até 3 vezes mais chances de desenvolver obesidade. A pesquisa, que será oficialmente apresentada em maio, durante o Congresso Europeu sobre Obesidade, avaliou os dados de mais de 2 mil adultos com idade média de 50 anos. Os resultados mostraram que a taxa de obesidade entre os homens casados é 3,2 vezes maior do que entre os solteiros. Por outro lado, o estudo também revelou alguns benefícios associados ao casamento. Pessoas casadas apresentaram uma redução de 5% no risco de doenças vasculares, 8% menos chance de desenvolver aneurisma da aorta abdominal, 9% de redução no risco de doenças cerebrovasculares e 19% menos propensão a doenças arteriais periféricas.

0: E agora no Fôlego, na entrevista da semana, eu vou conversar com um personagem muito importante do mundo da corrida, porque ele é um maratonista importante, maratonista que já tem six majors completadas, já fez as maratonas mais importantes do planeta, aí tem várias outras maratonas no currículo também, além das six majors, e está lançando um livro para contar essa experiência dele na corrida. A busca da corrida de rua perfeita, consciência e consciência. Consciência porque ele também é um médico muito relevante, ele atua na medicina com muita relevância e vai misturar essas duas coisas que nós amamos, né? Que é a corrida e a corrida com responsabilidade e consciência. Álvaro Razuki, bom dia, seja bem-vindo ao Fôlego.
1: Bom dia, Cabriotti, eu que agradeço o convite, muito honrado de estar aqui com você, bastante feliz e acompanho o seu trabalho há muitos anos, muito contente de estar aqui, obrigado e bom dia aos ouvintes.
0: Muito obrigado, eu que agradeço a sua presença conosco aqui, uma honra. Ô Álvaro, quantos anos correndo, hein?
1: Olha, eu tô correndo desde 2009, mas sempre fiz muito exercício, sabe, sempre forte,

0: Meu pai jogava basquete, foi quase profissional. Então eu tenho uma vida longa aí no esporte. E talvez a corrida tenha sido o último, já mais velho, né? Mas nunca me apaixonei tanto por um esporte quanto a corrida de rua.
1: E você começou a correr por quê? Qual foi o motivo que te levou para a corrida?
0: Então, eu vim fazer residência em São Paulo. Eu sou de Goiânia e meu pai era daqui de São Paulo, foi para Goiânia e eu fiz o inverso. Mas eu vim fazer residência e aí na residência a gente trabalha muito, né? A correria, a residência em cirurgia geral primeiro, depois em cirurgia vascular. E aí foram 3 anos quase sem nada. E quando eu estava no meu 4º ano de residência, eu nadava numa academia, mas tinha horário fixo. Por um acaso do destino, eu ajudei o coordenador da natação, que ele tinha fraturado o braço, e aí foi para Santa Casa, fraturou o cotovelo, e ele me liberou para nadar todos os períodos, o que foi muito bom, que aí eu pude, né, ficar livre. Mas coincidiu com uma época que eu comecei a viajar muito para ajudar colegas a operar em outras cidades do Brasil. E aí você viaja e vai atrás de piscina, e vai atrás de algum lugar para nadar, ou mesmo para pedalar, e não achava. E aí minha esposa falou, por que você não começa a correr, né? Põe o tênis, não precisa procurar tanta coisa. E aí ela foi me estimulando, e aí eu comecei a correr por causa disso. Muito por causa do trabalho, muito porque não tinha uma piscina ou uma bicicleta por perto.
1: Perfeito. Qual que é a sua especialidade na medicina?
0: Eu faço cirurgia vascular, né? Eu vi, acho que você operou de varizes, inclusive, né?
1: Exatamente, exatamente. Foi por isso que eu comecei a correr, porque quando eu fiz a cirurgia, eu sofri muito com as varizes, sabe, Álvaro? Me doía muito as pernas. E depois que eu fiz a cirurgia, eu perguntei, pro médico, o que eu faço para não voltar a ter esse problema que me incomodou muito? Ele falou, caminha todo dia aí, meia hora por dia, que você nunca mais vai ter varizes. E foi aí daí que eu comecei, da caminhada para os trotes e para a corrida. E é assim, né? E acho que hoje você também recomenda a corrida para os seus pacientes, né? Ou a caminhada, pelo menos, né?
0: Sim, não, muito. Inclusive, a gente, né, um dos pontos importantes aí na cirurgia vascular é a panturrilha, né, que é o nosso segundo coração, que ajuda a bombear o sangue, e isso faz o sangue circular, e aí a importância do aeróbico, a importância do exercício. Eu inclusive, no final do ano passado, dei uma aula, tem um colega, o Leandro Gregorucci, ele é responsável pelo atendimento nas provas do Ironman, 70.3 e do
1: Sim.
0: Full. E aí ele montou um simpósio agora do Ironman, né? E ano passado, em São Paulo, eu acabei dando aula sobre varizes e meias de compressão elástica.
1: Muito legal. Até aproveitando então, Álvaro, qual a relação das meias de compressão? Porque teve uma época que meia de compressão era moda, não é? Hoje ainda tem muita gente que usa, e eu às vezes uso porque eu percebo que em alguns momentos ela me ajuda. Mas cientificamente falando, a meia de compressão tem que finalidade hoje para o corredor de rua?
0: Isso começou lá atrás, né? E se a gente lembrar, a Paula Radcliffe corria de meia elástica.
1: Sim,
0: né?
1: Sim.
0: Ela quebrou o recorde mundial usando meia elástica e talvez tenha sido daí alguma coisa, né? Eles tentaram provar que a meia melhoraria uma performance, mas sim, tem vários estudos, Capriotti, mostrando, tentando mostrar o benefício da meia elástica na performance, né? No rendimento, o que não foi alcançado. Tá? Tem 3 estudos que mostram algum grau de melhora no rendimento por causa da meia elástica. Mas existem inúmeros estudos mostrando que a meia elástica ela melhora a recuperação. Então, o recovery aí mostra muito bem a ação dela. Mas por que ela é importante, né? Ela ajuda nesse retorno venoso, né? Todo corredor está de olho sempre no VO2, e na fórmula do VO2 a gente tem volume sistólico, né? volume sistólico, se a gente tem uma boa bomba de panturrilha, um bom retorno venoso, a gente está ajudando o volume sistólico. Uma outra ação que ela tem é ajudar a limpar aquele ácido lático, limpar os radicais livres da perna, né? Melhorando o retorno venoso também. E uma coisa interessante que ninguém olha é a propriocepção. A propriocepção é aquela sensação que a gente... É uma das sensibilidades que a gente tem, né? Que se você fechar o olho, você sabe se você está andando na areia, está andando no asfalto, mas ela joga vários estímulos para o cérebro, então a gente se localiza muito melhor no tempo e no espaço. Principalmente no espaço, espacialmente, né? Então ela também tem essa vantagem.
1: É, muito bom, porque... os atletas podem colocar aí como uma recuperação, né, a meia elástica. Eu, vindo aqui para os Estados Unidos, eu não deixo no avião de usar a meia elástica. Eu uso no avião sempre. E acho que aí também tem uma boa função em voos, não é, Álvaro? Quando a gente vai viajar aí, me parece que a meia elástica também ajuda nesse sentido, né?
0: Muito, muito. Você sabe que eu tenho alguns pacientes, todos corredores, e que desenvolveram a trombose venosa profunda no pós-prova, né? Porque o que acontece? A gente faz provas longas, desidrata, cheio de microlesões, e aí pega um voo longo à noite, né? E voo longo, você imagina que é aquele voo acima de 4 horas. Então, desidratação, microlesões, cabine pressurizada, parado dentro do avião, é a receita, melhor receita para desenvolver uma trombose. Então a meia, ela é fundamental na prevenção da trombose venosa profunda. É isso. Então, é importante para os voos longos mesmo.
1: É isso aí, então não deixem, se vocês vão viajar aí, não deixem de usar a meia. Ô Álvaro, quando é que você completou, você tem quantas maratonas no total?
0: Tenho 19. Comecei essa semana o meu ciclo para minha 20ª, que vai ser Berlim.
1: Oh, que maravilha!
0: Vou repetir,
1: hein?
0: Berlim esse ano. Fui sorteado, não dá para reclamar.
1: Não dá. Tem que ir feliz da vida fazer mais uma Major. Você completou a Six Majors quando?
0: Completei em 22, em Boston.
1: E agora? Tem Sydney também? Você vai para Sydney para completar a 7ª aí?
0: Ah, vamos, né? Mas eu acho que antes de Sydney eu tava com vontade de fazer Cape Town, né? Que deve virar agora a 8ª, né?
1: Sim.
0: E teve o Age Group lá semana passada, né? Então eu acredito que eles devem passar aí no teste, virar uma Major. E aí vem Xangai pela frente também, né? Serão mais 3 aí.
1: É isso mesmo, é isso mesmo. Bom, é o seguinte, eu quero falar com você sobre o seu livro, porque eu tenho muita curiosidade sobre o seu livro. Eu imagino que deve ser uma leitura muito, muito importante para quem é corredor e para quem quer se tornar um corredor. A busca da corrida de rua perfeita, consciência e consciência. O que é que te levou a escrever o livro, Álvaro?
0: Olha, essa é uma história interessante. Eu sempre fui, né, muito curioso. Eu dou aulas, né, na Santa Casa de São Paulo, e tenho mestrado, doutorado, fiz o MBA, estudei a minha vida inteira. E a minha profissão exige isso. Então, saía alguma coisa, né, eu estava falando de VO2, mas creatina, funciona, não funciona, eu sempre vou para literatura científica, sabe, Capriotti, atrás das coisas para tentar justificar ou tentar entender melhor o que pode ajudar na corrida. E aí as pessoas sempre me perguntavam, né, e sobre isso, os amigos que correm juntos, né? Eu falei, poxa, mas eu não sou especialista de ficar dando palpite, né? Mas por que não chamar os especialistas, né, e ouvir deles o que tem de mais moderno, de mais atual em alguns pontos que são importantes para a corrida? Então, a gente foi entrando o Harry, que é um jornalista do Running também, e a gente fazia entrevistas com diversos autores. Então a gente tem treinadores, tem o Marilson dos Santos, né, bicampeão de Nova York, campeão da São Silvestre, falando, né, dando conselhos, Ademir Paulino, por exemplo, que vai, faz camping no Quênia, ele tira, né, quais são os ensinamentos que ele teve no Quênia e na Etiópia, mas também fisioterapeutas, nutricionistas, psicóloga do esporte, que é a Carla de Piero, que é psicóloga do COB, todos os, né, ortopedista, médico do esporte, Paulo Putinelli, todos envolvidos com a corrida e todos contando o que há de mais importante na sua área e que pode melhorar a nossa corrida.
1: Pô, que legal, isso é muito bacana. Agora, qual é a coisa que todo corredor faz, ou que pelo menos a maioria, vai, vamos colocar aí, a maioria faz, mas que a ciência não chancela? Tem algo aí que você costuma observar isso?
0: Ah, tem bastante coisa, né? Tem muita coisa, mas é quase aquela coisa do vizinho, né? A minha avó gostava muito das recomendações das vizinhas, né, do ponto de vista médico. E na corrida tem muito disso, né? Por exemplo, o jejum, correr em jejum, de todo esse mito aí, não, porque correr em jejum é melhor. Aproveito, tem o Beto Davi, que é um diabético tipo 1, entende muito, né? Maratonista, faz maratonas, Capriotti, com a glicemia no alvo. Então você imagina como ele faz o ajuste da alimentação no intraprova, sabe? A gente tem um nefrologista falando de hidratação, o quanto é importante a hidratação e o que pode causar de lesões depois, né? Mas tudo isso numa linguagem coloquial, numa linguagem fácil, não tem nada de referência bibliográfica, não é um livro científico, mas é um livro de ciência, sabe? Mas a gente derruba alguns mitos aí, atualmente, né, as pessoas usando ondas de choque para lesões agudas, tem muita coisa interessante. E tentando derrubar esses mitos que as pessoas carregam no dia a dia, porque o amigo faz, o amigo falou para fazer.
1: E eu penso que, além do amigo, não é, Álvaro? Hoje a gente tem uma ferramenta muito poderosa nessa influência sobre os corredores no mundo da corrida, que é exatamente os influenciadores. É fato, tem gente com conteúdo relevante, mas como é que é você observar ali nas redes sociais tanta desinformação e tanta coisa que está aí circulando pelas redes sociais e que você sabe que muitas vezes, ou na maioria das vezes, não vai surtir efeito?
0: Isso é verdade, né? Isso, a gente está inundado, né, assim, o tempo inteiro, preocupações ou desinformações, né? É muita coisa. E o que me chama a atenção, às vezes, é as marcas estarem perto, né, de pessoas que são influenciadoras, e às vezes atletas profissionais ficam sem o suporte porque as marcas estão olhando para influenciadores. Mas cada vez mais a gente tem conteúdos ruins, né? E é importante saber olhar para aquele que você está seguindo, para quem você está ouvindo, porque vai fazer diferença lá na frente. E aí você junta a inteligência artificial, que às vezes também dá alguns conselhos que são ruins.
1: Pois é um combo, né? Um pacote, e é o que eu sempre digo aqui para os nossos ouvintes. Tem que estar muito, muito atento, porque a inteligência artificial, a gente tem que ter um cuidado enorme, porque pode parecer algo ali relevante, mas você está sendo enganado pela tecnologia. É informação relevante, buscar de fontes confiáveis para poder se abastecer com isso tudo. Uma dúvida aqui, quem tem varizes, não é, o Álvaro, quem tem ali varizes pesadas nas pernas, consegue correr bem, consegue desempenhar bem, ou sem as varizes melhora essa experiência com a corrida?
0: Ah, melhora. Não tem dúvida que as varizes, elas são veias que se dilataram e são tortuosas, né? Então, imagina que o sangue que tem que voltar em linha reta para o coração, a gravidade já empurra tudo para baixo, né? aí esse sangue acumula. Então, o sangue venoso, às vezes, é um sangue usado. O sangue oxigenado são as artérias que pulsam. As veias fazem esse retorno. Imagina uma veia que está dilatada, tortuosa, então ela não funciona direito. Então, fica sangue já usado com CO2, né, com gás carbônico, com ácido lático, acumulado. Então, você tem o volume do sangue, isso pesa, isso dá uma sensação de peso, uma sensação de cansaço, mas todas essas substâncias que deveriam estar sendo lavadas, né? Então, sim, as varizes, elas pioram. E engraçado é que as pessoas acabam se acostumando com isso. Mas a hora que você opera o que tira as varizes, a sensação do conforto e das pernas mais leves é muito grande. Acho que você deve ter passado por isso. É, não na corrida, né, porque você começou a correr depois, mas no dia a dia eu acho que deve ter te dado um alívio grande, né?
1: Ah, enorme, enorme. Eu sofri muito com as varizes, viu, Álvaro? Porque eu passava muito tempo em pé, nessa época eu era repórter ainda, eu passava muito tempo em pé ou acompanhando treinos dos times de futebol, você ficava em pé lá ao redor do campo, né, vendo os times treinar. Hoje não, isso não existe mais, mas naquela época sim, e aí em dia de jogo, né, que eu ficava o tempo todo em pé atrás do gol ali para relatar a partida. Então eu chegava em casa, eu tinha que pôr as pernas para cima, era uma sensação horrível. E depois que eu fiz a cirurgia, outra vida. É outra vida, outra vida. E acho difícil mesmo que alguém que tem as varizes consiga correr bem, assim, feliz, porque talvez vai sentir essa sensação de peso na perna mesmo, um desconforto terrível. Mas felizmente a ciência está aí para nos ajudar. E hoje, sem varizes, que é a melhor coisa de todas. Bom, olha, nós estamos falando hoje, dia 14 de junho, né? Mas ontem aconteceu oficialmente o lançamento do livro A Busca da Corrida de Rua Perfeita, Consciência e Consciência. Ontem, lá na Running Land. Mas eu tenho a impressão que agora, com o lançamento já efetuado, não é, Álvaro? Os nossos ouvintes conseguem ter acesso ao livro. De que maneira, hein? Onde é que está a venda? Como é que as pessoas conseguem o acesso ao livro?
0: Ah, obrigado pela pergunta. A gente vai ter na Amazon, no Mercado Livre, nas lojas de corrida e no site da Editora Europa, que é a editora que está lançando o livro. Mas nessas três, online, nesses três sites a gente consegue. Então, mas é bem fácil pelo Amazon e Mercado Livre.
1: Então, ó, A Busca da Corrida de Rua Perfeita, Consciência e Consciência, do Álvaro Razuc Filho. Procure aí agora, você vai encontrar aí nesses e-commerces e também na livraria. Você consegue ter acesso a essa obra que tem 252 páginas, então dá para você ler aí com tranquilidade. Tem muito conteúdo relevante para você colocar em prática e principalmente para você quebrar muitas regras que não têm a chancela da ciência e potencializar a sua corrida aí, que é o mais importante. O Álvaro, por favor, deixa também o seu endereço aí nas redes sociais ou no Instagram, para quem quiser te acompanhar, qual é, hein?
0: Ah, legal. O Instagram é alvaro.razucmd e no LinkedIn tô lá também como Álvaro Razuc.
1: Perfeito. Então acompanhem lá o conteúdo do Álvaro Razuc Filho, que acaba de lançar A Busca da Corrida de Rua Perfeita, Consciência e Consciência. E quero te desejar também, Álvaro, além do sucesso aí com o livro, que atinja muitas pessoas, uma ótima maratona em Berlim, um excelente ciclo aí para você em Berlim. Tenho certeza que vai ser mais uma maratona inesquecível, a 20ª para você guardar aí na memória e no coração, viu?
0: Obrigado, Gabriel. Forte abraço, muito obrigado.
1: Obrigado, um ótimo domingo, excelente semana. E quando tiver novidade, volta aqui para contar pra gente, tá bom?
0: Com certeza, obrigado, parabéns aí pelo trabalho.
1: Muito obrigado. Depois do Álvaro Razuc Filho, a gente faz aquela parada rapidíssima e o Fôlego volta na sequência.
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0: das mensagens no fôlego. Como eu gosto desse momento, como eu adoro ouvir as mensagens de vocês, interagir com todos vocês. Então é o seguinte: 999048756, DDD 11 para quem está fora da região metropolitana de São Paulo, e também no e-mail no fôlego@band.com.br. Roger Palme, vamos lá, solte as mensagens de áudio.
1: Fala, Capriote, aqui é Ricardo de Santo André, indo pra fazer a minha atividade física aqui agora. Vou dar uma corridinha, pular uma corda aqui no Parque Central de Santo André. Deixa um abraço pra todo mundo aí, um bom domingo, valeu!
2: Olha, Ana e Capriote, um bom dia pra vocês aí. Eu também tive uma experiência de maratona, foi em 2002, na maratona de revezamento do Pão de Açúcar. Eu era funcionário nessa época e fizemos duas equipes para correr e eu achei ótimo, foi muito bom, muito gostoso, prazeroso demais. Hoje tenho 46 anos, estou pensando em voltar a fazer meus treinos pelo menos durante os domingos, que é os dias que eu tenho disponível. E correr, a melhor hora é de manhãzinha, quando o sol não está muito forte. Obrigado, tenha um bom dia de programação aí.
0: Muito obrigado, muito legal as mensagens dos nossos ouvintes, o Ricardo e o outro ouvinte que não se identificou, né? Muito obrigado pelas manifestações de vocês, o ouvinte que não se identificou aí, correu a Maratona Pão de Açúcar de Revezamento, uma prova que incluía muita gente no mundo do esporte, no mundo da atividade física, que infelizmente não tem mais, não existe mais, mas é isso, né? Falando da nossa entrevista com a Aninha, entrevista não, foi um bate-papo com a Ana Paula Rodrigues, na semana passada, que se transformou maratonista na maratona lá de Porto Alegre. Muito obrigado às mensagens de todos vocês. Daqui a pouquinho eu registro também mensagens de texto no 999048756 e no fôlego@band.com.br. Vamos trazer o segundo colunista de hoje? Ah, quem é que tá chegando com a gente aí? Quem é que vem agora? É ele, jornalista, maratonista, responsável pelo portal Jornalistas que Correm, sabe tudo de corrida, de maratonas, sabe tudo dessa dobradinha que nós adoramos. Paulo Vieira, o que é que você conta pra gente hoje, hein, Paulo?
3: Aqui é Paulo Vieira, do Jornalista Se Corre, falando de corrida e viagem. Não sei quão longe o Canadá vai chegar nesta Copa do Mundo, mas se depender do envolvimento do canadense com sua seleção nacional, pelo menos aquele que pude constatar nos dias em que eu fiquei no país no fim de maio, babau! Em Vancouver, uma das sedes do Canadá na Copa, e em Calgary, no estado de Alberta, só se falava de outra coisa: do calor de fim de primavera, do movimento separatista de Alberta, da próxima temporada do campeonato de curling e dos Toronto Raptors. Mas mesmo antes de entrar em campo, a seleção canadense já fez bonito. A diversidade de seu quadro de jogadores reflete a mistura populacional desse grande e lindo país. Vim a Calgary para disputar uma maratona e meu tempo impublicável de 4 horas e 5 minutos não fez jus à buena onda que vivi por aqui, especialmente nos dias nas montanhas rochosas e seus cenários de rochas nevadas de cair o queixo. Meus trabalhos runnerísticos começaram em Vancouver, cidade maravilhosa para correr. Em plena segunda-feira, dia de branco, eu estava cobrindo todo o perímetro circular do Stanley Park, um parque a minutos do centro da cidade, sempre à beira do Pacífico, com direito a farol, prainhas e uma vista maravilhosa de uma longa ponte que liga duas regiões de Vancouver, de fazer inveja a qualquer estaiada verde e amarela. Vancouver tem sua estrelada maratona e Toronto, a grande cidade do leste do país, junto com Montreal, duas maratonas, uma delas com o mesmo grande patrocinador da Mara de Nova York. É em outubro, mas infelizmente agora Inês é morta, só restam vagas para o 5K. Enfim, se você é useiro e vezeiro em Estados Unidos, de viajar um pouquinho mais a norte. Boas corridas, boas viagens.
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4: O Brasil voltou a aparecer entre os 20 países com o maior número de crianças não vacinadas. De acordo com um relatório divulgado pelo Unicef e pela Organização Mundial da Saúde. O levantamento leva em conta o número de crianças que não receberam nem a primeira dose da vacina tríplice bacteriana. Em 2024, esse grupo chegou a 229 mil crianças no Brasil, o que representa 16,8% de toda a população infantil não vacinada na América Latina e no Caribe. Bom, o Brasil ocupa a 17ª posição no ranking mundial, atrás de países como Mianmar, Costa do Marfim e Camarões. No topo da lista global estão 9 países que juntos concentram mais da metade das crianças não vacinadas no mundo, sendo eles Nigéria, Índia, Sudão, República Democrática do Congo, Etiópia, Indonésia, Iêmen, Afeganistão e Angola.
0: 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Essa semana um pouquinho diferente. Como eu estou aqui nos Estados Unidos, o professor Cortez segue em São Paulo, eu vou fazer um pouquinho diferente, eu vou trazer aqui, anunciar o professor Cortez, que chega agora na sequência, falando sobre os cuidados para a continuidade da prática esportiva na melhor idade. Nessa faixa aqui que a gente fala, nesse público aqui dos 50 mais, dos 50 tons de ciência e saúde. Então, me conta aí, professor, fala mais sobre esse tema, por favor.
5: Bom dia, ouvintes da Rádio Bandeirantes, bom dia, o Capriotti. Hoje vamos falar um pouquinho, né, sobre a prática de esportes, com envelhecimento e a prática de esportes, porque todo mundo que é fanático por alguma prática esportiva, tênis, futebol, vôlei, basquete, não vê a hora de chegar ao final de semana ou encontrar os amigos no meio da semana para jogar uma peladinha. Mas isso lá, naturalmente, tem a necessidade de certos cuidados que precisam ser feitos, porque à medida que nós envelhecemos, os riscos vão ficando maiores, né? E principalmente para aqueles que não fazem nenhum tipo de exercício físico para se prepararem para as competições. Porque competir é completamente diferente do que fazer exercício físico. Você sentar num aparelho de ginástica, ficar pedalando numa bicicleta ergométrica, olhando para a televisão, não é igual você entrar num campo e disputar uma partida de futebol. Eu joguei até os 71 anos. Com muita dificuldade, o pessoal me tolerava em campo, porque naturalmente eu não conseguia praticar o esporte que eu sempre gostei da mesma intensidade. Mas eu fui levando a vida e conseguia jogar com eles, com meus amigos, todos grandes amigos que eu tinha durante todo o tempo da minha vida que eu jogava futebol com eles. Mas a gente fica pensando o seguinte, né? Como orientar essas pessoas que continuam fazendo exercício físico e gostam de praticar esporte? Eles são cuidadosos, porque eles se preparam para jogar. Agora, e aqueles que não se preparam para jogar? O que fazer? Esporte só no final de semana. Quantas pessoas ouviram alguém dizer que um amigo faleceu depois que estava jogando futebol ou durante o tênis sentiu-se mal e teve um infarto e acabou morrendo? Poxa, durante a minha vida toda eu cansei de ouvir histórias parecidas. Mas por quê? Porque tem um ponto importante. A gente tem que entender que tem que fazer avaliações periódicas. Fazer uma avaliação cardiológica todo ano para ver como é que está o seu aparelho cardiorrespiratório. E daí você ficar mais tranquilo para jogar uma partidinha de tênis, de basquete, ou de voleibol, ou de futebol. E também tem as diferenças entre os esportes. Pois tem esportes que são esportes de contato. Você tem uma participação de maior intensidade, e outros que são mais tranquilos, como o voleibol, que não tem contato físico, cada equipe joga de um lado da quadra, e naturalmente fica muito mais fácil você dosar a intensidade das suas participações. Quando você não pode cortar mais, dar uma cortada no voleibol, você não vai virar um levantador, vai levantar a bola para alguém cortar. Mas no futebol não, você está às vezes na cara do gol, e você está percebendo que a bola você não vai conseguir chegar a tempo, se você não acelerar a corrida e você vai acelerar, porque você não vai parar para medir a tua frequência cardíaca e ver se você pode ou não chegar naquela bola, você vai de encontro a ela. Então essas diferenças entre os esportes são muito importantes. Então o que que eu sugiro, né? A gente que sempre teve aquela vontade de jogar por causa da adrenalina, aquela motivação de você fazer um gol, de fazer um ponto, uma cesta no basquetebol, a gente pode ir mudando o esporte e mudando também a forma da gente jogar, não com a intensidade que a gente praticava quando era mais jovem. Eu, por exemplo, eu percebi que eu tinha que jogar mais atrás, ficar distribuindo mais a bola para evitar aqueles momentos que você tem que dar um pique em direção a uma jogada para fazer um gol. E quem não quer mudar, quer continuar praticando, qual é a solução? Então você encontrar um grupo da mesma faixa etária, com as mesmas dificuldades, que as pessoas têm a compreensão daquilo que é limitante para um, é limitante para o outro também. Então todos podem fazer alguma coisa juntos, continuarem praticando e depois se encontrarem fora do gramado para contar histórias. Isso é aquela resenha gostosa que acontece sempre depois de uma partidinha de futebol. Mas eu volto a insistir, você tem que pensar num exame cardiológico anual, passar pela avaliação e sentir até onde você pode ir, ou se você tem eventualmente que parar de fazer aquela modalidade, porque é uma modalidade de risco para você. Então, muda o esporte, vai fazer alguma coisa diferente, que você pode continuar tendo aquela sensação daquela adrenalina quando se faz um ponto, quando você participa de um grupo que também gosta de competir. Bem, Capriotti, você que é esportista também, você que eu sei gosta de correr, participar de corridas, desde 2001 a Faculdade de Medicina faz um estudo com corredores da São Silvestre. Você poderia, agora já em 2026, começar a fazer parte desse grupo de estudos. Então, um bom dia para você, Capri, um bom dia ouvinte, a todos os ouvintes da Bandeirantes.
0: Obrigado, professor Cortez. 50 tons de ciência e saúde no fôlego.
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8: Olá, Capri, galera do Fôlego, sou fã de vocês. Meu nome é Rodney, tenho 44 anos, sou de São Caetano e corro porque eu fiz essa atividade meu estilo de vida e só ganhei com isso. Amizade, saúde, bem-estar e disposição. Grande abraço para vocês, sucesso, vida longa ao programa. Um abraço, tchau.
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0: últimas mensagens do Fôlego e eu quero registrar aqui mensagens de texto para vocês que falam conosco também através do WhatsApp 999048756, o DDD 11 e no e-mail no fôlego@band.com.br. Olha só, essa daqui chegou, mas não tem a identificação aqui. Ele diz: bom dia, Capriotti, acordamos hoje, domingo, dia 14, com uma bela vitória do Brasil e jogando bem. Previsão otimista, diz ele aqui. Obrigado pela entrevista com a Ana. Com toda sinceridade, eu me arrepiei com o depoimento dela sobre a maratona. Que aula de motivação, vocês dois juntos. São imbatíveis. Obrigado de verdade por vocês existirem em nossas vidas. Só quem corre sabe o que eu estou falando. E vai Corinthians e Brasil. É isso aí. E no meu caso, que já corro há mais de 20 anos, fiz mais de 200 provas, 10 meia maratonas e nunca tive vontade de fazer uma maratona. Estou com 65 anos e depois da pandemia desisti das provas. Corro de 2 a 3 vezes por semana e me sinto bem feliz. Que legal, que depoimento bacana aqui, aos 65 anos. É isso, não precisa correr prova, não precisa correr maratona. O importante é ser feliz do seu jeito, da sua maneira, correndo aí perto de casa, correndo na esteira, correndo na rua, correndo prova, correndo longas distâncias, curtas distâncias. É isso, não é? Você precisa encontrar o seu caminho para a felicidade. A gente dá algumas pistas, alguns caminhos que são bacanas pra gente, que nós gostamos e que não necessariamente você vai gostar, mas o nosso papel de motivar, de incentivar, tá sempre aqui, preservado, prontinho, garantido, para entregar tudo isso para vocês aos domingos e no nosso streaming do Fôlego.
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0: Mais uma mensagem aqui. Essa daqui vem do Eduardo de Oliveira César, lá de Porto Alegre. O Edu mandou para mim aqui uma foto que ele fez com a Thaís Freitas. Lá em Porto Alegre, ele foi encontrar a Thaís lá em Porto Alegre. A Thaís esteve lá a trabalho, foi lá na nossa Rádio Bandeirantes de Porto Alegre. E ele acabou encontrando a Thaís por lá. Olha que legal, obrigado, Edu. Ele e a Thaís aqui, ao pé de uma escada rolante. Muito bom, viu, Edu? Obrigado pela imagem. E eu tenho a impressão que você ficou feliz aí ter encontrado a Thaís, que é super simpática, né? Ele registrou aqui, a Thaís foi super simpática. E é isso mesmo, que bacana. Feliz, viu, Edu? Ainda bem que você conseguiu encontrar a Thaís Freitas aí. Quem sabe o ano que vem eu vá a Porto Alegre, correr a maratona de Porto Alegre, e aí a gente se encontra também, tá bom? É isso aí. Vamos trazer o último colunista de hoje? Quem está chegando é o fisioterapeuta Maurício Garcia, que sempre tem um recado muito importante e bacana para todos nós. Fala aí, Mauricião.
2: Estamos vivendo mais uma Copa do Mundo. Um período em que milhões de pessoas se reúnem para torcer, vibrar e se emocionar com o futebol. Mas por trás de cada gol, de cada defesa e de cada grande jogada, existe um trabalho silencioso que muitas vezes passa despercebido: o trabalho da fisioterapia. Quando assistimos a um atleta em campo, vemos apenas os 90 minutos de jogo. O que não vemos são as horas de preparação, prevenção e até de recuperação que permitem que aquele jogador esteja em sua melhor condição física. A fisioterapia esportiva evoluiu muito nas últimas décadas. Hoje, ela não atua apenas quando ocorre uma lesão. Ela participa da prevenção, da análise dos movimentos, do controle das cargas e do retorno seguro ao esporte. Em uma Copa do Mundo, onde cada detalhe faz diferença, a recuperação entre os jogos pode ser tão importante quanto o próprio treinamento. É nesse momento que a fisioterapia ajuda o atleta a recuperar energia, reduzir o risco de lesões e manter o desempenho em alto nível. Mas existe uma lição importante que podemos trazer do futebol profissional para a nossa vida: cuidar do corpo não deve acontecer apenas quando sentimos dor. Assim como os atletas se preparam para evitar lesões, nós também devemos investir em movimento, em fortalecimento muscular, equilíbrio, flexibilidade e hábitos saudáveis. A fisioterapia moderna não é apenas uma ferramenta de reabilitação, ela é uma ferramenta de performance, de prevenção e de qualidade de vida. Enquanto torcemos pela nossa seleção, vale lembrar que cada um de nós também tem seu próprio campeonato para disputar: o campeonato da saúde, da autonomia e do bem-estar. E nesse jogo, prevenir sempre será mais eficiente do que remediar. Eu sou Maurício Garcia, fisioterapeuta esportivo, e deixo uma mensagem simples: cuide do seu corpo hoje para continuar em campo amanhã.
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3: Um levantamento realizado pela MSD, com apoio da Sociedade Brasileira de Urologia, indica que grande parte dos brasileiros ainda desconhece a ligação entre o HPV e o câncer. De acordo com o estudo, 64% da população não sabe que o vírus está associado ao desenvolvimento de tumores, incluindo o câncer de colo de útero e outras formas da doença que também afeta os homens. Bom, essa pesquisa ouviu 300 homens entre 22 e 45 anos em todas as regiões do país e revelou uma percepção limitada sobre o tema. Mais da metade dos entrevistados, sendo 54%, acredita que o HPV não causa verrugas genitais. Apenas 34% sabem que a infecção pode evoluir para algum tipo de câncer, evidenciando a falta de compreensão sobre os riscos associados ao vírus. Outro ponto observado é que, apesar de 65% dos entrevistados afirmarem saber o que é o HPV, o vírus não aparece entre as infecções sexualmente transmissíveis mais lembradas quando os participantes são questionados de forma espontânea.
0: Ana Galiano, como sempre, fechando o fôlego com uma informação importante da ciência, porque aqui a gente valoriza sempre a ciência, valoriza sempre o cientista. Afinal de contas, se não fosse a ciência, se não fosse o cientista, a humanidade não teria chegado até aqui com todas os confortos, com tudo aquilo que a gente tem. Mas não pode parar, não é? A ciência, ela é viva, ela é mutante, ela é dinâmica, está sempre aí em evidência. Por isso a gente traz sempre os trabalhos que os cientistas promovem aí, e eu faço questão de dividir com a nossa audiência, e isso através da Ana Galiano. Estamos terminando essa edição do Fôlego. Vou voltar semana que vem aqui dos Estados Unidos mais uma vez, então me esperem, me aguardem com mais um Fôlego especialíssimo aqui. Espero poder treinar um pouquinho mais, vamos ver se vai ser possível, né? Se o trabalho deixar, se a gente conseguir, vou treinar mais um pouquinho para passar as minhas impressões aqui para você, para dividir e compartilhar as impressões com vocês. Mas se não der também, porque eu sei que o trabalho é pesado, eu compartilho da mesma forma, da mesma maneira. Felipe Garrafa, ô Garrafinha, tá chegando aí com o Vivo Litoral. Boa, Garrafa, é isso. Vamos lá, Vivo Litoral a partir de agora na programação da Bandeirantes para todo o nosso litoral paulista. 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E em São Paulo, seguimos firmes e fortes em 107.3, São Paulo e Grande São Paulo. Grande abraço a todos vocês, uma excelente semana. Vamos juntos com Copa do Mundo aqui na Bandeirantes. Eu vou voltar mais tarde com muita Copa nesse domingão. Tem transmissões aí para todos vocês. Vamos ficar de olho, porque hoje tem Japão e Holanda, que podem ser potenciais adversários do Brasil na fase 16 avos dessa Copa. Ótimo domingo, excelente semana. Tchau, São Paulo. Tchau.

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2: Em Goiânia, 9:01. Hoje é domingo, dia 14 de junho do ano 2026. 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
2: Fui criança um dia e como criança sonhei que o rádio seria parte constante em minha vida. 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O rádio esportivo faz parte do meu DNA. Hoje é domingo, domingo de futebol, tem Brasileirão, Série B. Tem Copa do Mundo, cobertura da Bandeirantes FM 98,7, Bandeirantes Goiânia no YouTube. Galera, a partir de agora você tem vez e voz. Vem para maior audiência esportiva do estado. Vamos destacar, depois da goleada, Goiás busca reabilitação diante do Atlético em São João del Rei, em Minas Gerais. Vamos falar do Vila Nova, líder do Brasileirão. Vai até a Arena Pantanal em busca de mais uma vitória diante do Cuiabá. Vamos repercutir o Atlético, hein? Tava tomando de 3, não é que empatou e poderia ter vencido o CRB. Jogão de bola. Vamos detalhar tudo a partir de agora. Vamos falar também Copa do Mundo. Ufa. Brasil empatou contra a seleção de Marrocos. Vamos com as principais opiniões, analisando, debatendo como é que foi a seleção, agradou, não agradou. Enfim, o que o Ancelotti tem que fazer para a seleção agredir, jogar em cima, marcação alta, sufocar o adversário, para a seleção levantar o caneco dia 19 de julho. Enfim, vamos falar também do Brasileirão Série B. Hoje a bola rola, amanhã, terça, quarta, enfim, muitos jogos para você que está acompanhando o Apito Esportivo. 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Vem aí os principais destaques do dia, com as principais opiniões. Começo com você, Richard Oliveira, o mais técnico. Seu destaque inicial. Bom dia, Richard.
3: Bom dia, Nilton. Bom dia ao Jaime, ao seu Milton, Luiz, Macedão, a você, ouvinte Bandeirantes FM. Hoje, jogos importantes aí para a Série B. Goiás e Vila Nova jogando hoje, jogando fora dos seus domínios. Goiás precisando mais do que nunca pontuar, Nilton, para recuperar esses 3 pontos perdidos em casa, depois daquela goleada vexatória para o Novo Horizontino. E o Vila pegando aí um time que vem se recuperando no campeonato, que é o Cuiabá. Vem de 2 vitórias, jogando lá em Cuiabá, naquele forte calor. De repente, um pontinho será bem-vindo. Claro que a gente quer que o Vila busque os 3 pontos, mas um ponto tá de bom tamanho para estar ali segurando o Tigrão no G2. Nilton.
2: Valeu, então, destaque inicial do Richard Oliveira conosco nesta manhã. 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O comentarista que tem base, o comentarista de todas as torcidas, aqui no Apito Esportivo.
4: Bom dia, meus amigos, bom dia, meus irmãos, bom dia a toda a bancada, Richard, Luiz, Nilton, Jaime, Macedo, Vitória, um abraço a todos vocês, é uma satisfação grande estar aqui mais um domingo, medíocre, né? É ruim, é medíocre, é o médio, né? Para não ser tão ruim, vou ficar no medíocre. Um time que errou os passes na maioria, levou 15 minutos no primeiro tempo de show do Marrocos, e na parte individual de cada jogador do Marrocos, muito melhor do que o Brasil. A experiência que nós tivemos, um time que não tinha nada experiente, uma ansiedade incrível, muita ansiedade, por sinal, né? Tivemos maus jogadores, eu acho que salvou aí o Bruno Guimarães, o Alisson, que fez duas defesas espetaculares no último minuto de jogo, né? O Vinícius com algumas jogadas, que é o que nós esperamos dele, a definição, teve uma muito boa, teve mais outra que ele deu o passe pro Rafinha, que tá muito mal, Paquetá horrível, né? Os laterais nossos não desce, muito ruim, então realmente uma seleção que deixou a desejar, espero que fique só nessa partida. Ontem para mim foi um exemplo, Ancelotti mostrou sua cara na entrevista, ficou nervoso com todas as perguntas, saiu até antes de terminar, então muito, realmente ontem nós vimos uma seleção que deixou a desejar, decepcionante, Nilton. E nós vimos grandes jogadores no time do Marrocos, que eu vou dizer daqui a pouco.
2: Valeu, então, destaque inicial do comentarista que tem base, o comentarista de todas as torcidas ao vivo no Apito Esportivo, nas manhãs de domingo, das 9 ao meio-dia. 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Fale com o Júlio César. Agora são 9h08. 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O destaque inicial do comentarista nota 10 do rádio e da TV, Luiz Duarte.
5: Bom dia a você, Nilton César, todos os amigos que estão aqui, né, para fazer o programa Apito Esportivo, edição especial de domingo. Então, Nilton, assunto seleção brasileira, claro que está mexendo com todos nós brasileiros, seleção brasileira dos males o menor, pelo menos empatou na estreia da Copa do Mundo, né? Todo mundo esperava uma vitória, porém a seleção da Croácia, ela chegou ontem a 30 jogos, a de Marrocos, desculpa, a 30 jogos sem perder, né? Então, não é uma seleção qualquer, então o brasileiro tem que colocar também isso aí, os pingos nos is, porque o Brasil não jogou com uma seleção qualquer, jogou com a seleção que ontem completou 30 jogos que não perde para ninguém. Porém, a seleção brasileira não agradou. Faltou muita coisa, faltou técnica, faltou raça, faltou posicionamento de alguns jogadores e também, né, um pouco mais de calma do técnico, o Ancelotti. Endrick está pedindo passagem, mas não foi lembrado ontem e está apenas iniciando. Eu entendo que a seleção brasileira ainda vai se ajustar dentro da competição, porque ontem foi sofrível ver o Vila Nova, ver a equipe da seleção brasileira correr errado e ser dominada aí durante aí quase todo o primeiro tempo. Nilton.
2: Valeu, então, destaque inicial do Luiz Duarte, o comentarista nota 10 do rádio e da TV. E aí, qual a sua opinião em relação à seleção? Vamos lá, galera. 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Mesa de áudio, Grande Macedão, é na live, a Vitória Farias, galera vai participando conosco. 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Ele é o eletrizante, também está aqui no Apito Esportivo com a sua opinião.
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3: Bom dia, mão na mesa, Newton César, Macedão, Luizinho, Richard, Milton Bueno, né? E a torcida do Remo Vitória, que tá hoje aqui também. Newton, tô vendo todo mundo falar em seleção. Ah, decepção. Decepção não. O Brasil fez muito ontem. O Brasil jogou muito. O adversário que tem qualidades. Nós não somos mais aquela seleção que eu tive o prazer de acompanhar na Copa da Coreia e do Japão. Estive presente lá com uma rede de 182 emissoras de rádio do Brasil todo, Newton César. Não é mais aquela seleção, não. O Brasil hoje é um time comum. Tem um cara ali que é um pouco craque, que é o Vini Júnior, né? Tirando, restante tudo comum. Então não há nada que se assustar. Eu vi você abrindo o programa aí, assustado, decepcionado. Não, o Brasil pegou uma seleção qualificada. Não vai ter moleza, não vai ter almoço de graça nessa Copa do Mundo, não, Newton César. Mas a preocupação hoje é o Goiás. Depois daqueles quatro aqui, Newton César, jogo lá contra o Atlético, às 16h, com cobertura brilhante aqui da Bandeirantes, Goiás vai ter muitos problemas. Esse time não é bobo da

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5: Agora são 9h20. 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Obrigado você circulando pela cidade, nas feiras, no terminal rodoviário, no aeroporto, você que está em casa, você que está no trabalho, sintonizado no FM 98,7. Seja bem-vindo aqui a Bandeirantes FM 98,7, anunciando para hoje, 13h30, o futebol Bandeirantes. Hoje tem Atlético e Goiás, tem Cuiabá e Vila Nova. Bem, ontem a seleção brasileira estreou contra a seleção de Marrocos, empatou em 1-1. E vamos aqui debater em relação aos nossos comentaristas. Você pode participar conosco através da live, a sua opinião em relação à estreia da seleção. Começou perdendo numa falha do sistema defensivo, e depois o Vini Júnior acabou marcando o gol de empate. Isso tudo no primeiro tempo. Havia uma expectativa que o Brasil pudesse virar o jogo, mas não aconteceu.
6: Então, sim. É só para nós debatermos, e você tem uma situação do que eu levantei do Marrocos. Marrocos, entre os 48 clubes seleções que está no mundo, desde 2022 até agora, ela tem um aproveitamento de 82%. Ela teve 44 vitórias nesse período, tem 30 que está invicta, e de 2022 até agora. Ela tem um período de média de 2,12 gols por jogo, sofreu apenas 0,43 por jogo, só teve 3 derrotas, né? Na defesa é a segunda melhor defesa do mundo. Nos 30 jogos que ela está invicta, só tem a Espanha que também está. E lembrando aí que a Marrocos é a sétima colocada no ranking mundial. E outra coisa, ela tem um sistema de captação, são 19 jogadores, não são marroquinos, são tudo naturalizado marroquino para poder jogar. Tem uma categoria de base que foi campeão já 3 vezes no sub-20, o técnico que é hoje da seleção do Marrocos, estreou como profissional, foi o primeiro profissionalismo dele como técnico, né? É um cara campeão, um cara que já jogou, que é Mohamed Gouad. Então, muito boa realmente a seleção. Tem dois jogadores que faz a diferença, o lateral direito Hakimi, que é da seleção mundial como um dos melhores laterais, aquele 6 volante Boadi, que é um dos melhores do time, tem o que marcou lá, o Sabari, muito bom jogador, tem o Brahim, que é excelente jogador, é uma seleção que tem que tirar o chapéu, o
5: candidato
6: trabalho que vem fazendo.
5: Candidato a ser campeão do mundo nessa edição.
6: Não,
5: é campeão a ser.
6: Gente,
5: eu tô
6: dando os números.
5: Sim, mas eu tô te perguntando, você coloca como favorita para ganhar o título esse ano da Copa?
6: Não, ela pode estar como surpresa, porque na Copa passada ela ficou entre os quatro.
5: Sim, mas você não coloca como favorita?
6: Olha, pelo jeito que nós estamos vendo, o que eu vi ontem, ela está indo favoritismo.
7: Não, isso aí não passa da terceira fase.
6: Não, Jaime, eu não estou indo para esse lado.
7: Vamos pegar uma seleção maior aí.
6: Eu não estou falando que
7: vai... Você vai pegar o Brasil, que pode pegar o Brasil na fase na
6: frente. Pegou ontem.
7: Ontem.
6: E o outro jogo, você lembra do outro jogo?
7: O Brasil vai crescer.
6: E o Marrocos também vai crescer. Eu tô falando pelo que eles apresentaram ontem. Você assistiu o jogo todinho?
7: É uma
6: seleção. Você assistiu o jogo todinho?
7: É uma seleção ingênua.
6: Não, pode ser.
7: Seleção ingênua não vai longe, não, meu amigo.
6: Não, pelo contrário, tem nada de ingênuo.
7: Marrocos não tem bandeira,
6: tem mais apertado. Não.
7: Pode ir um pouquinho mais avançado, mas pegou. Quando o negócio apertar, Nilton César, quando você parar o menino do homem, pode ter certeza que ela sai.
5: Mas na última ela foi quarta.
8: É, na última Marrocos, ela tem muita qualidade, né?
6: Não,
8: ela foi quarto colocado na última Copa do Mundo. É, a gente sabia que ia pegar uma seleção forte, né? Não é fraca. Ela pôs o Brasil na roda no primeiro tempo. A seleção brasileira também teve muitos erros capitais, dois zagueiros jogando em linha, o goleirão demorou a sair na hora do gol. Enfim, alguns erros individuais da seleção brasileira que culminaram também com o fraco futebol apresentado pelo Brasil. Mas a seleção de Marrocos tem que tirar o chapéu. Quarta colocada, 30 jogos que não perde para ninguém, então não é uma seleção qualquer.
7: Ela pegou o Brasil em formação. O Brasil
6: não é o Brasil, não. Você não está falando de um modo geral.
7: Eu tô falando assim, esse jogo de ontem, mas é um jogo de ontem, né, Nilton? Então, para mim, ó, ela pode até pegar o Brasil nas fases vindouras pela frente. Me parece que é a segunda ou terceira fase, né, Nilton? Que o Brasil pode
6: concordar. Não, aí só na terceira agora, na segunda.
7: E aí não passa, pode ter certeza.
9: Eu acho que esses cruzamentos não é possível, não, Jaime, porque quem classifica em primeiro vai para um lado da chave, quem classifica em segundo vai para o outro. Então,
6: pode chegar lá na quarta de finais, aí
9: quem os cruzamentos prováveis do Brasil, se o Brasil for primeiro colocado na chave, acredito que seja, vai trombar aí com a Argentina, com a Inglaterra e talvez Portugal lá na frente. Marrocos, se for segundo, já bate lá contra a França, contra a Alemanha, contra a Espanha, já é outro caminho a ser seguido. Mas o que diferenciou muito ontem nesse jogo, a estreia da seleção, Nilton, foi o fato do Marrocos hoje é um time. Existe um time ali por trás, existe um entrosamento nessa equipe. E o Brasil, infelizmente, ele não encontra ainda esse entrosamento para se tornar ainda um time, um conjunto. Por isso aquela disparidade nos primeiros 30 minutos. O Marrocos trabalhando bem essa bola, dando sufoco demais no Brasil. Brahim Dias jogando muito bem. É um meia que jogou pela
6: Boa
9: direita. Boadi, com apenas 18 anos, seu Milton. Tem 18 anos aquele garoto.
6: Demais.
9: Tomou conta do meio-campo com vitalidade, com mobilidade. E o Hakimi, que é o principal jogador ali, o melhor lateral direito do mundo. E o conjunto torna esses três jogadores mais relevantes ainda. E o Brasil, Ancelotti, tendo que encontrar esse time ideal, que ele não tem esse time ideal, ele tá formando esse time. Pode-se encontrar esse time ideal durante a Copa? Pode. Mas a gente não sabe até onde o Brasil vai conseguir, né?
7: Richard, pode cruzar sim. O Brasil deve cruzar com a seleção de Marrocos na quarta fase.
6: Tá uma pesquisa. Eu falei quarta.
7: Então, para que isso encontre aconteça, vai acontecer no mata-mata. O Brasil classificando, o Marrocos também classificando, eles podem cruzar na quarta fase.
5: 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E a sua opinião, como é que você viu a estreia da seleção brasileira? Lembrando que o Brasil joga contra o Haiti na próxima sexta-feira, 9:30 PM. 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Alô, Rogério. Agora são 9:28, em breve, na região noroeste de Goiânia, sorveteria Açaí Teri, distribuidora de açaí Tigela Roxa, vendas no atacado e varejo, em frente ao supermercado Silva, no Parque Tremendão, WhatsApp 629-9955-8158. 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Olha aqui, o Tele Citamar, no raciocínio do Milton Bueno, o Marrocos empata com o Brasil, é zebra? Tá de brincadeira. Não entendi a colocação do Tele.
7: Tele é igual a você, hein, Milton?
6: Tele é seu parceiro. Falei nada disso aí. Ele viu outro comentário, então.
7: Tele é seu empresário, hein, mestre?
5: Aí ele tá falando aqui. Marrocos é favorito a ser campeão. Passa amanhã, galera.
6: Não, eu não disse isso que é favorito. Você perguntou, eu disse que, pelo que eu vi jogar ontem, uma coisa que eu olho muito um time de futebol é o X1. Eles têm uma facilidade, ninguém toma. O desarme do Brasil foi horrível em todo sentido.
9: O seu Milton exaltou a qualidade do time do Marrocos. Isso não quer dizer que ele falou que o Marrocos é candidato
6: agora,
9: a título.
6: Os números dela, de 2022, primeiro, a seleção é a mesma.
9: E não resta dúvida, seu Milton, que é uma excelente seleção, tem um conjunto muito forte. E Copa do Mundo, a gente sabe que seleção, encontro é três dias, vai melhorando. E esse time é muito entrosado. Assim como a Espanha, assim como a França.
6: E como os jogadores dela jogam em todos os times do mundo, estão em todo lugar, são jogadores excelentes. Esse menino de 18 anos, quem não tá vendo esse menino lá, volante, ele foi o dono da bola ontem.
9: Tanto, Jaime, Luiz, que a gente não sabe qual será o Brasil contra o Haiti. Ninguém é capaz de escalar hoje o Brasil. Vai mudar e muito. Vai botar um time mais ofensivo. Por exemplo, com relação a entrosamento. Então, não tem esse time hoje base do Goiás, da seleção.
7: O Haiti deu um sufoco ontem na Suécia.
9: Pois é. Hoje, aquele time titular do Marrocos, aquele é o time titular deles. Provavelmente vai ser o mesmo time para enfrentar a Escócia.
6: O lateral direito, tanto ele defende como ele vai no ataque, é o cara que mais chuta no gol. Vocês têm uma ideia, o Haiti, o Marrocos chutou 13 vezes em gol e o Brasil só 8. Só pra você ter uma ideia, já é uma diferença grande aí, posse de bola, mas iguais, então todo sentido. E outra coisa que eu vi da seleção, os jogadores individuais também, eles pegam a bola, eles partem pra cima do jogador. Você pode ver quantas vezes o Douglas não conseguiu tirar uma bola da parte da lado direito da defensiva, da lado esquerdo da defensiva.
7: Agora, Nilton, o ponto fraco da seleção brasileira, do meu ponto de vista, foi o Casemiro, né? O meio-campo da seleção, né? Casemiro e Ibanez também não foi bem, como improvisado. Eu acho que ele vai voltar, ele não vai vir mais com o Ibanez. O Casemiro, no meu ponto de vista, ele merece um banco de reservas, ele tá pesado, ele tá lento, né? Recebeu o cartão amarelo ontem, o homem já tirou, enfim, o meio-campo da seleção brasileira foi um ponto fraco da seleção, porque não trabalhou a bola, entendeu?
5: Que foi o Paquetá? Como é que foi o Paquetá?
7: Paquetá cumpriu a missão dele. Meia boca, porque o Brasil não tem camisa 10. A única seleção do mundo que não tem camisa 10 é a seleção brasileira.
9: Paquetá,
7: é possível
9: Paquetá
7: ganhar a Copa do Mundo sem camisa 10?
9: Pois é, Paquetá,
7: é difícil demais, né, Jaime?
9: É complicado. Paquetá teve teve uma função importante ontem. Ele começa do lado direito, né? E fechando na fase ofensiva, ele fecha por dentro. Agora, o lado direito do Marrocos é o lado mais forte de Hakimi e Brahim Díaz. Eles estavam deitando e rolando. Naquela parada da água, o que o Ancelotti faz? Ele leva o Paquetá para a esquerda e leva o Marquinho para a direita. E o Paquetá começou a fechar no meio também, marcando o Brahim. Ali o Brasil teve um certo equilíbrio pela posição. Então o Paquetá, taticamente ontem, foi um jogador importante a ponto do Brasil não tomar o segundo gol, né?
6: O saiu do Paquetá
9: pro aí foi um ponto importante.
7: Paquetá deu uma melhoradinha no final, né?
9: E no segundo tempo, quando ele sai do time que entra o Matheus Cunha, ali o Brasil também sente, porque ele não fez aquela partida brilhante que todos esperam do Paquetá, mas taticamente ele cumpriu uma função muito importante em termos de marcação.
5: Agora são 9:32, estamos debatendo a estreia da seleção brasileira. 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Luiz, para você, tem que alterar, quais são as alterações que você faria na seleção para o jogo com o Haiti?
8: Eu sacaria o Ibanez, né, lateral direito, e o Casimiro, e entraria também com o Endrick. Eu faria 3 mudanças na seleção brasileira.
5: Daí entraria quem? O Danilo ontem entrou também, de segundo.
8: O Danilo manteria ele, foi bem, não entrou mal não, entrou direitinho, jogou direitinho.
5: Quem seria ali o terceiro homem de meio campo, você manter o Paquetá?
8: Não, eu tiraria o Casimiro.
5: Se o Neymar estiver pronto.
8: E aí o Neymar entraria no lugar do Igor Thiago.
5: É.
8: Se ele estiver pronto.
5: Aí fica
8: fora o do Endrick, né?
5: Ah.
8: Aí eu entraria com Ibanez, aliás, Danilo na lateral direita, tiraria o Casimir da cabeça de área, arrumaria outra ali.
5: Fabinho aqui entrou.
8: Fabinho entrou bem demais, arrumou o time. E entraria com o Neymar ou o Endrick. Se o Neymar tiver bom, Neymar. Se não tiver, Endrick.
5: Ah, bom, então, vou com os outros aqui dando opinião. Para o jogo de volta da seleção brasileira. Aliás, jogo de volta não, segundo jogo. O Jaime, como é que ficou o jogo ontem do Haiti e.
7: Com 1-0 para
9: Escócia.
5: Escócia, né? Então o Haiti vai rodar, o Brasil vai ter que ganhar.
7: O Haiti deu um sufoco terrível.
5: É.
7: Fez suave.
5: Porque o Marrocos joga com a Escócia agora. 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Richard, e aí, o que você mudaria no Brasil para o jogo com o Haiti?
9: Mudaria o meio-campo e também ataque.
5: E aí?
9: Defesa ficava com o Danilo na direita e o Douglas Santos, os dois zagueiros titulares já que todo mundo sabe. No meio-campo botava Paquetá e Bruno Guimarães, os dois volantes desse time. Na esquerda, na direita, eu entraria com o Rayan. Os dois homens de frente, Vinícius Júnior e Endrick. E lá na esquerda, o Rafinha. Esse então, mim seria um time, então seria o 4-4-2 defendendo, que ele falou que não sai desse sistema para na fase defensiva 4-4-2.
5: Quem o 4-4-2? Vamos lá, quem é os quatro do meio-campo?
9: Os quatro do meio-campo no 4-4-2 defendendo. É Rafinha fechando o corredor esquerdo e o Rayan fechando corredor direito.
5: Quem é a criação desse
9: criação time? Paquetá e Bruno Guimarães.
5: Ah.
9: E quatro atacantes: Rayan, Endrick, Vinícius Júnior e Rafinha.
5: Ah, bom, então, tá aí o risco. Eu, pra mim, ontem, eu precisei só do jogo de ontem. Bicho, eu sou um cara otimista. Eu sou otimista, mas o Brasil precisa de... Ó, pra arrumar a seleção, o Endrick tem que ser centroavante. O Igor Thiago teve 2 chances até agora e não correspondeu. Eu penso que o Endrick, ele resolve. Mas o Brasil precisa de um cabeça pensante. Cara, eu cheguei à conclusão, se eu jogar na Copa do Mundo, eu entendi o esquema ali, mas pra mim, sou um pouco analfabeto, você jogar com 2 volantes, na minha opinião, seria o tal, aí eles falam assim, os extremas fecham, só cadê o cabeça pensante? Você jogaria no 4-2-4, utilizando 4 homens de frente. Aí, cara, eu acho que não vai em termos de Copa do Mundo. Eu, sinceramente, ontem, da forma que foi, se o Neymar, olha que eu fui contra a convocação do Neymar, mas da forma que foi, eu faria assim: Neymar, você tá pronto? Chefe, você não preocupe em marcar, você fica ali no meio de campo, cobranças de falta e abastecer ali o ataque. Seguinte, Richard, o Brasil não tem um cara de criação, você precisa de ter um cabeça
10: pensante na Seleção Brasil. O Brasil já teve inúmeros. Aí ontem eu falei, cara, não pode. Outro detalhe aqui entre nós. A seleção tá a pé de laterais. Eu penso que o Danilão não dá conta mais. Aí agora vai ter que... Você precisava de ter um 10.
9: Pois é, mas é o Danilo ou Ibanez, é o que tem no elenco. E o 10 que você quer não tem no elenco, não. Tem o Neymar que não tá nem treinando no campo. O Neymar pode ser esse cara? Pode, mas daqui talvez 15 dias, porque ele ainda nem foi pro campo chutar bola, correr de frente, mudança de direção. Ele nem tá treinando coletivamente com o grupo. Como é que você vai cobrar
8: Neymar,
9: desse cara?
8: O Neymar pra esse jogo de quinta é praticamente impossível.
9: A primeira fase para ele, ele não tem condições.
8: O Richard falou um negócio aqui um pouco mais cedo, antes de começar, com Ederson, que poderia ser uma opção para lateral direito.
9: Ele
8: já jogou lá atrás como lateral.
9: Na Atalanta,
7: ele é volante, né?
9: Ele é volante, mas já jogou na Atalanta.
8: Ele é mais hábil do que o Danilo, né? Ele é mais fogoso, poderia se dizer assim, né? Jogador menor, jogador que tem mais arranque. De repente poderia ser uma opção para lateral direito. Se bem que o Danilo ontem, depois que ele entrou, ele ajustou. Lá não teve problema mais na lateral direita, né? Não teve apoio, mas também não teve grandes ocorrências ali naquele setor mais. Mas, de qualquer forma, a gente tá assustado porque o Brasil empatou. Todo mundo queria vitória, mas eu volto...
10: Eu posso falar para você? Ah. Eu não tô assustado que o Brasil empatou. Eu tô assustado daquilo que foi o Brasil.
7: Né? Assim, mas, pra lá, todo... mas tá criando assim, uma atenção danada, gente. Todo mundo sabia que o Brasil não está pronto para começar a Copa do Mundo. Não é. E a seleção de Marrocos, como o Milton trouxe aqui o histórico dela aqui,
8: ela é grande,
7: 30 jogos sem perder, caramba.
9: Outra coisa.
7: Esse time tem ascensão, o futebol marroquino está crescendo.
10: O que eu analiso, JR, é que a seleção ela pode ser melhorada. A questão de quem está lá.
7: Olha o caminho que o Brasil chegou até agora para disputar essa Copa do Mundo.
10: Bem, eu cheguei.
7: O Brasil passou por 4 treinadores, cara.
10: Sim.
7: O Brasil foi preciso de importar um treinador estrangeiro que nunca tinha trabalhado
10: aqui. Só que não dá
7: esse time,
10: nós.
7: Ele não vem bem, não é de agora, não, Nilton César. Ele pode ser consertado com o transcorrer dos jogos da Copa do Mundo.
9: E outra coisa, Jaime, chamou atenção a mudança dele no segundo tempo, quando ele tira o Igor Thiago, que tudo bem, não vinha bem no jogo, mas não coloca o centroavante, não coloca o Endre. Aí quem fica de falso 9? O Rafinha, sem cacuete nenhum como 9. Ele não tem o cacuete. E outra coisa, Luiz, o treinador não tira o Rafinha do jogo. O Rafinha não fez um grande jogo ontem, mas é homem de confiança do treinador. Eu não entendo o Rafinha.
10: É Luiz Henrique?
9: Luiz Henrique entrou,
10: ele
9: mas
10: sentiu
9: entrou...
10: ontem.
9: Hã?
10: Ele sentiu.
9: Não, eu tô falando do 9. O 9 diário. Tem que ter esse cara ali durante todo o tempo. Se não é o Igor Thiago, tem que ser o Endrick.
7: Jogou
9: o
7: Endrick.
9: Hã?
7: Igor já jogou.
9: Pois
7: nada.
9: É, ele tira o Igor Thiago e improvisa o Rafinha de falso 9, cara. Aonde o Rafinha vai ser 9? Aonde o Rafinha, seu Milton, vai disputar uma bola de cabeceio dentro da área? Vai disputar uma bola com o zagueiro de Marrocos? Uma antecipação? Trombar, não pipocar pro zagueiro. Porra, ali é o Entre, cara. O Entre que é esse cara hoje, é o melhor atacante hoje do Brasil nesse momento. Se o Ancelotti não está vendo isso, vai daqui a pouco vai trazer problemas
7: pra
9: ele.
7: Pra jogar, hein?
9: Pois é, mas é o melhor muito atacante na atualidade hoje, naquele grupo. Garoto novo, de mobilidade, não pipoca, finaliza, sai nos espaços vazios. É ele pedindo passagem.
6: Vai aí, Milão.
10: Não? Então deixa eu ir pro nosso pit stop, porque aí vamos falar mais da seleção aqui. 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Na sequência, tem mais seleção brasileira. Meu Deus do céu. E aí, vamos ganhar do Haiti? Na sequência, o Milton fala 9h41.
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6: Agora são 9:48. Rapidamente aqui, Milton. É muita gente participando aqui. Um assunto bom. Começou a Copa pro Brasil. O Bernardo Jesus, Jaime Ramos, o Ancelotti não é primeiro estrangeiro a comandar a seleção brasileira. Outros dois técnicos já dirigiram a seleção. Zé Rubens Rodrigues, técnico do Brasil, tinha que ser o técnico do Palmeiras. O Zé Rubens, Nilton Ancelotti não tira Casemiro, não é o cara de confiança dele e ele não gosta do Endrick. O Márcio Tigrão, Neymar com uma perna só e titular nessa seleção de horrores. O Sport Pirinópolis, esse Banhas totalmente perdido, não sabe posicionar passes. Casemiro sem condições físicas, Rafinha mentiroso desde 2022, Igor Thiago horrível, acaba com a profissão, empresário de futebol. O Everton Paulo Rodrigues, essa genérica não pode ser chamada de seleção brasileira, isto é crime de calúnia, difamação, injúria, tem que ser chamada de seleção dos empresários. Sim, Milton.
7: Não, eu quero dizer dentro da escalação que você perguntou a todos os meus companheiros, eu vou dizer para você, Marrocos é uma coisa, Haiti é outra, apesar que o Haiti não é tão ruim também, mas realmente se não dá conta de ganhar do Haiti, pode vir embora. Eu acho que haverá mudança, eu senti isso no Ancelotti. O Ibanez não volta como lateral direito. Pode haver uma surpresa aí de três zagueiros. O Léo Pereira, que é excelente zagueiro, pode fazer, porque ele ia usar o Militão, que é um zagueiro de lateral direito também. Nós temos
6: o Enzo. O Léo Pereira, ele não é canhoto?
7: Não, ele sim, joga pela direita também.
8: Léo Pereira é canhoto.
7: Inclusive, no Flamengo, ele desce muito pela direita.
9: Mas contra o Haiti e três zagueiros também,
7: é apelação. Mas depende dos laterais. Com os laterais atacando, eu acho que até no sistema de quatro...
9: Mas os laterais do Brasil...
7: Mas deixa eu te falar, Luiz, no 4-2-4, caberia, sim. Mesmo sendo um zagueiro...
9: Eu não entraria, jogando. Não.
7: Agora, eu colocaria também, que eu já tinha falado antes, que eu colocaria o Anderson de lateral direito, que é um ótimo jogador. Ele chega na área,
6: quem
7: chega
6: à
7: direita. O
9: volante
7: Ederson. Que pela direita, eu achei que poderia até fazer ali, porque o Brasil no primeiro tempo pelo lado direito não existiu nada, nem lateral, nem ponta, nem nada.
9: O Ibanez no jogo anterior jogou muito de quarto zagueiro.
7: Fazendo cobertura de lateral,
9: Ele foi escalado ontem em função daquela partida que ele fez.
8: E mostrou
9: só que ontem ele estranhou. Ontem ele estranhou a lateral direita. Mas eu penso que ele ainda
7: ele pode fazer também com o Brenner, né, entrando e um indo pela direita, que é o Marquinhos, que tem mais saída ali pela direita. Ele pode também usar pode escrever, o Casemiro perdeu a posição. Ou entra o Danilo.
9: Tem o Danilo do Botafogo.
7: Ou entra o Danilo Santos, entendeu? Que pode fazer, né? E uma coisa que eu vou dizer pra você, pra mim, a direita tem que ter um aberto, ou seja, o Rafinha ou o Luiz Henrique tem que cair pela direita.
8: Tem o Rayan que joga ali também.
7: E o Rayan também que joga. O Vinícius não vai mexer, lógico. No Igor tem um grande coisa que nós temos que ver aqui bem em termos de Ancelotti. Porque quando o Igor não entrava, entrava de camisa 9, quem que é? Matheus Cunha. Você vê que ele não quer que não tenha um cara marcando a defesa da saída de bola. E o Igor ontem não jogou nada, mas o que ele correu marcando à toa, né? Pra lá e pra cá. Ele lutou muito, isso a gente não pode tirar dele. Agora, o Paquetá, em termos de assessoria, ainda é o 10 que nós não temos no banco para poder entrar. A não ser o Neymar. Então ele pode ser esse 10, e eu acho que vai continuar ele, né? E o Danilo entra ali no meio, eu acho que é importante. Agora, aquele Douglas tem que resolver. Você vai ficar só lá na esquerda, não faz uma troca com o Vinícius ali. Quando você falou bem, quando o Paquetá caiu para a esquerda, houve a jogada de três jogadores por ali, que é onde tem que ir. Inclusive, não aproveitaram, porque o lateral direito, o Hakimi, ele joga mais no ataque que na defesa. Ele desce com a facilidade.
8: É o melhor lateral do mundo.
7: Joga demais, entendeu? Então eu acho que ali, e quanto a Itibi, nós vamos entrar com um time pra jogar pra frente, porque se jogar do jeito que jogou ali contra o Marrocos, é brincadeira, né? Agora tem uma coisa que nós temos que ver. O Endrick é um excelente atacante, mas ele não vai fazer nunca o papel de marcar, gente. Ele não marca. Pode escrever. Isso o Ancelotti tá correndo na cabeça.
9: Quanto a saída. Quanto a Haiti tem que marcar gol.
7: Mas marcar no outro jogo, primeiro ele jogou lá pro meio campo, o time jogou 25 minutos na defesa, com ele lá, que tinha que ser atacante. Aí é que é diferente.
8: A pressão em cima do Entro, que vai crescer muito.
7: Agora eu senti uma coisa,
8: mas eu senti uma coisa. O torcedor tá pedindo a presença desse cara, isso repercute lá dentro da seleção, você pode ter certeza.
7: E olha que pelo Entro, que o Ancelotti, bicho, ele ficou calado, demorou um pouquinho. Aí eu quis dizer que o problema é dele.
9: Ele vai mudar.
7: Sei que vai.
9: O Nilton César, o menino me combateu aqui que nunca
6: chega
9: teve.
6: Mais perto do microfone.
9: Eu fiz uma pesquisa aqui, ó. Ancelotti é o único treinador estrangeiro que comanda o Brasil em Copa do Mundo.
7: Eu não sei de nenhum, não.
8: Tá? Não,
9: demais que ele disse aqui, deve ter sido aqui, eu fiz uma pesquisa aqui, o Ramon Platero, que é uruguaio, comandou em 1925, né? O Joreca, português, em 1944.
7: É isso aí.
9: E o Filipe Núñez, que é argentino,
7: morava no Brasil.
9: Um jogo no dia 7 de setembro de 65.
8: O futebol contemporâneo. O futebol contemporâneo. Esse agora, que a gente tá vivendo. E o Ancelotti realmente é o primeiro. Isso aí é
9: assim, 100 anos atrás. O Ramon na seleção foi uma piada. E aquele treinador que gosta de sair jogando bola, como é que chama?
7: Diniz.
9: Para
7: mim, o melhor do Brasil.
8: É verdade.
7: É o melhor do Brasil.
8: A verdade, Nilton, que o Ancelotti vai mudar. E ninguém acreditava ontem na presença do Igor Thiago. Isso foi surpresa pra todo mundo, porque até então era o Matheus Cunha.
7: Eu escalei domingo passado ele aqui.
8: E aí, na hora que aparece a escalação, uma hora antes, então, na sexta-feira, diante do Haiti, o jogo é às 9 da noite.
6: 9:30.
8: 9:30 da noite. 8:30 da noite vai ser a escalação do Brasil, com várias mudanças. Só o Ancelotti sabe essas mudanças. E os jogadores lá na hora
7: e essa escalação que entrou ontem, eu falei ela aqui no domingo passado.
9: Então, deixa eu mandar um abraço especial aqui pro Dr. Benedito Torres, tá ligado com a gente aqui.
8: Irmão do Demóstenes Torres?
9: Dois irmãos, gente da melhor qualidade. Atleticano, viu, Jair? Doutor Benedito, gente boa toda vida.
6: 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Agora são 9:55. 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Vamos para o nosso pit stop. Zé Lopes está chegando aí. Milton, Brasil com todos esses problemas, ganha do Haiti?
7: Ganha, mas se não ganha do Haiti, nós estamos fuzilados, mas é o time favoritaço, não tenha dúvida nenhuma. Se jogar 50% do que já jogou contra o Marrocos, que é um time que realmente a gente tem que tirar o chapéu, melhor do que o Marrocos, nós temos, sabe quem para frente aí, em termos de aproveitamento? Só a Argentina, com 85%.
9: E aí? Não vi o estado de jogar não, hein? Se você tivesse visto os Estados Unidos jogar, você mudava também um conceito.
7: Não, eu vi. Eu sou o único cara que tô vendo todos os jogos. Tem 3 televisões ligadas em casa.
8: Bom dia,
7: e eu posso falar, que eu tô vendo todos.
6: Então vamos lá.
9: A arrancada do Brasil será contra o Haiti, Milton.
8: Pra
9: você. 3-0 Brasil, Nilton.
8: O Brasil ganha um jogo. Não sei se é o placar tão elástico como tá todo mundo dando aí o Haiti, como se fosse um time
9: 3-0,
8: da
9: 0, pode colocar
8: sétima
9: aí.
8: Divisão do Brasil. Então, não acredito que seja tão elástico. 5-6, não. O Brasil ganha o jogo.
6: Eu sou um cara assim, eu sou muito otimista. Mas pra mim, se o Brasil jogar a bola que ele jogou ontem, ele não ganha do Haiti. Vocês me desculpem aí.
7: Isso é otimismo.
6: Não, eu sempre fui, mas assim, é que ontem... Deixa eu falar pra vocês, que não é. São anos de vivência. A seleção, se não arrumar um 10, um cabeça pensante...
8: Mas não tem, Nilton.
6: Sim, mas aí o Ancelotti... Deixa eu te falar, líder.
8: No elenco não tem.
6: Mas aí falta... Faltou conhecimento, alguém falar pro Ancelotti. Deixa eu te falar, meu irmãozinho.
7: Tinha o Matheus aqui, por que não levou?
6: Ó, bem, eu tô explanando. Se eu tivesse na seleção, eu que nunca fui técnico, eu saberia com o que tem hoje, com o que tem, porque agora...
8: Mas quem seria o seu 10 hoje na seleção agora? Contra o Haiti?
6: Tá, se tiver pronto...
8: Não, mas não tá, Nilton. Você vai falar do Neymar, não tá.
9: Essa partícula se aí...
6: Só que assim, então beleza, seu Neymar. Eu vou ver aqui quem tem convocado e eu mudaria. Pra mim, assim, ó, vocês me desculpem, eu não vejo esse potencial. O Paquetá, ele pode ser segundo volante, mas não dá pra ser o homem de criação. Outro detalhe, assim, com todo carinho, o Endrick, ele é melhor do que o Igor Thiago, ele é melhor do que... Olha que eu sempre gostei do Matheus Cunha. Mas assim, outro detalhe, o ataque da seleção hoje, mesmo o pessoal criticando o Rafinha, não tem como não ser Rafinha, o Endrick e o Vini Júnior.
9: Quem é que vai jogar plantado lá na área?
6: O Endrick é o cara que ele
9: sabe. É um metro e meio.
6: Jogando. Não tem
9: o problema. O outro é grandalhão.
6: O Romário também. Vai por mim.
7: Eu só vou dizer pra você, mas o Endrick não entra de cara.
8: Você perguntou a minha seleção.
7: Não entra de cara.
8: A minha seleção pra
6: contra o Haiti
8: é Rayan, Endrick, Vinícius Júnior e Rafinha.
6: Não tem que o Zé vai chegar. É assim, ó. O Ancelotti, ele vai caçar sarna pra se coçar.
9: Não tem problema,
6: caçar.
9: Já renovou o contrato até
5: 2035.
6: 9:55.
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8: Agora 10:05, estamos ao vivo no apito esportivo. Ele tá chegando aí, o Bom José.

0: José Lopes.
1: Bom dia, professor José Lopes.
2: Bom dia a você, Milton. Bom dia aos ouvintes, a nossa querida Bandeirantes. Bom dia ao Paulo Roberto, do Crimeia Leste, e também ao Gilberto Pereira de Carvalho, do setor Três Marias, aqui em Goiânia. Abraço a todos que nos acompanha aos domingos na nossa participação no Apito do Nilton.
1: Valeu. Ô, professor, gostou da seleção ontem?
2: Então, o brasileiro já desconfiava que ia ser um jogo difícil, né? Não tem seleção ruim de bola mais não, né? Então, o Marrocos evoluiu muito e deu muito trabalho, né? É lógico, se não ganhou do Marrocos, a gente pensa como é que vai ganhar das outras seleções, teoricamente, muito mais forte, né? Mas a esperança é que melhore, né? Que aprendam a cada jogo e que se entrose. Afinal, o brasileiro, entre os brasileiros, são os melhores jogadores do mundo. Então, ali tem gente de capacidade. É só entrosar para dar certo, Nilton.
1: Então, professor José Lopes, o maior conhecedor de plantas medicinais do Brasil. Já começo aqui, o professor. O Valdivino, acho que é Sinistre, acho que é isso mesmo o nome dele aqui, a galera participando conosco também pelo WhatsApp aqui, ele tem problemas de cãibras constantemente, falaram para ele comer banana, segundo ele que faz isso, mas continua sentindo cãibras, professor, e quer saber se tem um tratamento específico e pergunta ao senhor também o que ocasiona cãibras.
2: Olha, a questão das cãibras, normalmente é a circulação, né? A pouca circulação ou depois de muito exercício, uma caminhada um pouco mais forçada ou a prática de exercícios que leva no final, quer dizer, quando a musculação já está cansada, né? Vamos dizer assim, provoca as cãibras. E quem tem as cãibras sem exercício, por exemplo, à noite, às madrugadas, é questão de circulação. A banana apenas ajuda, pode usar, mas não é o remédio para curar, né? Mas resolve em 100% a erva dávila. Então, para todas as pessoas que têm as cãibras, quer resolver de fato, totalmente, é tomar essa erva chamada dávila. É a melhor erva para combater as cãibras, Nilton.
1: Exato. Dona Sebastiana Silva Miranda, também participando aqui conosco, está com coceira pelo corpo e quer saber se tem como fazer um tratamento para poder botar fim a esse sofrimento aí com o senhor na erva fé.
2: Tem remédio sim. E não é só a Dona Sebastiana, não. Ô, gente do céu. O povo está com a chamada sarna, a popular capubira, ou as alergias, as coceiras, as dermatites, estão demais, né? E vai tomar antibiótico, tá? Que isso não cura nada, só desaparece momentaneamente, né? Desaparece os sintomas, depois volta terrível essa coceira em qualquer parte do corpo. Então, usar a erva com o nome curioso de tripa de galinha. É uma erva lá do Japão, falamos muito nela aqui. E é uma erva, né, a melhor erva que existe no mundo para tratar todo tipo de dermatite. Essas alergias que racham os dedos das mãos, dos pés, coceiras, né, sarna. Tudo isso cura com essa erva, tem que tomar o produto. Se quer passar, pode passar uma pomada de barbatimão, uma pomada de babosa, mas lembrando, gente, só passar não cura dermatite, não cura coceira. Tem que tomar o produto chamado tripa de galinha, repito, é uma árvore do Japão, a melhor erva que existe para todo tipo de doença de pele, todo tipo de alergia, todo tipo de coceira, Nilton.
1: Beleza, então, tá aí a participação do professor José Lopes, o maior entendedor de plantas medicinais do Brasil. 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Ele está por aqui toda quinta-feira, a partir das 7 horas da manhã, a partir das 7 horas da manhã. O João Valfredo, ele tem úlcera e teve sangramento, e aliás já passei por isso também, há muitos anos atrás, graças a Deus me curei. Ele tem problema aí constante de dores, já teve, fez todos os exames e ele toma o medicamento, mas quer saber se pode fazer o tratamento aí na Erva Fé. Problema de úlcera, o Zé Lopes.
2: Tem cura total, gente. A úlcera, a gastrite, a pangastrite, a bactéria H. pylori, né? O próprio refluxo, cura com a dupla de ervas Bombax e Viginalis. Olha, não fique tomando omeprazol, pantoprazol, esse princípio ativo, a Anvisa está dizendo, causa câncer. Não é o professor Zé Lopes só que diz, não. É a Anvisa que está dizendo, omeprazol causa câncer. E o povo usa demais da conta. Não precisa usar esse produto que tem contraindicação. Use Bombax e Viginalis, são duas ervas. Não tem gastrite, não tem úlcera, não tem refluxo que não cura com essa erva, com essas duas ervas. Até a bactéria H. pylori cura, extingue totalmente usando as ervas.

0: nem um terço do que o professor Zé Lopes sabe, né? Por isso que a gente diz, é importante que você vá, principalmente com essas doenças que não tem um diagnóstico, né, específico, não tem um exame que consta ali a doença, vai e pegue a experiência do professor Zé Lopes, de 54 anos de estudo, de pesquisa, de prática. Repito, as secretárias sabem um pouquinho, mas não têm obrigação e não sabem resolver essas questões mais melindrosas, né? Então, que as pessoas nos procurem na quinta-feira, de 7 até as 14 horas, no mínimo, né? Certeza que a gente está na erva-pé, e para resolver essas questões comigo mesmo, né? Muito mais seguro, né, pegar o produto com o professor Zé Lopes do que com qualquer secretária, por mais antigas que seja, como é o caso da Valquíria em Goiânia, muitos e muitos anos que trabalha com a gente, mas evidentemente não tem nenhum terço do conhecimento que tem o professor Zé Lopes, né? E da prática que tem. Então, eu diria a ele, vá na quinta-feira, nesse horário, ou entre em contato, mesmo que seja pelo WhatsApp, mas pegue a orientação do próprio professor Zé Lopes, que aí resolve a questão. Eu te repito sempre, não tem doença incurável, né? Nós falamos isso a vida toda e comprovamos. Então, se ele pegar o remédio com a gente, às vezes demora um pouquinho, né? Não é pegar o remédio hoje e amanhã tá curado, não. É a longo prazo, mas vai resolver essas questões e a gente tem a prática de dizer a ele o que está acontecendo, né? Trazer aí um diagnóstico mais certeiro do que as secretárias fazem, Newton.
1: Beleza, então. 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O Carlos Peixoto está em Anápolis, no condomínio Gran Trianon, no Alto da Boa Vista, Casa do Galo da Comarca. Manda um abraço aí, mão na mesa, que sempre valoriza o futebol do interior. Você é o único de Goiânia. Um abraço para você aí. A galera tá participando conosco aqui no nosso apito esportivo no momento Erva Fé. Agora são 10 horas 17 minutos, 10:17. Estamos ao vivo com o professor José Lopes nesta manhã. O Alcides Vieira está em Senador Canedo aqui, perguntando também sobre gastrite. Ele tem gastrite, eu acredito que seja o mesmo tratamento para quem tem o problema de úlcera, ou não, professor?
0: É isso mesmo, é as duas ervas que acabamos de dizer, né? O Bombax e o Viginalis. 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O Motoboy vai cobrar aí uns R$40 para levar nessas cidades circunvizinhas, Aparecida, Senador Canedo, mas o Motoboy faz a entrega em todas as cidades próximas aqui a Goiânia também, em todos os setores em Goiânia, repito, por conta do freguês da freguesa. É só mandar localização fixa e escrever o endereço. Às vezes a pessoa não tem o tempo, não tem condições de ir até a Erva Fé. 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
1: Tá, o Carlos Peixoto. Zé Lopes, tem alguma erva para ajudar as crianças autistas? O Carlos Peixoto tá em Anápolis, Zé Lopes.
0: É interessante que nós estamos tratando cada vez mais do transtorno do autismo, gente. ajuda demais. É bom dizer, não tem nenhum

0: nenhuma contraindicação com os medicamentos químicos, né, que a criança às vezes está usando, né, e às vezes a mamãe e o papai fica preocupada, ah, mas pode dar junto? Pode, gente, pode dar simultaneamente o medicamento químico. Eu nunca falei, nunca aconselhei para tirar a química, não. Eu aconselho tomar o nosso remédio, mas asseguro, pode tomar junto com o medicamento químico, não tem contraindicação. E temos muitas ervas boas que tranquiliza, harmoniza a criança autista, né? É, vai dar um sossego muito grande para a mamãe aí, para o papai, né? E pode usar constantemente, a longo prazo, as ervas grifonia, né? Grifonia e o mulungu. São ervas boníssimas para o autismo, o transtorno de autismo. 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
1: Tá bom, então. O Carlos está falando aqui, Zé Lopes, grande político de Anápolis e grande cientista da fitoterapia. Sou fã do Zé Lopes, morador da Vila Santa Maria de Nazaré, na cidade de Anápolis. É, tá aqui o Amarildo, vamos lá, professor, qual a melhor erva para turbinar e vigorar a potência?
0: O Forte Sun, o Mutante, o Maximum Powder. Gente, homens e mulheres, são ervas unissex. Elas fortalecem, traz vigor, traz ânimo, fortalece o baixo libido, né? E a fraqueza sexual. Então, o parceiro e a parceira pode tomar, ajudam demais a conta. Tem senhores aí, já bem idosos, tomando direto e não dispensa esse remédio, porque dizem estar sempre bons, né? Fortalecidos mesmo, apesar de muita idade, né? Então, não importa a idade, o remédio natural, ele fortalece o baixo libido e a fraqueza sexual. Repito, Mutante, Maximum Powder e Forte Sun. Qualquer uma das três opções que tomar vai dar certo, seu Newton.
1: Valeu, então. Um abraço, seu destaque final, professor.
0: Não, é só dizendo, né? As doenças curam, gente. E às vezes, centenas de doenças não aparecem um diagnóstico, né? É, como esse senhor aí que falou que já tomou o remédio alguns dias, não melhorou ainda com a nossa secretária Valquíria. Então, às vezes, a doença não tem um diagnóstico. Aí entra a experiência de 54 anos do professor Zé Lopes. Por isso é importante, pelo menos a primeira vez, você ir pessoalmente falar com o professor ou falar mesmo que seja no WhatsApp. Um bom domingo a todos, um abraço e até o próximo domingo, se Deus quiser.
1: Valeu, então, tá aí a participação do professor José Lopes, da Erva Fé Plantas Medicinais. 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Na sequência, vamos entrar de sola nos nossos times. Hoje o Goiás joga, tem o Vila Nova jogando hoje, o Atlético abriu a competição, a 13ª rodada na sexta-feira. Vamos repercutir Campeonato Goiano Brasileiro Sub-20, Campeonato Brasileiro, aliás, Campeonatos Goianos. Teve confusão em clássico Sub-17 lá no CT do Vila. Definidos os dois finalistas do Goiano Sub-20. Enfim, muitas informações para você até ao meio-dia. 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Agora, 10h23.
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7: Agora são 10h29 ao vivo, vamos juntos até o meio-dia. Galera, vai participando conosco, deixando o seu like, se inscrevendo, participando conosco. Vamos falar da equipe do Vila. O Vila joga hoje, jogo que seria às 4, vai acontecer em Cuiabá às 5, só que lá é 4 da tarde, não é, Jair? É uma hora a menos ou a mais? É a menos, né?
8: É uma hora a menos.
7: Então lá é 4, 5 aqui para nós. Exatamente. É porque na tabela vinha sempre 16 horas, só que era o horário de lá, aí corrigiu às 17, então o jogo é do Vila Nova. O técnico do Vila Nova, o Guto Ferreira, ele já terá aí à sua disposição o William Maranhão, que cumpriu suspensão automática, e o Pedro Romano. Marquinhos Gabriel continua fora, o André Luiz está apto a poder jogar.
9: Ele tem duas novidades: o Della Torre e o Emerson Urso viajaram.
7: Sim.
9: Tá? Estão relacionados.
7: É, mas eu não acredito que vão começar jogando.
9: Não, né? Tudo bem, mas é opção, né?
7: Sim. E aí o Vila que está no mercado aí, busca. Eu penso o seguinte: o Vila, para começar o jogo. O Elton Leite está fora, Formiga fora, estão contundidos. É o Vila para hoje, a tendência.
8: Eu tô lendo, os caras um nunca. Aí, né?
7: Hã?
8: Eu tô lendo, vai ficar um tempão.
7: Não,
8: fora,
7: não,
8: né?
7: Fica muito, não. Não, né? Parece que o Formiga, sim. Aí vai ser feita uma avaliação, de repente ele pode voltar usando uma máscara. O Paredalberson será o goleiro hoje. Oh. O Natan Camargo, o Anderson Jesus, o Thiago Pagnussá e o
9: Igor
7: Luiz. Meio-campo. Aí o João Vieira, o Dudu. E o Dodô, que fica o ponto de interrogação, o William Maranhão está à disposição. Será que ele vai confirmar ele? O ataque: Rian, o André Luiz e o Janderson. Penso eu que é mais ou menos por aí. O Vila que essa semana anunciou reforços. Aí a diretoria não. Mas a notícia oficialmente o Vila não oficializou. Mas assim, os veículos de comunicação, o Igor Militão, o Igor
10: volante.
7: Militão, volante, esse está vindo lá do
10: segunda divisão.
7: Não, pois é, time do Gustavo Lima, lá do
10: Paranavaí.
7: Paranavaí. E ele já jogou na equipe do Goiás. O Igor Cairuz está vindo do Mirassol.
10: Cairuz.
7: Lateral esquerdo. É, vindo lá do Mirassol. O Vila anunciou o centroavante do Primavera.
10: Veio Kaique Jesus.
9: Tem o Everton Galdino, tem o.
7: Não, mas o Everton ainda não oficializou.
10: O atacante
7: não.
10: É o Kaique Jesus.
7: É. Aliás, eu acho bom.
9: Breno Bora.
7: É, zagueiro, né?
10: Zagueiro.
7: Esse é o Breno Bora aí, tá vindo.
9: Kaique de Jesus.
7: Lá do Paraná. O Kaique é o centroavante do Primavera. Aliás, eu vi esse jogador contra o Atlético.
11: Os números dele são muito bons.
7: É, ele é um grandalhão.
9: Os jogadores aqui que estão na mira, Nilton, é o Igor Cariús, o Kaique Jesus, o Igor Meritão, o Breno Bora e o Everton Galdino. Esses cinco jogadores.
11: Everton Galdino é muito bom jogador.
10: Que posição que é o Everton?
11: Meia.
9: Esse cinco aqui, bom. O Igor Meritão e o Galdino, que não estão já contratados, né? Agora contratados já está. O Igor Cariús,
11: o Estival Kaique
9: e o Galdino. Breno
7: não, Bora. Aliás, o Estival não contratou, ele negociou
11: ele.
7: Lá da o Tombense lá. É. Na época aí ele foi.
9: Esse destacou. É o Galdino aqui, jogou até no Grêmio, né, cara?
7: Grêmio.
9: Tava no exterior. Exato. Muito bom jogador, hein, cara?
7: Na época lá do.
9: Vai ter contratação, hein,
10: cara? Jogando futebol, você sabia como é que ele tá agora.
9: Não, mas
11: hoje tá olhando muito isso.
7: Tá no Mirassol.
10: Qual que é a condição física do cara tá jogando?
11: Não, mas hoje o Vila tá vendo isso.
9: É jogador
11: hoje não tem mais.
9: É 27 anos, tá bem.
7: 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Jogador Dodô é o nosso convidado, fala conosco, veio com a vitória, se já tá ok, eu mandei para ela aí o Dodô, volante. Enquanto se organiza aí o Dodô, meia, que vai ser o titular, que foi bem, Milton. Tá ok aí? Então vamos lá com o Dodô e na sequência eu vou com um show de comentários para captar aparelhos auditivos. 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Dodô, meia do Vila, falando conosco.
12: Bom dia. Primeiramente, a gente ficou bastante chateado pela lesão do Marquinho. É um cara que é uma referência pra gente, nosso capitão, vem nos ajudando muito. A gente torce pra ele que ele se recupere o mais rápido possível. Com isso eu tive minha oportunidade, vim trabalhando bastante para chegar nesse momento. Graças a Deus pude jogar bem, pude ajudar minha equipe. É sempre bom poder estar jogando, estar jogando bem. E fico feliz também pelo elogio do professor. Todo jogador sempre trabalha forte para poder ter oportunidade. Eu venho fazendo isso. Acho que a oportunidade também que o professor me deu é um pouco do reconhecimento do que eu venho fazendo no dia a dia. O jogo foi bom, pude jogar bem, como eu falei, isso me traz confiança. E agora trabalhar bem essa semana para, se Deus quiser, poder jogar domingo novamente. É claro que a responsabilidade aumenta, mas dormir na liderança, isso nos traz confiança. A gente vem fazendo bons jogos, fazendo uma boa competição. A gente sabe que a competição é longa, manter os pés no chão. Mas com certeza estar na liderança nos traz confiança, mas também tem que nos trazer bastante humildade para continuar trabalhando. E se Deus quiser, a gente vai continuar nesse caminho certo. Cada jogo é uma história. Não dá para botar na balança qual jogo será mais difícil, vai ser contra a equipe que está embaixo ou a equipe que está em cima. às vezes é mais pressão para quem está embaixo de poder reverter essa situação. A gente aproveitou essa sequência contra os times que estão embaixo momentâneo e a gente conseguiu essas 4 vitórias. É muito difícil na Série B. A gente pega mais um adversário agora muito forte, ganhar o último jogo, então vão vir confiante. A equipe tem que ser bastante respeitada, ficou na Série A há muito tempo, tem uma grande estrutura, então a gente vai estudar bastante o Cuiabá, treinar bastante essa semana, nesses dias que a gente tem, e o professor sempre prega pra gente ter a humildade de jogar todos os jogos respeitando o adversário. A gente sabe da dificuldade que vai ser, então a gente vai se preparar bem, porque a gente sabe que vai ser uma grande batalha lá em Cuiabá.
7: Valeu então, tá aí o Igor, aliás, o Dodô, o Everton, Paulo Nilton, Tigrão hoje com 4 no meio campo, Dudu, Maranhão, João Vieira e Dodô e 2 atacantes. O Carlos Peixoto na mesa, só dinossauros do esporte. Galera aqui é igual vinho, quanto mais velho, mais apurado.
10: Você tem alguma coisa contra o etarismo, contra o dinossauro, né? Porque os Nutellas de hoje... Eu tava vendo Nutella nessa Copa do Mundo aí. Nutella não viu o Brasil ser campeão em 2002, cara. Aí o cara quer fazer gozação aqui. Richard.
7: Jaime.
10: Foi um grande jogador. Luizinho também, grande lateral do Santa Helena. Você foi um jogador também do Atlético do passado, né? Nilton brilhou no Novo Horizonte, né, mano?
7: É, beleza. A idade chega pra todo mundo.
10: Não, o cara tem que respeitar.
7: Não, mas ele não quis ser nesse quesito. Não,
11: e às vezes tá até elogiando.
7: É, mas é
11: elogio mesmo. Mas eu vou dizer pra ele uma resposta que é muito bom. Eu conheço futebol desde 58 pra cá, sou dinossauro, mas com uma grande vantagem de conhecimentos e com muita experiência, e estou pronto para discutir com qualquer um dos meus conhecimentos e dentro de um debate alto, porque o que eu aprendi em rádio você vê os dois lados, e você debate e quem julga é o ouvinte. Agora, só que hoje, olha o que eu vou dizer, meu dinossauro aí, que o que nós discutimos aqui, e quem decide é vocês nas redes sociais, que hoje é o tribunal do esporte de um modo geral, são vocês que estão na rede, vocês hoje fazem mais do que nós.
7: Beleza, agora eu entendi, assim, no meu ponto de vista, o Carlos Peixoto, ele quis dizer assim, profissionais grandes, profissionais vividos, experientes.
10: Ele não quis desfazer, não, né?
7: Não.
10: Não, porque tem muito carinho, tem muito brincalhão aí, não tem, Luizinho? Tem um brincalhão aí.
7: 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Deixa eu ir para o pit stop, que aí a gente volta para debater a equipe do Vila. Daqui a pouco as informações do Goiás, que joga hoje, e do Atlético. Não é que o Atlético estava tomando de 3-0.
10: Queria imitar o Goiás.
7: Pois é, mas empatou e quase ganhou o jogo. 10:40.
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5: Agora 10h46 ao vivo, nas manhãs de domingo. Lembrando que 1h30 da tarde tem um futebol Bandeirantes. Hoje a bola rola mais cedo, às 4h, para Atlético e Goiás, e às 5h para o Cuiabá e Vila Nova, com transmissão aqui da Bandeirantes. Ô Milton, você ouviu aí o Dodô, o Vila cheio de novidades, líder do campeonato. O Vila hoje, para você, é favorito para bater no Cuiabá, Milton?
6: Olha, primeiro, Nilton, eu tô vendo a escalação aí mais ou menos provável, e eu vejo que mesmo com o desfalque do Elton Leite, né? E do próprio Formiga, que era o reserva, mas o Igor tá muito bem no meio campo aí, quatro jogadores, todos quatro, eu acho que é muito bom. E nós temos aí na frente o André Luiz, ex Cuiabá, quem sabe ele faz a luz do ex aí, e mais o Janderson, ou então o Rian. Eu acho que o Rian tá passando uma fase excelente no Vila Nova, e vejo o Vila com uma certa condição. O Cuiabá melhorou muito, né? Mas a gente não pode ser também, mas o Vila, pelo momento que está dando tudo certo, um técnico inteligente, um técnico que realmente adquiriu confiança dos jogadores e os jogadores confiança nele, que ele gosta muito de falar sobre isso. Mas eu vejo o Vila com possibilidade de sair com a vitória. Não é fácil lá em Cuiabá, e o Cuiabá que está melhorando, os últimos jogos ele tem ganhado. Mas eu vejo o Vila com uma certa, pelo momento, pode sair com a vitória, sim.
5: E aí, Duarte?
7: Uai, o Vila Nova tá surpreendendo todo mundo, né? Começou devagar na competição, chegou o Guto Ferreira, arrumou a casa, o Vila agora tá galopando, é o líder do campeonato, tem a volta do Delator, tem a volta do Urso, né? Que já estão relacionados para o jogo, não terá o goleirão, né? O Leite, né? Mas de qualquer forma, o Dalberson, quando jogou direitinho, né? O Romano também fica fora, enfim, mas tem o João Vieira, tem esse Dudu que tá jogando a bola redondinha, André Luiz que voltou a fazer gols, esse Rian que é um jogador interessante, o Janderson. Eu acredito numa boa apresentação sim da equipe do Vila Nova. Com relação à vitória, empate ou derrota, isso é consequência do jogo, mas eu acredito que o Vila Nova fará um bom jogo e trará aí os 3 pontos lá de Cuiabá. Para mim, o Vila Nova, ele não é o favorito, mas tem amplas possibilidades de ganhar sim, viu, Newton?
5: 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Jaime, e o Tigrão liderando o Vila.
8: Liderando.
5: Tá numa fase aí, tá buscando reforço. O Vila tá focado em subir, Jaime.
8: Maravilhosa campanha do Vila Nova. 4 vitórias seguidas dessa competição. Algo inusitado, inédito, extraordinário na vida do Vila Nova. Mas vai ter um jogo hoje, Nilton César, com esses problemas todos de contusão aí. O Guto vai ter. Relembrando aqui o grande, saudoso Washington Luiz, vai ter que parir pouco espinho lá para empatar esse jogo. É. Neutro, não é nada mole. Olha, o Vila, eu tenho aqui o histórico de Vila Nova e Cuiabá, lá na Arena Pantanal. O Vila só ganhou uma partida lá, foi em 2019, 2-1. Depois disso, perdeu 1-0, empatou 1-1, empatou novamente, perdeu nos pênaltis. E por último, agora perdeu pelo placar de 1-0 em 25. Então, Nilton César, não será mole. O Cuiabá vem tendo aí uma recuperação extraordinária, tá? Não perde há um bom tempo e vem de duas vitórias, inclusive uma em casa contra o Bateu CRB por 2-0, tá? É um time, Nilton César, custoso, difícil de ser batido. Eu acho que o empate ficaria de bom tamanho pro Vila Nova. Se a vitória vier, meu amigo, pode soltar foguete.
6: Tá? Inclusive é bom lembrar que já tá no banco, tá relacionado também, depois de muito tempo, o Emerson Urso e o Delator também tá no banco.
8: Exato.
5: 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E aí, Richard?
9: É, o Vila Nova, líder com 25, ainda com 21 pontos a ser disputado nesse primeiro turno, hein, Nilton? Porque com 21, ele ganhando aí cerca de 10 pontos, ele já fecharia o primeiro turno com 35, que é um número muito expressivo. E a gente fica na torcida para que o Vila chegue nesse patamar e passe por esse jogo de hoje. Concordo com o Jaime, concordo com o Luiz, é um jogo dificílimo. O Cuiabá vem de duas vitórias consecutivas, vem subir na tabela e jogar naquele forte calor lá em Cuiabá não é fácil. Ele tem que ser um time inteligente hoje para adotar um modelo de jogo para que aguente esses 90 minutos de forma intensa. E aí você vai ter que ir dosando durante esses 90 minutos. Conta com o André Luiz improvisado de centroavante, vem jogando bem. O Dodô, que surpreendeu muito jogando como meio ofensivo, é aquele jogador lento, mas diante do Botafogo foi um cara diferente, participou muito da fase ofensiva. A gente espera isso no Dodô. Tá encorpando o banco de reserva com o Delator e com Emerson Usk, e aí o Guto Ferreira ganha mais opções para estar mexendo ali depois dos 15 minutos do segundo tempo. Então, é um jogo difícil. E na minha opinião, se trouxer o empate, mantém o Vila ali na briga pro G2. Creio que a vitória lá hoje, não acredito nessa vitória do Vila lá não. Vai pegar um adversário, vai pegar o calor e o adversário em ascensão também na tabela. Trazendo um ponto, Nilton, pra mim tá de bom tamanho.
5: 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Sim, Duarte.
7: Não, tranquilo, né? Só uma ressalva aqui com relação à entrada do Dalberson, né? No lugar do Elton Leite, né? Muita gente tá com medo e tal, mas o Dalberson, quando entrou no time do Vila Nova como goleiro, ele correspondeu, inclusive pegando alguns pênaltis, né? Deixou sua marca.
5: Beleza, então, galera, vai participando, deixa eu dar moral aqui, muita gente participando conosco na live o Severiano Castro. Vila segue o líder. Vamos juntos, torcida, confiar, fazer nossa parte, fazer o sócio torcedor lotar o Oba, unidos, vai dar certo. Tinha uma pergunta aqui de um ouvinte, vamos lá aqui então, o Eduardo Henrique, o Vila não é favorito, tá de brincadeira, pois a campanha fora de casa é de quase 70%. Enfrentamos Ceará, Ponte Preta, Londrina, América Mineira e ganhamos. Agora vocês falar que não é favorito, é reforço?
9: Com relação à tabela, você dizer que pela tabela é favorito, não vejo o Vila favorito. Vejo o Vila com alguma condição de ganhar esse jogo. Mas vai pegar um adversário que está em ascensão.
5: Pelo fato duas vitórias.
9: Isso.
5: Cuiabá.
9: O fato de você olhar na tabela e dizer que o Vila é favorito, não vejo por esse lado, não.
5: O Vila vem de 4 vitórias consecutivas. O Carlos Peixoto. Sou galo da comarca, porém torço muito para o Vila subir para a Série A. Torcida vermelha merece, o Vila merece. Seria bonito de se ver o Vila na primeira divisão. Tem um outro torcedor aqui, que a live já subiu, mandou aqui fazer uma pergunta para vocês e eu vou fazer agora.
7: Antes aqui, Nilton, ele falou galo da comarca, né? O Anápolis perdeu ontem para o Amazonas pelo placar de 1-0. Mais uma derrota e continua na zona do rebaixamento e na lanterna.
5: 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O ouvinte mandou fazer uma pergunta aqui para vocês: se o Vila subir, onde é que o Vila vai mandar os jogos? É dele que ele entende, né? Que o Oba não tem condições.
7: Mané Garrincha, Brasília.
8: Eu penso o seguinte, Nilton César, o estado de Goiás fez uma coisa muito errada, mas muito em função também do próprio Vila Nova, principalmente do Goiás e do Atlético. O Atlético, eu tô com o Joãozão, né? A torcida do Atlético é bem menor do que a do Goiás, do que a do Vila Nova. Então, mas o estado de Serra Dourada, importantíssimo pro Vila Nova e pro Goiás Esporte Clube, pra time grande, né?
7: Claro.
8: E aí, o governo quis se desfazer de um patrimônio para não ter despesas, entregou por 10 milhões um patrimônio de mais de 1 bilhão para iniciativa privada, que veio com a proposta de investir 1 bilhão ali, sei lá quantos milhões, para reformar o estádio. Isso não vai acontecer. E essa reforma aí, doutor, é para atender shows sertanejos, shows gospel e por aí vai. Futebol em plano secundário. O Vila subindo pra Série A, Nilton César, não teria nem condição de pagar aluguel do Serra Dourada pra jogar lá, porque é muito caro. E outra coisa, não vai dar tempo de reformar também pro ano que vem.
6: Outra coisa, vamos dizer também que você tem que incluir aí, que a gente tem que ser justo. Foi chamado Atlético, Vila e Goiás. Foi,
8: o Pita me falou isso.
6: Não, deixa eu te falar, É esse que eu acho que você tem que incluir nos seus comentários, que é uma coisa justa.
8: Exatamente.
6: Chamar, ninguém quis assumir que todo mundo ia jogar nos estádios dele. Inclusive o Goiás chegou, disse que decretou que ia ser tudo, todos os jogos seria na Serrinha. Então, quer dizer, então tem esse detalhe também, e o estádio estava parado, abandonado, com justa, houve os jogos, inclusive, desse ano, todos com 30 mil, 34 mil, 38 mil torcedores, né? Mesmo com o estádio da maneira que estava.
8: Dá uma janelinha aí. Você sabe qual foi o público de Paysandu e Anápolis, decisão da Copa? 40 mil, né? Goiás é capaz de jogar na Serrinha para 11.500 torcedores.
6: Vai continuar jogando Flamengo aqui hoje.
8: Isso aí é síndrome do cachorro vira-lata. Esses dirigentes goianos, doutor César, empobreceram o futebol. Um patrimônio que o Leonino de Ramos Caiado construiu na metade dos anos 70, que foi o Serra Dourada. Olha, grande governador. Leonino de Ramos Caiado, cara. Milton vai falar muito melhor do que você.
7: Visionário, né?
8: Visionário, cara extraordinário.
6: 75.
8: Meu amigo, ele construiu ele inaugurou em 1975 o Serra Dourada. Eu me recordo direitinho. Seleção goiana e seleção de Portugal, 2-1 pra seleção goiana.
6: O cartão postal muitos anos, né?
8: Olha, esse estádio, você andava pelo Brasil afora aí, era referência em qualquer lugar, Serra Dourada, maravilhoso, era o cartão postal nosso. Aí, governo de Goiás, a inoperância dos três clubes da capital goiana fizeram com que a gente perdesse essa praça de esporte, Nilton César. Verdade. O nosso futebol foi apequenado, foi desrespeitado, né? Quando eu vejo aquilo lá, me dá uma dor no coração, Nilton César. Aquilo é a casa do futebol goiano, Nilton César.
5: É, tá? Mas já foi feito, agora não volta atrás.
8: Volta!
5: Não volta.
8: Nilton César,
5: aliás,
8: isso derruba da justiça, isso aí, meu amigo.
5: Eu vou questionar, mas não vai
8: derrubar. Tiraram a casa, tiraram você da sua casa.
5: Sim,
8: mas... e vai pra exploração lá.
7: Estamos a pé de estádio de futebol.
8: Isso aí é uma irresponsabilidade das nossas autoridades. Sejam políticas ou do futebol, Nilton.
5: 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E aí, aonde mandar esses jogos?
9: Diante da inoperância, da inatividade do Serra Dourada, com toda certeza, se o Vila subir para a Série A, imagine que aqueles times de segunda página, aqueles de 11º, 12º, é um Curitiba, um Atlético Paranaense, faz no Oba, mas esses grandes, Flamengo, Palmeiras, São Paulo, talvez o Vasco, Corinthians, vai tudo para Brasília, com toda certeza o Vila vende esse jogo para lá e ganha uma grana legal e leva essa torcida para lá, quem tiver condições de
5: agora,
9: ir, porque
5: tem o Olímpico,
9: você jogar,
5: né?
9: Contra o Flamengo no Oba não tem mínimas tem condições,
5: mas
9: não,
5: tem o Olímpico,
9: não tem jeito.
6: Tem o Olímpico,
9: mas a diferença do Olímpico para pro Oba é o quê?
6: Mil.
9: De 3 mil pessoas, 4 mil pessoas.
8: Ô Nilton, e esse Vila pode subir, viu? Eu tava conversando até com a Ivana, tem, parece, 300 torcedores do Vila Nova lá fazendo uma campanha aí de pagar dois jogadores, né? Reunir 300 mil reais, não tem essa campanha?
9: É isso aí,
5: fechado já.
8: Tá fechado já, né? Tá. Esse Vila pode subir, meu amigo.
9: Sim, Jaime, já tá no mercado, já com toda essa relação, vários jogadores, seu Milton, Igor Cariuzzi, Igor Militão, Kaique Jesus, eles já estão no mercado monitorando e já fechando.
6: Excelente contratações. Eu só quero acrescentar dentro do que o Jaime também falou, que eu acredito em 2028 nós teremos o estádio. E os 10 milhões foi por garantia de concorrência. Eles vão empregar mais de 1 bi em toda a reforma, tanto do estádio fora, do estádio Serra Dourada, em volta do Serra Dourada, e nós teremos aí realmente uma área.
5: Não,
6: mas é a última
8: vez. Eles estão faturando aí por festa junina.
6: Certo, mas gente, isso é normal, festa junina faz parte dos estádios, isso em todo lugar, todas as arenas, nós temos que largar de ser pequenês, você entendeu?
8: Tem mesmo.
6: E outra coisa, futebol de arena não é mais, infelizmente, pro povão, é pra classe média e alta, você sabe que é assim o futebol. É 5 milhões um ingresso lá, não é na Copa do Mundo. Então, quer dizer, 5 mil reais um ingresso.
8: Se
6: então,
8: você pensa assim, meu, eu sou a favor do torcedor pobre no estádio.
6: Não, mas deixa eu te falar.
8: Geraldo.
6: Você tá tão atrasado que Geraldo já tem 20 anos que foi tirado e acabou o povão de um real.
8: Você não pode matar o pobre, não?
6: Não, Jaime, pelo amor de Deus, vamos entregar tudo.
5: Agora sim, eu só vou fazer uma pergunta, eu tenho que ir pro pit stop. 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Eu vou fazer uma pergunta de vestibular, prepara Milton, Richard, Luiz Duarte e o Jaime Ramos aqui, vocês vão me responder, mas é pergunta apimentadíssima na sequência aqui no nosso Apito Esportivo.
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10: Agora são 11h12, estamos ao vivo com o nosso apito esportivo. Gente, uma pergunta e nós vamos entrar de sola no Goiás, que joga hoje. Vamos falar também do Atlético. Eu me lembro bem, no dia que foi feito a negociação do governo do estado de Goiás com a empresa que está...

0: Rogério Duguirá em tese não, uma pra nós, velho.
1: Pois eu perguntei, é porque o estádio.
0: O que eu sei é que vai ser entregue dia 28 de 2028.
1: Pois é, mas tá fora já do que foi falado pra imprensa dia. É isso que eu tô só questionando.
0: É porque vamos aguardar. A entrega pra iniciar é maio, então nós já estamos em junho. Pra é isso mim, que é a única coisa que dá
2: pra mim não se entrega em 2028 e esse papo aí de investimento de dinheiro aí pro Serra Dourada, Nilton, isso é tudo conversa fiada.
1: Não, eu penso que vai. Assim, eu não tô citando inúmeros dados, mas eu acredito, assim, vai ser feito. A questão que eu tô citando daquilo que foi falado dia 28 de maio, o estádio ele tá tendo lá agora a festa junina, tá fechado lá e tá tendo festa junina. Gente, em relação ao jogo de hoje, vamos lá porque o tempo ruge, o tempo passa, o Goiás vai jogar em São João del Rei, às 16h
2: na terra de Tancredo Neves.
1: É lá, o Tancredo é de lá, né?
2: É de lá.
1: É, meu filho mora lá em Barbacena, é 40 quilômetros lá e esses
2: dias pra ver o Goiás lá, né?
1: Tava fazendo muito frio, a região frienta nesse período, tava em torno de 8, 9 graus, não sei como é que tá pra hoje lá. Você podia até ver aí, Jaime, qual a temperatura em São João del Rei hoje. Vamos ver lá. Exatamente, que é baixar indo pro Rio de Janeiro lá. Olha, o Goiás deve ir a campo com o Thiago Rodrigues, o Diego Caíto, Lucas Ribeiro, o Luizão deve perder a condição de titular com Ramon Menezes ou Luiz Felipe, o Djalma lá na lateral esquerda tem essa possibilidade. Se eu não tiver equivocado, tomou o terceiro cartão amarelo, o Nicolas, né?
0: Tomou.
1: O Felipe Machado, Lucas Rodrigues, que teve na seleção sub-20, o Lourenço ou o Juninho, Lucas Rodrigues, o Lucas Lima, Jean Carlos, Anselmo Ramon ou Cadu Souza. Já não tô vendo aí, talvez tenha a possibilidade do Formiga Atômica ser mantido aqui, é o pequenininho que joga muito. E aí, o Goiás vem de uma goleada de 4-0.
2: Respondendo, 19 graus, temperatura mínima e máxima de 21 graus, céu nublado.
1: Ah, bom, então, e aí, meu?
0: Eu acho o seguinte, o Ezi Garcia, aliás, foi o único jogador que salvou do Goiás nesses 4-0 aí, realmente jogou bem, né? Fez até, mas tem uma coisa também, o primeiro tempo podia ter sido modificado, eu acho que o Goiás não jogou mal o primeiro tempo, não. Teve 4 oportunidades, 2 do Ezi Garcia e 2 com o Anselmo Ramon, que poderia ter sido diferente, mas o segundo tempo realmente foi horrível em termos de tudo o Goiás. Mas eu vejo aí, ele também não vai entrar com esse de cara, não. Eu acho que vai entrar o Cadu, né? Eu vejo possibilidade do Goiás se recuperar aí, porque volta o meio campo, porque o meio campo com o Lucas Rodrigues é outra coisa, né? E o próprio Lourenço também, que é muito bom, o Felipe. E perto pro Nicolas, mas o Djalma também aí não é ruim. Então eu vejo possibilidade do Goiás recuperar, mesmo sendo lá, apesar que o Atlético é um time que vem subindo também, muito bom. O técnico também, que tem mantido, que é o cabeção lá, o Alex, e é ótimo time também, assim, em termos de coletivo. Então, o Goiás vai enfrentar um jogo difícil, mas um empate lá já seria bom.
1: 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E aí, Duarte?
3: É jogo complicado, né? Porque o time do Atlético é um time, é difícil ser batido em casa, tem um elenco muito muito bom, trabalha bem a bola, conduz bem a bola, gosta de jogar o time do Atlético, não é? Eu vejo muitas dificuldades para a equipe do Goiás, mas como bom goiano, a gente vai acreditar que a gente acredita que o Goiás possa fazer um bom jogo e possa conseguir um bom resultado, porque o Goiás vinha de 4 jogos positivos, levou essa traulitada de 4-0.

0: Agora tem que dar uma resposta pro seu torcedor. O que seria essa resposta? Um empate ou uma vitória?
1: Beleza, estou abraçando aqui ó, o Geraldo e a Daniele na audiência do Apito Esportivo. Um abraço, Dani. Um abraço, seu Geraldo. Saudades aí. Semana eu vou sair para tomar aquele café com um biscoito
2: frio. É, você está subindo. Eu tenho ido lá sempre. Estão sempre Geraldo. Perguntando por você, o Geraldo, a Daniele. A dona Maria Rosa.
1: Lá
2: né?
1: na Vila Lucina.
2: É, Marli Rosa. Ô, Nildo, vou dar um abraço pro Rodrigo lá de Anápolis. Está sempre com nós na audiência. O Raimundo Queiroz está lá. Deus mandou a notícia aqui, era 10h42, foi dizendo que estava ouvindo nós. Um abraço, Raimundo Queiroz. Uma coisa que se ventilou também, a título de informação, o Rodrigo até tem essa informação, é que há a possibilidade do aumento de arquibancada móvel, no caso, se precisar para campeonato brasileiro, o Olímpio tem possibilidade de fazer em arquibancada maior para 29 mil pessoas. Hoje o Olímpio é 16 mil. Outra possibilidade também, se liberar totalmente o Jonas Duarte, vai para 21 mil pessoas.
1: Perfeito, eu pensei nisso. Lá.
2: Então eu acho que é uma saída muito grande. A outra seria em Jataí. O estado tem condições também de receber muito mais gente do que aqui.
1: Questão só a distância, né? Pra locomover.
3: Se fosse em Itumbiara é melhor então.
0: Pra jogar em Jataí é melhor jogar no
3: jogar em Brasília. Brasília.
2: Não, eu tô dizendo sim.
0: 200 quilômetros, né?
2: Mas o Anápolis é dupla, né? O Anápolis teria tranquilamente que é 50 quilômetros. Entendeu?
0: É complicado, então, né? A gente tem que sair daqui pra jogar fora.
3: É um troço assim que não dá pra entender. Uma capital Goiânia com quase 2 milhões de habitantes. De repente você, com um time na Série A, você não tem como mandar jogo porque não tem estádio, cara. Não,
2: mas isso é muito relativo, sabe por quê? Nós temos 4 estádios e somos elogiados. Agora tem uma coisa que a gente tem que ser verdadeiro, né? As médias nossas, nós estamos ruim de média, inclusive com 10 mil. Todos os estádios nós vamos pôr 10 mil, do Atlético, Vila Nova e Goiás. Nós estamos com média de menos de 5 mil, 6 mil. Média.
3: Hoje, mas essa média hoje é em função do que o time tem pela frente. O Vila só tem Série B. Então, o Atlético só Série B, o Goiás só Série B.
0: Para mim, hoje, o melhor estádio, tirando o Serra Dourada, é o campo do Atlético.
3: É o do Atlético.
0: Quanto é?
3: 12.056. 12.056.
0: Só que é ruim, que é isso, né?
3: Não tem estacionamento.
0: Não tem capacidade boa, né?
3: Não tem banheiro pra imprensa, cabine acanhada. É desse tipo. É coisa fraquinha
0: mesmo.
3: Esse
0: é o problema.
3: É o problema, né?
1: 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Agora, em relação ao Goiás, o Richard não comentou, né, Richard?
4: Falei não.
1: Então vamos lá.
4: Eu gostaria de ver o Goiás. O Goiás teve o gostinho dos primeiros 30 minutos contra o Novo Horizonte ser um time diferente. Daniel Paulista abre esse time, bota 2 pontos, bota o meio ofensivo e o Goiás criou várias oportunidades até tomar aquele primeiro gol aí, se desequilibra e faz aquele segundo tempo terrível. Gostaria de ver o Goiás jogando fora dessa forma também. A gente não tem uma Série B com algum time que atropela, que está acima de todos os outros. São equipes que se equivalem demais. Então você pode jogar tranquilamente para vencer na Serrinha, como pode ir lá em São João del Rei e lutar pela vitória. E aí, quando você abre esse time com 2 pontos, um meio ofensivo, você aumenta sua chance de vencer. Queria ver o Daniel Paulista, acho difícil. Você traz a informação, Nilton, que pode voltar aquele desenho tático de 4 homens no meio. E aí o time fica previsível, lento, faz aquele primeiro tempo muito ruim. Queria ver o Cadu na esquerda, Jean Carlos na direita, Anselmo Ramon por dentro e ver o Braya como meio ofensivo. Por quê? Ganha o Lucas Rodrigues ali e Felipe Machado. São dois jogadores que perfeitamente dão conta da fase defensiva, proteger esses zagueiros. E Lucas Rodrigues, principalmente esse cara, Jaime, tem condições de participar da fase ofensiva, porque vive um grande momento. Mas acho que o Daniel Paulista vai ser aquele cara medroso e vai lá com 4 homens no meio, vai fazer aquele primeiro tempo muito ruim, tenho certeza disso.
1: 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A galera vai participando, quero a opinião do Jaime Ramos. 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Agora 11:25, a informação não para no apito esportivo na rádio Bandeirantes. Jaime,
3: diga.
1: Goiás ganha o jogo hoje, tá bem escalado, as opções é página virada. O Goiás perdeu de 4, perdeu também pro Fortaleza.
3: 4-1.
1: E aí?
3: Olha, é um jogo, eu vejo o Goiás com mais possibilidade de ganhar essa partida do que se jogasse em casa. O Goiás tem imensas dificuldades de jogar na Serrinha. Eu sempre digo aqui, o lugar do Goiás não é na Serrinha, o lugar do Goiás é no Serra Dourada, que não pertence mais ao nosso futebol goiano. Então, para mim, o Goiás tem chances hoje de conquistar essa vitória lá, né? Agora, Milton César, o que mais me preocupa no Goiás nesse momento, eu vou buscar aqui uma situação que poucos falam, que é a gestão do Goiás. Nilton, o Goiás perdeu de 4-0 pro Novo Horizontino no estádio Serrinha nessa quarta-feira passada, e depois do jogo, você não acha uma alma viva que pensa o Goiás para falar alguma coisa. Isso não é normal. O Goiás está abandonado. O Goiás, com a história que ele tem no futebol brasileiro, com as campanhas passadas, com o que ele construiu em termos de respeito de Brasil, Nilton César, até mesmo de América Latina, o Goiás já fez campanha brilhante na Libertadores da América, cara. O Goiás não pode ser tratado assim, né? Eu quero aqui, Nilton César, com todo respeito, fazer um direcionamento aqui ao Paulo Rogério Pinheiro, que está nesse momento vendo os jogos da Copa do Mundo, tudo pago pela Confederação Brasileira de Futebol. Parabéns, você merece. Você é um cara bacana, é um grande empresário, é uma pessoa fantástica, é um homem simples, tá? Você gosta, você é apaixonado pelo Goiás, mas o Paulo Rogério, você não tá ouvindo certamente, mas tem as séculas nesse momento que podem levar para você isso aqui. Tenha grandeza, meu amigo. Se demita do Goiás. O Goiás não pode ficar nessas condições hoje. Você não pode ficar por trás de um sistema mandando no Haroldo Guidão, Nilton César.
1: Não, mas aí o Guidão
2: tem que esperar cumprir.
1: Peraí. Deixa eu te falar aqui. Primeiro, você deve estar mal informado. O Paulo não manda no Haroldo Guidão. Aliás, o problema, deixa eu te falar aqui, vai por mim, Jaime. Existe uma briga. O Paulo está mudando o estatuto, vai voltar a ser.
3: Mas foi ele que fez o estatuto. Não,
1: sim, mas está mudando. Eu estou te falando aqui. E um exemplo, esse problema aí hoje é uma briga política. O Paulo, ele está deixando aí o CA ter que. Porque é o seguinte: é uma briga política dentro do Goiás. Então, o Paulo não. Ele vetou fazer um novo empréstimo. Foi ele, não sei se você sabe, vetou. Mas o Goiás iria pedir. Ele vetou. E aí, tá deixando agora o Haroldo Guidão se virar do Conselho Administrativo para poder colocar a casa em ordem. Então, não é o Paulo. Aí é uma briga política, porque, se você não sabe, esse ano lá, a informação que me chegou é que o Conselho que administra o Goiás CA diz o seguinte: ó, o senhor Paulo aqui agora não vai ter
3: vez
1: e voz. Aqui quem manda somos nós. Pronto. E aí ele está mudando o estatuto e há uma briga, por isso que o Goiás está. Quem pagou agora os jogadores lá do Goiás foi o CA.
3: Foi o CA.
1: Exatamente. Então,
3: sem empréstimo dele.
1: Sem empréstimo.
3: Pagou esse mês agora, dia 5?
1: Pagou o mês que estava.
2: Pagou o mês, está pago.
1: Esse que venceu agora é outro mês.
3: Então, tudo bem. Você tocou no assunto aí que até então eu não sabia. Mas quem fez quem mudou o estatuto do Goiás para que o CA pudesse mandar? Foi ele. Ele e o primo. Tá?
2: Ele e o Edmir.
3: Tá? Pois é. Então, Nilton, o Goiás não funciona assim. O Goiás tem que ter oposição. Gente, oposição é um troço salutar. É importante eu ter um raciocínio aqui e o Luizinho aqui, qualquer um de vocês, ter contra eu. Se combater comigo. Isso aí faz crescer a gente, tá? O Goiás não tem isso. O Goiás perde 4-0 pro Novo Horizontino. Quem é o Novo Horizontino, meu amigo? Pra chegar aqui na Serrinha e bater de 4-0 e depois não ter um cara pra falar. O Vila tem lá, o Bravo lá, o Atlético tem o Adson, né? O Goiás não tem ninguém. Tem empregado. Empregado é o seguinte, ele não manda nele.
0: Falar bobagem,
3: manda embora. Manda embora. Né? Então o empregado não vai resolver. Nessa hora é o cara que dirige.
0: Isso é Brasil.
3: É. O Goiás, Nilton, o Goiás não pode ser assim, tá? Olha, eu acompanho todos os estágios do Goiás. Quando eu era criança aqui, com 5 anos, no Olímpico aqui, eu vi o primeiro jogo do Goiás do Campeonato Brasileiro, tá? Então eu acompanho todos os estágios do Goiás. Cresceu, foi encorpando, tá? O Milton Bueno acompanhou melhor do que eu, né? Isso aí, não tenha dúvida. Mas, Nilton César, o Goiás não pode se doar a esse tipo de coisa, cara. Olha, um time que apresenta um passivo de 98 milhões no balancete agora. Pegou 40 milhões para pagar a folha salarial. Vai ter que contratar agora nesse meio de ano. Porque esse time aí, Nilton César, não vai a lugar nenhum. Esse time é cagão. Não dá conta de classificar para a Série A do ano que vem, não. E vai ver o Vila Nova chegar lá, Nilton César. Vai ver o Vila chegar lá na Série A e vai ficar aqui, ó, com dor de cotovelo, pode ter certeza disso aí.
1: 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Agora 11:30, na sequência tem mais. Participe conosco, deixe o seu like. Eu volto na sequência, Jaime.
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4: Agora 11:37, estamos ao vivo, estou abraçando aqui o Carlos Ramos, grande Carlos Ramos, conectado, Vilmar, doutor Vilmar da BBC Contabilidade, Newton, a seleção com o Casemiro andando e o Paquetá armando não vai a lugar nenhum. Eu já falei aqui, doutor.
5: O Vilmar é torcedor do Gigante da Fronteira, Newton César.
4: É, doutor Vilmar é torcedor da equipe do Itumbiara. Quem também tá conosco aqui, o Jusley Presença. Alô, Presença. Tá falando aqui.
5: Vila Novense.
4: Rio maravilhoso. Newton, Jaime Ramos, quem mais aqui? Aliás, tá falando aqui do deixa eu ver aqui, ó, que trio maravilhoso. Newton, Jaime Ramos, Milton Bueno, vocês são feras. Aqui na audiência do rádio. Meus parabéns pelo programa. Abraços aí pra mesa. Gosto muito dos dois que estão aí com você. Aqui tem cinco. Tem o Luiz Duarte, tem o Richard, tem o são quatro, cinco comigo, Josley, o Milton e também o Jaime Ramos. Galera, vai participando, abraçando lá Daniela e o Geraldinho, conectados conosco. Gente, e o Atlético, hein? O Dragão vai jogar, jogou, abriu a rodada, que agora tá começando a rodada na sexta e vai até quarta-feira da semana.
5: Dois jogos em andamento agora, Nildo
4: César. Vamos lá, com os resultados, Jaime.
5: Juventude 2, Ponte Preta 0, primeiro tempo ainda. São Bernardo 0. Sport Recife também 0.
6: Esse resultado é bom pro Vila.
4: É, e a Ponte tá com?
5: 2-0 perdendo. Pra lá em Caxias do Sul.
4: Cara, eu acho terceira, que a Ponte, né? Vem, quem mais?
6: Agora. Ponte América, pra mim já foi.
4: Tá, o negócio tá
6: complicado. Então, só pra vocês terem uma ideia, em termos de renda na Série B, o Ceará é o primeiro lugar com 12 mil, médio, viu? Sport é o segundo com 11 mil, Fortaleza é o terceiro com 10 mil, em quarto lugar, o Sport, o Náutico, é com 7 mil. E em quinto lugar, o Goiás com 6.500.
4: Cadê o Vila?
6: Tá, sexto lugar.
4: Sexto?
6: Com 5.900, parece.
4: Ah, é?
6: É.
4: O Goiás tá em
6: quinto lugar. Goiás tá em quinto lugar.
4: Ah, bom, então, tá aí o futebol brasileiro.
6: Tudo menos de 10 mil.
4: É isso aí, pode melhorar? Pode. 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Gente, o Atlético jogou abrindo essa rodada sexta-feira, eu estava lá, mas assim, foi um desastre o Atlético no primeiro tempo, 3-0, nada funcionou, intervalo, o Atlético voltou 3-3, poderia ter vencido o jogo, como o CRB também, e aí?
7: Vai aí que o Atlético, ele foi salvo, né? Ele começou perdendo de 3-0, um minuto de jogo ele já tinha levado um gol de 1-0, daqui a pouco levou o segundo e terceiro, Mas foi um time guerreiro, né? Conseguiu reverter, graças ao Coutinho, né? Que jogou uma bola redondinha, conseguiu fazer 2 gols e por aí vai. Mas o Atlético não pode entrar dormindo, né? Ele acordou no jogo só no segundo tempo. Entrou fora de qualquer tipo de situação, né? Não tava ligado, tem que entrar ligado. Futebol, ele começa de um minuto para cima, né? Já começa. Então não tem como o jogador entrar dormindo, esperando o desenvolver da partida. Então o Atlético entrou, deu um apagão no início, mas conseguiu reverter o quadro aí. E com certeza, se perde de 3-0, seria uma catástrofe para a equipe do Atlético, mas deu a volta por cima, conseguiu a vitória e acabou saindo como herói ainda diante de um público diminuto de aproximadamente 1.300 pessoas, viu, Newton?
4: Beleza, então, esse Luiz Duarte aqui no nosso Apito Esportivo nessa manhã de domingo. 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Alô, Deixalmo, WhatsApp 629-8278-3520, agora 11:43. Milton, como é que você viu o empate do Atlético?
6: Olha, um empate com sabor de vitória, importantíssimo, porque esses 3-0, que poderia ter sido mais ainda no primeiro tempo, o Atlético jogou mal, como se não tivesse entrado em campo. E a gente fica vendo, o Adson não estava presente, será que é por isso? Ou então o Adson estando lá, os jogadores jogam diferente. Mas no segundo tempo, no intervalo, o Eduardo conseguiu arrumar o time com as substituições, melhorou o time e teve perto de ganhar. Por pouco não virava o jogo 4-3. Então, um empate que foi para 17 pontos, né? Junto aí com perto do Goiás, com 3 pontos mais 20, vai para uma próxima vitória. Se ganhar, fica aí já em sexto lugar. Então, uma vitória importante, né? E que forçou um momento que também o jogador viu que tinha que ter vergonha realmente e tentar ganhar. Então, conseguiu um empate e que foi muito bom em termos de consequência do jogo. Mas o certo seria ter ganhado.
4: 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Como é que você viu, MC Milton?
6: Não, é só para fazer uma referência aqui aos presidentes de federações, aos presidentes dos clubes da Série A e da Série B, que foram convidados pela CBF, pela FIFA.
4: Grandes jogadores também foram.
6: Grandes jogadores estão todos lá. Eu acho que esse presidente veio uma mudança muito grande na CBF, que eu acho que ele está fazendo em reversão aos clubes filiados, os que mantêm a CBF e a FIFA. Não, eu acho que isso é importante demais, porque antigamente o dinheiro ia para outros lugares, você não via, né? Todo mundo só mordomia para lá e para cá. Não, está fazendo o que está gastando com as próprias referências, que são os diretores, são os jogadores, os que merecem, inclusive, né? Os diretores de federações. Então, eu acho que é muito importante o que está sendo feito na CBF hoje, revertendo a própria arrecadação em troca. E dizendo que nós temos aí uns campeonatos, inclusive, eu posso dizer da minha parte, das categorias de base, que nós nunca tivemos campeonato brasileiro, sub-17, sub-20, sub-15. Então, parabéns, realmente, a mudança é muito grande
4: esse ano. É toda a Copa ou só o jogo de estreia?
6: Não, é só até o jogo do Brasil, essa primeira fase, né? E não sei se continua, mas eu sinceramente não sei.
4: Ah, bom, então. 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Jaime,
5: diga,
4: como é que você viu aí o empate do Atlético em 3-3 na sexta? O torcedor, tivemos 1.200 e pouco torcedores.
5: Muito pouco, né? Olha, eu vi o empate do Atlético. O Atlético querendo imitar o Goiás, né, Nilton César? Queria imitar o Goiás na quarta-feira, que perdeu de 4, chegou a perder de 3-0 no primeiro tempo, aí reagiu no segundo tempo, né? Nilton, o Atlético, ele não consegue jogar no estádio Antônio Ascioli. Olha, ele fez um projeto de 6 pontos contra São Bernardo, perdeu, contra o Goiás, empatou, por pouco não perdeu. Se não fosse aquela entregada do zagueiro Ramon lá, o Goiás teria ganho também. Então, por pouco não perdeu essa partida. Não perdeu porque o Barroca recuou o time lá e fez aquilo que ele vem fazendo sempre, né? É um
6: treinador
5: recuado.
6: Tirou os dois melhores jogadores,
5: pois
6: inclusive.
5: É. Aí que aconteceu? O Atlético foi, empatou e por pouco não ganhou a partida, Nilton César. Então, pra mim, o Atlético não dá conta de jogar no Ascioli, tem muito mais chances quando joga fora de casa, tá? Então, pra mim, desperdiçou uma grande chance de ganhar. Olha, vai ter muitas dificuldades o Atlético nesse Campeonato Brasileiro, assim como vai ter também o Goiás nessa competição. Nilton, abraçando lá em Minas Gerais o Toninho Galo. Ele é torcedor do Atlético Mineiro, tá morando no interior de Minas Gerais, morou um tempão aqui, né?
8: Com esse nome tinha que ser, né, Jair?
5: Não, Toninho, mas Galo. Aqui é Vila Novense, doente. Vila Novense doente. Grande Toninho Galo, está frio pra caramba na região de lá, rapaz do céu. Ele mudou de cidade e ele não consigo decorar o nome da cidade aqui, mas tá sempre ligado com a gente. Grande Toninho Galo, grande amigo, um abraço a você e Minas Gerais.
4: O Geraldo Souza, bom dia, Mr. Nilton, mão na mesa e equipe do Apito Esportivo, ótimo programa, debate excelente, todos os comentaristas de alto gabarito. Ricardo Antônio Ferreira, bom dia, Nilton, mão na mesa, estamos ansiosos esperando informações sobre o sub-17 e o sub-20 do Tigrão, que você disse que iria comentar. Aliás, nós vamos falar agora, Vila tá fora da final do sub-20, Milton vai trazer detalhes. É que teve problema de briga lá.
6: O sub-17, vou já adiantar aqui, sub-17 tá sob júdice, né? Por causa da briga lá, que o jogo não terminou, e o sub-20 já tá definido, é o Atlético e o Cerrado, decidindo aí quem vai ser campeão. A novidade é inédita, né? Porque o Cerrado é a primeira vez que chega.
4: Garantiu um vaga na Copa.
6: É igual com a Bárbara, já esses dois já tá garantido, os outros dois será convite. No 11 e no 13, o Goiás e o Vila vão decidir, no 11 e no 13, né? E no 15, 17 e no 17, o 11, o 13 e o 15, Goiás e Vila.
4: Tá, mas no 17 aí o Vila ganhou os dois.
6: Ganhou, mas tá sob justo. Porque
4: quando define isso aí?
6: É, essa semana deve estar jogando.
4: E não, o outro lá que foi o Cristianópolis
6: e Trindade.
4: Ah, quem é que passou?
6: Deu, não saiu aqui o resultado, até esqueci de colocar, mas eu, pra mim, parece que o Trindade, o Cristianópolis parece que classificou.
4: É.
6: Ou o Trindade, eu vou ver aqui e já te falo.
4: Tá bom, então busca aí.
6: É porque eu vi aqui agora.
4: 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Tô abraçando o meu amigo Maurício, lá no Diegão Supermercado.
5: Gente boa.
4: No Novo Mundo e lá em Senador Canedo. Bicho, você quer
5: acompanhar? Ele é Vila Novense, Nilton.
4: É, eu sei. Grande Maurício. É ouvinte nosso, falou, Nilton. É. Eu acompanho todos os domingos o Apito Esportivo. Grande Maurício, Vila Novense, lá no Diegão Supermercado, conectado, acompanhando o Apito Esportivo. 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Quem compra lá no Diegão Supermercado, lá em Senador Canedo, é o Júnior Marques, meu amigão, gente fina, sempre comprando lá no Diegão Supermercado. Sim, Jaime?
5: É, Nilton César, você sabe que a gente vive um momento assim conturbado, né? Onde você.
4: Kleber Rodrigues, no Garavelo, tá te mandando um abraço.
5: Grande Kleber.
4: Torcedor do Goiás.
5: É, a gente. Você vê, você tá no telefone assim, é nego te ligando, querendo dar golpe em você, tá na internet ele querendo dar golpe em você, né? Eu quero mandar um abraço aqui pra três pessoas que estão totalmente o contrário desses caras, né? Negão Motoboy, rapaz, que é torcedor do Goiás, tá com a gente. Que cara fantástico, que pessoa maravilhosa, tá ligada com a gente aqui também. Meu amigo Gerson Dias, em Goianésia. Rapaz, ele é um cara maravilhoso, é um cara muito honesto, e você conhece isso também aqui. Vicente Emílio de Souza também
4: tá ligado com a gente. Vicente.
5: Vicente Emílio é um dos caras mais corretos que eu conheci na face da terra. Amigo nosso desde 1973, quando aquela música, 1970, você lembra dessa música?
6: Eu lembro, e o Vicente, Vicente foi diretor do Goiás e o irmão dele foi diretor do Goiânia das categorias de base, o Jezinho.
5: E ali a família toda.
6: Toda, gente boa demais, um abraço. Nilton, Trindade é o adversário de quem é do Goiás e Vila conforme a decisão lá.
4: Ah, bom então, tá aí o Milton, o Apito.
6: Mais uma vez Trindade, e outra coisa, no sub-20 o Trindade perdeu. Ganhou tudo na primeira fase com 26 pontos, diferença de 10 pontos, e acabou ficando fora.
7: Deixa eu mandar um abraço aqui para um flamenguista de quatro costados, é o Kênis José Pereira, lá na região de Santa Helena de Goiás.
4: Beleza, então. Quem eliminou o Trindade?
6: Anápolis.
4: O Anápolis. Olha que é gente demais. Deixa eu ir para o nosso pit stop. Eu registro, tem muita gente nos ouvindo aqui. O Kleber Ribeiro, Nilton, estou em Cuiabá, Mato Grosso, sou goiano de Mara Rosa e morei no Parque Amazônia por muitos anos. Hoje é Vila Nova 6-0, Dali Vila, manda um alô pra torcida colorada de Cuiabá, um abraço, minha esposa é lá de Mara Rosa, o Kleber Ribeiro, Reinaldo Oliveira, são decisões equivocadas, como escalação do medíocre volante Matheus Índio em detrimento ao Igor Henrique e o Leandro Vilela. Ele está falando do Atlético. O Donizete Marques, Donizete Garapava. Parabéns, Nilton, e o pessoal que estão com você. Muitas bênçãos de Deus para vocês. Galera, vai participando. Sim, Milton.
6: Deixar um abraço lá no Diegão. Ontem eu estive lá, fui visitar o Evandro Presença lá na casa dele e passei no Diegão, que tava em promoção de carne.
5: Presidente Evandro?
6: Não, só visita mesmo normal. Ah, tá. Então, um abraço aí para todos aí do Diegão, quando me viram, você é do Apito Esportivo e tal, um abraço a vocês todos aí do Diegão. Que atendimento, viu, Nilton? Parabéns.
4: Lá é nota 10, um abraço a todos.
6: Até vou falar um negócio, não pode. É 59 a picanha.
4: Tá bom, então. 59, tá aí. Ô, Richa, eu volto com você, com o Jaime, para falar aqui do Atlético, pra gente fechar logo após o pit stop.
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2: Agora 11:59, estou abraçando o Leonardo Coronel. Alô, Leonardo, abraça a galera Vila Novense, o Grupo Raiz Vila Nova, um abraço aí, Leonardo Coronel. Richard, e o Dragão aí, você acha que vai decolar?
3: Não, Dragão é um time instável, Eduardo Souza não consegue dar uma sequência de vitórias esse time, sempre tropeçando nos momentos que a gente acha que o Dragão vai. Vamos esperar essa janela e esperar o que o Adson vai decidir com relação a Eduardo Souza. Esse time não engrena uma sequência.
2: O Adson, pelo que eu vi, ele vai deixar, ele vai dar as contratações, ele está satisfeito então, com o desempenho.
3: Menos mal para o nosso Eduardo Souza. Uma coisa ele fez bem, que descobriu esse quarteto aí, que deve ser esse time, esse quarteto de ataque, com o Giovani na esquerda, o Marron na direita, Guilherme Marques e Coutinho por dentro. Vai tocando com esses caras aí para ver se o Atlético tem uma sequência de vitórias, que pelo menos que vá para a primeira página de classificação, porque o Atlético não consegue entrar nem na primeira página de classificação, Nilton.
2: Valeu, um abraço, Richard.
3: Grande abraço, boa semana para todos.
2: 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Milton, seu destaque final.
4: Meu destaque final é um abraço a todos os meus amigos, meus irmãos, e que o Brasil realmente comece com a vitória contra o Haiti.
2: 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Jaime, seu destaque final.
5: Destaque final é que vamos ter dois empates hoje, um lá em São João del Rei e outro lá em Cuiabá, Nilton César.
2: 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Luiz Duarte, seu destaque final.
6: Destaque final, desejar boa sorte pro Goiás e pro o Vila Nova logo mais, né? E eu tava olhando aqui nas redes sociais, dois cornetas que jogaram futebol e estão cornetando a seleção brasileira. Um é o craque Neto e outro é o Casa Grande. Dois caras recalcados, né, rapaz? Pelo amor de Deus. Eles parecem que...
7: É só do contra, né?
6: É só do contra.
5: Dois grandes jogadores que construíram história no futebol, né?
6: Agora o Neto, o Neto tá consagrando. O Neto tá vendendo mais do que o Nilton César. Tá.
2: 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Galera, nós estamos finalizando o apito esportivo, que daqui a pouco, 1:30 da tarde, tem o Futebol Bandeirantes, transmissão dos dois jogos, Atlético e Goiás, e do Cuiabá e Vila Nova. Estaremos de volta aqui a partir de 1:30 da tarde. Tô no jogo do Vila aqui. Vou até.
5: Aliás, o seu nome é trabalho, né?
2: Da noite.
5: O sobrenome também, né?
2: Mas ontem foi dia de folga. Um abraço, galera, agradecendo Macedão, a Vitória Farias. Próximo domingo, 9 da manhã, estaremos por aqui com o nosso Apito Esportivo.
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5: Uma mudança. Meu meio campo, Ederson, Bruno Guimarães e Matheus Cunha, que ontem pra mim entrou muito bem.
6: Tirou o Danilo, irmão.
5: Deixou o Danilo no banco.
6: Danilo no banco. Tá bom. Beleza. Mestre Alexandre Pretzel, Leandro Quesada, os jornalistas de todas as Copas. O Pretzel trabalhando mais como repórter também, né? Mas que você abandonou a reportagem, né? Então eu até entendo você voltando aos poucos, né? A sua posição de origem, mais ou menos por aí, né, Xandão?
5: Nunca deixei de ser, né? Mas eu sei que tu sempre coloca esse debate, né? Não tem problema nenhum.
6: Sacanagem tem prioridade, né? Tchau, Xandão, bom descanso.
5: Então, estaremos em Holanda e Japão.
6: Sim, estaremos juntos daqui a pouquinho, Holanda e Japão. O que você mais gosta do Japão, Pretzel?
5: Eu gosto do Japão, do país.
6: Do país, né? E da Holanda?
5: Também do país, que eu já fui lá.
6: Já foi lá?
5: Amsterdã, pra mim, é uma bela cidade, um pouco meio esquisita, né?
6: Define esquisita.
5: Não, esquisita é que é uma série de coisas liberadas e tal. Mas assim, é uma cidade, ela, Países Baixos, né? Ela está abaixo do nível do mar, teoricamente. Então ela tem diques e os diques, as pessoas moram em barquinhos e tudo. Amsterdã é no meio do mar, dá para dizer assim, né?
6: Já estivesse nos Países Baixos?
5: Na Bélgica ainda não, né? Mas a Holanda é um belo país, né?
6: Nunca estive lá, tenho vontade de conhecer.
5: Amsterdã, tu vai gostar. Amsterdã é uma bela cidade.
6: Falam que tem umas vitrines que as mulheres ficam lá, tem isso também lá?
5: Tem, tá. É o bairro da Luz Vermelha.
6: Frequentaste, irmão?
5: Não, mas eu fui lá, olha só.
6: Olha,
5: em 99.
6: Tá, dá corda pro homem querer se enforca.
5: Em 99 eu fui lá pra ver, tinha me falado. E eu cheguei, são várias vitrines assim, né? E elas ficam ali. E aí tu, por exemplo, quem quiser contratá-las, já no fundo já tem o local.
6: Olha.
5: É um negócio muito, muito bem organizado, por sinal. E aí me disseram, uma pessoa que me contou, que tinha uma brasileira lá. E eu fui lá, falei com ela para entrevistá-la no dia seguinte. Como é que era tudo? Eu tô te falando sério.
6: Desculpa, não, eu sei que você tá sério.
5: Tô te falando sério.
6: A minha quinta série, ela flora aqui dentro.
5: E ela combinou em me dar uma entrevista. Fui lá no outro dia.
6: E deu?
5: Não, sabe? Ela chegou e disse que não falaria por ordem de alguém.
6: Ah,
5: entendeu? Tem uma
6: isso é ilegal lá? Não
5: é ilegal. Mas eu queria trazer essa curiosidade, sabe? Como é que é aquele negócio ali, daquela exposição de ficar ali a todo momento.
6: Curioso,
5: e
6: né?
5: Uma brasileira vivendo na Holanda assim. Certo? Tô falando de 99, cara.
6: Olha 90, só.
5: E na hora, pipocada. Recusou, eu tive que virar as costas e sair.
6: Já estiveste no bairro da Luz Vermelha, na Holanda? Que sabe.
7: Eu não conheço muito bem a Holanda, mas já estive sim. É uma viagem muito longa.
6: Foste fazer o que lá?
7: Passei um dia lá, numa dessas conexões que a gente fica, sabe, um dia no país, mas era um país que eu gostaria de viajar de carro. Quando eu tava na Alemanha, eu tive a chance de dar uma escapada lá um dia para ir lá para uma das fronteiras, mas quando você tá com a seleção brasileira, não dá tempo de fazer absolutamente nada, né? Mas é um país muito legal, um país diferente e Países Baixos não atua, né? A luta dos caras para conseguir ganhar um pedaço de terra e brigar com o mar, né? Isso daí eu acho.
5: Você lembra que, Sada, quando o nível do mar subiu, correu o risco até, né? Entrou a Holanda entrou em estado de emergência. Né? Faz o quê? Uns 20 anos, isso, 30 anos, né?
6: Eles arrumaram lá agora pelas barreiras.
5: Então, canais
6: as
5: e diques durante a cidade é um negócio assim que tu não imagina.
6: É verdade.
5: E muito bem organizado.
7: Essa luta desse povo, né, pra ter um pedaço de terra e manter esse pedaço de terra por tanto tempo, é um negócio realmente incrível.
6: Senhores,
5: a cidade das bicicletas, né?
6: A cidade das bicicletas, tem toda a razão. Senhores, eu quero agradecer demais a presença dos dois aqui no Domingo Esportivo Bandeirantes. É muito legal a gente poder contar com um jornalista que é gabaritado, que acompanha a seleção brasileira há muito tempo, que tem história aqui na Rádio Bandeirantes e que consequentemente faz um trabalho brilhante aqui. Então, muito obrigado, Leandro.
5: Eu tô acostumado. Esse adora. Como se eu não soubesse, hein, Kessana? Essa brincadeira. Não tem problema.
6: Mas quase veio.
5: Fiz assim, ó. Fiz assim que eu já sabia que ia fazer isso.
6: Xandão, obrigado. Daqui a pouquinho você volta da programação. É, inclusive, Pretzel estará em Holanda e Japão a partir das 5 horas da tarde. Narração do Ulisses, comentários do Pretzel, reportagens do Bruno Migliosi e o senhor Leandro Quezada, já já, hein? Alemanha e Curaçao, 2 horas da tarde, com o canhão do rádio Rogério Assis e as reportagens do Everton Ramos.
5: Aí tá vindo uma goleada aí.
6: É, eu calma.
5: Acho que vai ser o primeiro amasso, eu
6: acho. Será?
7: Tem que meter o 10 em quem lá na, no
6: mundo Auckland. Dos clubes?
7: No Auckland.
6: Auckland City.
7: É, vai ser, né?
6: É, tá bom. Tchau, gente. Obrigado, viu? Valeu. Alexandre Pretzel, repórter que acompanha a seleção brasileira. Leandro Quezada, comentarista Bandeirantes. É o Domingo Esportivo que volta em 3 minutos, no máximo, daqui a pouquinho, com mais a sua participação. Pedro Coen já mandou sinal aqui pra mim. Tem muita, muita, muita gente mandando mensagem através do nosso WhatsApp, 11999048756. Um abraço pro LS, é o Luciano Santos com a gente. Ô, Junior Chances. Ô, Júnior Santos, alegria na tua vida, Junião. Vamos lá. O Hélio Schwartz, Marquinhos Gabriel Magalhães, ficaram no meio do Saibari. Boa Capela, o Mariceu tá por aqui sempre com a gente. O Felipe Pérolas Finas, valeu Pérolas Finas, um abraço pra você. DJ Yuki, o Macodoni, que manda sempre participação pra gente. Mais de 1.200 aparelhos conectados no Domingo Esportivo Bandeirantes, que volta em 3 minutos. Até já, Brasil, com a sua participação, hein?
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2: Campo empatou, mas hoje tem a sequência, muitos jogos, todo dia, Copa do Mundo, a rádio de todas as copas, é a Rádio Bandeirantes, Alemanha e Curaçao daqui a pouquinho, hein? 14h, cadê a vinheta do canhão? É pra explodir o canhão, vamos lá, Rafinha! Comentários de Leandro Quesada, reportagens do Everton Ramos, bola rola às 14h, o Domingo Esportivo Bandeirantes hoje até 13h, beleza, gente? E aí, depois do jogo, tem o Concentração no comando de Ricardo Capriotti com o Pedro Coin, e aí a Jornada Esportiva Bandeirantes, direto de Dallas, Holanda e Japão, às 17h, a narração, o povo gosta, e o gol que o povo gosta é com ele!
3: É com Ulisses Costa.
2: Com os comentários do Alexandre Pretzel, reportagens do Bruno Migliosi. E se você acha que acabou, não acabou, não. Jornada tripla no microfone da Bandeirantes. Depois tem um novo Concentração, Ricardo Capriotti e Lucas Bueno. E aí, narração de Daniel Oliveira, comentários do Carlos Guimarães e reportagens do Paulo Vale para Costa do Marfim e Equador. Bola rola às 20h. Você vai ficar com a gente até às 23h, com o apito final no comando do Ricardo Capriotti. 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

0: Domingo Esportivo Bandeirantes, 11 horas e 21 minutos, horário dos Estados Unidos, meio-dia e 21, já tá cozinhando aí, hein? Que delícia, que gostosinho. Hoje a gente tem aqui a dica do chefe Dangalhardo sobre Copa do Mundo, é bem verdade, mas o foco também é na participação do ouvinte. A gente tem que colocar a participação do ouvinte. Eu peço mil desculpas, vocês sabem que a gente tem aqui a seguinte frase: o ouvinte é pra ouvir? Não, senhor, não na Bandeirantes. O ouvinte é pra ouvir, para assistir, para interagir, para participar, para nos ajudar, porque vocês fazem um trabalho de reportagem maravilhoso todos os dias, prestando serviço, debatendo com a gente, se divertindo com a gente. Então, chegou a hora. Não colocamos ainda nenhum áudio. Pedro Coy, no intervalo, falou: Capela, chama que o pessoal tá bravo. Muita gente mandou mensagem, ainda bem. E já já eu vou registrar mais a sua participação com imagens do youtube.com/radiobandeirantesoficial. Uma pancada atrás da outra. Vamos lá, Pedro Coy, é contigo, Coy.
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2: Bom dia, Capela. É Adelson Badu, direto de Pinhacó, da Paraíba. Tô vendo vocês. E infelizmente, Capela, a seleção brasileira, se quiser seguir na Copa do Mundo, tem que melhorar muito, infelizmente. Mas vamos torcer para melhorar. Valeu, bom programa para vocês.
3: Ô Capelanes, Capelanes, por favor, Capelanes, fala pra esse italiano que o Endrick é o melhor atacante no momento do futebol brasileiro. Por que que ele não entrou? Eu dei graças a Deus pelo empate, porque o Brasil foi massacrado. No começo do jogo, o Brasil foi massacrado. Que vergonha! Um abraço, Nonato do Ceará.
4: Bom dia, Capelanes. Bom dia, Pedro. Bom dia, pessoal da equipe RP. Olha, eu esperava que, não da seleção brasileira, que a gente sabe que a nossa safra de jogadores não é das melhores, mas eu esperava que, pelo menos da parte do Ancelotti, fosse um pouquinho melhor, né? Por estar entre os três melhores treinadores do mundo, esperava-se um pouco mais dele. E com relação ao Haiti, não vai ser tão fácil não, viu? Eu assisti o jogo do Haiti ontem, o Haiti deu um pouco de dificuldades para a seleção da Escócia. O time tem uns jogadores ali que são bons. Vai ser complicadinho pro Brasil também. Um abraço aqui, Roberto de Mauá.
5: Bela, bom dia. Parabéns pelo trabalho de vocês aí nos Estados Unidos. Eu vou corrigir você. Esses caras não são marrento. Esses caras pensam que tem ouro na barriga, nas tripas, entende? Marrento e craque era Edmundo, Edilson Capetinha. Esses caras não marrento, Romário, mas craque, velho. Esses tipos de hoje são os mimados, pensa que tem ouro nas tripas e não falam com ninguém. Infelizmente, o futebol do Brasil está desacreditado. Um abraço, Marcos, Santiago, Chile.
6: Ô Capelanes, o Nixon Vicente aqui, motorista da empresa Sol. Capelanes, a convocação do Ancelotti é a mesma coisa de você votar com a tua ex-mulher, cara. Você vai encontrar os mesmos problemas e o KM lá em cima. É a convocação do Ancelotti. Os mesmos jogadores de 2022, com o KM lá em cima e os mesmos problemas. Um abraço, bom domingo.
7: Olá, amigos. Porfírio Xavier, Ribeirão Preto, São Paulo. Ancelotti começa escalando o time mal, depois vai bem. No jogo de ontem, Matheus Cunha, Luiz Henrique e Danilo Santos têm que ser os titulares do time. Falou que é com um time e foi com outro. Vini Júnior e também o Rafinha não jogam nem 20% do que jogam em seus respectivos clubes. O meu muito obrigado.
8: Bom dia, Capela. César Góes de Araraquara. Seleção brasileira de ontem, um catado. Não vi esquema tático, um catado, um bando em campo. Esse pessoal de ontem não serve para carregar o material de treino da seleção brasileira de 82 e de 78. Não vou nem falar de 2002. Catado. Vergonha. Ainda falaram: estamos com medo de Marrocos.
9: Bom dia, Capela. Eric de Guarulhos. Que decepção. Meu Deus do céu. Se isso é o melhor do futebol brasileiro hoje, não vamos ganhar nada. O Neymar, com a idade que esses caras têm tudo hoje aí, deitava e rolava, rapaz. Meu Deus do céu, viu? Um abraço a todos.
10: Fala, Capelani. Fala, pessoal. Eugênio Zampa em São Paulo, tudo bem? Cara, eu não fiquei surpreso. Eu falei pro meu filho ontem que seria 1-1. Pena que eu não apostei em nenhum bet da vida aí, porque esse time do Brasil não me engana. No mínimo, a gente passa até as quartas de final. Desculpa, no máximo, até as quartas. No máximo. Um abraço.
11: Por aqui, tá? Capela, Maurício de São Bernardo, motorista de aplicativo de novo. Capela.
12: Quem tem que jogar? Quem
11: Rafinha.
12: Tem que jogar? O Antilante tá fazendo bobagem. O que você
11: dá pra trocar?
12: Manda pra cá no 119.
11: Casimiro, dá pra trocar. Agora, o goleiro, nós estamos complicados, hein? Nós estamos complicados. A única bola que foi, ele se complicou no gol. Sem comentários. Nós vamos sofrer, hein?
13: Bom dia, Rádio Bandeirantes. Bom dia, Capelano e equipe de esportes. Você está esperando muito da seleção brasileira. Futebol que nós jogamos atualmente é esse aí, ô Capelano. Você está esperando o futebol das décadas passadas? Já não existe. Nosso futebol vem em decadência ano para ano. Fernandes, Santo Amaro, São Paulo.
14: Bom dia, Capela. Bom dia aos ouvintes da Bandeirante. Francisco da Cachoeirinha, São Paulino. E torcedor do Brasil, mas um pouco pessimista, viu, Capela? Esse Sigur Thiago é muito ruim. Esse Sigur Thiago é muito fraco, cara. Onde é que o Ancelotti não levou o Pedro do Flamengo? Um cara de área, um atacante de área, um matador, o Pedro. O Pedro aí, isso é louco. Pedro. Ficar fora da Copa do Mundo, pra mim foi uma injustiça. Valeu, um abraço aí, um bom domingo esportivo.
15: Bom dia, Capelani, Jorge Brodowski. Rapaz, já pensou se o Bidu e o Bidon jogassem no Flamengo, hein? A gente ia ter um lateral e um baita de um articulador no meio de campo, hein? Ancelotti. Mas vai lá, panela do Casemiro. Valeu, um abraço.
16: Oi, bom dia, Capela. Vocês são muito críticos. O homem era o melhor treinador do mundo. Agora já não vale mais nada. A seleção não tem tempo para treinar. Vocês mesmos sabem disso. E agora estão metendo o pau no homem, não sabem nada. Pô, parem
0: com isso. Nenhuma tem.
16: Deixa eu dizer, Jabuticaba, pô. Pelo amor de Deus, é a Dilson aqui da Vila Prudente. Tem que ter fé, meu.
17: Bom dia, Capelães. É Paulo de Santos. Sinceramente, eu não sei por que que esse Igor Thiago tá na seleção brasileira. Ele já mostrou aí nos amistosos que ele se enrola com a bola, e ontem não foi diferente. A bola chega nele, ele não sabe o que fazer, cara. Desculpa, mas o Ancelotti, eu gosto muito do Ancelotti, mas se ele permanecer, vai ser um cara teimoso. Ele tem que tirar esse cara da seleção, esse cara não é de seleção.
18: João Roberto de Praia Grande, bom dia. Como que um Casimiro, que tá parecendo um tanque, não consegue jogar bola só porque é amigo do Ancelotti? Ele fala em não contratar ou em não levar o Endrick, porque o Endrick não faz parte do grupo. Pelo amor de Deus, o Endrick tá pedindo passagem, Ancelotti, para poder jogar. Ele é o centroavante da seleção, tem garra, tem fibra, determinação. Não são essa cambada de morto que não sabe cabecear uma bola. Abre o olho, Ancelotti, encosta esse Casemiro e a panela dele, porque senão você vai afundar.
19: Olha, Capelanos, aqui é o Paulo de Mauá. Eu também não concordo com o Alisson no gol. Porém, ele não teve culpa nenhuma, gente. O cara de frente pra ele, o que ele vai fazer ali? O que ele ia fazer? Não tinha o que fazer.
20: Bom dia, aqui é Vilma de Santos. O culpado são vocês, da imprensa, que levaram esse homem para a seleção. Ele é um bruxo, não sabe nada.
21: O que aconteceu na Copa do Catar, que eu acho que tem que levar em consideração, que bola na mão, com VAR ou sem VAR, é pênalti. Contra fatos, não tem argumento, né? O Neymar deveria ter parado o jogo. Ele era o capitão. E vê qual é no VAR, velho. O árbitro era da Inglaterra, primeiro árbitro, do Vai da Holanda e da Bolívia. Acho que a pasta a base deles é melhor, velho. Fala pro Neymar, velho, que os melhores batedores bate primeiro. E segundo, bola na mão é pênalti, cara. Contra fácil tem argumento.
1: Bom dia, Capela. Deus abençoe a bancada aí. Achei que não ia ter mais o domingo esportivo, rapaz, por conta de vocês estarem aí. Tô feliz. Porque eu, onde vou, aqui. Eu levo o celular e ouço vocês no Band Play. Olha só, pra mim o Alisson, cara, falhou sim. Entendeu? Ele é um grande goleiro e vão passar pano. Olha, eu sou São Paulino, até uns ossos. Mas eu acho que o Hugo do Corinthians, no lugar dele, seria muito melhor, viu? Nossa, São Paulino, me perdoe, mas é o que eu acho.
2: Bom dia, Capela. Olha, eu penso assim. O Ancelotti é considerado o melhor time do mundo. Só que ele só treina o time cheio de craque, cheio de bambambam. Quem é que é craque nessa seleção? Ninguém. Um beijo, Cláudia Rosana, São Bernardo do Campo. Capela, eu adoro você, viu?
22: Capelani, bom dia. Soares do Ipiranga. Essa seleção do Ancelotti, do jeito que está jogando, está faltando um centroavante que ele deixou aqui no Brasil. Está fazendo falta. É o Pedro Raul.
23: É novamente José Lozano. É necessário avisar o Ancelotti que o nosso grande craque Didi dizia o seguinte: treino é treino, jogo é jogo. Bom dia.
24: Boa tarde, me chamo Ronaldo de Cipó, Bahia. O Brasil jogou bem, ganhando, empatando de 1-1. Valeu, obrigado.
25: Capela, bom dia. Francisco de Diadema. Capela, eu já vi 16 Copa do Mundo. E o pior time do Brasil, acho que foi o do... Né? Esse que tá aí. Pior do que o do Lazzaroni. Porque, olha, timezinho fraquinho, não joga nada. Te admiro, meu. Na vida a gente tem limite pra tudo. O tempo acaba pra todos nós. O cara não tem mais condições. O cara tá andando em campo, rapaz. O cara tomou um popozinho ontem legal lá. Um não, dois, né? E aí, não dá, tem que melhorar isso aí. Eu não tô empolgado com essa seleção. Acho que ela não vai pra lugar nenhum. Não tem jogador. O problema não é de técnico. Não tem jogador. Nós não tem craque pra jogar.
0: Aí então, Capela, participação do ouvinte Bandeirantes aqui no Domingo Esportivo. O pessoal tá bem frustrado com a participação da seleção brasileira ontem, estreia na Copa do Mundo, hein?
26: Caraca, a quantidade de gente que a gente colocou e a quantidade de gente a gente fala, velho. Tem programa, não vou mentir pra vocês, tem programa que a gente... Galera, participem aí, vamos lá, tal. Aí você espreme, não chega tanto. Mas graças a Deus, o Domingo Esportivo Bandeirantes, a galera tem gostado bastante, tem curtido bastante, tem interagido. E acho que foi muito legal, acho que foi agregador, porque ontem, né, Coin? Nós não tivemos aí um apito final tão extenso, porque logo depois que terminou o jogo do Brasil, nós emplacamos um jogo importante também. Haiti e Escócia, que serão os dois próximos adversários do Brasil. Então, a Bandeirantes, prezando para que a gente possa entregar o máximo de conteúdo pro ouvinte, nós decidimos trazer o Quesada e o Pretzel pro Domingo Esportivo Bandeirantes de hoje, para que a gente pudesse aí sim fazer um pós-jogo. Colocamos aqui declarações do Ancelotti, jogadores marroquinos, jogadores brasileiros, então acho que você tá muito bem abastecido. E aí fica ao seu critério colocar a sua avaliação. Capela, concordo, Capela, discordo. Muita gente concorda e muita gente discorda. Teve até um senhor que ficou bravo. Pô, vocês são muito críticos, só reclamam do Ancelotti. Antes o cara era monstro, agora não vale nada. Não vale, vale muito. Mas tem que mexer no time. Não é porque o Ancelotti é um dos maiores da história que ele também não tá à disposição para poder errar. Então, acho que a gente tá aqui para colocar nossa avaliação, os nossos interesses, que são os mesmos. Todos nós aqui, vou falar pela maior parte, nós queremos o Brasil hexacampeão. Agora, com essa bolinha aí, meu camarada, com essa bolinha aí, meu chapa, sobretudo com o primeiro tempo ridículo que fizemos ontem, com a escalação ruim, com as mexidas ruins, com as mexidas tardias, não vamos muito longe não, mas calma, que Copa do Mundo é diferente, o espírito muda e a tendência, tomara, sobe som. Eu quero a trilha do Brasil. Cadê o Brasil, Brasil, Brasil? Cadê o Brasil? Põe umas 3-4 vezes aí, Rafinha. Brasil, vamos lá, Brasil, eu sou Brasil, Pacheco mesmo.
27: Brasil, Brasil, Brasil. Brasil, Brasil, Brasil. Brasil, Brasil,
26: vai, Brasil.
27: Brasil.
26: Vamos ganhar, Brasil! Mas tem que melhorar bastante, porque realmente ontem o povo que já estava pessimista ficou ainda mais. E o cara que estava otimista, acho que começa a dar uma puladinha fora desse barco. Mas calma que foi só a estreia, jogo duro, realmente difícil. E vamos aguardar agora contra Haiti na semana que vem e Escócia. Agora, meus amigos, eu quero chamar a atenção para uma matéria muito bem bolada, muito bem escrita e muito bem conduzida pelo nosso Pedro Coin, produtor, repórter, cruza, cabeceia, volta para marcar, faz mais coisa que o Casimiro em campo, viu? E o Pedro Coin fez aqui um compacto e uma relação que a Rádio Bandeirantes tem com o seu ouvinte, porque rádio é hábito, rádio é amigo e o rádio nunca vai acabar, pelo contrário. E a Rádio Bandeirantes tem a alegria de ter o seu slogan, a rádio de todas as copas, o slogan da Rádio Bandeirantes, fechado com você, fechado com a verdade, Bandeirantes cada dia melhor que antes, mas Rádio Bandeirantes, a rádio de todas as copas do mundo, desde 1950, segurando esse microfone pesado, presente, em loco, cobrindo, nunca deixando o ouvinte de lado, e agora o nosso internauta também. E o Pedro Coin trouxe, vai trazer aí, ele juntou todas as peças e vai trazer agora uma relação da Rádio Bandeirantes com as Copas do Mundo. Desde 1950, ao lado do ouvinte, ao lado da população, ao lado do povo brasileiro. Vamos lá, Coin!
3: Poucas seleções têm uma história tão rica quanto a brasileira.
4: Do Brasil, do Brasil, do Brasil, Richarlison!
3: Entre glórias, decepções, momentos inesquecíveis em Copas do Mundo, a seleção construiu uma trajetória que atravessa as gerações. Passa pelo seu avô, pelo seu pai e chegou até você. E é claro que a Bandeirantes esteve presente em todos esses momentos para te contar tudo o que aconteceu em loco desde 1950. E agora a gente vai fazer uma viagem no tempo. Vamos voltar e passar por todos esses períodos da história. Os 5 títulos do Brasil na Copa do Mundo. Lá em 1950, ainda sem título e jogando com a camiseta branca, o Brasil encantou o mundo com um futebol ofensivo e muitas, mas muitas goleadas.
5: E pôs para frente agora de pé direito. A bola desta cabeceia Augusto. Augusto movimenta e dá imediatamente para Ademir. Ademir recolheu o couro, caiu sentado no gramado. A bola sobrou com o Zizinho. Zizinho, Ademir. Ademir virou o couro da hora. Tá para a Friaça. Entrou na área, de pé direito. Atira gol!
3: A campanha, no entanto, terminou com o traumático maracanaço diante do Uruguai. Guiga marcou e deixou marcas profundas na história do futebol brasileiro. 4 anos mais tarde, na Suíça, o Brasil chegou mais forte do que nunca, mas também foi eliminado antes da hora, pela poderosa e fortíssima na época, seleção da Hungria, naquele momento, nas quartas de final.
5: Vai entrar na área, carregando agora, enfim, a segunda bola. Gol! Gol! Gol! Gol! Gol! Gol! Gol! Gol! Gol!

0: 1958, a primeira vez que pudemos gritar é campeão. E é claro, tivemos a ajuda de um menino, 17 anos, Edson Arantes do Nascimento, o Rei Pelé, que cravou seu nome na história e até hoje é o jogador mais novo a ter sido campeão de uma Copa. São histórias que se confundem, seleção brasileira e Pelé. Os dois fazem parte de um só. Vamos então acompanhar um dos gols do Rei nessa Copa do Mundo de 58.
1: Levantou, Pelé entrou de cabeça para o arco e gol! Pelé! Com uma cabeçada extraordinária!

4 anos se passaram e para quem já tinha o rei do futebol, nada mal ter ao lado dele o anjo das pernas tortas, Garrincha. Em 1962, no Chile, o Brasil confirmou a sua força e conquistou o bicampeonato com ele, Garrincha, ídolo do Botafogo, fazendo uma das maiores copas da história de um único atleta.

0: 16 anos depois do Maracanaço, em 1966, no único título inglês da Copa, mais uma decepção para os brasileiros. Uma das piores campanhas da história da Amarelinha, que foi eliminada ainda na primeira fase. Mesmo com a eliminação precoce, a seleção brasileira deixou a sua marca e a gente vai ouvir um gol agora.
1: Para a torcida brasileira, Mané Garrincha coloca a bola no terreno. Pelé para cobrar, o próprio Mané Garrincha também. Garrincha chuta enviesado. Pelé vai correr, correu, Pelé acertou.

Não é novidade para ninguém que o Brasil é o único que participou de todas as Copas do Mundo até aqui. Mas, além disso, nós podemos dizer que temos o melhor time da história desse esporte que é tão amado ao redor do mundo, que é o futebol.

0: 1970, Pelé, Jairzinho, Everaldo, Carlos Alberto e muitos outros grandes nomes da história da seleção brasileira entraram em campo para levantar o tricampeonato.
1: Preparou-se do chão, arremessou para arriba, levantou de primeira, olha o Pelé, cabeceou!
0: Quatro anos depois, agora sem Pelé, o Brasil chegou às semifinais em 1974, mas não conseguiu repetir o brilho do Mundial anterior. Em 1978, viagem curta para a Argentina e uma campanha marcada por polêmicas que terminou com o terceiro lugar do Brasil. Em 1982, a seleção de Zico, Sócrates, Falcão, Toninho Cerezo e muitos outros grandes nomes do nosso futebol ficou pelo caminho, perdeu para a Itália e decepcionou muitos corações. Só que, até hoje, esse time ainda é lembrado como um dos grandes da história da nossa seleção.

0: 86, mais uma vez no México, uma geração talentosa que ficou pelo caminho nos pênaltis, dessa vez contra a França. 4 anos depois, nós já batíamos 20 anos de seca, sem um campeonato. E mais uma vez, o Brasil teve dificuldades e caiu na modesta oitavas de final para o time da Argentina. Em 4 anos, a tensão pairava no ar. Dava para sentir tudo aquilo com a própria mão. 24 anos sem um título, o maior da história desde que o Brasil começou a ganhar suas Copas. Romário e Bebeto entraram no avião e foram aos Estados Unidos. Não tem jeito. Tetracampeonato do Brasil.
1: Aprofunda para o campo, ataque é para Bebeto. Se Bebeto ganhar, pinta o gol. Romário desceu, Romário vai.

Em 98, uma das copas mais marcantes da história do nosso futebol. Ronaldo sofreu uma convulsão antes da final. Chegamos mais uma vez à final, mas o baque já era sentido por todos do nosso time e ficamos com o vice-campeonato e a medalha de prata. Em 2002, a primeira Copa do Mundo disputada na Ásia, Coreia e Japão. Ronaldo e o seu penteado brilharam, marcaram 2 gols na final da Copa do Mundo e o Brasil foi campeão com 7 vitórias.

0: 2006, Quadrado Mágico, Ronaldinho, Ronaldo, Kaká, Adriano e muitos outros jogadoraços que vestiram a amarelinha e chegaram como grandes favoritos à Alemanha. Nada disso. Um gol de Thierry Henry nas quartas de final da Copa contra a França tirou do Brasil o sonho do Hexa. Chegamos então em 2010, a primeira Copa disputada no continente africano. A África do Sul e as vuvuzelas tiraram o sonho do Brasil diante da Holanda, que até saiu vencendo, mas tomou a virada no segundo tempo das quartas.
1: Tira a camisa número 6, na marca de 29 minutos, etapa primeira do jogo. Eu vou falar o placar e você vai ouvir, e não é mentira. Alemanha 5, Brasil 0.
0: 4 anos depois, aquilo que passaria o Maracanaço como a maior dor da história da seleção brasileira. De novo no Brasil. A Copa de 50 já tinha deixado marcas profundas na história do nosso futebol. 2014 fomos avançando, passamos de forma suada pelo Chile nas oitavas, ganhamos bem da Colômbia nas quartas e chegamos às semifinais para enfrentar a tão poderosa Alemanha de Manuel Neuer, Philipp Lahm e Thomas Müller. Felipão, o técnico do Penta, resolveu colocar um time para ir para cima dos alemães. Não durou 30 minutos. O primeiro tempo terminou 5-0 para eles. O segundo, mais 2.
1: E vem de novo o time da Alemanha. Bola batida, gol e que golaço! É de Schürrle, camisa 9. Ele dominou.
0: 7-1 e a maior dor da história do nosso futebol. Em 2018, na Rússia, tentando apagar aquilo que tinha acontecido há 4 anos, o Brasil foi para cima, dessa vez com Tite. Passou bem pela fase de grupos, ganhou do México nas oitavas de final e chegou às quartas contra a Bélgica. Em 2 falhas defensivas, 2 gols dos belgas. 4 anos depois, em 2022, no Catar, a seleção mostrou talento. Mas foi eliminada nos pênaltis, quartas de final contra a Croácia.

0: E agora chegou a hora de sonhar pelo Hexa, seguir pensando como um só. Do povo mais trabalhador, que é conhecido pelo trabalho, é conhecido pelo sorriso, é hora de se deixar permitir sonhar. O Hexa em 2026 é o que o brasileiro quer e é o que a gente vai buscar.
1: Vini Júnior, linha de fundo, vem pra cima, o empate pintando, balançando.

0: no lançamento pelo setor de esquerda, câmera ataca, abertura para ele, balançou, cortou o zagueiro, levou para dentro da grande área, ajeitou, bateu no ângulo, a bola deu na bochecha, a bola deu na bochecha, deu na bochecha direita da rede, morreu no fundo do gol, empatado o jogo em Nova York, em New Jersey, no Metfair. 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
1: Corre no domingo esportivo Bandeirantes, hein? Relembrando, colocando a história para você, desde 1950, essa linha do tempo para que a gente possa viajar e, consequentemente, torcer muito para a seleção do Brasil. Por mais que a estreia ontem tenha sido um tanto quanto decepcionante, o empate não foi tão ruim diante da atuação. Falamos muito sobre isso aqui com o Pretzel, com o Quesada, com os ouvintes e internautas. A galera participou, mas realmente muito bacana essa matéria especial do Pedro Coin, exclusivo no Domingo Esportivo Bandeirantes. Vamos fazer o seguinte, mais uma pausa. Na volta, a gente vai lá, sabe pra onde? A gente vai pra Miami, porque daqui a pouquinho falaremos da primeira das três jornadas esportivas Bandeirantes que vão rolar nesse domingão de muita bola rolando, de muito futebol. E você sabe, futebol, Copa do Mundo, é no microfone de esportes da Bandeirantes. Até já, Brasil!
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3: Um jogaço, em expectativa da primeira grande goleada. Tivemos já os Estados Unidos vencendo o Paraguai por 4-1, mas quando eu falo grande goleada, tô deduzindo, tô aguardando, tô botando expectativa, botando fé que a Alemanha vai passar o trator em cima de Curaçao. 14h em Houston, tem Alemanha e Curaçao, transmissão da Bandeirantes. Narração é de quem, Rafinha? Eu não lembro, coloca aí, Rafael Palmeira. Tá esperto, nossa Rafinha, com os comentários de Leandro Quesada, repórter Bandeirantes Everton Ramos, que daqui a pouquinho chega ao vivo para já projetar e trazer as escalações dos dois times. Agora eu quero fazer o seguinte, eu quero passar um recado importante para você que ouve e que gosta do Domingo Esportivo Bandeirantes. 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Vamos pra Miami. Eu quero informações ao vivo direto do repórter Bandeirantes Paulo Vale. Alô, PDV, um abraço pra você. Boa tarde, PDV.
4: Tudo bem, Capela? Um abraço pra você, pra todo mundo ligado aqui no microfone da Bandeirantes. Mais um dia de muito calor, mais um dia belíssimo aqui em Miami, né? Ainda não choveu, viu? A gente tá aqui desde terça-feira, ainda não choveu. A expectativa era de chuva quase que todo dia, né? Aquela chuva forte no fim do dia, chuva de verão que a gente tá acostumado também no Brasil. Mas quem nos acompanha por imagem no YouTube, ó, olha esse céu aberto, limpo, aqui da cidade de Miami. Ontem eu estive na FAM. Oi, diga.
3: Cara, não, velho, ó, essa imagem tá maravilhosa, viu? Você quebra o protocolo, pega o tripé e dá uma girada aí, porque o ouvinte, você que tá ouvindo pelo dial, você não tem ideia, você que nunca esteve em Miami, o PDV, ele virou um cidadão já, ele tá ali, sabe, respirando Miami, e a imagem que ele coloca pra gente parece aquela tela de proteção de computador, né, PDV?
4: Parece, muita gente acha que eu tô no chroma key aqui, né, Capela? Mas é Miami mesmo. Eu tô nesse momento na região de Aventura, que é onde tá o hotel da Rádio Bandeirantes, né? Daqui a pouco eu vou lá pro estádio também, porque hoje tem coletiva do Uruguai por lá. O estádio é perto aqui da nossa região. Miami Beach fica mais distante daqui onde a gente tá. A gente tem que pegar a rodovia, dá uns 45 minutos, 50, dependendo do trânsito, né? Miami Beach a gente sabe muito que é, né, onde é bonito, onde tem a FanFest e tal. Eu só não posso sair muito de perto da minha mochila, porque os caras aqui acham que mochila no meio do nada, eu saí com o tripé aqui e larguei minha mochila no chão, os caras acham que é bomba, né? Então, assim, corre um risco aqui. Eu comecei a me distanciar, até eu tô desconfiado da minha mochila aqui.
3: Não, volta pra então, lá, PDV, gente, volta. Assim, daqui a pouco passa alguém correndo, pega a mochila aí, você já viu que a casa cai, assim, né?
4: Então é o seguinte, ó, mas o interessante é que a gente tem um bonito, um clima quente, uns passarinhos aqui cantando.
3: É, mas a culpa é toda minha, né? Coitado do PDV, tá pronto pra fazer a entrada, aí o chato chega e fala assim, PDV, dá uma girada aí, dá uma rodada aí, porque realmente, cara, assim, a visão tá muito bonita, o PDV tá lá em Miami, vai daqui a pouquinho trazer informações da seleção uruguaia, que me arrisco a dizer, eu acho que é uma seleção que pode surpreender sim nessa Copa do Mundo. Surpreender a quê? A chegar numa final, uma semifinal, acho que é muito forte, mas pelo menos o PDV tá lá acompanhando tudo, porque assim, se New Jersey e Nova York estão respirando futebol, porque tem o estádio MetLife, que vai receber a final, pelos lados de Miami, me arrisco a dizer, PDV, aí onde você tá é o lugar que mais se respira futebol pelos latinos aqui nos Estados Unidos, não, Duvali?
4: Ah, eu também acho, o latino ele faz a coisa acontecer aqui se tratando de Copa do Mundo, a gente viu ontem na FanFest, e foi interessante também na FanFest, Capela, porque era dia de jogo da seleção, tinha muito brasileiro, mas tinha muito gringo usando a camisa do Brasil. É impressionante como a seleção brasileira, ela é querida. Tinha marroquino também, foi um clima legal ali de rivalidade. Um gritava gol de um lado, outro gritava gol do outro e tal. Mas é muita gente que quer bem a seleção brasileira. Tem muito argentino também aqui. A camisa mais vista em Miami, não poderia ser diferente, é do Lionel Messi, assim. Tem muita gente usando camisa do Lionel Messi, porque é a cidade onde o Messi joga hoje, onde vive, né, mora, porque tem o Inter de Miami, que hoje é um time que cada vez mais popularidade. E o Uruguai vai jogar por aqui duas vezes. O Uruguai, ele não tem a maior comunidade aqui, porque a gente tá falando de Miami, que tem 1,5 milhão de colombianos, cerca de 300 mil venezuelanos, tem muito colombiano aqui, mas tem muito uruguaio, tanto que o consulado do Uruguai no dia 20 está programando uma superação com os uruguaios aqui em Miami, porque a seleção do Uruguai joga duas vezes por aqui, apesar de não estar hospedada na cidade de Miami, nem na região, né? O Uruguai foi lá para Cancún. A gente tem por aqui Portugal em Palm Beach, Inglaterra em Palm Beach, Curaçao, que joga daqui a pouco, né? A gente pôde acompanhar a atividade lá em Boca Raton, né? Também tá por aqui. E a própria seleção de Cabo Verde está em Tampa, né? Um pouco mais distante, cerca de 4 horas aqui de Miami. E rapidinho sobre Portugal, Capela, muita gente considerando como a trilogia de É Louco Bielsa, né? Que é a terceira Copa do Mundo do Bielsa, posições sul-americanas, né? Ele começa em 2002 na Argentina com uma super expectativa, né? A Argentina vai para aquela Copa como uma das favoritas, que tinha uma seleção assim, recheada de bons jogadores, né? Você tinha Crespo, você tinha ali meio campo com o Verón, né, com o Ortega, enfim, muita gente boa naquele time da Argentina que acabou decepcionando, Cláudio Lopes no ataque, né, muita gente boa no time da Argentina que acaba decepcionando e sequer avança de fase, né, uma baita decepção aquela Copa do Bielsa. Em 2010, a gente se lembra, o Bielsa é eliminado pelo Brasil, né, oitava de final com o Chile faz uma boa primeira fase, vai bem, aí enfrenta uma seleção brasileira que também estava bem, né, depois eliminada para a Holanda, mas que acaba passando do Chile, mas ele passa uma boa impressão naquela Copa. E aí ele chega para a última dança, né, já disse que terminando a Copa ele encerra o vínculo dele com o Uruguai. Eu não sei por mais quanto tempo o Bielsa tem paciência para aguentar o mundo do futebol. Outro dia, na chegada aqui nos Estados Unidos, na saída, né, do Uruguai, ele deu uma entrevista com mais de 9 perguntas que durou 38 segundos, né, ele respondia de forma lacônica, sim, não, estamos bem, então eu acho que ele já tá meio de saco cheio, o É Louco Bielsa, desse mundo do futebol, até porque ele é um maluco nato, né? Então vai ser interessante de acompanhar. E amanhã tem esse jogo, a Rádio Bandeirantes vai acompanhar aqui direto de Miami, do Miami Stadium, primeira partida da cidade de Miami, entre Uruguai e Arábia Saudita, e hoje as duas seleções falam no Miami, onde teremos coletiva de É Louco Bielsa falando por aqui, abrindo os trabalhos na cidade de Miami com relação aos eventos de futebol. Ontem tivemos a abertura da FanFest, eu acho que é a FanFest mais bonita, a maior aqui dos Estados Unidos, porque é um parque, é um espaço muito amplo, você dá de frente ali pro mar, pros iates, então é uma coisa de louco, né? Miami entrega um visual realmente absurdo, viu, Capela?
3: Ah, eu imagino que sim, o PDV, além desse ambiente do visual que você está relatando, como é que tá a cobertura dessas seleções? Porque assim, tem seleção chata, que você não pode nem se aproximar, tem seleção bacana, você, por exemplo, acompanhou o Curaçao, os caras mais abertos, até porque a grande verdade não tem tanto interesse assim do mundo em saber como o Curaçao joga, então acho que é legal essas seleções com menor representatividade dentro do Mundial, das 48 seleções, elas são mais flexíveis para cobrir o Uruguai, a as seleções que aí estão, PDV. É de boa, é tranquilo, o povo é chato. Como é que funciona a dinâmica?
5: Olha, ontem Portugal realizou aquela atividade aberta protocolar da FIFA, né? A FIFA obriga que as seleções elas abram o treinamento para o público local. Então, ontem, o Palm Beach, Portugal abriu essa cobertura. Essa cobertura não, né? A presença de torcedores, enfim. Então, você imagina como não estava ali o complexo onde Portugal está com relação ao Cristiano Ronaldo. Mas é muito diferente, né? Uma coisa é você ter Curaçao, que quer esse carinho do público, né? Jogadores de Curaçao são cidadãos comuns, né? Do mundo. Então, a partir do momento que eles passam a ser, de alguma forma, tietados, eles gostam bastante, tanto que a atividade de coração aberta, as crianças entraram no gramado, ficaram batendo bola com os jogadores, isso obviamente não acontece com a seleção de Portugal. Essa atividade aberta ontem de Portugal, ela foi mais tranquila, o público teve acesso ali a uma parte e tal, mas também sem muito oba-oba, porque são seleções favoritas, não, mas candidatas, vai, ao título, como Portugal. Então, eles não querem esse clima de euforia também, de alguma forma, como foi, por exemplo, o Brasil em Vegas, na Suíça, pré-Copa de 2006. Então, eles querem evitar esse tipo de euforia e esse tipo de contato maior com o público, com os próprios jornalistas também, né? Vamos ver no decorrer dos próximos dias. A gente vai tentar ter acesso a mais atividades da Inglaterra, que está por aqui, Portugal também, que está por aqui, são as duas principais seleções. Então, acho que é um pouco diferente dependendo do nível da seleção. Curaçao é uma festa, né? E eles querem esse tipo de contato com o público. E apesar de você dizer aí que vai ser uma goleada, Capela, eu posso até me decepcionar. Mas eu acho que Curaçao vai fazer bonito nessa Copa. Não tô dizendo que vai chegar e vai ganhar da Alemanha. Mas Curaçao não é Brasil, não, que toma de 7, viu, Capelanes?
3: Será, PDV? Será? Eu tô curioso. Eu tô achando, né? Você acompanhou o treino, tem mais embasamento. Eu nunca vi Curaçao jogar na minha vida. Se você me pedir 3 jogadores do Curaçao pra falar, eu não tenho a menor ideia, vou ter que inventar aqui. Você acompanhou o treinamento, você acompanhou a atividade, talvez tenha... Ah, talvez não. Obviamente tem mais embasamento pra falar do que eu. Porém, vou ficar surpreso se a seleção da Alemanha não meter aí pelo menos uns 4-5 gols da seleção do Curaçao. O seu palpite pro jogo, PDV? Você, quem nasce em Curaçao é o quem, PDV?
5: É curaçaoense, né, o Capela? Aliás, só um jogador da seleção de... só um jogador da seleção de Curaçao nasceu... A gente tá vendo a imagem do treino, ó. Ó que legal, essas imagens eu fiz na quarta-feira, né, que a gente pôde acompanhar essa atividade. Eu fiz essa... na quinta, melhor dizendo. Eu fiz essas imagens lá, então a gente tá ilustrando. Os caras estavam ali, ó, finalização tal. E é engraçado porque essas finalizações, elas estavam sendo narradas pelo locutor do estádio. Então, o cara lá fazia o gol, locutor, gol! E aí a torcida gritava. Então, assim, foi uma festa absoluta essa atividade de Curaçao. Claro que os treinamentos fechados, acho que o bicho pega um pouco mais. E, assim, é um treinador experiente em Copa, né? O Dick Advocaat treinou a Holanda em 94. Uma boa seleção holandesa em 94. Fez aquele jogo duríssimo contra a seleção brasileira. Um 3-2, aquele chute do Branco histórico que o Romário consegue desviar à la Matrix, né? À la Neil do Matrix. Então, é um treinador super experiente. Hoje, quando o Curaçao entrar em campo, o Dick Advocaat será o treinador mais velho a comandar uma seleção em Copa. 78 anos. Esse recorde já pertence a essa Copa, né? Com o treinador da África do Sul. Então, o recorde já será quebrado hoje pelo Dick Advocaat nessa passagem por Curaçao. O Advocaat que ele classificou Curaçao para a Copa, ele teve um problema de saúde da filha dele, ele se afastou da seleção, um outro treinador holandês assumiu, mas às vésperas da Copa o Advocaat falou: não, deu tudo certo, quero voltar. E aí ele voltou, né? Nada mais justo do cara que classificou Curaçao na CONCACAF para essa Copa do Mundo. Eu boto fé em Curaçao. E só o Chong, dos 26 jogadores, olha só que nome legal, o Chong é um jogador nascido em Curaçao. De resto, todo mundo nasceu na Holanda. Só tem jogador holandês. Por isso que eu não acho que os jogadores, eles vão decepcionar, não, viu? Eu acho que eles têm condição. Muitos atletas já atuaram em solo europeu. É como se fosse uma Holanda lá do B, essa seleção de Curaçao. Tem os irmãos Bakuna, né? O Leandro Bakuna e o Juninho Bakuna são os craques dessa seleção. Tem o Kenji Gorré, que eu conversei com ele. Tem o Sambo, que é um lateral direito também, que já passou por Inglaterra e tal. Então, eu acho que é um time que pode... Não acho que vá surpreender, tipo, chegar longe. Mas acho que não vai fazer feio, não. Meu palpite, Capela, 1-1.
3: Ô louco, PDV, você é um homem de muita fé. Acho que nem os caras que moram em Curaçao estão acreditando nisso.
6: Eu sou Curaçao.
3: É, você é Curaçao.
6: Aqui é Curaçao, irmão.
3: Então tá bom, vamos aguardar. O senhor será

0: e de presente. Não tem Copa do Mundo pro Trump, não. Vai ter o UFC. A gente já falou a respeito disso. Até vi alguns anúncios aí, né? É, na Rádio Bandeirantes. Porque o brasileiro hoje, o Alex Poatan, pode fazer história ganhando o terceiro cinturão diferente. Mas essa edição do UFC vai ser na Casa Branca, no quintal da Casa Branca, para 4.500 pessoas. O Trump é muito ligado ao UFC porque ele é parceiro do Dana White, né? Dana White foi um grande responsável aí por, de alguma forma, fazer campanha pro Trump nessa última eleição. Então, de presente hoje para Donald Trump, não quer muito saber de Copa do Mundo. Ele quer mandar e desmandar, ver quem entra, quem sai, quem ele expulsa. Mas o homem gosta mesmo é de luta. E hoje, aniversário de Donald Trump na Casa Branca, no quintal da Casa Branca, os caras montaram a arena do UFC. Mas tem brasileiro que pode fazer história. Vamos torcer pro Alex Poatan, viu, Capela?
1: Aí os ouvintes são maravilhosos, né? Você foi falando e os caras vão se manifestando aqui. Um mandou assim, de presente tem o Arábia Saudita e Uruguai. Árabes contra latinos, ele adora, né, PDV?
0: É, isso aí. Exatamente. E Miami é meio que a terra do Trump, né? É, Mar-a-Lago é aqui na região. É meio que terra de Donald Trump, Miami, né? Então, é realmente um duelo bem interessante, Uruguai e Arábia Saudita. Depois tem Uruguai e Cabo Verde aqui também, né? Tem Colômbia e Portugal, tem Brasil e Escócia, né? Então, jogos bem interessantes aqui na cidade de Miami a partir de amanhã. João Paulo Capelanes.
1: Boa, daqui a pouquinho o PDV volta ao longo da programação. Repito, 3 jornadas esportivas pra você. Hoje tem Canhão, hoje tem Ulisses Costa, hoje tem muita coisa bacana e no final do dia você não pode perder uma outra partida com a narração do Daniel Oliveira. Então atenção, vou repetir o menu aqui. Roger Assis, Leandro Quesada e Everton Ramos em Alemanha e Curaçao, 2 horas da tarde. Tá chegando a hora, hein? Depois, Holanda e Japão, direto de Dallas, 5 horas da tarde. Ulisses Costa com Pretzel e o Bruno Miliose, e aí no final do dia, fechando os trabalhos este fim de semana, Daniel Oliveira, Carlos Guimarães e Paulo do Vale estarão em Costa do Marfim e Equador, 8 horas da noite na Filadélfia. Vamos para mais uma pausa. Na volta, vamos escalar Alemanha e Curaçao. Paulo do Vale crava. Curaçao vai arrancar o empate da Alemanha. Eu tô pagando para ver. Até já.
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1: Estamos de volta, meio-dia e 20, horário americano, 1:20. Daqui a pouquinho a bola vai rolar para Alemanha e Curaçao. Eu quero o hino alemão, Rafael Palmeira. Sobe som do hino alemão. Vamos escalar as duas equipes daqui a pouquinho. Rogério Assis, o canhão do rádio. Quanto que a gente não ouviu esse hino, hein? Ei, hino bonito. Pode subir o som aí, Rafinha. Vamos lá, Everton, um abraço pra você, boa tarde. Vamos escalar a seleção de Neuer.
2: Prazer estar contigo neste domingo esportivo pra escalar então a seleção alemã, que tem Neuer no gol número 1, Kimmich na lateral direita, veste a meia dúzia. Dupla de zaga pra Jonathan Tah, 4, e o Schlotterbeck, camisa 15. Na esquerda, o Brown veste a 18. No meio-campo, Pavlovic, 5, o Mecha, camisa 23, Sané, camisa 19, e o Musiala, camisa 10. Com Wirtz, 17, e lá no comando de ataque, ele, Kai Havertz, camisa 7.
1: Olho neles, hein? Lá vem eles de novo, amigo. Agora, o hino alemão todo mundo conhece, todo mundo já ouviu. E o hino de Curaçao, que eu nunca ouvi na minha vida. Deixa um trechinho aí, Everton, pelo menos uns 20 segundos, e aí depois você fala em cima da escalação. Escalando o time de Curaçao, que segundo o Paulo Valle, vai arrancar o empate da seleção alemã. Vamos lá!

0: Então, esse time surpresa que aproveitou que três seleções lá da América do Norte já estavam classificadas diretas para conquistar sua primeira classificação. Curaçao com Room, goleiro número 1. Floranos, camisa 5 na direita. Bazoer, 23, e Obispo, 18, dupla de zaga com Fonville, camisa 24 na esquerda. No meio-campo tem irmãos, viu? Leandro Bacuna, capitão com a 10, o Comenense a 8 e o Juninho Bacuna, camisa 7. O trio mais ofensivo conta com Hansen, 12, o Chong, camisa 21, único jogador nascido em Curaçao desta seleção dos 26 nomes. E o Locadia, camisa número 9, Capela.
1: Maravilha, escalada a seleção de Curaçao. Daqui a pouquinho, Alemanha e Curaçao com Rogério Assis, com Everton Ramos, com Leandro Quesada. Mas quem agora entra no estúdio principal da Bandeirantes é ele. Porque se tem jogo grande, tem Bandeirantes. Se tem jogo de Copa do Mundo, tem ele. Alô, Ricardo Capriotti, dá pra apostar, Capri? Vamos lá, boa tarde.
2: Boa tarde, João Paulo Capelani. Sempre, principalmente num jogo como esse. Alemanha e Curaçao. Os alemães vêm aí, hein? Ninguém tá falando na Alemanha, mas é sempre uma seleção com camisa pesada. E Copa do Mundo é assim, não é? 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
1: Responsabilidade que Ricardo Capriotti vai carregar do meio da tarde até o fim, viu, Capri? Porque você já correu, já praticou atividade física, já tomou seu café da manhã, comeu seus ovos matinais, Capri?
2: Já ovinhos mexidos de manhã. É. Fui comprar detergente para lavar a roupa.
1: Você achou, Capri? A gente não acha detergente aqui, meu.
2: Eu comprei sabão em pó. É esse aí que vai pra máquina de lavar a roupa daqui a pouco. Primeira levada de roupas sujas, daqui a pouco estarão limpas, devidamente higienizadas para a sequência dessa cobertura.
1: Tá bom, Capri.
2: E à tarde, daqui a pouquinho eu tô aí para a sequência da nossa transmissão. Foi bom hoje o Domingo Esportivo Bandeirantes?
1: Bom, Capri, bom. Apesar
2: vocês
1: do prédio do Quesada.
2: A seleção brasileira?
1: Cara, você sabe que a gente tentou fazer uma coisa mais leve? Obviamente falamos a verdade aqui, né, Quesadinha? Não aliviamos,
3: sempre
1: porque a crítica.
3: Exato.
1: A crítica rolou, aconteceu. Debatemos, colocamos todo o material que ontem nós captamos com jogadores do Brasil, de Marrocos, Ancelotti, projetamos já o duelo contra o Haiti, falamos de Haiti e Escócia que transmitimos, mas também tem coisa boa, né, Capri? Não é só coisa ruim que infelizmente o Brasil apresentou ontem, né?
2: Sim, sim. Ah, acho que de bom a entrada do Fabinho no meio de campo, acho que dá pra gente destacar,
1: não é? Pior não dava pra ser, né?
2: Não dava, pior do que tava, não dava pra ficar. E acho que o Danilo, né, é sempre um jogador que precisa ser observado. É isso, né? Olha, sabe que tem muita gente criticando o Alisson, pedindo a saída do goleiro. Eu fico até preocupado, porque, bom, você vai tirar o Alisson e vai botar quem? O Ederson, né? Vai botar quem? O Everton? Mas enfim, né? Vamos ver. É isso, João.
1: Boa, Capri.
2: Eu volto daqui a pouquinho, já eu tô aqui, hein?
1: Já. Ricardo Capriotti devidamente abastecido, com roupa lavada, já comeu seus ovinhos matinais, já praticou atividade física e você faça a sua aí também. Última pausa do Domingo Esportivo Bandeirantes, na volta em definitivo. A primeira das três jornadas esportivas da Bandeirantes vem aí pra todo o planeta.
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0: Goiânia, 1:31.
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começando mais uma edição do Futebol na Bandeirantes. Bem-vindo, bem-vinda ao melhor futebol do Brasil aqui na Bandeirantes Goiânia, em FM 98,7, também nas plataformas digitais, em áudio e vídeo, YouTube Bandeirantes Goiânia. Eu sou o Gustavo Ramos, estou ao lado da seleção do Rádio Esportivo do Brasil para mais uma jornada esportiva. Rodada 13, Campeonato Brasileiro da Série B, jornada dupla em campo, Arena Pantanal, Cuiabá, estado do Mato Grosso, tem Cuiabá e Vila Nova, e Arena Sicredi em São João del Rei, estado de Minas Gerais, Atlético e Goiás. Vamos juntos, juntos rumo aos 6 pontos, 3 pontos do Vila, 3 pontos do Goiás, a partir de agora, na maior do Centro-Oeste.

melhor ouvinte do Brasil, 1:35. Boa tarde pra você que tá ligando o seu rádio agora, conectando agora a sua tela na maior comunidade esportiva do rádio goiano, Rádio Bandeirantes Goiânia, FM

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0: 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Estádio Antônio Ascioli, o Atlético recebeu o CRB, empatou em 3-3. No Alfredo Jaconi, hoje pela manhã, o Juventude bateu a Ponte Preta pelo placar de 3-0. E também hoje, confronto direto, resultado bom pro Vila. São Bernardo e Sport empataram em 0-0. Os demais jogos, 16h, a Bandeirantes transmite Atlético e Goiás, Cuiabá e Vila Nova. E um pouco mais tarde, às 19h, em São Paulo, tem Novo Horizontino e Náutico. Também no interior de São Paulo, Botafogo e Operário. Amanhã, o fechamento da rodada com Criciúma em Ceará, Londrina e Avaí na terça. A derradeira partida é Fortaleza e América Mineiro. Jogos da Série B do Campeonato Brasileiro.
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É hora de escalar a seleção no rádio.

0: é dele. Ele que chega sempre na hora. Alô, João Vitor Barro.
1: Tá atrasado hoje, hein?
0: É, tá atrasado hoje, hein? Na externa, ele é o Papa da Técnica, o Joaquim Quirino e o Flísio Rodrigues Piscuila. E aqui na retaguarda, estúdios da Bandeirantes, alô maestro Edinaldo Maurício!
2: É, uai!
0: É, uai! E na live, colocando o Google em 4K pra você,
3: o homem é espetacular!
0: O Thiago Oliveira! Apresentação de Atlético Goiás é minha!
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0: 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E quem traz a emoção, quem traz o detalhe, a melhor narração, ele é simplesmente o maior talento da narração esportiva do Brasil.

0: reportagem é dela, que sabe como ninguém tudo do Vila Nova, a melhor cobertura do Tigrão com a Dandara Reis. A produção é dele, João Vitor Barros, a externa do Joaquim Quirino e do Pesquila, a área técnica de Edinaldo Maurício e Thiago Oliveira, a apresentação da jornada Bandeirantes é minha.
1: Gustavo Ramos.
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pesada dessa Série B do Campeonato Brasileiro, tradicional no cenário nacional e que segue tentando ali sair do meio da tabela para escrever uma virada de página histórica em 2026. Tentando trazer com determinação nesta temporada, quem sabe um momento diferente a partir desta, pois o time esmeraldino não vem de um último resultado bom na segunda divisão. Foi massacrado em casa e espera jogando fora dos seus domínios esta tão virada de chave, essa virada de mesa que tanto esmeraldino espera nesta temporada. É um período de reconstrução, mas também de fortalecimento. Buscando consolidar trabalho dentro de campo e voltar a ocupar o lugar que a sua grandeza exige, que é entre os primeiros da Série B. Daniel Paulista hoje terá uma missão árdua, uma missão que vai ter que, com seus comandados hoje, suar sangue, suar muita coisa para poder sair com a vitória, sair com os três pontos do interior de Minas. Então, torcedor esmeraldino aqui na Bandeirantes, caminhamos juntos. Vamos até o último minuto acreditando no Goiás, porque para vencer tem que ser guerreiro.

noite tem Goiás e Atlético Goiás, Série B do Campeonato Brasileiro.

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e tática. Dentro de campo, tem se mostrado uma das forças da Série B do Campeonato Brasileiro. É uma equipe comprometida, de uma torcida fenomenal, que transforma o Oba em um dos maiores caldeirões, um dos mais temidos da atual segunda divisão. Essa campanha ela está sendo construída com resultados convincentes, que mostram trabalho, disciplina e regularidade. O time está demonstrando equilíbrio entre defesa e ataque. E hoje a vítima será o Cuiabá. Hoje a próxima vítima será o Dourado. E a expectativa também aqui da equipe.

que te quero hoje, Tigrão, assim que eu te quero, Vila Nova, pra cima deles, poderoso Tigrão, em busca da vitória, hoje mais uma vez jogando fora de casa, o Vila que tem uma das melhores campanhas como visitante, e a expectativa é essa, eu coloco fé no Vila, vamos em busca dos 3 pontos, o futebol na Bandeirantes está começando!

0: Conectada com a Verdade, agora em Goiânia, 1h50, 1h50. 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Vamos aos destaques do seu time de coração. Alô, torcedor do Esmeraldino. Alô, torcedor Alviverde. Vem aí a primeira informação no Goiás, que joga fora de casa, joga em Minas Gerais, em busca ali de restabelecer força, em busca ali de esquecer o que aconteceu no meio de semana. E a primeira informação, a primeira manchete do Verde: eu te desejo uma ótima tarde, um bom trabalho, uma boa jornada. Oi, Divino Lucena, boa tarde.
1: Boa tarde, Gustavo, um grande abraço para você, para o amigo ligado aqui no Futebol Bandeirantes deste domingo. Verdão que vem aí tentando se reabilitar no Brasileiro da Série B, depois de no meio de semana levar uma verdadeira goleada no estádio Alê Pinheiro na Serrinha por 4-0 para a equipe do Novo Horizontino, com o técnico Daniel Paulista falando em coletiva: isso não vai voltar a acontecer, e de imediato já quero uma reação do time hoje em São João del Rei contra a equipe do Atlético, que há 6 jogos não sabe o que é perder dentro de casa. E o Verdão, que venceu apenas uma fora de casa na competição, 10ª rodada, 2-0 em cima da equipe do Avaí, vai ter que sim se superar hoje à tarde para reabilitar no Brasileiro. Técnico Daniel Paulista, que não conta com Nicolas na lateral esquerda, recebeu o terceiro cartão amarelo, vai ter que cumprir automática, ainda também sem contar com GG e o próprio Lourenço, que não viajaram para São João del Rei, desfalcam o Verdão hoje à tarde nesse compromisso importante. Porém, ele tem o retorno do garoto Lucas Rodrigues, que estava servindo a seleção brasileira e agora já passa a compor novamente o grupo para tentar uma reabilitação hoje contra o Atlético. É o Verdão no Brasileiro da Série B, que até agora vem aí na 10ª colocação com 17 pontos, 5 jogos, 2 empates e 5 derrotas. É o Verdão tentando então se reerguer novamente no Brasileiro da Série B, Guga.
0: Beleza, Divino Lucena trazendo o primeiro destaque, a primeira manchete no Verdão. O Divino volta com o destaque do adversário para a Unitintas. 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Hidracom, a sua distribuidora de peças. 1h54, vamos com a informação do adversário. O Alvinegro da Serra. Alô, Atlético! E a informação do Atlético é com você, Divino Lucena.
1: Time que foi rebaixado no Campeonato Mineiro da temporada de 2026. Vai disputar a segundona na temporada de 2027. Assim como o Goiás saiu na quinta fase da Copa do Brasil. Perdeu os 2 jogos para a equipe do Internacional, comandado pelo técnico Alex de Souza, 48 anos, aquele carequinha revelado pela equipe do Curitiba, passou pelo Palmeiras, seleção brasileira e também no Fenerbahçe. Ele é um treinador ainda praticamente em experiência no Brasileiro, uma vez que ele assumiu a carreira efetivamente há cerca de 2 anos e vem jogando de uma forma em casa e de outra forma fora de casa também. O Atlético, que até então vem de 6 resultados sem saber o que é derrota no Brasileiro da Série B, mas em casa nos 3 últimos jogos, vem de 2 empates e 1 vitória. Venceu pela última rodada, jogando em casa, a equipe do Fortaleza pelo placar de 1-0. E na última rodada, fora de casa, empatou com a equipe do Sport em 1-1. Ele deve manter o mesmo time que acabou empatando com o Sport. Porém, uma possibilidade de alteração dentro do seu esquema de trabalho. Zeca pode efetivamente voltar à lateral esquerda e ele voltar a atuar com dois zagueiros neste compromisso contra a equipe esmeraldina. Aí ele iria no 4-4-2, fazendo apenas uma alteração, colocando o Zeca novamente como lateral esquerdo e jogando o João Miguel para o banco de reservas, colocando então o atacante Juan Assis. Esta é a tendência dele agora vir um pouco mais ofensivo nesse jogo contra a equipe esmeraldina.
2: Beleza, Divino, Lucena, com a informação também do Atletic para JHS Compressores. 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JHS Compressores, referência em Goiás. 1:56 antes do destaque do Vila Nova e também do Cuiabá. Informação de agora: o Atlético não tem mais Eduardo Souza como seu comandante técnico. O profissional tá fora do comando da equipe rubro-negra. Ele acabou não resistindo a mais um tropeço na Série B, acabou pedindo a sua saída. E quem comandou hoje atividades no CT Dragão do Brasil foi o auxiliar técnico Renan Brito. Então o Dragão vai aí ao mercado de treinadores buscar uma reposição para a saída de Eduardo Souza, que não é mais comandante do Dragão. 1:57, futebol na Bandeirantes. 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

0: Esse é o hino do Vila Nova, que pode retomar a ponta da tabela de classificação da Série B. Basta vencer ou empatar hoje. E a informação da equipe colorada, a informação do Vila, a primeira manchete é dela. Oi, Tandara Reis, boa tarde, bom trabalho, boa jornada, Tandara.
1: Boa tarde, Gustavo, grande abraço para você, para os companheiros de trabalho aqui no estúdio. E é claro, um abraço especial também para todos que nos acompanham aqui na Bandeirantes Goiânia. O Vila Nova chega embalado para esse jogo diante do Cuiabá, vem de 4 vitórias consecutivas e até ontem liderava a Série B de forma isolada. Agora divide a liderança com São Bernardo, os dois com 25 pontos, ou seja, o Vila Nova depende apenas de si mesmo para se manter na ponta da tabela. E para essa partida, o técnico Guto Ferreira tem desfalques importantes, jogadores que estão entregues ao departamento médico. É o caso do Elton Leite, do William Formiga, os dois jogadores se chocaram na última partida da Série B do Campeonato Brasileiro, além do Rafa Silva e do Marquinhos Gabriel. O André Luiz sentiu dores no quadril durante o jogo contra o Botafogo de Ribeirão Preto, mas treinou normalmente durante a semana e pode até ser titular mais uma vez no time do técnico Guto Ferreira. No entanto, as novidades são De La Torre e Emerson Urso. Os dois jogadores estavam entregues ao departamento médico e voltaram a ser relacionados para uma partida. O Emerson Urso, que não entra em campo desde a terceira rodada, quando o Vila Nova venceu o Atlético Goianiense lá no estádio Onésio Brasileiro Alvarenga. Fica a expectativa para saber se o Guto Ferreira vai utilizar o De La Torre logo de cara como titular ou se vai manter o jogador no banco de reservas como uma opção. Quem retorna também é o William Maranhão, ele cumpriu suspensão na última rodada e agora volta a ficar à disposição. Vila Nova deve virar campo com Dalberson no gol, Natan Camargo na lateral direita, Thiago Pagnussá e Anderson Jesus na zaga. Na lateral esquerda, Igor Luiz. No meio campo, Dudu ou William Maranhão, João Vieira e Dodô. E no ataque, Rian, Janderson e André Luiz ou De La Torre. Essa pode ser aí a provável escalação colorada para a partida de logo mais.
0: Beleza, Tandara Reis, você volta também com destaque do adversário Cuiabá para a CETEG. 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Este é o hino do Dourado, Cuiabá Esporte Clube, da cidade de Cuiabá, capital do Mato Grosso. Ô Tandara, fala do adversário aí, o Cuiabá que vem de vitória, hein, Tandara?
1: O Cuiabá, diferente do Vila Nova, não faz uma grande campanha na Série B do Campeonato Brasileiro, mas vive um momento de ascensão, né? Vem de 2 vitórias consecutivas e tá buscando se recuperar na competição. A equipe é a 14ª colocada, com 16 pontos somados, ou seja, está 6 pontos do Z4, mas também está 6 pontos do G6. Tem a melhor defesa da competição, com apenas 6 gols sofridos em 12 partidas. É o time que mais empata, tem 7 empates na Série B do Campeonato Brasileiro, e o segundo pior ataque, com 8 gols marcados. O técnico da equipe, o Eduardo Barros, tem desfalques. O Alan Imperior, o Gabriel e o Eliel estão entregues ao departamento médico, mas o David Miguel volta de suspensão e pode aí ajudar a equipe a buscar a sua terceira vitória consecutiva na Série B do Campeonato Brasileiro. A provável escalação do técnico Eduardo Barros é a seguinte: Marcelo Carné no gol, na zaga João Basso, Raul e Vitor Mendes. Na ala direita, Railan. No meio-campo, Caleb, o Everson e Pepe. E na ala esquerda, Marlon. No ataque, Vinícius Peixoto e Rodrigo Rodrigues. Essa aí é a provável escalação do Cuiabá para a partida de logo mais.
0: Beleza, então, Tandara Reis, com as informações de Vila Nova e Cuiabá. Cuiabá e Vila Nova aqui no Futebol da Bandeirantes. Agora, 2:02. 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Mudou o tema do futebol da Bandeirantes. Este tema é o chamado para a opinião. E a opinião começa com ele, simplesmente o maior craque da opinião. Ele comenta Atlético e Goiás. Muita luz e muito sucesso, boa tarde. E a sua expectativa para o jogão de hoje? Oi, Cacau!
2: Fala, Guga! Tudo bem? Tudo tranquilo?
0: Graças a Deus,
2: tudo
0: Cacau!
2: Tudo na paz?
0: Amém.
2: Grande abraço para você, para todos os nossos companheiros de trabalho, enfim, a todos os homens e mulheres de bem. Eu desejo muita luz e muito sucesso. Teremos dois desafios importantes hoje, né? O jogo do Goiás, então, contra a equipe do Athletic. Esse Athletic que dá trabalho. É um time bem organizado, nos últimos anos tem apresentado um bom trabalho, né? E o Goiás vem de uma derrota acachapante, uma derrota vergonhosa para a equipe do Novo Horizontino, que é um concorrente direto, também para a equipe do Athletic, que hoje é o décimo colocado, um ponto à frente do Goiás Esporte Clube. Então, um jogo de iguais. Um jogo em que o Goiás vai ter que buscar a sua reabilitação fora de casa. E sabemos que nessa competição, Guga, Série B, cada palmo do campo tem que ser disputado com muita gana, com muita vontade, com muita determinação. E a força física impera muito nos jogos. Então o Goiás vai ter que se dedicar muito para se reabilitar contra uma equipe que é valente, que não perdeu ainda dentro de casa e que tem também o mesmo objetivo de chegar adiante de virada do turno na frente do time esmeraldino. Eu tenho uma boa expectativa, porque depois de um vexame desse, a gente só pode esperar um jogo melhor. Pior, eu tenho certeza que não será, Guga.
0: Não tem como ser, Cacau. Hoje, com certeza, será a virada de página na equipe esmeraldina. 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Seguimos com a opinião do jogo Cuiabá e Vila Nova. Agora eu vou com ele, liderança no seu rádio. Tudo bem, Nilton César? Fala, mão na mesa e o Vila.
3: Boa tarde, grande Gustavo Ramos. Um abraço para você, para todos os companheiros aqui da Bandeirantes. Alô, nação colorada. Olha o líder do Brasileirão em campo daqui a pouco na Arena Pantanal. Pela campanha, é claro que... É pelos números, o Vila chega como favorito. De outro lado, tem uma equipe que vem aí de duas vitórias. O Vila vem de quatro consecutivas. Já conseguiu ganhar 7 jogos no Campeonato Brasileiro. É o time que mais venceu nessa competição e tem um desempenho maravilhoso jogando fora de casa. E assim, não terá alguns titulares. Por outro lado, jogadores que vinham desfalcando, que estavam no departamento médico, ficam à disposição. A realidade que para quem pensa em subir, em chegar na elite do futebol brasileiro, precisa de somar muitos pontos. O Vila, se ele vence hoje, aí ele fica realmente grandão, maior do que está numa Série B, porque depois... Tem o Náutico do Hélio dos Anjos no próximo sábado, 19h, no Anésio Brasileiro Alvarenga. Bem, eu espero que o Vila seja um time aplicado, um time com sangue nos olhos, faca no dente, só assim para realmente buscar mais vitórias fora de casa. Espero que isso ocorra hoje. Se não der... para vencer, que pelo menos possa trazer um empate. A verdade é que o Vila não pode perder a essa altura do campeonato. Certamente teremos um grande jogo e eu vou comentar no microfone da mais ouvida da Bandeirantes FM, Guga.
0: Com certeza, Nilton César, mão na mesa, estamos juntos, vamos juntos, rumo às vitórias, quero duas vitórias hoje, eu quero 6 pontos, 3 do Vila, 3 da equipe do Goiás. 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Bola rolando, Copa do Mundo, primeira rodada. Grupo da Alemanha, Alemanha e Curaçao vão jogando 7 minutos. 0 para a Alemanha, 0 para Curaçao. 2h08, 2h08. Ô Cacau, o que representa hoje o retorno do Lucas Rodrigues após um jogo fora por convocação para a seleção brasileira no trabalho de organização deste meio de campo do Goiás que se apresentou totalmente perdido na última rodada, hein, Cacau?
2: Olha, representa mais fôlego, mais juventude, né? Mais comprometimento, já que é da base, conhece a história do clube, já passou por diversas situações e pega amor, né? Tá faltando um pouco de paixão, um pouco de vibração, porque aquela coisa de ficar esperando o final do mês para receber o dinheiro na conta também já não é mais aquela alegria, já que o clube até poucos dias estava até com os salários e o pagamento de premiações e de direitos de imagem também atrasados. Então a verdade é essa: o Lucas Rodrigues tem grande potencial, acho que ele é um jogador que pode crescer muito, desde que ele não se acomode junto daqueles veteranos, daqueles caras que já venceram, que já amealharam já um belo patrimônio, né? E não precisamos ir longe para ver quais são esses jogadores, e que ele possa ter a ambição, a vontade na ponta da chuteira, para que ele corra e que ele desenvolva um melhor futebol do que aquele jogado pelos seus companheiros, né, no último jogo contra a equipe do Novo Horizontino. E nem precisa fazer tanto assim para ser melhor do que aquilo que a gente viu, principalmente no segundo tempo, onde o Goiás caiu assustadoramente, né? O técnico Daniel Paulista processou uma alteração que deixou apenas um volante, o Felipe Machado, contra vários e vários jogadores do Novo Horizontino, que deitaram e rolaram no setor de meio campo. Pegaram todo o espaço necessário para fazer os contragolpes e fazer 4-0 dentro do estádio Alê Pinheiro. Então eu espero que o Luquinha seja esse jogador, que tenha mobilidade, que tenha coragem, mas que também não se limite a ficar tocando a bola de lado. Que ele seja aquele garoto impetuoso, que toca na frente e passa, que vai na frente e finaliza, para que o Goiás tenha também um homem de meio campo que chega para decidir jogos, Guguinha.
0: Beleza, Cacau, beleza? 2:10. 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A Alemanha abre o placar, pintou gol, pintou Unitintas. Félix Nemecha abre o placar para a Alemanha. Agora 9 minutos, primeiro tempo. Alemanha 1-0. 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
3: Estamos de volta, 2:14. Este é o Futebol na Bandeirantes. Jornada dupla, 13ª rodada, Série B do Campeonato Brasileiro. 16h, a bola rola na Arena Sicredi para Atlético Goiás. E às 17h, lá na Arena Pantanal, em Cuiabá. A bola rola para Cuiabá e Vila. E tudo isso você acompanha aqui no Futebol da Bandeirantes. Agora 2:15, 2:15. 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Perguntei há pouco ao Cacau o que representa o retorno do Lucas Rodrigues ao esquema titular de Daniel Paulista. E agora pergunta a você, Nilton César, que pode representar.

0: notícia boa, Tandara trouxe em relação ao regresso do Della Gol. Tá precisando de marcar gols. Penso, fosse eu, não o colocaria para começar. Eu daria uma sequência, assim como o Rafa Silva teve quando o Della Torre estava machucado. O André marcou 2 gols em 2 vitórias. Foi um cara muito criticado. Mas é aquilo que eu sempre digo: a boca que critica é que elogia, a mão que bate é que afaga. Então, assim, o Emerson Urso também já foi um jogador titular, um jogador indispensável. A fila anda. Que bom que ele se recuperou de uma outra cirurgia e volta a ficar à disposição. A realidade, Guga, é que o Guto vive um momento ímpar. Quem entra, corresponde. Sai o titular, entra o reserva, corresponde. E ele agora tem aí 2 jogadores que já foram titulares e que pelo menos vão ficar no banco de reservas. Ótima notícia, fiquei feliz em saber da volta do Urso e também do Della Gol.
1: E ainda o André Luiz treinando normalmente durante a semana, ele que saiu, né, meio barro, meio tijolo, sentindo dores da partida, a última em casa, na vitória contra o Botafogo pelo placar de 1-0, treinou normalmente, tá à disposição, Nilton.
0: Não, vai pro jogo aí, não tem como você tirar um cara que em 2 jogos marcou 2 gols, 2 vitórias. O André Luiz hoje, ele vive um grande momento. Aliás, no jogo passado contra o Botafogo, eu disse: penso que é a melhor fase dele com a camisa do Vila. Como tá jogando bem. E aí você olha pro banco, ainda tem o Della Torre. Ah, meu irmão, o Guto tá vivendo um grande momento. Tudo está dando certo para a equipe do Vila.
1: 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Vamos ao primeiro convidado na equipe Esmeraldina. Alô, Divino Lucena, traga convidado aqui no Futebol da Bandeirante.
2: Beleza, Gustavo, retornando então aqui para trazer ainda uma fala do técnico Daniel Paulista na coletiva pós-jogo quando o Goiás perdeu ali na Serrinha no meio de semana pelo placar de 4-0, e ele fala em relação à situação de que não vai acontecer mais determinados tipos de comportamento dentro do elenco dele. Vamos ver se ele vai realmente, o time já vai ter uma reação hoje. Vamos ouvir a fala dele para o próprio amigo aqui ligado na Rádio Bandeirantes tirar as suas conclusões. Fala aí, Daniel.
3: Vejo que a atuação, no sentido de postura, comportamento no segundo tempo, ela é inadmissível. É o que nós vimos hoje no segundo tempo com relação a isso. Não fazem parte do nosso trabalho, não fazem parte do nosso dia a dia. Isso não vai mais acontecer, tenho certeza disso, porque nós temos que elevar o nosso tom de cobrança. Nós temos que elevar o nosso tom de indignação, porque é uma derrota dura, principalmente porque vejo que no primeiro tempo nós entramos com uma equipe extremamente ofensiva para buscar o resultado, para criar possibilidades, para sair na frente, tendo em vista que nós tínhamos muitos problemas de jogadores fora, jogadores lesionados, jogadores machucados, jogador que está na seleção brasileira, e isso dificultou bastante para nós no sentido de conseguirmos encontrar a melhor escalação para esse início de jogo. Vejo que o primeiro tempo a equipe conseguiu ter um rendimento satisfatório, vejo que foi melhor que a equipe do Novo Horizontino, controlou as ações, teve as melhores oportunidades, não estou falando somente de uma, tivemos várias oportunidades. Então, como é que eu disse, é uma partida dura, mas que serve de muita reflexão para as tomadas de decisões que nós temos que ter daqui para frente, porque isso não pode mais voltar a acontecer, é inadmissível, como eu já disse, e pode ter certeza que nesses próximos dias nós vamos pensar muito em cima do que aconteceu, principalmente com relação à postura, comportamento na segunda etapa, para que no jogo do Atlético a equipe possa ser uma equipe constante, que é o que a Série B pede, uma equipe regular, e não uma equipe que oscile como o Goiás acabou acontecendo, principalmente no jogo de hoje, e pagamos muito caro para isso. Como eu disse, hoje é uma derrota

0: dolorida, mas que tem que servir de reflexão e que decisões precisam ser tomadas no sentido de pensar inclusive até numa mudança de um esquema. Não sei se o três zagueiros é o mais ideal, mas você pode ter certeza que nós aqui dentro estaremos analisando tudo o que aconteceu, principalmente na partida de hoje, porque nós temos que encontrar a solução e vamos encontrar ela aqui. Nós vamos avaliar tudo o que aconteceu hoje com uma certa tranquilidade dentro do possível, nesse curto espaço de tempo, para que contra o Atlético nós possamos encontrar a solução e a equipe se apresentar melhor e sendo mais sólida defensivamente e ao mesmo tempo aproveitar melhor o número de oportunidades que essa equipe cria, que isso também é uma coisa que a gente não pode estar desperdiçando, haja vista que os jogos são muito equilibrados.
1: Técnico Daniel Paulista falando em mudança, cobrança de atitude do grupo de jogadores e até mesmo repensando no esquema tático a partir de agora. Ele teve apenas 3 dias para trabalhar o grupo de jogadores depois da derrota para o Novo Horizontino na quarta-feira. Trabalhou na quinta tarde, na sexta de manhã, viajou no período da tarde e ainda trabalhou na cidade do Galo no último sábado, último preparativo para este confronto. Expectativa então da definição, primeiro do esquema do técnico Daniel Paulista e depois na formação do 11 esmeraldino que pode começar jogando, viu Guga?
2: Viu, Divino Lucena, 2:23, este é o Futebol da Bandeirantes, vou com o Cacau para a Kaizen Distribuidora. 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Passa por estes dois pilares, estas duas motivações por mudança tática e de atitude, ou algo ainda precisa melhorar e mudar para a sequência do campeonato, Cacau?
3: Pode não ser suficiente. A verdade é essa. Quando o Goiás perdeu a sequência com o Lourenço, GG, não é? A ausência do Luquinha, ele perdeu completamente ali aquela estrutura de meio campo que vinha ajudando muito ele, que vinha ajudando também. E olha, pintou gol na Copa, hein, Guga?
2: Pois é, pintou gol de Curaçao, é um empate, meu amigo. Curaçao tá demais, tá jogando bem, agora primeiro tempo em Houston, no Texas, pintou gol, pintou Unitintas, Alemanha 1, Curaçao também 1, na informação de Unitintas, pintando as cores da vida, Cacau.
3: Exatamente, então, olha, não, pode não ser suficiente apenas a postura, né, porque perder tantos jogadores e com qualidade para jogar no setor de meio campo, lógico que traz consequências, mas é longe também de que mesmo com as ausências o time tenha jogado tão mal como jogou no segundo tempo, e ele vai ter que cobrar, ele vai fazer cobranças. E olha que eu tenho assim muito respeito, gosto até da postura educada, gentil que ele tem com a imprensa, com os torcedores, ele acaba explicando bem aquilo que ele está pensando, que ele está fazendo, e não tem absolutamente nada contra essa postura do Daniel. Agora, ele com o Michel, eles já estão passando por uma segunda fase ruim neste Campeonato Brasileiro. A primeira foi uma sequência de 4 derrotas, inexplicáveis algumas, com esse padrão aí, que começa a se repetir agora com essa derrota do Novo Horizontino. É inaceitável, inaceitável, ver um time abandonar o jogo e tão disperso, sem nenhum tipo de formação que pudesse levar o Goiás a dificultar as ações do Novo Horizontino, que foi um time competente, mas competente porque o Goiás ofereceu todo o campo, todo o espaço. E ele saiu contrariado, chateado, claro, e vai tentar, além dessa questão que é mexer no brilho dos jogadores, também armar um esquema que ele até sugeriu aí. Será que com 3 zagueiros seria um esquema melhor para a gente jogar os próximos jogos? Não sei. Então ele está pensando, de repente pode até surpreender. Mas a verdade é que o Goiás não vai ser ser o bastante, talvez, só a postura, mas também um pouco mais de responsabilidade e técnica de alguns jogadores. A exemplo de quem? De quem você espera um futebol melhor? Do Lucas Lima, você espera um futebol melhor? Não tem como você olhar o Lucas Lima hoje e ver ele jogar apenas isso que jogou. É muito pouco para um jogador que tem a qualidade dele. Aí você coloca um Juninho que há muito tempo não jogava, saiu no início do segundo tempo. Com a saída do Juninho, o time perdeu o único jogador que ainda completava com o Felipe Machado o sistema defensivo. Aí foi uma água. Então que o Daniel Paulista não cometa os mesmos erros técnicos e que os jogadores tenham um pouco mais. Eu vou falar isso aqui, eu não gosto muito de falar porque eu fui jogador também. Eu sei o quanto dói ouvir isso. Que tenham um pouco mais de vergonha na cara, Guguinha.
2: Tá certo então, direto, nosso maior craque da opinião, Cláudio Rabelo de Castro Cacau, que comenta Atlético Goiás para Câmbio Esportes. 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O Tigrão também entra em campo às 5 da tarde, Arena Pantanal. E quem tá chegando com o convidado no Tigre, ela, Tandara Reis. Traga convidado aí, Tandara.
4: Oi, o nosso convidado de hoje é o Dodô, jogador que substituiu o Marquinhos Gabriel na partida contra o Botafogo de Ribeirão Preto e chegou até a ser elogiado pelo técnico Guto Ferreira. Ele falou um pouco sobre esse momento, né, de retornar à equipe titular e ter uma sequência, já que o Marquinhos Gabriel ainda se recupera de uma contratura na panturrilha. Vamos ouvi-lo.
5: Todo jogador sempre trabalha forte para poder ter oportunidade. Eu venho fazendo isso. Acho que a oportunidade também que o professor me deu é um pouco do reconhecimento do que eu venho fazendo no dia a dia. O jogo foi bom, pude jogar bem, como eu falei, isso me traz confiança. E agora trabalhar bem essa semana para, se Deus quiser, poder jogar domingo novamente.
4: Bom, o Sport ficou no empate com o Atlético e o Vila Nova se manteve na liderança da Série B. Qual a importância e a responsabilidade de reassumir a ponta da tabela nesse momento da competição?
5: É claro que a responsabilidade aumenta, mas dormir na liderança, isso nos traz confiança. A gente vem fazendo bons jogos, fazendo uma boa competição. A gente sabe que a competição é longa, é manter os pés no chão, mas com certeza estar na liderança nos traz confiança, mas também tem que nos trazer bastante humildade para continuar trabalhando e, se Deus quiser, a gente vai continuar nesse caminho certo.
6: Dodô, no domingo tem mais um confronto contra outra equipe que está na parte de baixo da tabela, o Cuiabá. E nos últimos jogos o Vila Nova vem vencendo essas equipes. Foi assim com o Botafogo, o América lá em Belo Horizonte, o Londrina, enfim. Como é que está sendo a preparação para esses jogos? E também deixar um contexto. Nas últimas temporadas o Vila Nova contra esses times acabava tendo muita dificuldade. Mas nesse ano o Vila Nova está conseguindo os resultados. Na sua visão, o que está sendo feito de produtivo para que isso aconteça? E, claro, você também puder falar sobre o que o Guto Ferreira conversa a respeito dessas partidas e se é diferente do que enfrentar um adversário da parte de cima da tabela.
5: Cada jogo é uma história. Não dá para botar na balança qual jogo será mais difícil. Vai ser contra a equipe que está embaixo ou a equipe que está em cima. Às vezes é mais pressão para quem está embaixo de poder reverter essa situação. A gente aproveitou essa sequência contra os times que estão embaixo no momentâneo e a gente conseguiu essas 4 vitórias. É muito difícil na Série B. A gente pega mais um adversário agora muito forte, ganhar o último jogo, então vão vir confiante. A equipe tem que ser bastante respeitada. Ficou na Série A há muito tempo, tem uma grande estrutura. Então a gente vai estudar bastante o Cuiabá, treinar bastante essa semana, nesses dias que a gente tem. E o professor sempre prega para a gente ter a humildade de jogar todos os jogos respeitando o adversário. A gente sabe da dificuldade que vai ser. Então a gente vai se preparar bem, porque a gente sabe que vai ser uma grande batalha lá em Cuiabá.
4: Ainda falando sobre o Cuiabá, ele está na parte de baixo da tabela, mas vem de 2 vitórias consecutivas, né? Você falou que vai ser um jogo muito difícil. Que perigos o Cuiabá pode oferecer para o Vila Nova, já que o Vila vai estar jogando fora de casa?
5: Ah, o Cuiabá é um bom time, todo mundo sabe disso. Vem se encontrando na Série B, 2 vitórias em 2 jogos. O professor vai passar bem essa semana. O professor tem uma comissão também que nos orienta bastante sobre o adversário. A gente treina muito em cima do adversário, tanto para atacar quanto para defender. Acho que esses 3 próximos dias vão ser importantíssimos para a gente se preparar bem para o jogo, que vai, na minha opinião, vai ser muito difícil. Mas eu tenho certeza que a gente vai lá e vai fazer uma grande partida.
4: Esse foi o Dodô, né, destacando a expectativa dele para esse jogo diante do Cuiabá. A equipe mato-grossense não vive uma grande campanha na Série B do Campeonato Brasileiro, mas vem de 2 vitórias consecutivas. Mas é claro que o Vila chega como favorito, mesmo jogando fora de casa.
2: César, fala aqui pra mim uma coisa. No futebol, sempre tem aqueles discursos, aqueles comentários de que enfrentar equipes da parte de baixo da tabela de classificação é um pouco mais difícil, um pouco mais delicado. O próprio Dodô falou que a pressão é maior. Você concorda, Nilton? Realmente enfrentar o pessoal lá de baixo, lá da rabeira, é mais difícil que um confronto direto?
7: Cara, isso aí é relativo. Por exemplo, o Vila tá enfrentando. Hoje é o último dos jogos do Vila, dos times que estão na parte baixa. Se for analisar e comentar, o Vila tem tido um desempenho, bateu na Ponte Preta, onde a Ponte está? Bateu no Londrina, qual a posição do Londrina? Bateu na equipe
2: do Botafogo. Bateu no Avaí.
7: Tá na parte embaixo. Bateu no América na parte baixa. Bateu no Avaí na parte baixa. Então o Vila ganha hoje, velho. O Vila tá tendo um desempenho e entendo o seguinte: tem que fazer isso. Porque vale. Quando você bate no melhor, 3 pontos. Quando você bate no pior, também é 3 pontos. Quando você perde pro melhor, a repercussão dentro da normalidade. Quando você perde pro pior, aí a cobrança, ela é gigantesca. O Vila hoje se despede da parte baixa e daqui para frente, já na semana que vem, vai pegar os times que estão brigando ali para poder estar entre os melhores colocados. Dodô correspondeu à expectativa. Assim, a fase do Vila é tão boa que ele foi um dos destaques, comentei o jogo passado. Ele realmente jogou muito. Que disposição, cara. A realidade é assim: o Vila hoje é muito diferente da época do Humberto Lousa. E tem gente que fala que técnico ele não muda. Muda, time sim, ué. Muda. O Guto, ele mudou. O Vila contratou o Dudu e o Elton Leite. É o mesmo elenco, aí do campeonato goiano do Humberto Lousa. É claro que aí tem o dedo do seu treinador, que é o Guto Ferreira. Prova disso, quem tá entrando e tá correspondendo. Tomara, o Gustavo, que continue assim, que o Vila possa fechar os jogos dos times da parte de baixo, ganhando hoje do Cuiabá.
2: 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Ô Nilton, e dos citados: Botafogo, Avaí, América, Londrina, Ponte Preta, o Cuiabá é o melhorzinho deles?
7: Cara, eu acredito que seja. O momento tanto que o Cuiabá vem de 2 vitórias, né?
2: Sim.
7: Esse Cuiabá que ganhou do Goiás aqui dentro, não é ele?
2: Foi, é ele mesmo.
7: Pra você ver. E aí começou assim um crescimento, depois voltou a cair e voltou novamente depois de 2 vitórias. Quem vence 2 jogos dá um salto bom. Por isso que eu estou prevendo jogo duro. Eu sinceramente não vejo jogo fácil, não. Vila ganhou de 1-0 do Botafogo, que está lá embaixo, 1-0, ganhou do Londrina, que está lá embaixo também, de 1-0, virou em cima do América, que estava vencendo por 1-0 para 2-1. O que eu entendo é o seguinte: que o Vila tem que fazer gols, e o seu ataque vem fazendo a diferença. O Vila antes, ele era 2 coisas crônicas: era o sistema defensivo, que arrumou, né? O Vila organizou, por incrível que pareça, está dando certo aí o Jesus
2: e também
7: o Paguinho Sá. E no ano passado era o fator de gols do ataque Vila Novense. E o Vila agora, todos os jogos aí, o ataque do Vila marca. Ora é o Janders, ou então participa o Rian, o André, o Delagol, o Rafa Silva, enfim, cara, é por aí. Aí o técnico conseguiu dar um padrão de jogo. Hoje, assim, tá bom a equipe, tá bom ver o Vila jogando. Vamos ver como é que será o desempenho hoje. Repito, para mim, de todos os times da parte de baixo, penso que o Cuiabá hoje é um grande teste para a equipe do Vila poder sair.
2: 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Ô Cacau, e baseado nesse comentário do Nilton, te pergunto, hoje o Daniel Paulista, sem que seja necessário uma troca de comando, ele consegue mudar a realidade do Goiás? Quando eu digo a realidade é melhorar o sistema defensivo que toma gol todo jogo, melhorar o equilíbrio do meio de campo que no meio de campo troca passes e erra, e principalmente a pontaria dos atacantes. Anselmo Ramon, inclusive no último jogo, não foi bem contra a equipe do Novo Horizontino?
3: Quanto muita gente duvidava, ele conseguiu fazer isso. Contra o Vila, bateu no Vila e se reergueu no comando técnico. Se ele tivesse perdido aquele jogo lá, ele já não estaria mais aqui, eu acho. Eu penso que sim, que ele não estaria mais no comando do time. Mas depois conseguiu várias vitórias consecutivas e agora está passando por outro momento crítico. Eu acho que se ele não fizer um bom jogo, eu não digo até a vitória, talvez ele faça um bom jogo e conquiste um ponto de repente, ele comanda os outros jogos. Agora, se ele faz um jogo exatamente como aconteceu, na mesma proporção, né, com mesma dinâmica do segundo tempo contra o Novo Horizontino, eu acho que o Michel Alves não vai ter outra escolha, não. Eu acho que ele vai ter que tomar uma atitude. E a atitude é o troca no comando. E por mais que ele goste do Daniel Paulista, por mais que ele entenda que ele é um cara capaz, mas o grupo não responde. Se o grupo não responder, ele vai ter que tomar uma atitude antes tarde do que nunca. Porque, de repente, lá na frente, pode ser tarde demais. Então, hoje é um divisor de águas para o Daniel Paulista, que vai ter que responder mesmo sem alguns dos seus principais jogadores. A gente pode falar que o Lourenço faz falta. E a gente pode falar que o GG faz falta. A gente pode dizer também que ele, com esses dois desfalques, ele pode ter até uma certa consideração do Michel Alves. Mas dependendo daquilo que apresentar os demais jogadores, aí eu acho que ele vai ter que mexer no comando técnico.
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0: Estamos de volta, 2 horas 43 minutos. 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Pintou gol, pintou Unitintas, é gol da Alemanha. Agora 42 minutos. Nico Schotterbeck amplia para a Alemanha agora. Alemanha 2, Curaçao 1. É o grupo da Alemanha com sede em Houston, no Texas, pela primeira rodada do Campeonato Mundial de Seleções da FIFA 2026. 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Seu olhar, nosso cuidado. 2h45, Divino Lucena. Me conta como foi o bastidor da semana, dos dias que antecederam a viagem do time esmeraldino até São João del Rei. Momentos antes da bola rolar para Atlético em Goiás, hein, Divino Lucena?
1: Ué, então, Guga, depois do jogo na quarta-feira, os jogadores se reapresentaram na tarde de quinta-feira, onde o técnico Daniel Paulista fez mais uma movimentação, já visando o confronto de daqui a pouco contra a equipe do Atlético. E logo na sexta-feira também o último trabalho em Goiânia, e no período da tarde o time viajou para a Belo Horizonte, onde ficou hospedado. Na manhã de sábado, um trabalho na cidade do Galo, a última movimentação, posicionamento, a definição certamente do seu esquema tático para esse confronto de daqui a pouco. A gente não teve mais acesso, né? Em relação a esse jogo contra a equipe do Atlético, não tivemos aí uma entrevista pré-jogo, costumeiramente, do técnico Daniel Paulista, apenas aquela coletiva logo no final, ainda no estádio Alê Pinheiro, na Serrinha. Mas o clima, até pelo tom da conversa do técnico Daniel Paulista na coletiva, certamente não deve ter sido os melhores em relação ao grupo de jogadores. Assim a gente espera, no sentido de uma chamada do técnico, do próprio diretor de futebol, Michel Alves, que teve uma participação grande também em relação aos jogadores que vieram para esta temporada vestir a camisa esmeraldina para a partir de agora. Certamente uma mudança de atitude que a gente pode esperar no jogo de hoje, no mínimo, viu, Guga?
0: O Senna, 2h47, trazendo o bastidor, os dias que antecederam aí essa viagem do Goiás a São João del Rei. Daqui a pouco o Goiás é oficial, e aí eu te pergunto, Cacau, na sua vasta e vitoriosa carreira como jogador de futebol, tenho certeza que você passou por momentos semelhantes como este. Te pergunto, o dia até passa mais rápido, né? Tamanha pressão depois de uma derrota como esta, Cacau, por 4-0, né, Cláudio?
2: É porque ficou todo mundo devendo. Olha, pra você ter uma ideia, o sarrafo do jogo foi o Wesley Garcia. O sarrafo do Goiás, o jogador, o único jogador que se salvou, e se você perguntasse para todos os torcedores que estiveram no estádio, que saíram ali contrariados, o único nome que se salvou naquela derrota acachapante foi do Wesley Garcia. Então, para você ver o nível de futebol praticado pelo Goiás, o sarrafo está muito baixo. Está muito baixo, ou foi muito baixo, né? E precisa ser elevado na partida de hoje. Aquilo ali, ó, é como o próprio Daniel disse, é inaceitável e não vai se repetir de novo. Quem garante? Ele garantiu? Ele garante? que o time não vai jogar nunca mais nesse Campeonato Brasileiro dessa forma, desatento, espaçado, sem comprometimento, lento, né? Oferecendo todas as vezes que está com a posse de bola, sistema defensivo, entregar para o adversário de novo. E foi isso que aconteceu nos piores jogos do Goiás. O Goiás com a posse de bola, com a jogada simples, fácil de ser feita, ou então com mais objetividade. É sempre um erro do Goiás no contra-ataque do adversário. Está com a posse de bola, entrega para o adversário. Isso se voltar a acontecer, aí eu quero ver se ele tem algum tipo de explicação para isso. Porque ele próprio acabou admitindo, de tanto que a gente já falou aqui, que esse é o maior problema do Goiás no campeonato. É pegar a bola e entregar para o adversário e todo mundo fora de posição. Aí não tem, a consequência é você facilitar a vitória do adversário. Ele pega, tem espaço, está todo mundo fora de posição, aí ele vai sozinho, vai lá e faz o resultado. Então que isso não aconteça. Que isso não aconteça da forma como ele colocou, ele diz que não vai se repetir mais. E eu acho que a partida de hoje é uma partida em que o Goiás não pode errar. Não pode facilitar. O Atlético tem resultado dentro de casa, tem um time que tem um bom ataque, com velocidade, empatou o último jogo fora de casa contra o Sport, que é um dos líderes do campeonato. Então todo cuidado é pouco, viu, Guga?
0: Todo cuidado é pouco, é o alerta de Cláudio Rabelo de Castro Cacau para o jogo de logo mais, 4 da tarde, Arena Sicredi, Atlético e Goiás, que é um oferecimento no loteamento Noroeste Parque. 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Tigrão teve um tempo maior, jogou só na última segunda-feira e hoje domingo volta a campo para enfrentar o Cuiabá. Me conta o bastidor do Vila aí, Tandara.
3: Bom, a semana do Vila começou com uma vitória, né, diante do Botafogo de Ribeirão Preto. O jogo foi na última segunda-feira, mas depois foi de muita preocupação por conta daquele choque de cabeça entre o Elton Leite e o William Formiga. Os dois jogadores acabaram se chocando no segundo tempo da partida contra o Botafogo de Ribeirão Preto. Houve muita preocupação, mas eles não tiveram nenhum tipo de alteração neurológica, somente algumas fraturas. O Elton Leite é um pouco menos grave, somente uma fratura nasal. Mas o William Formiga teve uma fratura um pouco mais grave, né? Foram duas, uma nasal, uma no nariz e outra no assoalho orbitário, ou seja, esse ossinho que fica em volta dos olhos ali, bem na região da olheira. E eles, os dois, né, ainda estão sob observação. Vai se verificar aí a necessidade de cirurgia, no caso do William Formiga. No caso do Elton Leite, a cirurgia já foi descartada. E os dois atletas, quando retornarem às atividades, vão ter que usar aquela máscara de proteção parecida com a do Thiago Rodrigues, goleiro da equipe do Goiás. Mas essa foi a grande preocupação do Vila. Vila reassumiu aí a liderança da Série B no início da semana, contou com um empate no Sport com o Atlético na última quarta-feira para se manter na liderança e agora está empatado no mesmo número de pontos com o São Bernardo. São Bernardo acabou assumindo a liderança porque tem um saldo de gols melhor do que o do Vila, mas o Vila vai entrar em campo tranquilo, precisando apenas de uma vitória simples para se manter na ponta da tabela. Vila Nova, então, fazendo uma grande campanha com 4 vitórias consecutivas nas últimas rodadas da Série B. Não teve muito tempo de descanso, o time já se reapresentou na terça-feira e iniciou a preparação para o jogo contra o Cuiabá, mas ontem fez a última atividade já em solo mato-grossense e hoje conta com os retornos do Emerson Urso e do De La Torre, os dois jogadores voltando a ser relacionados para uma partida da Série B.
0: 2:52, bastidor do Vila para Batter Shop, super promoção da Batter Shop, bateria Crawl Prime 60 Pérez, a bateria nota 10 com 2 anos de garantia, são R$ 390 a base de troca, entrega e instalação grátis para Goiânia e Aparecida. 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Te pergunto, confiança segue em alta na defesa do Vila, mesmo com a entrada do Dalberson na saída do Elton Leite, Newton?
4: Olha, claro que o Elton hoje ele está entre os três melhores goleiros do Brasileirão da Série B. Faz falta todo titular, mas assim, quem está entrando tem correspondido. Prova disso é que o Vila é líder. Ele já teve muitas mudanças. Eu entendo assim, se tem uma posição que o Vila está bem servido é no gol. O Dalberson, antes, ele entrou com dúvidas que poderia corresponder à expectativa naquele momento em que o Vila atravessou uma fase ruim, falhando os goleiros, e ele deu conta. Eu penso que o Vila tem um substituto à altura. Na atualidade, o Dalberson vive um grande momento. É claro que a ausência, a presença, o perfil ali do Elton Leite, que é um jogador líder e que transmite uma segurança, ele faz falta em qualquer momento. Mas em relação ao seu substituto, espero que mantenha aquilo que ele vem apresentando quando foi goleiro do Vila, que é o Dalberson, que penso que vive também um momento muito oportuno, muito bem na equipe vilanovense.
5: 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Intervalo de jogo em Houston, no Texas. A Alemanha chegou a fazer o terceiro gol antes do apito final ali para o intervalo. Kai Havertz amplia. Agora Alemanha 3, Curaçao 1. Duas e cinquenta e quatro, futebol na Bandeirantes. 16h, a bola rola para Atlético e Goiás. E é para Minas Gerais que eu vou, pois eu quero mais um convidado na equipe esmeraldina. Vem aí o Divino Lucena trazendo mais convidados do futebol da Bandeirantes. Fala, Lucena.
1: Legal, ô Guga. Então, em relação ainda a essa derrota do time esmeraldino na quarta-feira, reacende a situação em relação a contratações, jogadores para reforçar o Verdão na sequência do brasileiro da Série B. Lembrando que na primeira janela, o Goiás trouxe apenas um reforço, o zagueiro Ramon Menezes. De lá para cá, como foi fechada a janela, não chegou mais ninguém. A perspectiva de estar chegando mais jogadores agora só aperta a situação. Todos sabem aí da situação financeira esmeraldina. E em relação ao tema contratações, o técnico Daniel Paulista falou em coletiva também. Vamos ouvi-lo.
6: Eu não vou ficar lamentando se nós poderíamos ou não ter contratado. Nós temos uma realidade e a gente está trabalhando desde o início do ano, desde o dia 10 de dezembro, quando hoje está fazendo 6 meses que eu fui contratado pelo Goiás, que nós estamos trabalhando em cima dessa realidade. Em nenhum momento foi colocado uma situação diferente. Claro que quando você agora chegou na Série B, onde o nível de adversário ele subiu bastante e a competitividade aumentou, fica evidente que nós precisamos de um grupo mais forte, principalmente para os objetivos que nós somos literalmente cobrados por todos. O torcedor ele quer ver o Goiás novamente da Série A. O torcedor ele quer ver o Goiás nas primeiras colocações, independente de quem esteja atuando. Mas a realidade é uma realidade dura, é uma realidade nova, mas que está todo mundo trabalhando para que ela mude, para que ela volte a ser o que sempre foi. Se vai acontecer, não sei. Mas é claro que, pensando numa sequência, pensando em competitividade, analisando as equipes que nós temos pela frente, eu vou continuar trabalhando, tentando extrair ao máximo de todos os nossos atletas, mas que, pensando nos objetivos no futuro, claro que nós temos que tentar todos trabalhar para que o Goiás volte a ser o Goiás que sempre foi. Claro que tá todo mundo trabalhando, mas a realidade ela é difícil, ela não é fácil, né? E vamos seguir trabalhando, vamos em frente. Domingo já tem outra pedreira aí com uma viagem. Vamos nos fortalecer novamente, ver os jogadores que vão estar em melhores condições, guardar a situação do departamento médico para ver o que vai poder nos oferecer de disponibilidade para a partida e lá em São João del Rei, fazer uma grande apresentação e voltar a vencer o nosso objetivo.
1: Primeiro ponto, em relação ao departamento médico do time Esmeraldina, a informação que temos é que nem GG, Lourenço e Cadu viajaram para Belo Horizonte, ou seja, ele não tem mais uma vez esses três jogadores disponíveis para utilizar no campo de jogo. Em relação a contratações, parte financeira, todo mundo está muito bem informado, o momento esmeraldino nesse sentido. E aí, a expectativa para as contratações, em virtude de várias falhas, sistema defensivo, meio campo, jogadores entregues ao departamento médico, e no ataque, jogadores desperdiçando gols, como ele próprio falou na primeira coletiva nesta tarde aqui na Rádio Bandeirantes, as contratações agora, que em princípio eram foco em atacantes, passa a ser também no sistema defensivo, Guga.
5: Cacau, passa a ser uma prioridade, ainda mais com essa letra dada pelo Daniel Paulista, que o setor que mais precisa de reforços, e para ontem é o ataque esmeraldino, Cacau?
2: Ah, mas aí ele tá escrevendo a roda de novo, ele tá de brincadeira. Quem é que não tá vendo isso? Desde o início do campeonato a gente tá falando sobre isso. Aí só agora que ele tá achando agora a solução, é essa? É lá atrás, meu amigo. O Goiás marcou um passo. Acreditou em alguns jogadores que não renderam. Olha, Bruno Sávio, o que é que ele trouxe até agora? Ele veio precedido aí de cartaz, de muita. De ser um jogador agressivo, que ia mudar a história ali da ponta. Né? No ataque, ele fez o que até agora? O Cadu lá de Anápolis encolheu. E eu esperando aquele Cadu veloz, rápido, tirando marcação. Dando oportunidade para ser lançado na frente, cara com coragem, com personalidade. O que aconteceu com o Cadu? Fez meio tempo de jogo. Quem mais? Pedrinho encolheu, ficou realmente do tamanho do nome, Pedrinho. Ficou pequenininho. E o pequenininho, pela vontade, olha, pela gana, pela vontade, pelo culhão, vamos falar a verdade, o pequenininho está sobressaindo sobre os demais. É uma vergonha, cara. É uma vergonha o Goiás apresentar um nível de jogadores no ataque como tem apresentado. Trouxe um menino lá do Atlético Mineiro, outro, Cadu, que não joga. Tá machucado o tempo todo, fora do time o tempo inteiro. Não pode contar com ele. E o outro veterano? Só se a bola vier no meu pé. Porque se a bola não vier no meu pé, eu não faço nada. Olha, é uma vergonha o Goiás do meio pra frente. Né? Então ele ficou em maus lençóis, porque ele confiou demais nos jogadores que não trouxeram resultado e que de repente ele também tem participação na preparação desses jogadores. E tem, todo técnico tem. Aliás, ele falando de mudar a realidade, ele é o único que tem condição de mudar a realidade do time. Você não tem, Guga?
5: Não.
2: O Lucena não tem. Eu não tenho. Mas ele tem a obrigação de mudar a realidade do time. Ele tem a capacidade também para fazer as mudanças que são necessárias para que esses próprios jogadores possam render mais. Ou então, o seu Michel Alves também não entende nada de futebol. Eu estou fazendo uma pergunta, não estou fazendo uma afirmação. Porque o Michel Alves vem do futebol. Um ex-jogador de futebol, experimentado. E pelas palavras e entrevistas dele, é um cara experiente já dentro do futebol. Mas não podem ter errado tanto. Não podem cometer tantas falhas assim para permitir um time com o nível que tem o Goiás, com a história que tem o Goiás, jogar da forma como jogou o segundo tempo contra o Novo Horizontino. Então a gente pensou que naquelas 4 derrotas consecutivas, aquilo era passageiro. Não, aquilo foi passageiro. Todo time oscila dentro do campeonato, isso é aceitável. Depois o Goiás passou a vencer, não vai acontecer mais no campeonato. Aí acontece um jogo horrível, horrível, como esse, demonstrando uma fragilidade que muita gente achava que aí não iria acontecer novamente, e aconteceu. Então hoje, é por isso que eu digo, esse jogo contra o Atlético, hoje é quase que uma prova final da capacidade de liderança do Daniel Paulista.
5: 3 horas e 2 minutos, está definido o Goiás. O time esmeraldino vai a campo para enfrentar o Atlético. Daniel Paulista, escala o verde. Como joga o Goiás?
1: E com novidades na escalação inicial esmeraldina. Mudanças na defesa, no meio e também no ataque. A maior novidade, viu, Guga? E amigos aqui da Bandeirantes, vamos lá. Thiago Rodrigues no gol. Na lateral direita, Diego Caíto. Dupla de zaga, Luiz Felipe e Lucas Ribeiro, com Djalma Silva na lateral esquerda. O meio-campo com Felipe Machado, Lucas Rodrigues e Juninho, além de Lucas Lima. Olha a surpresa no ataque aí. Cadu como centroavante, Cadu Souza e Esli Garcia, o 11 esmeraldino para começar contra o Atlético, Guga.
5: E no banco de reservas também uma novidade, hein, Divino Lucena? O jovem Alejandro está relacionado, foi para São João del Rei. Vou com Cláudio Rabelo de Castro Cacau para analisar o 11 titular, a escalação de Daniel Paulista, confirmado com Thiago Rodrigues, Caíto na direita, Luiz Felipe, Lucas Ribeiro, zagueiros, Djalma na lateral esquerda, Felipe Machado, Lucas Rodrigues, Juninho e Lucas Lima, Esli Garcia e Cadu Souza. Acerta a escalação que você analisa desse 11 para enfrentar o Atlético, Cacau.
2: É, olha, antes do jogo, e se a gente não conhecesse, né, aquilo que aconteceu e como o Daniel Paulista está, eu diria que ele estaria inventando e que estaria completamente perdido no comando do time. Essa seria a minha impressão. Mas é, como hoje ele tem muita informação que às vezes não, a gente não tem, sobre análise de desempenho, condicionamento físico, preparo psicológico, como é que está passando ou que passou os dias que antecederam o jogo, né? É, a gente poderia até, se a gente tivesse esse conhecimento, justificar, por exemplo, a entrada do Cadu, que é um jogador que... Na verdade, ele está sendo colocado para puxar o contra-ataque. O Goiás vai jogar no contra-ataque. Vai preencher mais o setor de meio campo com o Juninho, né? É, com o Luquinha e com o Felipe Machado. Para dar um pouquinho de liberdade para o Lucas Lima. Quem sabe hoje, com um pouco de liberdade para fazer criação, chegada ao ataque. Porque se em algum momento do jogo eu ver o Lucas Lima pegando bola do zagueiro lá atrás, aí eu vou falar com o Daniel Paulista, não entendo nada de futebol. Aí já vou falar pra ele, ó, você tem que puxar de novo a prancheta, vai pro banco lá da escola, né? Porque se você permitir que um jogador que você coloque em campo como meia, que tem 3 volantes pra te proteger, pra você jogar na frente, pra decidir jogo, pra fazer um passe em velocidade pro Cadu, pro Esli Garcia lá na frente, vier pegar a bola do zagueiro aqui atrás, aí tá tudo errado. Aí eu mesmo vou ter que voltar lá como criança, lá no clube de regata Jaó, e voltar a jogar futebol de novo. Porque aí eu simplesmente não vou entender nada de futebol mais.
5: 3 horas, 6 minutos, 3 e 6. O Divino Lucena, o Atlético também está confirmado, escalado pelo Alex. Como joga o Atlético?
1: Vamos lá, Guga, o time do Atlético também já definido pelo técnico Alex de Souza. Deixa eu aumentar aqui pra gente pegar a letra dos jogadores aqui na escalação oficial. Guga, vai lá, é o Luan Poli, goleiro que passou aqui pelo Atlético no gol, o Diego Batista, o Jonathan e também o João Miguel, a dupla de zaga com Zeca na lateral esquerda. O meio campo com Ian Lucas, Jean Cabeza e também o Cauã Rodrigues, aquele garoto mesmo formado aqui na base esmeraldina. E no ataque, Dixon e também o Max, o 11 do técnico Alex Souza para enfrentar o Verdão daqui a pouco, Guga.
5: Cacá, alguns nomes conhecidos, Luan Poli, Zeca, também tem o Cauã, aquele revelado no Goiás. Esse time do Atlético que roubou pontos aqui do Vila, roubou pontos na última rodada do Sport, ele oferece um perigo real, um perigo de derrota para o time esmeraldino nesta tarde?
2: É, claro que sim. Claro que sim. É, empatou com o Sport lá o último jogo, né? Lá em Recife.
5: Exatamente.
2: Então, é um time seguinte, ele tá com um ponto à frente do Goiás, ele tá fazendo a mesma campanha. Mesma campanha. E dentro de casa, me parece que não perdeu no jogo ainda. Né? Como é que é?
1: Perdeu só um, Cacau.
2: Perdeu, né?
1: Na sexta rodada para a equipe do Náutico, pelo placar de 1-0.
2: É. Então, uma derrota, mas vem fazendo uma campanha semelhante ao do Goiás. Então, um time que que pode complicar sim. E tem o Max. Esse Max já tem tempo que tá lá. É um grandalhão, o cara é forte.
5: Passou aqui no Atlético.
2: Passou aqui no Atlético, né?
5: Passou.
2: Pois é, é bom jogador. Então, assim, eu vou repetir. O Goiás tem que fazer uma partida melhor do que fez contra o Novo Horizontino. E errar muito menos do que tem errado no campeonato inteiro. Que é a sistemática de entregar a bola para o adversário na saída da defesa para o ataque.
5: 3:08, 3:08. Este é o Futebol da Bandeirantes. Deixa eu abraçar o povo aqui que está participando conosco, deixando o like, interagindo. Um abraço para o Wilson Alves, que comenta: se o Goiás empatar hoje, o treinador vai cair. Pedro Aleixo, ele já está sendo um pouco mais confiante. Está mandando aqui que o Goiás vai ser tri da Série B. O Guilherme Júlio está aqui falando que quer que o Goiás se hoje. Tá bom, Guilherme, obrigado pela participação. O Divino Pedro tá mandando aqui um Vila Tigrão. Valeu, Divino, obrigado pela participação. Geraldo Souza tá aqui conosco todos os dias, mandando boa tarde aqui pra gente, pra equipe da Rádio Bandeirantes. Tá pedindo like aqui, vamos deixar o like, se inscreva no nosso canal, vamos juntos até os 1000 likes na nossa jornada de hoje. Abraçando aqui também o Carlos 8, torcedor do Tigrão, Benedito Paula, torcedor do Vila. Quem tá participando também aqui é o Rapadura Man, que beleza, hein? Ele é torcedor do Vila. Rapadura Man. Rapadura Man é o nickname dele aqui no YouTube.
2: Rapadura é bom demais.
5: É bom. É
2: ainda
5: bom.
2: Mais uma rapadura pura. Você sabe que eu e Zé Teodoro, nosso aquecimento lá no estádio Serra Dourada sempre era com rapadura, meu amigo. Era rapadura. Ele trazia lá de Santa Maria da Vitória. Ah, oh, rapadura boa, que dava uma energia.
5: Dava aquela força, né, ô Cacau? Aquele extra, aquele plus.
2: É, hoje a coisa é bem diferente. Bem diferente.
5: Tem suplemento.
2: Tem muitos suplementos, alimentação. É tudo científico. É tudo feito exatamente individualizado para cada jogador, para cada atleta. Se o cara não der conta de correr, rapaz, olha, eu nem sei qual o adjetivo que eu teria agora. Sem ofender ninguém.
5: Tá certo. Aqui o Miller Jesus também que mandando boa tarde. Tá aqui comentando, ó. Boa tarde, Google. Olha a situação do Goiás, não está fácil. Vencer o Atlético lá hoje é muito difícil. Goiás terá que jogar o que não jogou ainda na Série B para ganhar lá em São João del Rei. Realmente lá é muito difícil mesmo de jogar. O pessoal lá faz uma pressão danada. 3:10. Em falar em Atlético, já que trouxemos algumas informações, fizemos aqui análise de algumas peças da equipe alvinegra, aproveito o Divino Lucena para trazer também um convidado na equipe lá de São João del Rei. Fala do Atlético aí, Lucena.
1: Exatamente, Guga, e é o técnico Alex de Souza, né? O carequinha Alex, famoso meio campista aí, seleção brasileira, Palmeiras, a própria equipe do Curitiba também, onde foi revelado. E ele falou em relação aí à preparação logo depois do jogo da vitória lá em Recife, aliás, do empate em 1-1 contra a equipe do Sport. Vamos ouvir aí a rápida fala dele.
7: O time vem numa boa sequência. O trabalho é mais descansar, recuperar o time, né? Porque jogou longe lá em Recife, teve o retorno, tem pouco dia de recuperação, mas confiante para ser um time bem competitivo como esse. É um dos favoritos ao acesso, um dos times que tem os maiores investimentos. Tem um trabalho bom do Daniel, tem muito bons jogadores, acostumados a jogar nos bons times do Brasil. Então, vem de uma derrota ruim para eles no meio de semana, mas que para o nosso jogo quer dizer pouco. A gente vai enfrentar um time de muita qualidade.
1: Tá aí o Alex Cabeção, o Cacau lembrava que agora há pouco, em relação a essa última fala dele, justamente em relação à situação do Goiás, a derrota para ele, nada disso representa, porque o Goiás perdeu aqui de goleada em casa para a equipe do Novo Horizontino, que hoje vai chegar lá e agora ser um resultado já favorável à sua equipe, não, vai ter trabalho e por isso ele valoriza e respeita muito a equipe esmeraldina. Guga, só confirmando mais uma vez aqui a escalação da equipe do Atlético, Luan Pó ali no gol, na lateral direita o Diego Batista, o trio de zaga, o Jonathan, camisa número 3, o Lucas Beleze, camisa número 4 e também o 16, João Miguel. Aí vem o Diego, vai na lateral direita e o Zeca na lateral esquerda, o meio campo com o Ian Lucas, o Jota e também o Cauã Rodrigues, aquele que atuou, foi revelado aqui na base esmeraldina. E no ataque, o Dixon Vera e também o Diego, camisa número 22, Guga.
5: Beleza, Diego.
0: Divino Lucena e na Copa do Mundo. Pintou gol, pintou Unitintas. Virou passeio, amigo. Musiala amplia para a equipe alemã. Agora, segundo tempo, 3 minutos, etapa final de jogo. Alemanha 4, Curaçao 1. O gol da Alemanha foi para a Unitintas, pintando as cores da vida. Ouvimos aí, Cacau, o teórico e estudioso Alex de Souza, o famoso Alex Cabeção. Jogou muita bola, hein, Cacau?
2: Ah, isso aí era absolutamente fora de série. É um jogador inteligentíssimo dentro de campo, então ele era barbaridade. Técnica pura, cada golaço, cada assistência. Esse cara, simplesmente o seguinte, ele foi um injustiçado na seleção brasileira. É, ele poderia ter alçado voos ainda maiores do que o que ele conquistou. E conquistou muito, porque foi realmente excepcional. E agora, como técnico, ele está galgando um passo de cada vez, né? Ele tem um jeito assim, parece que ele é meio tímido, que ele fala mansa, né? Mas ele tem comando, hein? Ele tem comando. E já tem tempo, algum tempo, que ele já vem demonstrando aí personalidade para ser técnico de futebol, viu?
0: Só os resultados que ainda não contribuíram ainda pro Alex ter aquela mudança de patamar, né? Agora como treinador.
2: Coloca,
0: né,
2: ele lá no Flamengo, que fica mais fácil.
0: Aí fica top, né? Aí fica
2: coloca top, ele com, né, o time, com orçamento, o time do Flamengo, que ele vai embora. Com o Palmeiras.
0: Verdade.
2: Agora vai ficar no comando do Atlético, você tá de brincadeira, né, Guga?
0: Vindo do Operário também, né? Lá no Operário ele não teve resultado também.
2: Vai treinar, põe lá o Ancelotti. Põe o Ancelotti lá no Operário. Põe ele também aí no Atlético para ver se ele chega na cabeça do Brasileirão. Vamos ver.
0: É o negócio que você falou do Ancelotti. O Ancelotti, eu acho que não tá dando conta nem da seleção brasileira, hein, Cacau? Que jogo foi aquele ontem, moço?
2: Cara, olha, me deu a impressão, eu tava falando aqui com os nossos amigos, inclusive Danilo já chegou aqui, Danilo também ficou preocupado, já tá preparando aqui seus alfarrábios, daqui a pouco ele vai soltar a voz, aquela voz potente, aquela voz como é que fala? De veludo, aveludada, né? Que encanta todo mundo, nosso Lucena, que a seleção brasileira, ela entrou no primeiro tempo, parecia que ela tava com o freio de mão puxado. Lenta, devagar, e Marrocos a 1000 por hora, pô. Os caras estavam atropelando na velocidade, olha, e essa Copa é a Copa da velocidade. Escreve aí, ô Guguinha, escreve aí, pra você debater com os nossos amigos ali nos debates esportivos.
0: Copa da velocidade.
2: É a Copa da velocidade. Jogador lento, vai ter problema. Vai ter problema. Você vai ver que vai começar a Copa e vai terminar no banco de reservas. Se não tiver velocidade, você vê Marrocos, velocidade. Abriu o bico no segundo tempo, mas ali, ó, do meio do segundo tempo para pro final. Mas enquanto teve fôlego, foi mais time que a seleção brasileira. Tá vendo o jogo agora da Alemanha? Rapaz, não tem um jogador abaixo de 1,80m. 1,80m é o mais baixo ali, não sei. Mas tem um jogador de 1,90m e todos eles velozes, todos eles rápidos. Vai ser difícil parar esses times. Então, a seleção brasileira entrou com a lentidão, com a preguiça. Que, olha, preguiça que a gente esperava, a gente poderia esperar de muitos jogadores, mas menos do capitão Casemiro. E ele foi o que mais decepcionou.
0: Verdade. 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

0: Mirassol, teve uma passagem pelo futebol goiano no Atlético Goianiense e agora retorna para vestir a camisa do Vila Nova. O segundo contratado é o Kaique Jesus, atacante de 25 anos que estava no Primavera. E o terceiro contratado é o zagueiro Breno Bora, de 24 anos, que estava no Paranavaí. O jogador chega para reforçar aí o sistema defensivo do Vila Nova. E um quarto atleta já está praticamente acertado com a equipe colorada, é o volante Igor Meritão. Ele vai rescindir o seu contrato com a Chapecoense para depois assinar com o Vila Nova, jogador de 31 anos, que já passou pelo futebol goiano, vestiu a camisa do Goiás em 2023.
1: Baita movimentação, Nilton César. Kaique Jesus, Breno Bora, o Igor Meritão tá também ali encaminhando a sua chegada, o Igor Carius também tá contratado. Vila Nova tá olhando diferente para a Série B em 2026, Nilton.
2: É, tem que buscar reforço e o tempo nos dirá em relação aos acertos. É, trazendo aí jogadores mais experientes, tem esse Bruno Bora aí, acho que jogou na base do Atlético Goianiense 2022, cara. Aí já tem ele é do time do Gustavo Lima, lá no Paraná, é o Paranavaí, não é isso?
1: Paranavaí, foi campeão da divisão de acesso.
2: Tomara que já esteja pronto, né? Uma aposta aí, é do Vila. Cara, eu bato na tecla, o Vila precisa de dois zagueiros realmente de qualidade. Você não pode apostar nessa hora. É claro que o Anderson Jesus e o Pagno Sá, finalmente, pelo menos nos últimos jogos, vem correspondendo. Agora, Vila precisa realmente trazer aí, já contratou, não sei se esse zagueiro ele vem para brigar para ser titular.
1: Contratado.
2: Pois é.
1: Eu penso que ele chega para ser a reposição da saída do Romano, né?
2: Pois é, mas aí precisa de mais um zagueiro, né?
1: Precisa,
2: um zagueiro,
1: né?
2: Experiente, assim como o Igor Carius, que aí ele vem, provavelmente o Vila não busque mais laterais, que ele tem, joga nas duas, o Igor Meritão. Vamos ver como é que tá, né? Se eu não tiver equivocado, acho que ele é canhoto, jogou aqui na equipe do Goiás, já jogou no futebol do Nordeste, provavelmente aí essas contratações têm o aval do técnico Guto Ferreira. Esse centroavante que a Tandara falou, eu vi ele jogar e assim, eu gostei dele. Ele foi reserva lá naquele jogo que o Vila empatou em 2-2 e foi titular no jogo contra a equipe do Atlético.
1: Copa
2: é o centroavante. Não, foi pela Copa. É, com o Atlético, Copa do Brasil.
1: Isso,
2: né?
1: Exato.
2: Primavera. E com o Vila na Copa do Centro-Oeste.
1: Exato.
2: Ele é um centroavante grandalhão, cara. Mostrou qualidade, gostei dele. Até na época pensei, olha, talvez sirva para algum dos times aqui. Aí o Vila já tem o Rafa Silva, tem o Della Torre, tem o Gustavo Puskas, agora busca mais um atacante. Eu entendo que precisa de ter elenco, não é isso? E agora, vamos ver, e o Vila precisa de mais um atacante beira. Vila, para mim, precisa de mais um meia e de um zagueiro. Vamos ficar atento, porque o campeonato ele é extenso. Eu sou contra esse tipo de campeonato que atravessa quase um ano. Acontece muita coisa, deveria ser menor o campeonato brasileiro. Mas sim, o Vila está se movimentando. Eu disse aqui no Esporte Debate que eu não via o que eu estou vendo hoje. Foco por parte da diretoria, o Guto sempre enaltecendo o seu grupo e falando que o objetivo do Vila é chegar à primeira divisão. Torcedor também precisa de comprar essa ideia, comparecer, porque assim, eu tenho meu ponto de vista, eu sempre enalteci e falei da torcida do Vila. Agora, se um time no momento desse, ele não pode perder 1.000 sócios torcedores. O Vila não pode jogar para 7.500 torcedores no estádio Onésio Brasileiro Varenga. Uma fase dessa aí, o Vila tem que bater os 10.000 em todos os jogos. Enfim, vamos aguardar para a gente ver esses reforços que o Vila está buscando. Porque o Vila sempre pecou na janela. Teve janela que o Vila nem sequer buscou reforço.
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0: 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Te pergunto, Newton, o Villa saindo na frente, ele leva algum tipo de vantagem em relação aos seus adversários da parte de cima da tabela de classificação na Série B nesse quesito de contratação?
1: Não, isso é relativo. O Villa foi o primeiro a entrar no mercado e fechar o seu time para o campeonato goiano. O Villa foi campeão?
0: Não.
1: Pois é, então isso aí é relativo. É importante o Villa, provavelmente são jogadores que o Villa já vem observando há algum tempo. E aí eu entendo que você não pode esperar fechar, falar assim, não, abrir a janela para você ir no mercado. Eu acho que o Villa ganha, provavelmente esses jogadores, eles vão chegar mais cedo, né? Se não estiverem atuando. Eu penso que é um fator positivo, você já tê-los, esses jogadores já vão se preparando aí para o retorno do Campeonato Brasileiro. Mas isso não é certeza, garantia que o Villa ele vai conseguir o seu objetivo. De repente, o atleta não anunciou nenhum reforço, o Goiás da mesma forma, e podem anunciar no momento certo e, consequentemente, um ou outro chegar à frente. Mas assim, eu entendo, o Villa está buscando jogadores para posições que ele entende que são prioridades nesse momento.
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0: 24, antes da parada, sei que estamos em meio e em meio aos trabalhos de cobertura dos jogos de Goiás e Vila Nova na Série B, mas hoje a notícia aqui em Goiânia foi a saída do Eduardo Souza. Vou pedir a licença aqui aos torcedores e tocar nesse assunto com os nossos comentaristas aqui na jornada, com você, Nilton, com você, Cacau. Resultado 3-3, até naquele momento eu acreditava, né, Nilton, que o 3-3 teria dado uma sobrevida ao Eduardo, mas logo após a partida ele sequer deu a entrevista e foi embora.
1: Ele pediu demissão?
0: A informação que sim, ele pediu para sair.
1: Porque assim, pelo que eu vi de uma entrevista do Adson, que tá lá nos Estados Unidos, o Adson falou que daria a ele aí pelo menos mais 5 reforços. Foi indagado se iria demitir. Falou, não, eu vou contratar e dar a ele. É um técnico que tem futuro. E aí então cai por terra aqui lá, que no jogo lá falou que a esposa teria passado mal, que ele não deu entrevista, provavelmente ele não quis falar. Então assim, vida que segue, que o Atlético, cara, eu acho que se ele pediu demissão, alguma coisa estava acontecendo, porque o Atlético não quis jogar bola no primeiro tempo. O time do Atlético foi um time medíocre, um time assim que não, ele poderia ter tomado 5-6 gols, os caras pareciam que tinham comido uma feijoada, sonolento, só que aí voltou do intervalo para o segundo tempo um time com disposição. O CRB teve chances de poder ganhar, teve, mas o Atlético também teve. Então, vida que segue. O que eu sinto é o seguinte: o torcedor do Atlético não quer mais o técnico
0: Eduardo Souza.
1: Eles entendem, isso aí eu estou te falando porque eu estava lá no estádio. O sucesso do Vila com o Guto, ele tem mexido com o torcedor do Atlético. Torcedor do Atlético fala assim, ó, o Vila lá, o Vila não tem um time, mas tem um técnico que tá fazendo o time jogar. O Atlético aqui, se tiver um técnico bom, e lá conversando com aqueles torcedores que são mais chegados ao Adson, eles estavam falando de que o Atlético teria interesse no Mozart, que foi demitido lá, mas que ganha muito lá no Ceará. Vamos ver aí. Eu penso que se o Mozart vier, ele vai dar conta da equipe do Atlético. É um cara rodado, experiente. Já subiu o Mirassol, já subiu a equipe
0: do Coritiba.
1: Agora fica assim o ponto de interrogação. O problema no Atlético é técnico? E aí, eu vou deixar no ar.
0: Deixou no ar, Cacau. O problema seria o técnico. E aí eu te faço uma pergunta, Cláudio Rabelo de Castro, Cacau. Falando do Atlético aqui, um pequeno recorte aqui dentro do futebol da Bandeirantes. Foi em tempo essa saída, em comum acordo, assim definiu o Atlético a saída do Eduardo Souza após o empate em 3-3? E o problema realmente é o técnico, Cacau?
2: Se você falar que pressão é comum, ele saiu em comum acordo. Comum acordo de pressão. Ele falou que teve problemas familiares, foi isso?
0: Foi.
2: Eduardo Souza é um cara bom. Ele aceitou vir trabalhar no Atlético a convite do Adson, porque ninguém queria vir naquele momento. Ele procurou, olhou para tudo quanto é lado, buscou ajuda, né, nos empresários, no mercado. Ele não tinha o dinheiro suficiente para tirar técnico de grandes clubes. Então ele buscou um amigo, ele buscou um cara que veio trabalhar no Atlético e sabendo exatamente o chão que ele estava pisando. Ali é pressão o tempo todo e muitas vezes eu uso sempre uma frase que é só para ilustrar, né? A porca espana demais, quando você aperta sem medida, ela acaba, né, espanando. E lá no Atlético, às vezes, o aperto é grande. E é o tempo inteiro. E é nos funcionários, é nos jogadores, nas comissões técnicas, é uma coisa impressionante. Então, o Eduardo Souza passou por maus bocados, mas até acho que ele foi grande nesse último jogo. O time entrou mal demais no primeiro tempo, tomou 3 gols em 21 minutos, mas no segundo tempo engoliu o adversário. Foi uma realidade ou não foi? Ele não mudou a história do jogo no intervalo?
0: Mudou.
2: Ele mudou. Os jogadores entenderam que não tinham jogado nada, e ele com a estratégia, com a força pessoal, ele acabou mudando o jogo. E aí depois ele abriu mão, né? Abriu mão, Eu não sei se ele recebeu um telefonema de fora. Eu não sei o que se passou. Verdade que a resposta dele foi que ele estava com algum problema lá, familiar, e teve que se ausentar agora do comando técnico. Então o Atlético busca agora um outro profissional que tenha capacidade como ele de aguentar as fases de pressão, que não são poucas lá no Atlético não, hein, Guga?
1: Agora só um adendo, eu não sei se ele, porque ele foi xingado, cara, assim, e ali fica próximo. É um torcedor que, assim, ao meu ver, passa da medida. Talvez,
0: torcedor, conselheiro.
1: É ali bem próximo do banco. Rapaz, quando o atleta tá perdendo lá, misericórdia. Cada palavrão, os caras assim bateram, mas à vontade. Às vezes o cara chegou à conclusão que não dá mais para poder seguir, vai seguir a vida dele. Eu também comum com o Cacau. Eu acho ele um cara, esse cara vai vencer.
0: Vai.
1: Ele é questão, às vezes, de nome, pega um time que é complicado de ser treinador, torcedor do Atlético já não está comparecendo, mas eu penso que o Eduardo Souza, ele tem futuro e vai conseguir dar a volta por cima. Que o diga que ele é ex-técnico do Operário.
0: Rafael Guanais.
1: Tá lá no Mirassol. Ele não serviu aqui. No mesmo ano, ele foi demitido do Atlético e se tornou o melhor técnico do futebol brasileiro. Tá. Guga, eu aprendi uma coisa. Tem dia na vida que você não vale um real, mas tem outro dia que você vale dólar, não, é o euro.
0: Euro.
1: Você vale muito, muito. A vida é assim. Eu já vi, igual o Brasil. Seleção brasileira hoje não tá valendo um centavo. Eu já vi época que valia milhões. É a vida, Guga.
0: É a vida. Então, sucesso pro Eduardo Souza, que é um cara no bastidor extraordinário. Todo sucesso pra ele. Cara bom mesmo.
1: Sim.
0: Viu? Gente,
1: exatamente.
0: Boa demais.
1: Sucesso. Vida que segue. Menos mal aí o Dragão mudando de técnico pro torcedor. E o Atlético precisa de acordar, cara. O Atlético não tá dando conta mais de ganhar no estádio Antônio Ascioli.
0: 3:31, rápida parada na volta, definitivo para Atlético Goiás na Bandeirantes, fechada com você, fechada com a verdade.
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0: Este é o Futebol na Bandeirantes, 3 horas 35 minutos. Daqui a pouco, 4 da tarde, a bola rola para a Série B do Campeonato Brasileiro, 13ª rodada, Arena Sicredi, em São João del Rei, Atlético Goiás. É uma das partidas hoje, jornada dupla, às 5 da tarde. Arena Pantanal, em Mato Grosso, tem Cuiabá e Vila Nova. Agora, 3 horas 35 minutos. 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
1: Não, até em relação à situação dos jogadores que estão presentes hoje no banco de reserva, você havia chamado a atenção aí já antecipadamente em relação ao garoto Alejandro, que não teve seu contrato renovado com a equipe do Palmeiras nas categorias de base, no sub-20, até foi infeliz lá, teve uma contusão, não deu conta de ficar 100% efetivamente à disposição. Retornou na semana retrasada, trabalhou a semana inteira junto ao grupo de jogadores e agora pela primeira vez voltou a ser relacionado no time esmeraldino, no time profissional e hoje já ali no banco de reservas, passando a ficar como opção também agora do técnico Daniel Paulista, mais um garoto da base. Junto com ele hoje também no banco de reserva lá, mais uma vez o garoto Igor, que é o terceiro jogo dele no Brasileiro da Série B que ele vai, vem sendo relacionado, e a outra novidade também pela segunda vez no time esmeraldino no banco, outro garoto da base, o Assis, o meio campista, joga na base com a camisa de número 8, jogador muito inteligente também, é bom a gente ter observação em relação a esse garoto. Agora em relação às ausências, hoje no banco de reservas do time esmeraldino, Pedrinho não foi nem sequer relacionado e também o outro que não figurou entre os reservas, o Bruno Sávio não está presente hoje contra o Atlético, Guga.
0: 3 horas 37 minutos, Cacau, Alejandro está de volta à equipe do Goiás. Ele foi um jogador lançado por Márcio Zanardi na temporada de 2024. Não teve sucesso no Palmeiras. Quando surgiu no Goiás, ele teve oportunidades, mas também não foi aquele jogador que encheu os olhos da torcida esmeraldina. Dá pra esperar algo, assim, muito além do que ele apresentou na passagem dele, a primeira no Goiás e a segunda na base da equipe do Palmeiras, Cacau?
2: É, claro que um jogador jovem, a gente sempre espera algo diferente, né? Na base ele era um jogador de contra-ataque, um jogador de velocidade. E ele, quando ele foi então para essa experiência lá no Palmeiras, a característica dele é que provocou isso. Quem é que não quer um jogador de extrema velocidade que possa decidir um jogo no contra-ataque? É o que o Goiás precisa, né? Vai depender dele. Agora, colocar dentro de campo, se o Daniel Paulista assim o entender, de fazer com que ele se posicione pelo menos no campo de ataque. Porque se coloca ele, e aí ele faz exatamente como o Pedrinho fez, exatamente como o Bruno Sávio também. Vão lá correr atrás, junto do lateral lá atrás, para ser marcador, tendo 40, 50 metros para jogar na frente, ela não vai chegar nunca. Sabe para onde é que ele vai voltar? Ele vai voltar para a base. O jogador tem que ter personalidade também. Ele tem que chegar e dizer: olha, eu sou atacante e eu vou atacar. E pode me cobrar lá na frente. Agora, aqui atrás, né, de vez em quando, posso até fazer uma certa função. Mas se ele não discutir isso com o técnico dele, a tendência é ele não ter sucesso no futebol. É o que eu digo. O jogador da base, quando ele tem oportunidade, ele tem que ser corajoso. É igual aquele que está todo mundo pedindo na seleção brasileira. Ninguém gosta dele lá no ambiente, não sei o que é que acontece. Mas é o Endrick, que não é titular da seleção brasileira, mas o mundo inteiro quer o Endrick dentro de campo. Só o técnico da seleção brasileira que não viu ele no lugar do Rafinha, por exemplo, né? Então, quando o jogador é bom e tem personalidade e vai cumprir a sua principal função, que é ser atacante, ele vai ter sucesso. E a gente já viu vários jogadores saindo da base do Goiás com personalidade suficiente para adquirir o respeito jogando como atacante, fazendo gols, sendo decisivo. E se o Alejandro, que tem potencial de velocidade, tem juventude, tem força e agora recuperado de contusão, for o único jogador capaz de fazer isso, ele tem que jogar. Então cabe a ele, e quem sabe aí, né, com o time engrenando, dando mais facilidade para ele poder atuar, ele possa ser, sem o Goiás investir demais em contratação, sem o Goiás ter aí problemas na janela para reforçar o time, às vezes ele tem o próprio D'Alejandro para fazer isso, mas não compete a mim, não a você, a torcida do Goiás, compete ao Daniel Paulista e ao D'Alejandro. É ele que é o responsável para realmente mudar a sua história e ter oportunidade no time esmeraldino.
0: 3:40 e pintou gol, pintou Unitintas pela Copa do Mundo. A Alemanha chega ao 5º gol com Nathaniel Brown. Segundo tempo em Houston, Texas. Alemanha 5, Curaçao 1. 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Ele que não vinha sendo relacionado, estava ali na fila da lateral esquerda para o Nicolas e para o Djalma, que hoje será o titular. Hoje ele aparece entre os relacionados. Desse já dá para ter uma expectativa um pouco maior, né, Cacau?
2: Ah, o Djalma é marcador, ele é mais marcador do que o Nicolas. Foi o que deu para sentir nos jogos em que ele atuou. O Goiás tem um pouco mais de proteção defensiva, porque o Nicolas às vezes se lança, às vezes ao ataque, e uma das coisas que o Goiás não fez quando dessas descidas dele foi proteger a lateral esquerda, com a cobertura do lado do zagueiro, com o volante, né? Que quando ele se lançava, o Goiás ficava muito aberto e quando ele voltava ele não dava conta. Então a verdade é que o Djalma é mais marcador. Vamos ver como é que vai ser a movimentação hoje. Mas eu acho que defensivamente ele compõe melhor do que o Nicolas.
0: 3:42. Deixa eu falar com quem vai trazer a emoção do jogo, vai trazer o relato, a narração, a emoção. Vou com o Danilo Santos, que vai trazer Atlético e Goiás aqui no Futebol da Bandeirantes. O Danilo, a gente conhece muito bem o seu trabalho, é um cara que traz aí uma riqueza de detalhes, traz curiosidades, e eu quero saber do Danilo. Como é que foi o estudo dele para o jogo de hoje, Atlético e Goiás? Que curiosidade ele vai trazer para o torcedor esmeraldino, para quem não sabe um pouco desse confronto. Hein, Danilo? Forte abraço para você, boa tarde!
3: Outro para você, Guga! Ótima tarde para você, como é bom, viu, estar onde a gente gosta, ao lado de quem a gente gosta e fazendo o que a gente gosta, viu, Guga?
2: É um monstro, né? Que voz, hein? Uma voz aveludada, uma voz que não cansa o ouvido da gente.
0: Verdade.
2: Eu teria que nascer de novo para ter uma voz dessa, importante. É ou não é? Mas ele, além de tudo, ele tem um talento nato.
0: Tem.
2: E vamos com ele, né, Guga?
0: Vamos. É o nosso famoso locutor de motel, né, Danilo?
3: Não é bem por aí não, viu? Não. Mas vamos junto, viu, Guga? Abraço a você, abraço aí ao Edinaldo Maurício, ao Thiago, toda a equipe da Rádio Bandeirantes, dobradinha da Rádio Bandeirantes, e daqui a pouquinho a bola vai rolar para Goiás e Atlético lá no estádio Joaquim Portugal. Agora conhecido por todos como Arena Sicredi, mas é no estádio Joaquim Portugal, Goiás e Atlético. É o Campeonato Brasileiro da Série B na sua 13ª rodada, e aqui na Rádio Bandeirantes o jogo tem muito mais emoção, tem muito mais informação, e você joga junto com a gente.
0: Quem que tá gripado aí, Danilo?
3: Hoje tá tudo certo,
0: tá,
3: viu, Didi?
0: Tá tudo certo, né? Quem estava gripado hoje não está presente. 3:44. Enquanto isso, lá em Houston, no Texas, Denis Undavi amplia para a Alemanha. Agora 6 para a Alemanha, 1 para Curaçao. Rapaz, o que eu vou torcer agora para esse Curaçao não tomar mais gols? Porque se for 7, aí já virou bagunça, né? Aí vira passeio. Então a Alemanha tá batendo Curaçao pelo placar de 6-1. Então, ó, Danilo Santos vai fazendo aquele aquecimento aí, vai te preparando, porque daqui a pouco tem Goiás e Atlético, Atlético e Goiás aqui na Bandeirantes, aqui na maior do Centro-Oeste. Danilo Santos, que é um baita comunicador, um baita narrador e apresentador, e é o nosso coordenador de jornalismo também, tá firme e forte aqui nas frentes da Bandeirantes, nosso Danilo Santos. Já já ele chega com a emoção do jogo. 3h44, este é o Futebol na Bandeirantes. 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Factual, o que acontece nesse momento no Joaquim Portugal, Arena Sicredi. Oi, Divino Lucena.
1: Jogadores estão nesse exato momento, o Gustavo já fazendo o aquecimento ali no gramado do estádio Arena Sicredi, lá em São João Del Rey. O Google, eu queria chamar uma atenção em relação, a gente tem que noticiar e trazer aí os fatos reais do dia a dia esmeraldino. No decorrer dos jogos, tem jogadores pendurados, jogadores importantes dentro do esquema, ali naquela espinha dorsal do time esmeraldino, sob o comando do técnico Daniel Paulista. 6 jogadores nesse momento estão pendurados com 2 cartões amarelos. E 4 deles estão dentro do jogo hoje, começam jogando. Lá na frente, o Wesley Garcia, na defesa o Lucas Ribeiro e no meio campo o Felipe Machado e também o Lucas Rodrigues, além de outros 2 jogadores, Lourenço também pendurado, esse não vai para o jogo, e o Baldara está no banco de reservas. Ou seja, situação também preocupante caso algum desses jogadores que são titulares hoje venham a receber mais um cartão, pode então dificultar novamente uma sequência na escalação do técnico Daniel Paulista. Guga.
0: E na sequência, Cacau, do Goiás vem o Operário. Então, penso que não por não ser um clássico e por não ser uma rodada que define futuro, a próxima da Série B, não vai ter aquele jogador tirando o pé para não tomar cartão nesse jogo não, né, Cacau?
2: Ah, não pode tirar o pé agora em momento algum dos jogos. Ainda mais que o próximo jogo é no Aile Pinheiro, né?
0: Isso, exato.
2: Não tem como, ele não pode perder a Luquinha, não pode perder o Felipe Machado. Esses dois aí, com o Lourenço fora, com o GG fora, né? Com um jogador que tem ali para posição é o Baldória, o outro é o Juninho. Então, se ele perde 2 jogadores com essa qualidade, do Felipe Machado e do Luquinha, aí ele vai ter problemas. Então, os dois têm que realmente ter um pouco mais de calma nesse jogo, se bem que eles atuam numa posição que toda hora estão no choque, toda hora estão no confronto, corpo a corpo, e um cartão é absolutamente, às vezes, inevitável. Tem que matar uma jogada, tem que matar um contra-ataque, né? Se o Goiás continuar cometendo esses erros de saída de bola, é o goleiro, o zagueiro, dando aquela pipocada, entregando a bola, e às vezes o volante tem que chegar e fazer uma falta para impedir o adversário no contra-ataque. Aí toma mais um cartão. Então tem que tomar cuidado. Agora na zaga, no ataque, às vezes, né? E ainda pelo que estão jogando, tá todo mundo no mesmo nível. Parece que tá todo mundo igual. Aliás, um nível que não é muito aceitável também não, né, Guga? Um nível meio baixo, né?
0: É um nível de parte de meio de tabela de classificação da Série B, né, Cacau? Eu até aproveito aqui para trazer a tabela atualizada. São Bernardo é líder no critério. É o primeiro colocado com 25 pontos. O Vila Nova é o segundo colocado também com 25 pontos. Um empate coloca novamente o Tigrão na ponta da tabela. Porque o Sport também já entrou na rodada, empatou com o São Bernardo, é o terceiro colocado com 24 pontos. O Fortaleza ainda entra em campo, mas ele só pode chegar a 24 pontos. Nesse momento é o quarto colocado com 21. Novo Horizontino é o quinto com 20. Criciúma é o sexto colocado com 20. É os times ali que estão brigando de forma direta e indireta a uma vaga na Série A do Campeonato Brasileiro. Na sétima posição, Náutico com 19. O oitavo é o Juventude com 19. O Operário é o nono com 19. O Atlético está na frente do Goiás, é o décimo com 18. O Goiás é apenas o 11º com 17 pontos somados. Na 12ª colocação, o Atlético também 17. Ceará 13º com 16. Cuiabá 14º com 16. CRB 15º com 15. E Botafogo 16º com 10 pontos. Na zona de rebaixamento, o Avaí 17º com 10. Londrina 18º com 8. Ponte Preta, 19ª colocada com 8. E América Mineiro, 20º colocado. Último da tabela, tem apenas 3 pontos somados. E me causa aqui, ô Cacau, fazendo um pequeno recorte da tabela, muita estranheza ver Goiás, Atlético Goianiense, Ceará e Cuiabá praticamente ali empatados em pontos no meio de tabela, hein, Cacau?
2: Ah, você não tá vendo o Avaí, a Ponte Preta, o América Mineiro lá na zona de rebaixamento?
0: Esses times, eles pelo menos dá pra pegar a muleta da crise financeira, né? São times que vêm...
2: Mas peraí, Avaí, América Mineiro... Ó, esses times já figuraram em boas campanhas em Campeonato Brasileiro.
0: Sim.
2: Pô, são times que têm tradição. E você tá vendo eles lá embaixo na tabela e passando dificuldade no campeonato. Problema financeiro de toda ordem também. Então é um campeonato muito complicado, muito difícil. Não dá para você apontar hoje, por exemplo, os seis que vão se afunilar ali na briga para os quatro que vão chegar à Série A. Hoje, o que é hoje pode não ser o amanhã na reta final, viu, Guga?
0: 3:50, a bola rola em 10:30 para Atlético e Goiás. Daqui a pouco Danilo Santos tá chegando com a narração, com a emoção do jogo. Emoção do jogo aqui da Bandeirantes, onde você aqui escuta primeiro gol para a Série B do Campeonato Brasileiro, 13ª rodada. E um pouco mais tarde, às 17h, quem comanda, quem chacoalha a galera é o Ronair Mendes, maior talento da narração esportiva do Brasil. O Divino Lucena, as equipes já estão nos vestiários, Lucena.
1: Sim, daqui a pouquinho já entram no campo, já estão na beirinha ali fazendo aquelas filas para, junto com a arbitragem, entrarem para o campo de jogo no gramado. Viu, Guga?
0: Gramado, como tá a condição do gramado do Joaquim Portugal, hein?
1: Desligaram agora, o Guga, aquele tradicional molhado, né? Eles colocam ali, acionam ali a irrigação do estádio, obrigado, Cacau. E aí fica aquele campo molhado. Vai ser bastante velocidade. Essa é a intenção quando molha o gramado, viu, Guga?
0: E a presença de público, como tá a presença do time mandante, a torcida do Atlético, hein, Diminu Senna?
1: Pequena, viu, Guga? Não tem costume demais aí, o torcedor está apoiando efetivamente a equipe do Atlético. Não, pra você ter uma ideia, no jogo passado pouco mais de 3.800 torcedores compareceram no estádio Arena Sicredi lá em São João del Rei, proporcionando uma renda aí de R$50.040. No jogo anterior contra a equipe do Atlético, contra o Juventude, no empate em 1-1, pouco mais de 2.600 presentes no estádio. E hoje a expectativa é na casa aí dos 3.000 torcedores para Atlético e Goiás, viu, Guga?
0: Passado estive aí, privilégio, inclusive, em conhecer o estádio Joaquim Portugal, Arena Sicredi, Cacau, e aquele campo que se o lateral for até ali no máximo dele para cobrar o arremesso, o torcedor tira a camisa dele, viu, Cacau?
2: É, tava aparecendo aquele estádio lá de Trindade, ali a parte do fundo ali, ó, a gente tá vendo a repórter fazendo ali sua reportagem, tô vendo o lado do fundo do gol ali, ó, não sei de que lado que é. Se é lado norte, se é lado sul, só sei que
0: lado
2: tá...
0: Lado norte.
2: Tá vazio, torcedor ainda não chegou, né? Olha lá, atrás do Daniel Paulista também, totalmente vazio. Então, não sei se teremos nem 2.000 torcedores aí não, mas que estão jogando de água, hein? Brincadeira. É brincadeira isso. Até na Copa do Mundo eu vi lá, na hora que deu o intervalo, sem ser o intervalo do jogo, o intervalo para hidratação, eles jogaram aquele mundo de água também. É a modernidade, eu tenho que acompanhar, aceitar. O que eu vou fazer? Eu vou mudar nada, né, Guga?
0: Pois é, Cacau. Este estádio é um dos poucos no Brasil que tem a sua posição de transmissão contra o sol. É, por isso que o gol onde, nesse momento, está posicionado o Daniel Paulista na sua entrevista, é o gol norte. E o outro gol na direção contrária, o gol sul. 3:53, 3:53. E pintou o gol, pintou o Unitintas. Na Alemanha, todo dia um 7-1 diferente. A Alemanha vai fazendo o sétimo gol em cima de Curaçao. Acréscimos lá em Houston, Texas. Alemanha 7, Curaçao 1. Agora 3:53. Kai Havertz foi quem ampliou para a Alemanha, 3:53. Vamos conhecer as equipes. Vamos conhecer como joga Atlético e como joga o Goiás. A emoção da escalação, como vem o time esmeraldino Goiás Esporte Clube. Como escala o Daniel Paulista, Divino Lucena.
1: Thiago Rodrigues no gol, 20 para Diego Caíto, 3 Luiz Felipe, 14 Lucas Ribeiro, 54 Djalma Silva, 5 para Felipe Machado, 35 Lucas Rodrigues, 8 Juninho, 10 para Lucas Lima, 40 Cadu Souza e 15 para Esli Garcia.
0: 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Como escala o banco de reservas do time esmeraldino, Daniel Paulista?
1: Para o gol, Murilo, camisa 32, Rodrigo Soares, Anselmo Ramon Menezes, Menezes, Danilo Cunha, Baldorian, Brian, Luizão, Alejandro, Jean Carlos, Assis e o garoto Igor.
0: 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Como escala Alex de Souza, o Alvinegro da Serra.
1: Luan Poli é o goleiro número 1, 22 na lateral direita, Diogo Batista, a dupla de zaga, o Jonathan, camisa número 3, e Lucas Belize, número 4, Beleze, Lucas Beleze, número 4, Zeca na lateral esquerda, meia dúzia, ainda com o João Miguel, que é zagueiro, fazendo ali a cabeça de área, ao lado do número 5, Ian Lucas, e Jota, número 15, 17 para Cauã Rodrigues, 21 para Dixon Vera e 11 para Max.
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1: 12 para Jonathan Luiz, o goleiro, Douglas Pelé, Cabedias, Gabriel Moisés, Juan Assis, Bruninho, Felipe Vera, aliás, Felipe Vieira, Marcelo Henrique, Gustavinho, Pedro Oliveira, Cauã Lindes e também Alexandre Pena.
0: 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Hino Nacional Brasileiro sendo executado. E quem comanda, quem apita, quem está auxiliando? O time de arbitragem. Quem comanda Atlético e Goiás, Lucena?
1: O trio de arbitragem para Goiás e Atlético vem do Tocantins. Árbitro Alisson Sidney Furtado. Assistente número 1, o Cipriano da Silva Souza. Assistente número 2, Samuel Smith Nóbrega. No VAR fica a cargo de Thiago Duarte Peixoto, da Federação Paulista de Futebol.
0: 3:57, a bola vai rolar, a emoção fica por conta dele, que é hoje uma realidade no rádio esportivo. Ele é uma potência no seu FM, no seu YouTube, Bandeirantes Goiânia. Fique agora com o Atlético e Goiás, Joaquim Portugal, o estádio. A emoção do jogo aqui na Bandeirantes. Com você, Danilo Santos. Que vem a vitória do verde, que vem a vitória esmeraldina.
3: Uma ótima tarde para você que eu tenho o prazer em chamar de amigo. Seja muito bem-vindo, bem-vinda. Uma ótima tarde para você, torcedor esmeraldino. É a Série B do Campeonato Brasileiro que chega a mais um domingo de desafios. É o Goiás que entra em campo, sabendo que cada ponto conquistado nessa caminhada pode fazer e vai fazer a diferença lá na frente. O Verdão que tem que ter em mente foco, o seu objetivo. Objetivo nessa temporada que é voltar à elite do futebol brasileiro, direto de São João del Rei, do estádio Joaquim Portugal, Arena Sicredi. É o Goiás que entra em campo pela 13ª rodada da competição. Um confronto que coloca frente a frente a tradição de uma camisa gigante do futebol brasileiro contra a força de um adversário que vem construindo a sua história dentro do cenário nacional. É o Goiás. É o verde que te quer, o verde. É o Verdão que chega para mais uma batalha fora de casa, carregando sempre o peso, a responsabilidade de quem tem camisa, de quem tem história e tem que ter ambição. É o Verdão. É o Verdão que sabe que uma campanha de acesso é construída justamente nesses momentos. Jogos difíceis, ambientes adversos e a necessidade de mostrar maturidade, cada rodada da Série B, meus amigos, é uma prova. Cada estádio é um desafio e cada ponto conquistado longe de Goiânia, ah, meus amigos, tem um valor especial. O Verdão, que já está em campo, joga hoje todo de branco Goiás. Do outro lado, o Atlético com seu uniforme alvinegro, camisa preta com os detalhes em brancos, calção preto, meiões também pretos. E você vai acompanhando tudo aqui na Rádio Bandeirantes, com o melhor time do rádio esportivo do Brasil. Torcedor esmeraldino, prepare o rádio, ajeite aí o seu aplicativo no YouTube. Rádio Bandeirantes Goiânia, já vai deixando o seu like, vai deixando o seu joinha, vai deixando o seu gostei. É domingo de Série B, é dia de Verdão em campo, a bola vai rolar em Minas Gerais. Tá começando Atlético e Goiás. É a 13ª rodada do Campeonato Brasileiro da Série B. O jogo é quente, a emoção é forte e a Bandeirantes joga junto com você. Poder te chamar de amigo. Jogadores já estão posicionados. Os últimos ajustes para a bola rolar em São João del Rei. No estádio Joaquim Portugal, na Arena Sicredi, a bola vai rolar e você vai acompanhando tudo aqui na Rádio Bandeirantes com os comentários do maior craque da opinião, de Cláudio Rabelo de Castro Cacau. Reportagens do Divino Lucena. Na mesa de áudio, Brodinho, Edinaldo Maurício. Na live, o Tiago Oliveira, gerenciador. A técnica do Joaquim Quirino. Os trabalhos do Anflísio Rodrigues Opisquila. Saída de bola pertencendo ao Verdão. Goiás que vai dar a saída de bola com o Isley Garcia, atacando para o lado esquerdo do seu rádio. Consequentemente, o Atlético atacando para o lado direito. O árbitro Alisson Sidney Furtado já olha para o relógio. Confirma com o goleiro Thiago Rodrigues, tudo certo. Com o goleiro Luan Poli, tudo certo com ele também. É a bola que vai rolar. É a torcida esmeraldina que acompanha tudo aqui na Rádio Bandeirantes, a rádio que joga junto com você. Atenção, torcedor, toca na bola, começa a emoção. De ser goiano, Verdão no campo de ataque com Isley Garcia pelo lado esquerdo, tentou um toque de calcanhar pro Djalma, deu certo, o Djalma vem em busca, a bola chega por baixo ali, o Dixon Vera, o equatoriano Dixon Vera, manda a bola pra fora, arremesso manual para o time esmeraldino do campo de ataque.
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3: Djalma fez a minha reposição, o Luquinha acabou perdendo, o Juninho deu um toque na bola. O passe errado, mas o juizão já estava dando falta. Falta para o Atlético no campo de defesa. 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Bola para o Atlético no campo de defesa. Jonathan toca perto do Beleza. Beleza domina na perna direita. Já deu para o Zeca, o experiente Zeca, 32 anos. Capitão da equipe do Atlético. Vai tocar bola no campo de defesa, volta com Beleza, Beleza na intermediária. Chegamos ao primeiro minuto de jogo, Atlético 0, Goiás também 0. Na direita, para o jogador que é o Ian Lucas, passe mais à frente, buscava o jogador que era o Max, bola muito forte, faz apenas a proteção, Lucas Ribeiro, chega ao domínio do goleiro Thiago Rodrigues, que sai jogando com os pés. 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Thiago Rodrigues abre perto dele pelo Luiz Felipe, zagueirão Luiz Felipe na direita, rende ali lateral pro Caio, Caio volta novamente para o Luiz Felipe. Ele faz o lançamento na frente, buscando o Giancarlo divide junto com o Beleze. Melhor para o defensor da equipe do Atlético. Ele toca para o Zeca, Zeca passa mais na frente para o João Miguel. João Miguel recua no campo de defesa para o Beleze. Voltando mais atrás ainda para o goleiro Luan Poli. Ele manda a bola para frente, despachou de qualquer forma, manda a bola para a linha lateral. Arremesso esmeraldino no campo de ataque pela direita. Já cobrado, olha o Verdão, chega na linha de fundo com o Caio, tentou um passe pro Jean Carlos Beleza, chega rasgando outro arremesso manual para a equipe esmeraldina. 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Caio vai mandar a bola lá dentro da área, faz ali a posição, Juninho, pareceu curtinho, Juninho devolve pro Caio, rende ali a lateral, Caio tenta o passe, volta pro Juninho, Juninho pro Caio, apertado ali o Caio na marcação, último toque foi do Cauã Rodrigues, o Atlético arremesso manual novamente pro Esmeraldino. Caíto já fez a cobrança, jogando com um jogador que é o Lucas Lima. Lucas Lima voltou pro Caíto na direita, vai mandar a bola lá dentro da área, cruzamento, ela passa por toda a extensão da grande área, vai saindo na direita. Diogo faz apenas a proteção de Djalma, aperta. Diogo volta ali junto com ele, com o jogador que é o Dixon, tenta o passe mais à frente, o Esmeraldino recupera, sai, tenta sair jogando com o Djalma. Djalma acabou tropeçando na bola, tropeçou na bola lateral esquerdo do Esmeraldino, a bola sai, passe de bola da equipe do Atlético no campo de defesa.
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6: O garotão que chacoalha.
3: YouTube, deixa o seu like, deixa o seu joinha, o seu gostei, like pra chamar gol do Verdão, like pra chamar gol do Esmeraldino, tô contando com você aí, ó, deixando o seu like, o seu joinha, o seu gostei. Olha o Jota, chega na linha de fundo, cruzamento pra dentro da área, explode no Lucas Ribeiro, vai pra fora, escanteio, escanteio para o Atlético na direita.
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3: Chegamos à marca dos 4 minutos do primeiro tempo, Atlético 0, Goiás também 0. Vai mandar essa bola lá dentro da área, a equipe de São João del Rei. Bola perigosa, goleiro Thiago Rodrigues já orienta a sua defesa. Goleiro Thiago Rodrigues já está bem posicionado lá em cima, sou mais você. Cruzamento lá dentro da área, quem sobe, não subiu ninguém, acaba furando ali o Calmo Rodrigues. A sobrada de bola lá na esquerda com o jogador que é o João Miguel vem de novo. Cruzamento pra dentro da área, subiu uma defesa esmeraldina, vai saindo pelo lado direito. Escanteio novamente para o Atlético.
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3: Novo escanteio para o Atlético, equipe comandada pelo Alex de Souza, vai jogar essa bola lá dentro da área, lá dentro da fogueira do goleiro, o goleiro Thiago Rodrigues, bola curta, tocou curtinho, lançamento para dentro da área, afasta a defesa esmeraldina, a bola volta com o jogador que é o Jota, Jota Juninho na disputa, sobra com o Djalma, Djalma afasta o perigo ali da zona de defesa, jogando lá pro campo de ataque esmeraldino. 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A bola volta pro campo de ataque do Atlético com o Ian Lucas, fez apenas a proteção ali, o Lucas Ribeiro toca de lado, tenta sair jogando, Djalma escorregou, Djalma entrega de graça pro Jota, Jota domina na perna direita do campo de ataque, mais à frente, vem buscar a bola ali o Max, Max faz o pivô, entrega pro Ian, Ian erra o passe, Juninho recolhe pra equipe esmeraldina, sai jogando com o Djalma, Silva digital do relógio da bandeira, desmarca 5 minutos jogados no primeiro tempo, no placar 0-0 também pra equipe esmeraldina. Atlético toca a bola no campo de defesa, ali no grande círculo com Beleza, Beleza já viu pro Zeca lá na esquerda, rente ali lateral, já deixou o Jean Carlos na saudade, Zeca se manda pro campo de ataque, vai costurando ali o Zeca, se deixar vai bater, Juninho travado, a bola sobra com o jogador que o Jota tenta, arriscou de longe, bate na defesa esmeraldina, sobra de bola de novo da equipe do Atlético com o Diogo no campo de ataque pela direita, ele corta pro corredor central, entrega perto dele pro João Miguel volta novamente pro campo de ataque, de longe o Diogo, ela saiu fraquinha. Fraquinha passa à direita do goleiro Thiago Rodrigues e vai pra fora. Tiro de meta esmeraldino.
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3: E a equipe do interior de Minas chegando, arriscando de longe. Divino Lucena, boa tarde.
9: Boa tarde, Danilo. Um abraço pra você. Jogada perigosa, né, Danilo? Porque ele bateu o rasteiro ali, mas a bola segurou um pouco do gramado. Seu jogador da equipe do Atlético ali, o Dixon, percebe um pouco mais a velocidade da bola. Poderia ter chegado ali no carrinho frente a frente com o goleiro Thiago Rodrigues, mas nada disso aconteceu, a bola já foi reposta, Danilo.
3: 6 minutos e meio, Verdão tem dificuldade de construir as jogadas no campo de ataque, a bola sai pra linha lateral, arremesso para a equipe do Atlético no campo de ataque, Zeca já faz a reposição no campo de defesa, jogando com Beleza, Beleza domina na perna direita, perto dele que aparece pra jogar é o João Miguel, ele recebe, vai trabalhando curtinho, Esli Garcia e o Jean Carlos dando combate, a bola chega no campo de ataque pro jogador que é o Ian Lucas, erra o passe, chega ali de carrinho, Luiz Felipe, o carrinho dele cortou mal, voltou com o jogador do Atlético que foi pro chão, ficou pedindo falta, juizão mandou seguir, Lucas Rodrigues perde o controle da bola, vem, divide, a bola é com ele, Lucas Rodrigues no campo de defesa, toca pro Lucas Lima no campo de ataque pela esquerda, ele faz ali a proteção, segura, volta novamente com o Luquinha, no campo de defesa, Lucas Rodrigues sai jogando com a perna esquerda perto dele, Felipe Machado aparece, ele abre na esquerda, Lucas Lima vai passar
10: na linha que divide o gramado, trabalha na perna canhota, apertado com a marcação do Jota, ele recua um pouco mais atrás do campo de defesa com o Lucas Ribeiro, perto dele o Felipe Machado. Felipe Machado recebe no campo de defesa pela direita, já abriu com o Luiz Felipe. Luiz Felipe vai trabalhando a bola por elevação, buscando o Jean Carlos, bola muito forte, vai se perdendo para a linha de fundo, tiro de meta para o goleiro Luan Poli fazer a reposição.
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10: 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Vamos chegando a 8 minutos, tá na hora de opinião, tá na hora de ouvirmos ele que é simplesmente o maior craque da opinião. 8 minutos, 0 Atlético, 0 Goiás, qual é o rascunho desse começo de jogo, Cacau? Boa tarde.
2: Boa tarde, Danilo, grande abraço, boa narração pra você, né? O Goiás começa como nos outros jogos, bem, né? Com um bom campo ali de ataque, criando situações para levar, né, o time do Atlético para o seu campo de defesa, mas ao mesmo tempo já começa a demonstrar também aquela saída de bola lenta, aquilo que a gente não gosta de ver, né? Espero que o Goiás não proporcione ao Atlético a condição de entrar no jogo, que é por enquanto o início bom do time esmeraldino, Danilo.
10: E o like no YouTube da Rádio Bandeirantes Goiânia. Ah, você no YouTube da Rádio Bandeirantes Goiânia, vai deixando o seu like, vai deixando o seu joinha, o seu gostei. É só corrigindo aqui, às vezes que eu falei Jean Carlos, é o Cadu Souza, tá, gente? É Cadu Souza que tá no lugar do Jean Carlos. Desculpe-me e fazendo aqui a correção, Cadu Souza no campo de ataque junto com o Wesley Garcia. Você no YouTube da Rádio Bandeirantes Goiânia, vai deixando o seu like, vai deixando o seu joinha, vai deixando aí o seu gostei, like pra chamar gol esmeraldino, like para chamar gol do Verdão. Bola no campo de defesa, arremesso manual para a equipe esmeraldina. Djalma Silva se posiciona para fazer a cobrança. Com a nova regra, já tinha dado reversão e demorou uma beleza. Ali o Djalma para fazer essa reposição manual. Chegou ali o jogador do Atlético, Calma Rodrigues, mandou a bola para fora. Novo arremesso manual para a equipe esmeraldina no campo de ataque pelo lado esquerdo. 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A bola lá na direita para o Caíto. Caíto dominou, vai chegar na linha de fundo, cruzamento para dentro da área. Explodiu ali no Zeca. Caíto vem, briga por ela. E Lucas Lima domina, coloca na grama, trabalha na perna esquerda. 2 na marcação do Lucas Lima e não conseguiu fazer o passe. Chega rasgando ali o jogador que é o João Miguel, recolhendo para a equipe do Atlético. Tentou sair jogando. A bola vai se perdendo pela linha lateral para a equipe do Atlético. Atenção, torcedor Bandeirantes da Arena.

0: até aqui 10 minutos jogados no primeiro tempo, 13ª rodada do Campeonato Brasileiro, Arena Sicredi, Atlético 0, Goiás também 0. Na Bandeirantes você não perde a hora, 4:11.
1: 4:11, o Vila Nova tá escalado, definido, oficial por Guto Ferreira, como joga contra o Cuiabá, Tandara Reis.
2: O Vila Nova vem a campo com Dalberson gol, Natan Camargo na lateral direita, Thiago Pagnussá e Anderson Jesus na zaga e Igor Luiz na lateral esquerda, no meio campo João Vieira, Dudu e Dodô. E no ataque, Janderson, Rian e André Luiz de la Torre no banco de reservas.
1: Time colorado definido, Atlético e Goiás primeiro tempo, Arena Sicredi.
3: Danilo Santos.
0: E nós vamos chegando a 11 minutos jogados deste primeiro tempo. Goiás 0, Atlético e também 0. Tandária trouxe aí a escalação. E qual a sua expectativa para esse jogo daqui a pouco? Nilton César, mão na mesa. O Vila vai estar em campo. Tem favorito, Nilton?
4: Olha, o Vila é favorito. Vila é favorito. Porém, para mim, pega dos últimos jogos o adversário que vai vender uma derrota na sua casa. Eu vejo o Cuiabá melhor do que o Botafogo, melhor do que o Londrina, melhor do que esses times que o Vila acabou vencendo. Agora, é claro, pela pontuação, o Vila é líder. Para mim, ele chega como favorito para o jogo de hoje.
0: E quando a bola rolar aqui na Rádio Bandeirantes às 5 da tarde para Vila Nova e Cuiabá, Cuiabá e Vila, o jogo é fora de casa. Você vai acompanhar aqui na Rádio Bandeirantes com as emoções dele. Ele que é simplesmente o maior talento da narração esportiva do Brasil. 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Galera no YouTube da Rádio Bandeirantes participando junto com a gente, o Fernando Martins tá aqui, ó. Verdão vai ser campeão hoje, é 1-0 pra gente. O Geraldo Souza também tá participando, o Lucas Henri, o Carlos, o José Francisco, toda essa galera no YouTube da Rádio Bandeirantes, o Gás interagindo com a gente. E a Rádio Bandeirantes é isso, você amigo ouvinte, você que participa, você vai deixando o seu like, a sua opinião. Olha o Kleber Rocha, chama gol do Goiás, Danilo. Geraldo Souza, like pra chamar gol do Verdão. O José Francisco, se não jogar, vai perder de novo. Tem que marcar de perto pra jogadores adversários não criar a jogada. Foi o que o Cacau disse. Tá aí o José Francisco também interagindo junto com a gente. O Benedito, esse jogo tem que dar empate. Tá aí, tá torcendo contra, porque provavelmente é torcedor colorado. Valeu demais toda essa galera no YouTube da Rádio Bandeirantes Goiânia. Vamos chegando a 13 minutos jogados no primeiro tempo, no placar 0 Atlético 0 também para a equipe do Goiás. Juninho disputou ali com Calmão Rodrigues, a bola acabou pegando no árbitro Alisson Sidney Furtado, juiz para o jogo, posse de bola favorecendo a equipe do Atlético, que vai tocando bola no campo de defesa com Beleze. Beleze, zagueirão de 23 anos, do lado dele, quem recebe é o Jonathan, trabalha com a perna direita. O Lucas Rodrigues dá espaço, chega ali pedindo o jogo, o jogador que é o Jota. Jota se apresenta no campo de defesa, toca novamente com Beleze. Beleze vai tocando o bola, o Goiás vai dando espaço para a equipe do Atlético, já abriu na direita pro Diogo, Diogo domina na coxa, coloca na grama, volta no, novamente no campo de defesa pro Jonathan, perto dele então Beleze. Beleze domina na perna canhota, trabalha com a direita, mais à frente com o Jonathan. Jonathan no grande círculo, apertado pelo Sly Garcia. Sly chegou ali, deu um tranco no Jonathan, o árbitro marca falta, falta para o Atlético no campo de defesa, falta já cobrada. Chegamos a 14 minutos jogados no primeiro tempo, de 0 Atlético, 0 também para a equipe Esmeraldina, 0 para o Verdão. 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O Goiás toca a bola no campo de defesa, carrega com Felipe Machado, já abre na esquerda, mais aberto aparece o Lucas Ribeiro. Lucas Ribeiro tem dificuldade para sair jogando, recua para o goleiro Thiago Rodrigues, experiente Thiago Rodrigues, 37 anos, ele manda a bola para frente, buscando Cadu. Cadu sobe lá em cima, Cadu ajeitou ali de cabeça no meio do caminho, dava o João Miguel, domina no peito, coloca na grama, sai jogando no campo de defesa com Jonathan. Jonathan pela esquerda, no corredor central, já aparece o João Miguel, perto dele vem buscar jogo o jogador que é o Cauã Rodrigues, 21 anos apenas o Cauã Rodrigues, já deixou na esquerda com Zeca. Zeca faz o breque ali em cima do Cadu Souza, volta novamente a bola pro Cauã Rodrigues. Cauã Rodrigues vai dominando no campo de defesa, já abriu pro Beleze. Beleze domina na perna direita, na lateral direita, aberto tá o Diogo, a bola é pra ele, ele passa a linha, divide o gramado. Lucas Rodrigues chega na marcação, ele dá um passe à frente pro Max, Max chegou na linha de fundo, vai fazendo o cruzamento, travado pelo Lucas Ribeiro, na volta Djalma Silva, manda a bola pra frente, o árbitro, o assistente assistente, o Cipriano da Silva, disse que a bola saiu. Arremesso manual para a equipe do Atlético no campo de ataque.

0: Mediarismo Heraldina abriu pra ele, ele bateu, a bola saiu acima do travessão do goleiro Thiago Rodrigues. 0 a 0, 0 a 0,
1: 16 minutos jogados deste primeiro tempo, onde o Atlético tem 63% de posse de bola contra 37 Esmeraldina. Thiago Rodrigues já abriu na direita no campo de defesa pro Luiz Felipe, manda a bola pra frente pro Cadu Souza, marcado ali o Cadu Souza, conseguiu fazer o domínio, coloca a bola na grama, tem dificuldade pra sair jogando, aparece o Caio perto dele, ele erra o passe, escorrega o jogador do Atlético, o Lucas Rodrigues dá combate, perdeu ali no pé de ferro, Lucas Rodrigues não desiste, levanta ali o João Miguel e sai jogando para a equipe do Atlético, já abriu na direita pro Max, Max domina no campo de ataque pela direita, marcado por 3 jogadores, Esmeraldino, aparece perto dele o seu companheiro que é o Ian Lucas, ele já tentou fazer a tabela no meio do caminho, tava o Djalma Silva, Djalma Silva fez ali o limpa, tirou o Cauã Rodrigues da jogada, mas foi pro chão e é falta, falta para a equipe Esmeraldino no campo de defesa.
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1: 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É Super Frango, 17 minutos jogados no primeiro tempo. É 13ª rodada do Campeonato Brasileiro da CBB. Atlético 0, Goiás também 0. No campo de ataque, Caio passe mais à frente para o Cadu Souza. Beleza, tomou a frente, fez ali o desarme. Cadu vem, briga por baixo no carrinho. Samuel Smith levando o pano, é falta. Falta do Cadu Souza em cima do Beleza no campo de defesa pela esquerda.
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1: 17 minutos e meio jogados no primeiro tempo, 0 a 0. Atlético tocando bola no campo de defesa, Luan Poli. Já abriu ali pro Jonathan. Jonathan trabalhando com a perna direita no campo de defesa, vai carregando. A equipe Esmeraldina vai recuando. O Atlético vai avançando. O tempo vai passando. Vamos chegando a 18. Apenas o Esdi que ameaçou chegar ali perto do Jonathan. Perto dele com Beleza. Beleza, já abriu na esquerda pro Zeca. Zeca volta novamente pro jogador que é Beleza, zagueirão de 23 anos da equipe do Atlético, vem buscar jogo Jota, o Jota, Jota de primeira, já abriu pro Jonathan no campo de defesa. A equipe Esmeraldina vai recuando toda ali no grande ciclo, esperando o Atlético que vai jogar no contra-ataque. O time do Daniel Paulista, pelo menos que se posiciona nesse primeiro tempo, na direita Jota vem buscar jogo, Lucas Rodrigues avança na marcação, erra o passe ali o Jota, Juninho não consegue fazer o domínio, a equipe do Atlético recupera com o João Miguel, já abriu lá na esquerda pro Zeca, Zeca domina, avança ali o Zeca, capitão Zeca, 32 anos, experiente, ele faz o break e volta novamente pro João Miguel, no campo de ataque, equipe do Atlético, a bola chega pro Jota, Jota domina na perna direita, no campo de ataque, perto dele tá o jogador que é o Jonathan, Jonathan abriu mais um pouquinho pro Diogo, Diogo na direita, rente ali lateral, volta pro corredor central, quem recebe o João Miguel, vai trabalhando a equipe Esmeraldina, vai fechando, vai tocando passe vai tocando passes no campo de ataque, a equipe do Atlético, a bola chega na direita pro jogador que é o Max, Max vai levantar a bola na área, balançou o escrito na frente do Djalma Silva, Djalma não caiu na dele, voltou pro Jota ainda, no campo de ataque, Max mais aberto, a bola é pra ele, fez a tabelinha com o Jota, chegou na linha de fundo na hora do cruzamento, fez apenas a proteção de Djalma Silva, o Jota saiu com o bolo e tudo, arremesso, tiro de meta para o goleiro Thiago Rodrigues fazer a reposição.
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1: 19 minutos, Cláudio Rabelo de Castro Cacau, o Brasil quer te ouvir, Atlético 0, Goiás também 0.
4: O Atlético tem um pouco mais de posse de bola, né? Encantou o time do Goiás, seu sistema defensivo, mas o Felipe Machado entra para dentro, dando sua defesa, e o Goiás praticamente joga com 5 homens numa mesma linha, né? Com 3 ali do setor de meio campo, está se defendendo bem. O problema é que não consegue sair mais do seu campo de defesa para o campo de ataque. Então é preciso incomodar também o time do Atlético, que começa a ter mais posse de bola e começa a incomodar, Danilo.
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0: 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Até aqui 20 minutos jogados no primeiro tempo. 13ª rodada do Campeonato Brasileiro da Série B. No placar, Atlético 0, Goiás também 0. No relógio da Bandeirantes, 4:20.
1: Pela Copa do Mundo, hoje já tivemos Austrália 2, Turquia 0. Há pouco a Bandeirantes transmitiu Alemanha 7, Curaçao 1. Na sequência tem Holanda e Japão, Costa do Marfim e Equador.
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0: 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Você amigo aí no carro, você do volante, valeu pela carona que nos dá. Em casa, no trabalho, aonde quer que você esteja. Bom finalzinho de domingo pra você, que a semana que tá começando seja bastante produtiva e bastante abençoada por Deus. 21 minutos e meio, vamos chegando. 21 minutos e meio deste primeiro tempo de 0 Atlético 0 também para o Goiás. Você aí nas BRs, nossos amigos caminhoneiros, carreteiros, aquele abraço. Olha o Atlético no campo de defesa, vai tocando lá na esquerda, abre com o Zeca. Zeca domina com a perna esquerda, trabalha com a direita, passe mais à frente pro jogador que é o João Miguel. Ele domina de costa, erra o passe, mas o juizão chegou ali marcando falta. Falta da equipe esmeraldina em cima do Ian Lucas. De olho nesse Ian Lucas, em 23 anos, 5 gols na temporada, 3 deles já nesta Série B, e tem 2 assistências também na bezona. Ian Lucas, camisa número 5 da equipe do Atlético. 22 minutos já foram jogados neste primeiro tempo. O Goiás está assistindo o Atlético, e até aqui, esses 22 minutos de 0 Atlético 0 também para a equipe esmeraldina. João Miguel dominando no campo de ataque, ele faz o break, já abriu lá na esquerda, quem recebe é o Zeca. Zeca, perto dele, 2, 3 jogadores do Atlético posicionado, ele vai para frente da marcação, deixou ali o Caíto, ajudando o Caíto também ali, o Cadu consegue fazer o domínio, mas não consegue sair jogando, passe errado. O Goiás briga no campo de defesa, tocou bem pro Cadu, ele passa a linha, quem divide o gramado, foi pro chão, o juizão deu vantagem. Olha que jogada boa da equipe esmeraldina, vai chegando com o Caíto, cruzamento para dentro da área, ela passa por todo mundo e vai para fora, escanteio. Escanteio para a equipe esmeraldina, Luciana.
1: Boa jogada do Goiás pelo setor de direita. O Caíto acabou recebendo a bola na velocidade, ameaçou até fazer um chute direto, o Danilo, mas preferiu fazer o cruzamento. Ela resvalou na zaga, quase engana ali o goleirão da equipe do Atlético, o Luan Poli, e saiu ali de fundo. Escanteio para o Goiás.
0: 23 minutos jogados no primeiro tempo, 0-0. Equipe esmeraldina tem escanteio pela canhota. Quem sabe não é agora. Quem sabe não é agora, quem sabe não é na bola aérea. Lucas Lima se posiciona para fazer a cobrança. Vai mandar a bola lá na cozinha do goleiro Luan Poli. Capricha nessa cobrança, Lucas Lima. Capricha, se for pro gol, já sabe. Se for pro gol, me chama que eu vou. 2 jogadores esmeraldinos posicionados para fazer a cobrança de escanteio. Me parece que é o Lucas Lima. Lucas Lima, tenho certeza, com a perna canhota. E o Sli com a perna direita para mandar essa bola lá dentro da área. Isso mesmo, Sli Garcia. Com a perna direita, o venezuelano Sli e o Lucas Lima com a esquerda. Pode sair ter jogada, uma jogada combinada ali, mas o juizão tá levantando cartão amarelo de Vilucena.
1: Para o zagueiro Luiz Felipe, número 3 do time do Goiás, até porque tava tendo uma confusão ali na zaga, aquela tradicional confusão. O zagueiro segura o atacante segura o zagueiro, o árbitro foi lá e ameaçou. Para com isso, para com isso. Ninguém parou, só que sobrou só pro o Luiz Felipe, zagueiro número 3 do Goiás.
0: Cacau, eu tenho uma birra dessa conversação do árbitro na cobrança de escanteio. Todo jogador já sabe, se é do jogo do time que tá atacando, segurou, agarrou, é falta. Se é do outro lado, é pênalti. Pronto. Não tem o que conversar, Cacau.
2: É, às vezes é necessário, mas muitas das vezes é desnecessário. É, essa interferência de conversa demais do árbitro, aí irrita os jogadores e acabam provocando situações como essa aí, ó. O jogador fica irritado, né? Daqui a pouco ele se perde. E são por atitudes como essa.
0: Já vamos para 3 minutos de bola parada. Agora vai chegar com outro cartão. Mais 2 cartões agora, um para cada lado, Lucina.
1: É, e um pior que levou ali também, o camisa 35, o garoto Lucas Rodrigues do Goiás, que tomou o cartão amarelo agora também. E é o terceiro dele, fica de fora do próximo compromisso contra o Operário. E o Luiz Felipe recebeu o segundo cartão, fica pendurado também.
0: Mais 2 cartões, agora sim, cobrança de escanteio. Sli pro Lucas Rodrigues, voltou pro Sli Garcia, foi, tentou fazer o corte, escorregou ali o Sli Garcia. Cacau pegou o microfone para falar, juizão tá amarelando com gosto, hein, Cacau?
2: É, um prejuízo pro Goiás, né? Amarelado agora, o Luquinha vai ficar de fora do próximo jogo, terceiro cartão. Agora, pô, quem é que vai bater o escanteio? Tem que ser o Sli que tem que bater. Ele não pode estar lá dentro da grande área para disputar de cabeça. Aí está um erro de colocação dos jogadores em campo, pelo menos na estratégia. O Sli não pode ficar num escanteio lá dentro da grande área, né?
0: O tempo passa, a bola rola, chegando a 25 minutos jogados desde o primeiro tempo, 0 Atlético, 0 também para o Goiás. 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Até aqui, 64% de posse de bola para a equipe do Atlético contra 36% da equipe esmeraldina. 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Com esse resultado, a equipe esmeraldina vai chegando a 18 pontos na 11ª posição. E o Atlético é o 10º colocado com 19 pontos. E o juizão Alisson Sidney Furtado está ali de novo, conversando com os jogadores. Arremessou manual para a equipe esmeraldina no campo de defesa pela direita. Caíto se posiciona para fazer a cobrança do manual. Mais à frente, buscando o Cadu Souza. Cadu Souza sobe de cabeça, resvala na bola para o Esli Garcia. Chegou ali o Beleze rasgando. Manda a bola para frente no grande círculo. Djalma chega, bate na bola, manda ela para frente de graça. Só ajeita o Jonathan para o jogador que é o Diogo. O Diogo tenta sair jogando no campo de defesa, apertado pelo Lucas Lima. Volta novamente para o Jonathan. Jonathan do lado dele já abriu para o Beleze. Beleze passe mais à frente, arriscado. Erra o passe. Caíto vem, dá combate, desarma, entrega para o Juninho. Juninho não consegue fazer o domínio. Cauã Rodrigues domina para a equipe do Atlético no campo de defesa pela esquerda. Caíto vem, dá combate. Tentou fazer. Caíto segundo o Caíto, ele sofreu a falta. Colocou ali a mão no rosto. O juizão mandou o lance seguir. Cauã Rodrigues vai tocando bola no campo de defesa com Jonathan. Jonathan já abre na direita para o Diogo. Diogo passa a linha de vídeo gramado. Volta novamente para o Jonathan no campo de defesa. Vamos chegar a 27 minutos e meio. De 0 Atlético, 0 também para a equipe esmeraldina. Vai avançando, vai trabalhando no campo de defesa. Errou ali o passe. Cadu não consegue tocar bola. Mas o Cadu sofreu falta. Entendeu ali o Alisson Sidney Furtado. O Cadu está no chão. Falta do João Miguel em cima do Cadu, Lucena.
1: Exatamente, Danilo. No momento em que ele recebeu a bola, até ele ficou sem saber o que fazia. Ninguém não olhou, ele não observou o melhor posicionamento dos companheiros. Prendeu a bola, tentou partir para cima do adversário e aí acabou sofrendo a falta, jogo parado nesse momento.
0: E acabou tendo um pisão ali do João Miguel no Cadu. E tá sentindo o Cadu. Bola em jogo na esquerda. Vem com o Djalma. Djalma domina na coxa, coloca na grama, trabalha na perna esquerda pro Lucas Lima. Lucas Lima na perna esquerda. Volta novamente lá no grande círculo, no campo de defesa pro Felipe Machado. Abre na direita pro Luiz Felipe. Luiz Felipe, pouco mais avançado o Caíto, mais aberto pela direita, rende a linha lateral. Ele fez um cruzamento pro campo de ataque na meia lua. A bola era para o Wesley Garcia. No meio do caminho tava o Jonathan. Jonathan sai jogando com o João Miguel. João Miguel vai avançando. Já abriu pro Zeca. Zeca apertado na marcação do Caíto, recua um pouco mais atrás do campo de defesa. A equipe do Atlético que vai tocar a bola de pé em pé, vai valorizando a posse de bola. O digital do relógio da Bandeirantes vai marcando 28 minutos e meio. 28 minutos e meio jogados no primeiro tempo. De 0 Atlético, 0 Goiás até aqui, sem muitas emoções. O Atlético continua tocando bola, valorizando a posse de bola no campo de defesa. Já abre pro Zeca. Cadu Souza acompanha de longe, faz apenas um Sérgio Lourenço. A bola volta pro Beleze. Beleze domina na perna direita. Lucas Lima chega, marca ali a pressão. Ele segura um pouco, já abre na direita pro Jonathan. Jonathan domina, rende a linha lateral. Wesley Garcia faz a pressão. Mais à frente, o Max vem buscar a bola, volta pro Diogo. Diogo apertado pela marcação do Lucas Ribeiro. Volta no campo de defesa com Beleze. Beleze já abriu na esquerda pro Zeca. Zeca mais à frente pro Cauã Rodrigues. Cauã Rodrigues rende a linha lateral. Tentou um passe mais à frente pro Ian Lucas. Chega rasgando a equipe esmeraldina. Bola no alto. Sobe ali o João Miguel. A bola é boa pra equipe do Atlético. Tomou a frente tranquilo. Tranquilo. O Luiz Felipe tenta sair jogando. Passe pro Caíto. Caíto vai pro chão. Fica pedindo falta. O juiz não dá. Cadu vem. Busca jogo. Dá ali a pressão. O Zeca. Último toque do Zeca. Lateral esquerdo da equipe do Atlético. E a bola sai pra linha lateral. Arremesso manual pra equipe esmeraldina no campo de defesa. 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

0: 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Até aqui 30 minutos jogados no primeiro tempo. No placar da 13ª rodada do Campeonato Brasileiro da Série B. 0 Atlético, 0 Goiás. A hora você confere no relógio da Bandeirantes, 4:30.
1: Na sequência de Atlético e Goiás, a 13ª rodada da Série B, tem Cuiabá e Vila Nova na Arena Pantanal, Botafogo e Operário na Arena Niquinete e Novo Horizonte no Náutico no Jorge Ismael de Biasi.
0: Vivendo e aprendendo, nem sempre ganhando, nem sempre perdendo, aprendendo a viver. Jogador do Atlético que tá no chão, Divino Lucena.
2: É o Diogo Batista, camisa número 22, no que o Djalma Silva, lateral do Goiás, tocou a bola ali para avançar ao lado do pequenininho ali, o Wesley Garcia. Os dois se chocaram, o ombro do jogador do Goiás, o Djalma, tocou ali no rosto, a lateral já está sendo atendido pelo departamento médico, mas nada de grave com ele, continua no jogo, viu, Danilo?
0: 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Cacau, o Goiás ainda não conseguiu criar aquela jogada, aquela finalização ao gol do goleiro Luan Poli.
3: E o Atlético também não. Tanto o Luan Poli quanto o Thiago Rodrigues, dois goleiros, são meros assistentes. É um jogo de muita disputa, muita marcação, pouco espaço. Né? O time do Atlético com um pouco mais de posse de bola, mas não consegue entrar na defesa do Goiás também não. Olha o Goiás chegando aí.
0: A bola apertada para o Caíto. Na direita, Caíto não consegue chegar. A bola vai se perdendo para a linha lateral. Arremesso manual para o Atlético no campo de defesa.
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0: E os nossos internautas no YouTube da Rádio Bandeirantes Goiânia vai jogando junto com a gente. Luciano Martins. A Luciana Imaculada. O Amélio. Fernando Martins. Toda essa galera junto com a gente. Já deixou seu like, o seu joinha, o seu gostei. Vamos lá bater 500, 400 likes agora. 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Hoje é dobradinha é aqui na Rádio Bandeirantes. Daqui a pouco ele chega com as emoções de Cuiabá e Vila. Ele é o maior talento da narração esportiva do Brasil. Junto com o Nilton César Monamesa e também a Tandara Reis. 33 minutos jogados. Lucas Rodrigues tomou a chegada agora. A joia esmeraldina ficou sentindo, Luciana.
2: E era jogada para cartão amarelo, no mínimo, viu, Danilo? Do camisa número 15 ali, o Jota. Ele, na verdade, ele deu sim uma pancada por trás no garoto Lucas Rodrigues. Caiu feio ali ao gramado. E o próprio jogador ali, o Jota, assusta com a arbitragem, que deveria ter picado, no mínimo, um cartão amarelo para ele, viu, Danilo?
0: Situando para você que tá chegando agora, o Goiás tem dois amarelados no jogo, Luiz Felipe e o Lucas Rodrigues, enquanto do lado do Atlético, apenas o Max levou cartão amarelo neste primeiro tempo. Bola jogada no campo de defesa com Luiz Felipe domina, um passe mais atrás pro Felipe Machado já abriu na esquerda pro Lucas Ribeiro. Djalma Silva, passa link de vídeo gramado, toque pro Wesley Garcia, de costa pra marcação. O Wesley Garcia devolveu pro Djalma, que tava pedindo ali, não sei o que, tava dormindo no Djalma. Max tomou para a equipe do Atlético, que chegou na linha de fundo, cruzamento para dentro da área, no meio do caminho, bem posicionado Luiz Felipe, tocou pro Djalma, pro Lucas Rodrigues, tenta ali fazer o domínio, girou bem, entregou pro Djalma na fogueira, Djalma perde no pé de ferro pro João Miguel, toca por último no jogador do Atlético e a bola se perde pra linha lateral. Arremesso pra equipe esmeraldina no campo de defesa.
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2: Danilo,
0: detalhe seu, Divino Lucena.
2: Um lance interessante, naquele ali que você falou que o Djalma estava dormindo no lance, ele esperou a arbitragem apitar, eu não sei o quê. E aí deu ali um contra-ataque pelo setor direito do ataque do time do Atlético. E logo na sequência, o garoto Lucas Rodrigues tomou a bola, fez aquele lance ali plástico e acabou tocando a bola pra ele. Demorou a chegar na bola e o Luquinha andou com ele, gritou com ele. Tipo assim, acorda no lance aí, ô Djalma.
0: Presta atenção no serviço, Djalma. O tempo vai passando, a bola vai rolando. Vamos chegando a 35. 30. 35 minutos jogados neste primeiro tempo de 0 Atlético, 0 também para a equipe Esmeraldina, 0 para o Verdão. E o Esli Garcia está recebendo ali o atendimento, levanta o pequenininho Esli Garcia, parece que está mancando, hein, Luciana?
2: É, exatamente, Danilo. Foi naquele lance ainda ali onde o jogador da equipe do Atlético, o Jota, camisa 15, tocou por trás no Lucas Rodrigues e o árbitro deu apenas a falta, não aplicou o cartão amarelo. Um pouquinho antes, ele havia levado ali um totozinho ali nas nádegas, está segurando ali uma das laterais das nádegas, está sentindo o Esli, já foi atendido, daqui a pouco ele retorna.
0: 35 minutos e meio jogados neste primeiro tempo, 0 Goiás, 0 também para o Atlético. Esse Edinaldo Maurício, o tal do Didi é custoso, viu? 36 minutos, Lucas Rodrigues sobe de cabeça, bola para o Cadu Souza, beleza, bate o pé na bola, joga com o Zeca na esquerda, no campo de defesa da equipe do Atlético. Zeca, segura a bola, toca para o João Miguel no corredor central, no campo de defesa, Zeca, aí o João Miguel devolve novamente para o Zeca pela esquerda, Cadu Souza aperta um pouco mais a marcação, a bola é tocada na frente por Cauã Rodrigues, vai tocando bola no campo de ataque, a equipe do Atlético entrega para o Jota, Jota no grande círculo, na perna direita, já abriu para o Diogo, rende ali lateral no campo de ataque pela direita, um passe mais atrás para o Jonathan, passa bem que esse vídeo gramado, vai avançando o zagueirão da equipe do Atlético, lançamento, buscava o jogador que era o Dixon Vera no meio do caminho, estava bem posicionado o jogador esmeraldino, manda a bola pra frente, arremesso manual para a equipe do Atlético.
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0: E vai pintar mais um cartão pra equipe esmeraldina, Lucena.
2: É, pelo jeito vai ser pro Djalma Silva, camisa número 54, até para ele mesmo. O Danilo acabou fazendo a falta ali em cima do Max e não viu o motivo da revolta do banco da equipe do Atlético, não. O pessoal tá bastante agitado, o Goiás tá entrando no clima da equipe do Atlético, todo mundo levantou ali, o Lucas Ribeiro agora bate boca também ali com o Zeca. Não vi clima para tudo isso, viu, Danilo?
0: 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A falta foi em frente o campo do banco do Atlético, o Alex Souza, o banco do Atlético, o pessoal levantou ali, ficou na bronca e o juizão foi na onda, Cacau, mais um caseiro, amarelado.
3: Caseiro, árbitro caseiro, vai no grito da torcida, né? No embalo da empolgação ali, não houve absolutamente nada, não era para cartão e vai carregando o time do Goiás, né? Já é o terceiro cartão, né?
0: Terceiro cartão Esmeraldina, mais um pro Atlético, Lucena.
2: Exatamente, pro Zeca, camisa meia dúzia, que saiu lá da lateral esquerda, veio aqui também participar da discussão e tá ali próximo também da bola, mas não é ele que cobra não, viu, Danilo?
0: O Zeca que é o capitão do time, foi lá conversar com o juizão e o juizão meteu o cartão também no Zeca, 5 cartões amarelos neste primeiro tempo. Dixon Vera, o equatoriano Dixon Vera vai mandar essa bola lá dentro da área, goleiro Thiago Rodrigues atento na cobrança, nesse lançamento lá dentro da área esmeraldina. Dixon Vera se posiciona para fazer a cobrança. Defensores esmeraldinos precisam estar atentos. Cruzamento da direita para a esquerda. Lá dentro da área subiu bem a defesa esmeraldina. Esli Garcia tentou sair cortando. Errou. Dentro da área, cruzamento rasteiro. Beleza, e para fora. O Esli Garcia na sobra tentou fazer o corte ali no Dixon. Não conseguiu. Ele trabalhou com o Jota. Chegou na linha de fundo. Cruzamento rasteiro. Era o Beleza que estava lá, era o zagueirão que na hora do arremate não conseguiu finalizar, mandou a bola pra fora, mas correu perigo, a melhor jogada do Atlético até aqui, Lucena.
2: O detalhe é que tinha dois jogadores do Goiás ali na marcação, o Djalma Silva, o Juninho e até o Esli Garcia estava por ali, os três deixaram o jogador fazer o cruzamento rasteiro e quase a equipe do Atlético abre o placar, viu, Danilo?
0: Cacau, o torcedor esmeraldino quer te ouvir.
3: Irresponsabilidade, isso aí é que o Daniel Paulista está sendo muito questionado para consertar. O Goiás tem a posse de bola, entrega para o adversário com uma facilidade enorme. Dessa vez agora foi a Esli Garcia. Ele tem que driblar, é do meio campo para frente. É lá na linha de fundo do adversário. E não aqui, próximo à grande área do Goiás. Ele entregou exatamente uma grande oportunidade, aliás, a primeira grande oportunidade do time do Atlético no jogo.
0: 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Até aqui, 40 minutos jogados no primeiro tempo, 13ª rodada do Campeonato Brasileiro da Série B. No placar, Atlético 0, Goiás também 0. No relógio da Bandeirantes, faltam 20 minutos para 5 da tarde.
1: Em 19 minutos, começa em Dallas, Holanda e Japão, primeira rodada, Copa do Mundo da FIFA 2026.
8: Danilo Santos.
0: Prazer poder te chamar de amigo. Alegria poder estar junto com você aqui na Rádio Bandeirante, junto com esse time campeão de audiência. Junto com Cláudio Rabelo de Castro Cacau, o maior craque da opinião. Junto com o Divino Lucena. Olha o Atlético, Tiago, rende ali lateral, tenta sair jogando no meio de dois jogadores. Esmeraldino tocou pro Cauã Rodrigues. Chega a zaga, Esmeraldino mandando a bola pra frente pro campo de ataque do Goiás. Cadu Souza vai brigar ali no meio de dois jogadores. O Zeca sai bem com ela, toma a frente. Sai jogando com o goleiro que é o Luan Poli. Luan Poli organiza a jogada, entrega pro João Miguel. João Miguel vai avançando pelo campo de defesa, um pouco mais à esquerda, aberto o Jonathan, a bola é pra ele. Jonathan tentou o passe pro Jota, bola muito forte, arremesso manual pra equipe Esmeraldina, e confusão de novo, o Jota chegou ali, ficou impedindo a cobrança rápida do Wesley Garcia. Daniel Paulista fica reclamando com o árbitro, que só chega ali, só orienta, e tá tudo certo para o juizão Alisson Sidney Furtado, árbitro do Tocantins. 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Intracom, olha o Goiás com o Lucas Lima, já abriu pro Wesley. A jogada é boa, Wesley Garcia, tirou de outro. Na hora de arremate, do arremate foi devagarzinho, fácil para o Beleza chegar rasgando e afastando o perigo do campo de defesa. 42 minutos jogados, Thiago Rodrigues, goleirão Esmeraldino, domina lá dentro da área, fica esperando do lado pro outro, levando a cabeça por elevação, abre pro Djalma, domina, coloca a bola na grama, recua pro Lucas Ribeiro, passa mais à frente pro Felipe Machado, perde a bola ali o Felipe Machado no campo de ataque. Jota já entregou pro Diogo, lado direito, bem ali o Lucas Lima, deu combate, roubou a bola, entregou pro Lucas Rodrigues, avança Verdão, precisa acelerar essa rodada, o Luquinha tá mal hoje, passe errado ali pro Cadu e na sequência ele fez a falta para a equipe do Atlético no Grande Círculo.
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0: 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sai jogando com Beleze domina no grande círculo para a equipe do Atlético, o relógio marca 43 minutos de 0, Atlético 0, Goiás é o Campeonato Brasileiro da Série B, que você vai acompanhando aqui na Rádio Bandeirantes, a rádio que joga junto com você. E daqui a pouquinho, daqui a 17 minutos, a bola vai rolar para Cuiabá e Vila Nova. E aqui na Rádio Bandeirantes, as emoções é com ele, com o maior talento da narração esportiva do Brasil.
8: O garotão que chacoalha a galera, Ronaíne.
0: Junto com Nilton César Monamesa e também com a Tandara Reis.
1: Tinta. E pela Série D do Campeonato Brasileiro, é gol preocupante, resultado ruim, gol do Ivinhema. O Ivinhema tá batendo craque de Catalão agora na Arena Rifertio, o primeiro tempo, craque 0, Ivinhema 1.
0: Diogo, cruzamento pra dentro da bola, era bom, Ian Lucas não conseguiu fazer ali o arremate. Bola pra fora, na passa esquerda do goleiro Thiago Rodrigues e vai pra fora. Tiro de meta pra equipe Esmeraldina.
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0: Agradecendo você, internauta, você que é o melhor internauta do mundo. A gente chama a galera, vem junto mesmo. Já batemos aí os 400 likes. Já estamos com 437 likes. Vamos bater 500. 500 likes no YouTube da Rádio Bandeirantes Goiânia. 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Olha o Goiás com o Lucas Lima, arriscou de longe, por cima cima da meta defendida pelo goleiro Luan Poli, vai pra fora. Pegou muito mal na bola, Lucena.
2: É, mas o Diego Caetano até que teve a intenção boa de fazer o cruzamento na área, só que pegou baixo. Aí o Cadu teve que ajeitar fazendo a parede e tocou pro Lucas Lima. E foi na perna boa dele, só que pegou muito mal. A bola saiu ali acima do travessão do goleiro Luan Poli, Danilo.
0: 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Olha o Atlético, fez o que quis ali na linha de fundo. Cauã Rodrigues balançou para um lado, para o outro, cruzamento, ela explode na marcação. Esmeraldina vai para fora, escanteio para o Atlético na canhota.
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0: Anotou? 45 minutos e meio. Mais três, já deu o grito de Mino Lucena. Vamos até 48. Atlético que tem escanteio pela esquerda. Vai chover bola na área. Esmeraldina vai mandar essa bola lá dentro da área. O capitão Zeca, ele faz ali um gesto. Jogada ensaiada. 45, vamos chegar a 46. Tem escanteio. Zeca, cruzamento lá dentro da área. Quem sobe, subiu o zagueirão Luiz Felipe. Mandou a bola pra ali pra meia área. Quem busca o JJ. Vai tocando tranquilo agora, organizando lá no campo de defesa. 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Volta pro Diogo. Ele levanta a cabeça, fica esperando a melhor opção de passe, vai carregando. Ele ameaça passar a linha em vídeo gramado, volta um pouco mais atrás pro Beleza. Beleza domina na perna direita, mais aberto tem o Jonathan. A bola é pra ele. Esli Garcia chega ali fazendo a marcação. Ele recua para o goleiro Luan Poli, goleirão de 33 anos. 46 minutos e meio no primeiro tempo, 0 Atlético 0 Goiás. Um primeiro tempo onde que os goleiros foram meros espectadores tanto das duas equipes quanto do Atlético, tanto também da equipe do Goiás. Olha o Jota, vem buscar jogo, tenta sair jogando com Diogo na marcação dele, Lucas Rodrigues. Jogo segura, prende bem, vai valorizando a posse de bola, recua novamente para o goleiro Luan Poli. No YouTube da Rádio Bandeirantes Goiânia, galera que vai participando junto com a gente, valeu pelo carinho, pela companhia. 63% de posse de bola do Atlético contra 37 da equipe esmeraldina. Sobe de cabeça no campo de defesa, Felipe Machado entrega pro Caíto. Caíto erra o passe no meio do caminho, tá ali o Zeca para recolher para a equipe do Atlético. Sai jogando no campo de defesa com Beleza. Mais à frente pro jogador que é o Cauã. Tomou o tranco ali do Juninho, foi desarmado. Lucas Rodrigues tenta sair jogando com Lucas Lima sai bem da marcação do João Miguel, trabalha na perna direita. Erra o lançamento para o Cadu, foi desarmado. Lá vem de novo a equipe do Atlético, bola enfiada pro Dixon, sobe ali de cabeça o Luiz Felipe, dá combate, o Caíto desarma, sai jogando pra equipe esmeraldina na fogueira. Não pode brincar aí, Lucas Rodrigues vai ter que sair jogando com os pés. Faz bem ali o desarme, entregou pro Juninho, lança

0: ali no banco de reservas. Ninguém ainda foi para o vestiário, a não ser os jogadores que terminaram este primeiro tempo, viu, Guga?
1: Viu, Divino Lucena? 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Cláudio Rabelo de Castro, Cacau. O Goiás está indo para o intervalo vencendo o Atlético 1-0, Cacau.
2: Olha, na verdade não teve jogo nesse primeiro tempo. Jogo jogado, né? Aquilo que o torcedor gosta de ver, né? Que a gente gosta de analisar. A tática, a movimentação, um ou outro jogador que tenha se destacado bem no primeiro tempo, não teve isso. Vamos falar a verdade, foi um primeiro tempo horroroso, tecnicamente foi horroroso. O que aconteceu foi uma disputa de espaço, o Goiás marcando muito forte atrás, com 8, 9, até 10 jogadores, o Atlético também. Quando o Goiás pegava na bola, muita dificuldade para a chegada, assim como também o Atlético. E eu disse, ao longo desse primeiro tempo, o Luan Poli, goleiro do Atlético, não pegou na bola, nenhuma vez sequer. Tampouco o Thiago Rodrigues, que só pegou para fazer reposição da bola. Se você ver os números do jogo, você vai ver que só teve um chute a gol, que foi esse lance aos 48 minutos do primeiro tempo, na arrancada do Wesley Garcia, em que a defesa do Atlético falhou em linha, né, e propiciou o contra-ataque e o lançamento do Juninho, que brilhantemente, rapidamente, ele acionou no contra-ataque o Wesley Garcia, que saiu sozinho, ele, o goleiro, fez o drible, fez um belo gol e colocou o Goiás à frente. Mais nada. Foi exatamente esse o retrato do primeiro tempo, Guguinha.
1: 4:55, voa Cuiabá, Arena Pantanal, as equipes já estão no gramado. Vem aí as escalações de Cuiabá e Vila Nova, começando pelo Tigrão. Vila Nova Futebol Clube, Guto Ferreira manda a campo. Como vem o 11 do Vila, Tandara?
3: O Vila Nova vem a campo com 29, Dalberson no gol. Na lateral direita, 20, Natan Camargo. Na zaga 3, Thiago Pagnussá e 14, Anderson Jesus. Na lateral esquerda, 6, Igor Luiz. No meio campo, 5, João Vieira, 15, Dudu e 31, Dodô. No ataque, 99, Janderson, 11, Rian e 7, André Luiz. Esse é o time do técnico Guto Ferreira.
1: 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Como vem o banco de reservas, o banco de suplentes do Vila, Tandara?
3: O Vila Nova tem à sua disposição no banco de reservas 30, Gabriel Átila, 4, Samuel, 8, William Maranhão, 9, Gustavo Puskas, 17, Kerlon, 18, Enzo, 22, Rainer, 33, Bruno Xavier, 38, Caio Marcelo, 49, De La Torre e 70, Emerson Russo.
1: 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Como vem o Dourado para enfrentar o Vila, Tandara Reis?
3: Cuiabá vem a campo com 31, Marcelo Carné no gol. Na ala direita, 37, Railan. Na zaga, 13, João Basso, 4, Vitor Mendes e 30, Raul. Na ala esquerda, 6, Marlon. No meio-campo, 5, Caleb, 97, Luiz Oitavo e 8, PP. No ataque, 27, Rodrigo Rodrigues e 29, Vinícius Peixoto. Essa é a escalação do time do técnico Eduardo Barros.
1: Tá chovendo na Arena Pantanal, cena rara, tá chovendo em Cuiabá. 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
3: Quem comanda a partida na Arena Pantanal é o árbitro de Alagoas, Denis da Silva Ribeiro Serafim. Os assistentes são Rondinelli dos Santos Tavares e Maria de Fátima Mendonça da Trindade, também da Federação Alagoana de Futebol. E o VAR vai estar

0: A cargo de José Cláudio Rocha Filho, da Federação Paulista de Futebol.
1: Vai começar o espetáculo Arena Pantanal, centro-oeste do país. O Vila Nova, ele já entra liderando o Campeonato Brasileiro, pois com o empate ele ultrapassa o São Bernardo. Mas a gente quer a vitória, quer os três pontos. E para trazer a narração, a emoção do jogo, ele é simplesmente o maior talento da narração esportiva do Brasil. Torcedor, não me esqueço nunca de você. E onde você estiver, não se esqueça de mim. Aquele abraço, boa tarde, comunidade esportiva goiana. Em especial a massa colorada, torcida do Tigrão, que se liga mais e mais no sonzão da Rádio Bandeirantes Goiânia, maior audiência de Goiás para o Brasil. 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Para as emoções de Cuiabá e Vila, é o Tigrão que joga pela liderança do Brasileirão da Série B, joga pelo sonho maior da sua galera de estar na elite do futebol do Brasil em 2027. E a partir de agora, na Arena Pantanal em Cuiabá, a bola vai rolar, a rede vai chacoalhar e nós vamos Vila Novar, porque Vila Novar é preciso. E a galera já está Vila Novando. Deixe seu like pra gente no YouTube Rádio Bandeirantes Goiânia, intervalo de jogo lá em São João del Rei. O Goiás vai batendo o Atlético pelo placar de 1-0. Daqui a pouco, as emoções do segundo tempo na narração gostosa do Danilo Santos, com os comentários do Cacau e as reportagens do Divino Lucena. É Cuiabá e Vila, é Tigrão. Pra emoção, me leva, Tigrão. A emoção vai ser vermelha no somzão da Rádio Bandeirantes. Vila de camisa vermelha, do jeito que o povo gosta, do jeito que o povo quer. Time do Cuiabá de verde e amarelo, o seu uniforme tradicional nesta tarde em Cuiabá, na Arena Pantanal. 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Alô, galera do Tigrão, alô, meu povão colorado. A bola vai rolar, a bola vai rolar e o Tigrão vai atacar pro gol da direita do seu rádio nesse primeiro tempo. Time do Cuiabá vai atacar pro gol da esquerda do seu rádio. Se fosse no Manésio Brasileiro Faringa no primeiro tempo, então o Vila estaria atacando para o gol da torcida Esquadrão, para o tobogã lá para o gol da Avenida Universitária. O Vila então de camisa vermelha, calção branco, meia em vermelho e branco, Cuiabá de amarelo, verde e verde. Vai rolar a bola, a emoção vai ser maior, o coração vai batendo forte. Vamos, Vila Novando, como o Tigrão buscando a liderança do Campeonato Brasileiro da Série B, para voltar à liderança. Empatando hoje, o Vila já volta à liderança da Série B. Mais uma vitória, é muito gostoso e é muito especial. Árbitro alagoano Denis da Silva Ribeiro Serafim vai apitar, vai começar o jogo na Arena Pantanal. Atenção, torcedor do Brasil, em Cuiabá, a bola rolou e é nela que eu vou. Alô, galera do Tigrão, larga tudo e vem comigo. Isso aí, amigo, é aqui comigo que eu quero ver, aqui na Rádio Bandeirantes, o som da emoção, o som do futebol. Trabalha Caleb pelo setor de meio campo, na movimentação pro time do Cuiabá, nos primeiros movimentos de bola. Seguindo João Passo, levanta a bola forte na ponta esquerda, a bola vem para o domínio de Rodrigo Rodrigues, levou pro bico da grande área, deixa a bola curta para o trabalho na ponta canhota, descendo o Marco no apoio, meteu na área para o Rodrigo Rodrigues, ele passou da bola, entra a zaga para cortar, entra ali o Dudu para fazer o corte, aliviando para o time do Vila Nova. A bola é parada pelo João Passo, no meio da internet, área campo de defesa do Cuiabá. Passeia pelo círculo central, Raul, rolando bola pela meia esquerda, onde está colocado Vitor Mendes, rolando para João Passo, de zagueiro para zagueiro, troca passes no campo de defesa. Primeiros movimentos de bola, o time do Cuiabá trabalha no campo defensivo. Marlon levanta a bola no ataque, Rodrigo Rodrigues correu, entrou na área, bateu cruzado do outro lado, chute pro gol, defendeu o goleiro Dalberson, mas estava muito impedido, né, cara? Quando desceu o Rodrigo Rodrigues pela esquerda, mas a torcida do Vila não deixou de tomar um sustinho. 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Não deixe de dar um gelinho, né? Aquele gelinho. aquela trancadinha assim, ó. É, mas estava impedido o Rodrigo Rodrigues pelo, ali, pelo setor de esquerda, né? Não? Então tá, então. 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E o goleiro Dalberson tá caído, tá sendo atendido. Quase 2 minutos, a Tandara Reis vem aí com um detalhe. E aí é preocupação, né, Tandara? Porque o Vinícius, o Leite, já tá... O problema, né? Não vai poder jogar tão, né?
0: O Elton Leite não vai poder jogar tão cedo.
1: E agora o Dalberson caído aí, de repente, daqui a pouco pode faltar goleiro no Tigrão. Boa tarde pra você, Tandara.
0: Boa tarde, Ronaíra. Exatamente, né? O Elton Leite está no departamento médico, ainda se recupera daquela cabeçada com o William Formiga, que foi, aconteceu no jogo de segunda-feira contra o Botafogo de Ribeirão Preto. E hoje, no banco de reservas, o Vila Nova tem o Gabriel Átila. Ele é o reserva do Dalberson nesse momento, Gabriel Átila, que é cria da base do Vila.
1: É verdade. E na Copa Verde, né? O Gabriel Átila jogou a maioria dos jogos do Vila na Copa Verde e jogou bem na Copa Centro-Oeste, melhor dizendo, jogou bem o Gabriel Átila. E a bola já volta a rolar, quase 3 minutos do primeiro tempo, 0-0 é o placar, corta a defesa do Cuiabá, bola parada pelo meio para Caú, rolou pelo setor de lateral direita. Railan, ex-jogador do Vila Nova, amanciou no terreno, rolando para João Baixo, atrasa mais curta ainda para Marcelo Carnel, goleiro sai jogando pela esquerda, Vitor Mendes para Marlon, o Vila adianta a sua marcação, pressiona a saída de bola do time do Cuiabá, 0-0, 3 minutos do primeiro tempo, outra bola que guarda Marcelo Carnel, sai jogando com Vitor Mendes, é Marlon, aperta para cima dele o Rian, deu certo o lance, André Luiz está na área, afasta a zaga do Cuiabá pelo meio, chegou, brigou, deu combate ali o Dudu, ganhou na bola, o árbitro manda seguir o lance, erra o passe ali o Igor Luiz, a bola vem pelo meio, dá o combate, Dudu, recupera o time do Cuiabá na intermediária, Caleb vai tentar o lançamento longo, já tem outro impedido, né, cara? Já corre impedido Vinícius Peixoto lá pela direita, entrou na área, fez a finta, tenta o passe, e aí aquela história, né? Se sabe que tá impedido, por que que deixa o cara gastar, entendeu? Musculatura, fôlego, né? Todo mundo, né? O que corre atrás, perde gás, perde fôlego, cansa, corre risco de uma contusão muscular, né? Mas aquela história, é o protocolo, né? E o Vinícius Peixoto estava pouco impedido, estava apenas 4,87 metros na frente. 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Siga nosso Instagram, arroba Irmão Soares. 0-0 é o Vila empatando fora de casa na marca de 4 minutos do primeiro tempo. Anderson Jesus pelo meio, Dudu, escora para Dudu. Levantou na ponta direita, escapou com liberdade, desceu o Rian, velocidade, foi pro bico da grande área, entrou na área, saiu da área, levou pro pé canhoto, vai bater em cima da zaga, o rebote vem pro time do Vila, trabalhando com o João Vieira, movimentação pela meia esquerda, o árbitro tá parando o jogo, porque no chute pro gol, no chute do Rian, cara, parece que a bola pegou na ponta do pé do jogador do Cuiabá, e aí parece que torceu o tornozelo, se eu não tiver enganado, é o Caleb, camisa número 5, e quando pega na ponta do pé, velho, e torce o tornozelo, que dor desgramada. 0-0 é o placar. Daqui a pouco tem análise e opinião, comentário de Newton César, o mão na cara, aliás, o mão na mesa. Quase 5 minutos do primeiro tempo, 0-0 é o placar. 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Daqui a pouco tem o segundo tempo. Atlético 0, Goiás 1, Verdão tá vencendo lá em Minas Gerais, e quando a bola colar pro segundo tempo, você vai ouvir ele, que é o melhor da nova geração. Danilo Santos. Com os comentários do Cacau e as reportagens do Divino Lucena, bola pela meia direita. Ô, Danilo, você cuida do Cacau aí pra nós, viu? Cuida dele aí, o Cacau, ele tá uma fera no tênis, o Cacau, velho. Ele e o Leozinho, vi dele, você precisa de ver, ó. Vocês acham que o Cacau joga futebol bem? É porque vocês não viram ele jogar tênis. 5 minutos e 40, primeiro tempo, 0 Cuiabá, 0 Vila. Trabalha o Tigrão com Anderson Jesus pela bola do meio campo, João Vieira pede bola. O Vinícius Peixoto, cara, fica ali parecendo um cachorro perdigueiro, olhando para perdiz, ali agachado no círculo central. Deu
2: começou.
1: Bola pela ponta direita para o domínio de Natan Camargo, trabalha o time do Vila, Parque no Sante, levanta a bola pelo meio na direção do Dudu, entra a zaga para cortar, domina Vinícius Peixoto, tenta escapar no contra ataque pro time do Cuiabá, de longe atrás a bola, o Thiago Pagnussati para o goleiro Dalberson, e a bola já rola pro segundo tempo do jogo do Goiás em Minas Gerais, e ele vem aí, ele é campeão de audiência.
2: Danilo Santos. prazer poder te chamar de amigo. Começo do segundo tempo, Juninho dá carrinho em Cauã Rodrigues dentro da área e até aqui o juizão marcou pênalti. Penalidade máxima marcado pelo Alisson Sidney Furtado. Ele apontou ali a marca da Cal. Cláudio Rabelo de Castro Cacau, menos de um minuto. Quero te ouvir, o que é que só você viu?
3: Para mim não foi pênalti. Para mim não foi pênalti. Embora o Juninho tenha sido imaturo, infantil e irresponsável, dar um carrinho dentro da grande área. O cara é o seguinte, você deu o carrinho dentro da grande área, você corre o risco da arbitragem realmente interpretar como penalidade. Para mim não houve. Se tiver o VAR nesse lance aí, de repente, ele pode rever a sua marcação.
2: Divino Lucena, até aqui o árbitro Alisson Sidney chega ali, manda o Thiago Rodrigues para a área, para dentro ali na linha do gol, e até agora ele não fez sinal de um que vai checar o lance no VAR.
4: Nenhum ainda, viu, Danilo? Não deu essa impressão aí. Porém, eu concordo com o Cacau, deu para ver nitidamente que o Juninho toca na bola, deu o carrinho sim, foi uma jogada no mínimo imprudente dele, mas no replay de trás ali do gol, dá para ver que o Juninho não toca no jogador, por isso que eu imagino que se ele for ao VAR ali, essa penalidade vai ser anulada, Danilo.
2: Jogadores do Goiás tentam conversar ali com o árbitro, tenta conversar com ele para ele ir ali no VAR, mas até agora nenhum sinal de que ele vai no VAR. Até aqui nenhum que ele vai ali no VAR, hein, Cacau?
3: Ah, por diversos ângulos, eu acabei de ver, o Juninho toca na bola, né? Mas ele dá o carrinho, o árbitro está bem de frente e ali no movimento o árbitro é induzido a marcar a penalidade. Mas se houver checagem do VAR e essa regra está muito confusa, se chama, se não chama, vai ser batida a penalidade, não vai ser anulado, não.
2: Penalidade para o Atlético. Zeca se posiciona para fazer a cobrança na perna direita, já está autorizado. Zeca bateu! Thiago Rodrigues defendeu! Do goleiro Thiago Rodrigues, se agiganta o goleiro Esmeraldino, batida no canto direito, Thiago Rodrigues, a meia altura foi lá, defesaça do goleiro Esmeraldino. 3 minutos do segundo tempo, 0 Atlético, 1 para o Goiás.
1: Na marca de 9 minutos do primeiro tempo em Cuiabá, o Tigrão, o Vila vai empatando com o Cuiabá em 0-0 e está retornando à liderança do Campeonato Brasileiro da Série B. Igor Luiz trabalha ali pelo setor de lateral esquerda, coloca a bola na frente para Janderson, domina quente a linha de lado, pressionado pela marcação, bate o recuado, recomeçando com Anderson Jesus, Pac do Sete do seu lado, trabalha o time do Vila, sai jogando lentamente no meio da intermediária, ainda Anderson Jesus não é pressionado, não é marcado, não é cercado, ele tanca para Pagno Sante, abre com Natan Camargo aqui pela direita, bola pelo meio, João Vieira, Rian, tentou com João Vieira, foi desarmado pelo meio, ataca o time do Cuiabá, desceu Luiz Otávio pelo meio, arrancou, tocou bola na direita, bem para recuperar, Janderson ajudando a defesa, sai jogando, toca a bola pelo meio, trabalha com João Vieira, movimentou o time do Vila próximo do círculo central, quase 10 minutos do primeiro tempo, o Tigrão vai empatando em Cuiabá, pensou em conservar, pensou em Irmão Soares, siga nosso Instagram, arroba Irmão Soares, bola na fria, na fogueira ali para o Parque do Sete, roda a bola do outro lado com Anderson Jesus, sai jogando o time do Vila, abertura lá pelo setor de esquerda, recolheu, Igor Luiz levantou no ataque, vai correndo por lá, avançando o time do Vila, tentava Dudu ali como elemento surpresa na ponta esquerda, a bola passou por ele, sobrou com a defesa que sai jogando, 10 minutos passados, primeiro tempo na Arena Pantanal, Cuiabá 0, Vila Nova 0.
2: Olha a marca, vamos chegando a 4 minutos e meio. 4 minutos e meio jogados no segundo tempo. Atlético 0, Goiás também 1. 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O Atlético teve um pênalti agora há pouco, no comecinho desse segundo tempo. Defesaça do goleiro Thiago Rodrigues. Cacau, qual é do jogo?
3: São lances importantes, são lances que realmente chamam a atenção. Penalidade, defesa do goleiro. Isso aí, pelo menos, é o seguinte: esquenta um pouco o jogo, que estava muito morno no primeiro tempo e agora ganha um pouco mais de movimentação.
2: O Atlético vai tocando bola na direita, já abriu com o Diogo, Diogo apertado ali na marcação, volta no campo de defesa com o Jonathan, perto do Vitor, Beleze, Beleze, domina na perna esquerda, trabalha com a direita, Cadu e Wesley Garcia fazem a depressão, ele toca o passe mais à frente pro JJ, vai caminhando pro campo de ataque, busca o jogador que é o Max, Max, já abriu na direita, lá vem a equipe do Atlético e vamos chegando a 6 minutos, a equipe do Atlético rende a linha lateral, chegou na linha de fundo com o Max, cruzamento pra dentro da área, no meio do caminho tava lá o Juninho, afasta o perigo, chega ali o Luiz Felipe complementando, afastando o perigo da zona ali de defesa da equipe esmeraldina. 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Segundo tempo, Arena Secret, 6 minutos, Atlético 0, Goiás 1.
1: Caminhamos para 12 minutos do primeiro tempo, Vila vai empatando 0-0 fora de casa com Cuiabá. Tentava Dodô, invadiu a área pela esquerda, mas bateu fraco para encaixe firme do goleiro Marcelo Carné. 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Mão na mesa, Nilton César vem aí para comentar, para analisar o jogo 12 do primeiro tempo. O Vila te agrada nesse começo, abração para você, Nilton.
5: Abraço, maior talento da narração esportiva do Brasil. Cara, me agrada no quesito assim, o Vila marca, é a chamada marcação alta, né? Ele procura pressionar a saída de bola da equipe do Cuiabá. Até agora os goleiros não trabalharam, mas o posicionamento do Vila me agrada. Joga em cima, buscando ali uma chance para abrir o placar.
1: E vem André Luiz, bola enfiada pela esquerda da área, sai do gol, por baixo para defender o Marcelo Carné. 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Cuiabá e Vila vão empatando em 0-0.
2: Chegamos à marca de 7 minutos jogados no segundo tempo. O Atlético 0, Goiás 1, cruzamento para dentro da área. Subiu ali o Felipe Machado, afasta o perigo. A sobra de bola da equipe do Atlético, vem com um jogador que é o Dixon Vieira. O equatoriano Dixon balança o corpo, chegando ali de fundo. Cruzamento para dentro da área, Caíto bem, o Caíto por baixo, faz ali o desarme, manda a bola para fora, escanteio para a equipe do Atlético na esquerda. 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Goleiro Thiago Rodrigues, que já defendeu um pênalti no começo nesse segundo tempo, orienta a sua defesa. Pelo alto eu sou mais você, Tiagão, pelo alto eu sou mais você, Thiago Rodrigues. Dixon Vera se posiciona para fazer a cobrança, vai mandar essa bola lá dentro da área da equipe esmeraldina. Cruzamento fechado, quem sobe lá em cima de soco, bem Thiago Rodrigues. Vitória parcialmente importante para o Goiás, vai avançando para a quinta colocação, vai voltando para o G6 momentaneamente. Olha o Lucas Lima, tentou sair puxando o contra-ataque, foi puxado, é falta. Falta em cima do camisa 10 esmeraldino, sobe cartão para o Jonathan, cartão amarelo para o Jonathan, camisa número 3 da equipe esmeraldina. Parou a jogada, parou o contra-ataque esmeraldino com camisa número 10, Lucas Lima. 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
1: 14 minutos e meio do primeiro tempo, Vila vai empatando 0-0 com o Cuiabá fora de casa. Natan Camargo aqui pela direita, adianta para Rian, foi atropelado pelo Marlon Fontana, ele falta para o time do Vila, intermediária, campo de defesa.
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1: Já vamos chegando a 15 minutos de futebol. O Tigrão joga de camisa vermelha e ataca pro gol da direita do seu rádio. Recolhe o João Vieira. Marcado, cercado, foi pra finta. Faz bem o giro, recomeçando com o Thiago Pagnosati. Bate pra esquerda, virando o jogo. Anderson Jesus já faz o domínio. Parte com a bola dominada. Manda a bola pra Janderson pelo meio. Escorou pelo meio. Dodô pra Janderson na ponta esquerda. Correu, levou pro chão, pro pé direito. Fintou, cortou por baixo. Pintou o corte do PP. Bola bateu por último no Janderson, tá marcando o arbitragem.

0: O goleiro Dalberson para ficar com a bola. 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Na marca de 16 minutos e meio do primeiro tempo na Arena Pantanal, o Vila vai empatando 0-0 com o Cuiabá.
1: 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Até aqui, 11 minutos jogados no segundo tempo, 13ª rodada do Campeonato Brasileiro da Série B, estádio Joaquim Portugal, Arena Sicredi, em São João del Rei, Atlético 0, Goiás 1, gol de Isley Garcia. No relógio da Bandeirantes, 5:18.
0: Arena Pantanal, 17 minutos do primeiro tempo. Placar Rádio Bandeirantes, Cuiabá e Vila, 0-0.
2: No AT&T, em Dallas, Texas, Copa do Mundo, primeira rodada, Holanda e Japão vão empatando em 0-0.
3: Danilo Santos.
1: É um prazer poder te chamar de amigo. Uma alegria poder estar junto com você aqui na Rádio Bandeirantes, junto com esse time campeão de audiência. É dobradinha da Rádio Bandeirantes. E aqui o futebol tem muito mais emoção, tem muito mais informação. 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Olha o Verdão no campo de ataque, tocando bola com o Lucas Lima. Ajeitou bem pro Cadu de Souza, arriscou Cadu por cima. A meta defendida pelo goleiro Luan Poli, vai pra fora. Desce com Bini com a equipe esmeraldina. No campo de ataque, Lucas Lima. É isso que nós queremos ver de você, Lucas Lima. Essa jogada entregou pro Cadu, tocador. Ele bate por cima da meta defendida pelo goleiro Luan. Olha, a bola vai pra fora. 12 minutos e meio jogados. 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Olha o Atletique. Avança pelo campo de ataque, pela direita. Na marcação do Djalma Silva, balança o esqueleto. Tocou pro Diogo. Diogo trouxe pro corredor central. Tentou fazer a devolução. Bola muito forte. Ela se perde para a linha de fundo, apenas tiro de meta para o goleiro Thiago Rodrigues fazer a reposição.
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1: 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Menos de um segundo. 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Ligue 62-3216-4080. 13 minutos do segundo tempo. Atlético 0, Goiás 1.
0: 19 minutos, 0-0. É o primeiro tempo. Vila empatando fora de casa com Cuiabá. Tomando posição, Gailan para cobrar arremesso lateral. É pelo setor de ponta direita. Reposição de bola favorecendo o time do Cuiabá. 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Bola para ali, subiu a zaga para tirar. Afasta Janderson, mete a bola para frente, ajudando a defesa. A bola se oferece fácil para o zagueiro Vitor Mendes do time do Cuiabá. Recebe bem colocado o Raul pelo círculo central. Distribui jogo pela meia canhota. Trabalha o time do Cuiabá. Luiz Otávio pela meia. O time do Vila todo no campo de defesa. Marca, cerca, diminui os espaços. O Tigrão empatando fora de casa. Esse empate vai levando o Vila de novo para a liderança do Brasileirão da Série B. Toca a bola. João Basso para Vitor Mendes. Recolhendo agora o Raul, manda na esquerda Marlon pelo meio, Luiz Otávio tenta a enfiada de bola, a bola vem pro time do Cuiabá, enfiada pelo Marlon, entra para fazer o corte, ali o jogador Anderson Jesus. André Luiz ganhou, enfiou mal na tentativa de Janderson, que escapava livre de marcação lá pelo setor de esquerda. Responde o time do Cuiabá, desce com perigo Vinícius Peixoto, é na direita, pé canhoto, cruzou, afasta a zaga, tirou Thiago Pagnussati. Dodô cochilou na entrada da grande área, chegou, brigou o André Luiz, dividiu, insistiu o André Luiz. A bola é do Cuiabá. Olha o Gailan. Saiu o goleiro na cavadinha. Mandou pra fora. Incrível a chance que o Cuiabá perdeu. A defesa do Vila cochilou. Dodô perdeu a bola ali. Ninguém tirou. Foi passando por lá o Gailan. Entrou na área. O goleiro saiu. Ele deu uma cavadinha quando o Dalberson saiu por baixo. Ele mandou pra fora. A bola passa à esquerda da meta do Vila, pra sorte do Tigrão. Perdeu um gol incrível, Gailan, ele que já vestiu a camisa do Vila. 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Newton César, mão na mesa, vem aí, jogo parado, Gailan tá ali sim.

0: Valentim caiu, perdeu o gol, tá dando aquele migué. 21 minutos passados do primeiro tempo, qual é do jogo? Cuiabá 0, Vila Nova 0, mão na mesa.
1: Bem, o Cuiabá chegou agora e uma chance clara, falha de marcação ali dos volantes e dos zagueiros, não pode, o lateral dominar no meio ali na entrada da meluda grande área e driblando todo mundo. Faltou tranquilidade, ele colocou a esquerda na saída do Dalberson, menos mal. Vila precisa de acordar, vir pro jogo, tirar os espaços da equipe do Cuiabá. É um jogo tecnicamente Cuiabá agora que construiu uma ótima jogada e finalizou mal, Rona.
0: 22 minutos do primeiro tempo, Cuiabá 0, Vila 0.
2: Vamos chegando a 16 minutos e meio do segundo tempo. Goiás vai vencendo o Atlético por 1-0 fora de casa. Mudanças no time esmeraldino, sai Esli Garcia, autor do gol esmeraldino, gol que vai dando a vitória para o Goiás até aqui, para a entrada do Jean Carlos, camisa número 21. Três mudanças também na equipe do Atlético. Sai o Dixon Vera, o Zega e o Jonathan para a entrada do Marcelo Henrique, Gabriel Moisés e também o Bruninho. Chegando a 17 minutos, você vai acompanhando tudo aqui na Rádio Bandeirantes, Atlético e Gema Goiás. Também não estamos chegando a 600 likes. 600 likes no YouTube da Rádio Bandeirantes Goiânia. Olha o Beleze no campo de ataque, toca a bola. Jonathan vem buscar jogo do lado, tocou pro Marcelo Henrique, acabou de entrar no Marcelo Henrique. Já abriu na direita pro jogador que é o Diogo. Diogo rabisca na frente da marcação. Sem opção de passe, volta novamente pro Beleze no campo de defesa. Beleze vai avançando, passa link de vídeo gramado. Lucasinho aperta na marcação. Ele tentou um passe na esquerda. Esquerda para o garoto Gabriel Moisés, a bola se perde para a linha lateral. Arremesso para a equipe esmeraldina no lado direito do campo de defesa.
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2: 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Cláudio Rabelo de Castro Cacau, qual é a do jogo?
4: É um jogo de marcação, olha lá o Goiás.
2: Olha a equipe esmeraldina, chegou com o Cadu, bateu, ela passa à esquerda do goleiro Lula. Um bola e vai pra fora, Cacau.
4: A grande oportunidade do segundo tempo, né? Olha, era pra matar o jogo. O Cadu perdeu um pouco ali o tempo da bola, né? Mas o Goiás só se defende. A equipe do Atlético tenta, mas com pouca técnica, vai mais na força da vontade. E o tempo tá passando e até agora o Goiás administrando o resultado, viu, Danilo?
2: 18 minutos, Atlético 0, Goiás 1.
0: 24 minutos do primeiro tempo. Cuiabá 0, Vila 0 e o goleiro Dalberson salva o time do Vila. Uma defesa espetacular. Outra vez a defesa do Tigrão cochilou e o Vinícius Peixoto soltou o chute de pé canhoto de dentro da área. O Dalberson cresceu para evitar o gol do time do Cuiabá. Bola esticada pela ponta direita para o time Cuiabá. Quando não alcançou Vinícius Peixoto, bola vai para a linha de lado. É Manoel Besseiro da campo de defesa na reposição de bola, favorecendo Vila.
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0: 24 minutos e meio passados do primeiro tempo, é o Tigrão buscando de novo a liderança do Brasileirão da Série B. Hidracom, a sua distribuidora de peças, freio, ar e embreagens. 3233-0888. Manual favorecendo o time do Vila, para o Tigrão cobrar com Igor Luiz pela esquerda. Lembrando que o Vila ataca para o gol da direita do seu rádio. 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Executou o Igor Luiz. A bola volta no toque do André Luiz. Família Luiz entendendo por ali, né? Bola de novo para a linha de lado, só que dessa vez favorecendo o time do Cuiabá. 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Trabalha o Cuiabá pelo setor de meio campo, arruma pro pé direito João Passo, levanta a bola forte na ponta esquerda, Marlon de cabeça, escorou na entrada da grande área, bola para Rodrigo Rodrigues, chegou bem para recuperar Dudu, a bola tocada pelo meio, é pro André Luiz, protegeu o André Luiz, sofreu uma falta, o árbitro marcou rapidamente, queria cobrar o André Luiz, o time do Cuiabá chegou lá fechando e o árbitro vai lá chamar a atenção de todo mundo. 25 minutos e 50, primeiro tempo, Cuiabá 0, Vila 0.
2: 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Até aqui, 20. 20 minutos jogados do segundo tempo. A Estádio Joaquim em Portugal, Arena Sicredi, 13ª rodada do Campeonato Brasileiro da Série B. No placar, Atlético 0, Goiás 1, gol de Zé Garcia. A hora você confere no relógio da Bandeirantes, 5:27.
0: Arena Pantanal em Cuiabá, 26 minutos e meio do primeiro tempo. 26 e meio do primeiro tempo, Vila Nova vai empatando com Cuiabá em 0-0.
7: No AT&T Stadium em Dallas, no Texas, 26 minutos, primeiro tempo, Copa do Mundo, Holanda e Japão empatam em 0-0.
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0: Vamos para 27 minutos do segundo tempo no jogo do Tigrão. Em paz com a vida, de bem com você. Para emoção, me leva Tigrão. Trabalha o time do Vila pelo setor de meio campo. Pac no 7 recebeu do Anderson Jesus. Abertura feita para Nathan Camargo. Trabalha aqui pelo setor de meia direita. Manobra o time do Vila. Balança o jogo de um lado para o outro. Chegou para receber o João Vieira. Distribui o jogo para Nathan. Nathan Camargo aqui pela direita. Outra vez na tabela curta com o João Vieira. Pac no 7 pediu. O time do Vila está adiantado. Está todo na defensiva. O time do Cuiabá, o placar de 0-0, ainda Pac no 7, lentamente tocando, trabalhando bola para Anderson Jesus, sai da marcação, enfia a bola pelo meio, corte parcial do time do Cuiabá, sobra de bola para o time do Vila, Nathan Camargo, João Vieira na conexão pelo meio, Dudu pede bola um pouco à frente, o João Vieira manda a bola para meia canhota, recolheu, Igor Luiz pede bola aberta na ponta esquerda, o Janderson, Igor Luiz recua de novo na linha que divide o gramado com o Anderson Jesus, este com o Thiago Pac no 7, controla o jogo, o time do Vila pelo setor de meio campo, Rian se apresenta para o jogo, recebe pela direita, tenta enfiada de bola, acabou sendo desarmado e tome respostas do time do Cuiabá. A bola passada pelo meio, recolheu Rodrigo Rodrigues, meteu para Marlon, avançou pela ponta esquerda com perigo, cruzou na entrada da grande área, Vinícius Peixoto bateu, salva Dalberson, salvou de novo Dalberson, bola batida outra vez, Dalberson pegou, vai se transformando no principal nome do jogo, goleiro do Tigrão. Dalberson defendeu a segunda do Vinícius Peixoto e depois defendeu de novo no chute do Rodrigo Rodrigues.
2: Olha o calma, Rodrigues, no meio da rua, riscou, tá lá.

0: Alonso, no canto esquerdo do goleiro Thiago Rodrigues, que não alcançou. Kelman Rodrigues, camisa número 17, deixa tudo igual na Arena Segrete. Ele balança a rede esmeraldina, sacode a torcida do Atlético. Kelman Rodrigues, quando eram jogados 23, 23 minutos do segundo tempo, deixa tudo igual. Agora o Atlético tem um, Goiás também um. Kelman Rodrigues, camisa número 17, você foi impiedoso.
1: 29 minutos do segundo tempo, 0 Cuiabá, 0 Vila. O Tigrão vai tomando pressão e o Nilton César, mão na mesa, vem aí. O jogo tá parado. É a parada para hidratação no jogo do Vila. 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Nilton, momento pro Vila não é bom, não, né, cara?
2: É, o Vila tá pedindo pra tomar um gol. Pare Dalberson. E ele fez a diferença em três lances, bicho. Realmente tem que tirar o chapéu aos 20. Jogada ali do Railan. Ele driblou até o Hugo Jorge Bravo e o Guto. Na cara, o goleiro defendeu. Aos 23, o Vinícius Peixoto. Aos 27, de novo, o Vinícius Peixoto. Cara, o Vila precisa de organizar o seu meio-campo. Tá perdido o João Vieira, o Dudu. O Dodô também sumido. E os zagueiros. Tá fácil entrar na zaga com o Thiago Pagnussá e o Anderson Jesus. Ou acorda e vem pro jogo, ou o Vila vai tomar gol.
1: 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Jogo tá parado, parada para hidratação em Cuiabá. Cuiabá 0, Vila 0.
0: O digital do relógio da Bandeirantes vai marcando. Vamos chegando a 25 minutos jogados do segundo tempo. Atlético 1, Goiás também 1. Cacau, é verdade que o Cauã Rodrigues acertou um chute de rara felicidade. Mas com três volantes, não pode dar o espaço que a equipe Esmeraldina deu, o cara dominar, ajeitar e mandar pro gol.
3: Exatamente. É inadmissível, né? O Goiás dá um espaço que o Cauã teve para fazer a finalização. Ele dominou, olhou, pensou e bateu com muita precisão. Aliás, ele foi muito feliz. O Thiago não tinha jeito de fazer a defesa, mas o Goiás estava levando pressão, né? O tempo todo na defesa. Agora, com as substituições, vamos ver se pelo menos incomoda o time do Atlético, que é todo pressão nesse segundo tempo.
0: Olha o Atlético que chegou novamente no campo de ataque, batendo, travessão! A sobra de bola lá na direita com o Diogo. Diogo domina, chegou na linha de fundo, cruzamento para dentro da área de novo. Esmeraldina afasta o perigo com o Caíto. A bola sobra ali na meia área, subiu de cabeça. Jean Carlos Anselmo ajeitou para o Lucas Rodrigues. Acelera, Lucas. Acelera, Luquinha. Tocou para o Cadu, escorregou o Cadu. Escorregou o Cadu, perdeu boa oportunidade do contra-ataque. Vem de novo a equipe do Esmeraldino. Olha o Moisés, recebeu dentro da área na hora do remate. Chega ali o Lucas Ribeiro, faz ali o desarme. O Moisés vem, briga por ela ainda. Não pode fazer a falta aí, tá dentro da área. Um pouco mais perto da bandeirinha de escanteio. Chegou por baixo o jogador Esmeraldino, desarmando. Desarmou ali o Bruninho, manda a bola pra fora e escanteio. Vamos chegando a 26 minutos e meio do segundo tempo. Atlético 1, Goiás também 1.
1: 32 do primeiro tempo, 0-0. Vila vai empatando fora de casa com Cuiabá. Tem escanteio para o Tigrão. Time do Vila reclama um toque no braço ali do jogador Raul. E aí o árbitro lá de Alagoas, o Denis da Silva Ribeiro Serafim, tá dizendo que não, foi no ombro, na altura do ombro, toque, não sei o que, não sei o que lá. O Denis da Silva Serafim, lá de Alagoas, que deve frequentar a Praia do Francês, lá o bar da Maria Baixinha, deve comer um caranguejo lá e tomar uma cervejinha lá de vez em quando. Olha o escanteio pro Vila, pra emoção me leva. Tigrão, chacoalha que é bom, a bola vai pra área. Escanteio da ponta esquerda, disputa de espaço lá na área, pelo alto emoção pode acontecer. O Vila é forte no jogo aéreo, então vamos lá, Tigrão, chacoalha que é bom, bola curta, ajeitada, Janderson vai levantar a bola na marca penal, cabeçada, zaga tirou o rebote, Rian pé canhou. Nossa senhora, que coisa horrorosa, que porcaria o chute do Rian. Ele pegou de pé canhou, a bola foi subindo e continua subindo. É tiro de meta pro Cuiabá.
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1: 33 minutos e meio do primeiro tempo. É o Vila empatando e com esse resultado vai conquistando um ponto que vai levando de novo o Tigrão à liderança. Levantamento de bola no ataque para o Cuiabá, chega para cortar. Anderson Jesus, zagueiro, bateu para frente de peito. Passe do Rio, a bola passou nas costas do André Luiz, zagueiro Vitor Mendes. Atrás a bola para o goleiro Marcelo Carnessa. Jogando com o Marlon pela lateral esquerda, aperta na marcação. Rian trabalha na saída de jogo. O time do Cuiabá gira. Marlon bate para frente. É impedido demais da conta, cara. O Rodrigo Rodrigues. Dalberson saiu, mas já subiu a bandeira marcando. 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Cuiabá 0, Vila 0.
0: Estádio Joaquim Portugal, Arena Sicredi, São Joaquim del Rei. Segundo tempo, Atlético 1, Goiás também 28 minutos e meio. Equipe Esmeraldina tocando bola no campo de defesa com Caido. Caido por elevação, buscando o jogador que é o Giancarlo. Giancarlo da combate, chegou rasgando. Ali o Jota manda a bola para fora. Arremesso manual para a equipe Esmeraldina. Ficou sentindo ali o Giancarlo. Vai subir cartão amarelo para o camisa número 15, o Jota. Chegou jogada dura do Jota. 22 anos, recebe cartão amarelo, camisa número 15 da equipe de São João del Rei, equipe comandada pelo Alex Souza. 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Giancarlo está ali, está no chão, está sentindo. O camisa número 21 da equipe Esmeraldina. 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É torcedor esmeraldino, então deixa o like pra chamar gol do Verdão. É torcedor colorado, deixa o like pra chamar gol do Vila. É falta pra equipe esmeraldina, vai mandar essa bola lá dentro da área. Goleiro Luan Poli tá preocupado, se posiciona Felipe Machado pra jogar essa bola lá dentro da área. Capricha nessa cobrança, Felipe Machado. Quem sabe não é agora, quem sabe não é na bola parada. E vai provar. Juizão Alisson Sidney Furtado vai provar. Cacau.
3: Pode ter sido a sola do jogador do Atlético, né, que deixa o pé, e realmente é uma jogada perigosa e pode ser para expulsão, hein?
0: E se o árbitro vai provar, é porque possível expulsão. 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Chegamos ao marco de 30 minutos jogados do segundo tempo. No placar, Atlético 1, Goiás também 1. Acerte a hora no relógio da Bandeirantes, 5:37.
1: Arena Pantanal, 36 minutos do primeiro tempo. Cuiabá e Vila vão empatando em 0-0.
5: No AT&T, em Dallas, no Texas, Estados Unidos, Copa do Mundo, primeira fase, primeira rodada, Holanda e Japão vão empatando em 0-0. Danilo
0: Santos. Orgulho de ser goiano. Lance revisado. Alisson Sidney Furtado vem lá. Ele vem lá e Cacau, a imagem foi clara. A imagem foi clara. O Jota deixou a sola da chuteira ali no Giancarlo.
3: Deixou a sola, ele não recolheu. Olha lá, tirou o cartão amarelo, vai aplicar o vermelho direto.
0: Na rua, vai pro chuveiro mais cedo, Jota. Camisa número 15 do Atlético, falta maldosa. Falta maldosa. Ele chegou, tira rasgando e deixou a sola da chuteira na coxa direita do garoto Giancarlo Cacau.
3: Olha, maldoso. Ele usou, inclusive, a experiência, passou a perna, a sola da chuteira por cima da bola e deixa a sola nas pernas do Giancarlo. Expulso corretamente.
0: Pensou em consumir, pensou em Irmão Soares em nosso Instagram, arroba Irmão Soares, o Goiás que tem falta para fazer a cobrança. Uma falta que vai levar perigo, quem sabe não é agora. Felipe Machado se posiciona para jogar essa bola lá dentro da área. O Jota ainda faz ali uma pressão, tumultua o jogo, esperando ali alguma coisa. O juizão chega ali, dá bronca no Jota, que depois vai prejudicar ainda mais a equipe da Atlético. Aí pega, o juiz vai relatar ele na súmula, pode pegar mais 2 ou até 3 jogos. O camisa número 15 do Atlético, Cacau.
3: Não tem como reclamar, né? Ele, a atitude dele foi para expulsão. O árbitro está cumprindo a regra. Aliás, nós estávamos duvidando do comportamento do árbitro, melhorou nesse segundo tempo, né? Aquela penalidade que não existiu, ele realmente errou, interferiu, mas agora na expulsão ele acertou.
0: Vai mandando essa bola lá dentro da área. O Felipe Machado, falta para a equipe esmeraldina. É dobradinha na Rádio Bandeirantes. Você também vai acompanhando as emoções de Cuiabá e Vila, com o maior talento da narração esportiva do Brasil. Felipe Machado, cruzamento lá dentro da área. Quem sobe? Subiu ali a defesa do Atlético, que mandou a bola para fora. Escanteio. Escanteio para a equipe esmeraldina. 32 minutos jogados no segundo tempo. Atlético 1, Goiás também 1.
1: 38. Já estamos indo para 39 do primeiro tempo. Em Cuiabá, o Vila vai empatando 0-0. 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Trabalhando a saída de jogo, o time do Cuiabá recolhendo Luiz Otávio, armando pela esquerda de defesa. O ataque para Vitor Mendes, recolhe, manda a bola para Raul, distribui o jogo lá pelo setor de direita, recolhe pela lateral, aberto lá o zagueiro João Basso, recomeça com o goleiro Marcelo Carné. 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Toca a bola, Caleb, para o time do Cuiabá. Deixa a bola para Pepe. Recomeça com João Passo pela intermediária cuiabana. Rola a bola, o time do Dourado. A bola chega aqui pelo setor de esquerda. Recebeu o Marlon no toque do Vitor Mendes. Aparece pelo meio pedindo. Recebendo, trabalhando o Rodrigo Rodrigues. A bola passada lá pelo setor de meia direita, rompendo a linha que divide o campo. Pepe estica a bola na direita de ataque. Leva por dentro ali o Railan. Bola tocada, atrasada para João Passo. Adianta lá pelo setor de ponta direita, tenta o passe o time do Cuiabá, bola na conexão, bate ali no João Vieira, no braço do jogador do Vila, infração que favorece o time do Cuiabá, direita, campo de ataque.
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1: 40 minutos, estamos no primeiro tempo, é jogo do Tigrão na Rádio Bandeirantes Goiânia. 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Falta pela direita de ataque para o time do Cuiabá. Vai ter levantamento de bola para a área do Vila, tomando posição. Pepe mandou na marca penal. Pague no sete lá em cima, foi lá, cortou na cabeçada. Rebate vem, a sobra de bola para o Cuiabá. Já passou, Marlon levou no fundo, lateral, cruzou para trás, ajeitou a bola, afastada pela defesa do Vila. A sobra aqui pelo setor de esquerda. João Basso estava no ataque aqui pelo setor de esquerda. Deixa a bola para o Marlon cobrar arremesso lateral. É o time do Cuiabá no campo de ataque. 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Levantamento de bola no ataque para o time do Cuiabá. A bola vai passando pelo Vinícius Peixoto para a sorte do Vila. Linha de fundo é tiro de meta para o Tigrão. 41, primeiro tempo, Cuiabá 0. Vila 0.
0: 35 minutos, marco digital do relógio da Bandeirantes em São João del Rei, estádio Joaquim Portugal, na Arena Sicredi. Goiás e Atlético vão empatando em 1-1. E o Thiago Rodrigues defendeu o pênalti. Lá vem a equipe esmeraldina, tem um homem a mais. Partiu pro campo de ataque. A bola é boa, não conseguiu fazer ali o domínio por baixo. Bem ali o Beleze faz o desarme e tenta sair jogando com a equipe do Atlético. O Goiás teve mais duas mudanças. Todas as mudanças para você que chegou agora acompanhar no Goiás. Saíram Diego Caíto, Juninho, Lucas Lima, Esli e também o Cadu Souza. Entraram Rodrigo Soares, Brian, Anselmo Ramon, Jean Carlos e o Alejandro. Alejandro, camisa número 11, entra na equipe esmeraldina. 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Gosta dessas mudanças do Daniel Paulista, Cacau?
3: O Goiás tem agora um jogador a mais. Ainda tem 10 ou talvez 15 minutos aí para fazer o seu gol da vitória. Tem que impor uma condição ofensiva agora ao time do Atlético, que reagiu no segundo tempo, estava melhor que o Goiás. Conseguiu o empate, uma falha defensiva do Goiás, mas agora com essa expulsão, o Goiás tem condição de pressionar. E quem sabe sai o gol da vitória, Danilo.
0: Lá vem a equipe esmeraldina na direita com o Rodrigo Soares. Rodrigo Soares, passarinho que diz o gramado, dá um tapa na bola, faz ela chegar até o Jean Carlos. Jean Carlos na pena canhota, trabalha com o Luquinho. Lucunha recua no campo de defesa. O Lucas Rodrigues para o Luiz Felipe. Perto dele está o Lucas Ribeiro. Já abriu lá na esquerda para o Djalma. Djalma avança para o campo de ataque. A descida é bom, esmeraldina. Descida bom, esmeraldina, bem na esquerda. A bola volta para o Djalma Silva. Recua um pouco mais atrás. 37 minutos do segundo tempo, Atlético 1, Goiás também 1.
1: Na marca de 42:50 do primeiro tempo na Arena Pantanal, o Vila, o Tigrão vai empatando 0-0 e com esse resultado vai voltando à liderança isolada do Campeonato Brasileiro da Série B. 43 minutos, vai voltando à liderança, né? Do Campeonato Brasileiro da Série B. Bola enfiada no ataque ali pro time do Vila, o árbitro manda voltar a bola e o Tigrão tem a bola ali no campo de defesa, ela vai chegar para o goleiro Dalberson. 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Goleiro Dalberson do Tigrão que tá fazendo uma partidaça, já fez três defesas daquele tamanho, velho. Só das bitelas. 43 minutos do primeiro tempo, 0-0. Dalberson bate pra frente, André Luiz cabeceou pra trás, a bola vai chegar pro Janderson, cortou, João Basso na cabeçada. João Vieira para pelo círculo central, toca a bola para Natan Camargo, solta lá pelo setor de esquerda, vem para domínio o Igor Luiz, recomeçando na intermediária do Tigrão com o Anderson Jesus, parou, prendeu, recolheu, tem espaço, mete a bola pelo meio, Natan Camargo desceu, carregou pelo meio, avançou, a bola vem para Janderson, desfilou para o setor de meia direita, toca a bola o time do Vila, João Vieira, Dudu pede aqui para o setor de direita, a bola do João Vieira vai conduzindo, vai levando, vai distribuindo o jogo lá pelo setor de esquerda para Igor Luiz, trabalha no campo ofensivo, vem tabelinha, Igor Luiz com João Vieira, a bola do Igor Luiz atrasando, recolhendo ali o jogador Anderson Jesus, próximo do círculo central, recomeça com o goleiro Dalberson na bola recuada. Bom preço, Autopeças, e o tempo de jogo 44. 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
0: 38 minutos e meio em São Joaquim del Rei, estádio Joaquim Portugal Arena, Sicredi Goiás e Atlético Atlético e Goiás vão empatando em 1-1. O Goiás vai tocando bola no campo de ataque. Brian faz bem ali o corte em cima do Moisés, escorregou o Brian ainda com ela, toca pro Felipe Machado no grande círculo, Felipe Machado levanta a cabeça, já abriu lá na esquerda, pro Djalma Silva, passa pedindo ali o Alejandro, passe mal do Djalma Silva pra ninguém, chegou rasgando por baixo ali o Benesi, mandou a bola pra fora, arremesso manual pra equipe Esmeraldina, para Flu, o líquido de 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E Joaquim é o estádio. Estádio Pinto Joaquim Gol. Portugal, em São João del Rei. 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
5: Em Catalão, Arena Rifertil, o gol de Vitor Mota é o gol de empate do craque. Agora 35 minutos, segundo tempo. 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
0: 39 minutos e meio, Goiás vai avançando pro campo de ataque, com Felipe Machado, tocou pro Cadu, Anselmo Ramon, ele debate de primeira, faz a bola chegar no lado direito com Rodrigo Soares, Jean Carlos já passou, a bola é pra ele, pra cima da marcação, Jean Carlos travado, por baixo pelo jogador que é o Felipe Vieira, a bola sai de escanteio, escanteio para a equipe Esmeraldina na direita. Vai jogar essa bola lá dentro da área. Rodrigo Soares se posiciona para fazer a cobrança de escanteio. Quem sabe não é agora. Quem sabe não é nessa cobrança de escanteio. O primeiro poste por baixo. Mergulha a defesa do Atlético e afasta o perigo. 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Até aqui, 40 minutos e meio jogados no segundo tempo no placar. Atlético 1, Goiás também 1. Olha a hora, 5:47.
1: 46 minutos e meio do primeiro tempo na Arena Pantanal. O Vila vai empatando com o Cuiabá 0-0.
5: No AT&T Stadium, Dallas, no Texas, Estados Unidos. 47 minutos, primeiro tempo, Copa do Mundo. Holanda e Japão vão empatando em 0-0.
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1: Tira alegria, emoção e muita felicidade. Alô, galera do Tigrão, vamos Vila Nova. E trabalha o time do Vila Park no set, bate forte pelo bem, André Luiz dividiu. Corre Janderson lá pela esquerda. Chega primeiro o Railan, atrasando a bola, recomeçando com o goleiro Marcelo Carné. Toca a bola no campo de defesa na saída de jogo. O time do Cuiabá, Nilton César, mão na mesa. O Vila deu uma melhorada no jogo, Nilton.
2: Olha, Rona, é assim muito pouco, né? O Vila sai no lucro. Dalberson, grande jogador. Desde o primeiro tempo, o Vila não ofendeu, não chutou uma bola no goleiro Marcelo Carné. Eu voltaria com a alteração. Claro que o empate fora de casa é um bom resultado. Detalhe é que o Vila, se organizar o time, ele tem condições de ganhar o jogo.
1: Então, 47 minutos e 50, vai terminar aos 50 o primeiro tempo na Arena Cuiabá. E vem Tigrão, ataca lá pelo setor de esquerda. Janderson limpou o primeiro, o segundo carregou, bate recuado na intermediária, a bola vem dominada pelo Anderson Jesus, toca a bola para Natan Camargo aqui pelo setor de direita, lentamente toca a bola, o time do Vila 48, já já vai terminar o primeiro tempo. João Vieira distribui o jogo lá na canhota, Dodô recolhe outra vez para João Vieira, deixa curta para o trabalho de Igor Luiz, troca passes, o time do Vila, movimento no campo de ataque, o Tigrão, a bola recuada outra vez ali na grande bola do meio campo. Magnussat recebe do Anderson Jesus, devolve para Anderson Jesus, trabalha o time do Vila, adianta Anderson Jesus, tenta o passe à frente, busca o jogo na esquerda, recolheu Igor Luiz, balança o corpo, já passou, foi bem na joga da pressão, Igor Luiz tentou a bola na entrada da grande área, dividiu Dudu, afasta a zaga, recupera ali o sistema defensivo do Cuiabá. 48 minutos, vamos para 49, primeiro tempo, Cuiabá 0, Vila 0.
0: 43 minutos jogados do segundo tempo em São João del Rei. Atlético e Goiás vão empatando em 1-1, mas ainda tem tempo, a equipe esmeraldina tem um homem a mais, foi expulso o Jota, camisa número 15 da equipe do Atlético. Goiás vai tocando bola no campo de defesa, recua para o goleiro Thiago Rodrigues, Hidracom, a sua distribuidora de peças, freio a área e embreagens, 32330888. 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Olha o Verdão descendo pela esquerda com o Alejandro, cruzamento na perna esquerda pra dentro da área, quem sobe, subiu ali a marcação da equipe do Atlético, na sobra, Brian não consegue fazer bem o domínio, a bola sai do seu domínio, revolta no campo de defesa com Felipe Machado tentou um passe mais à frente, bate no jogador do Atlético, sobra com Moisés, Lucas Rodrigues a combate, ele faz o passe pro Ian na esquerda, olha a bola boa pro Gustavinho, tentou, deu bobeira, Gustavinho entrou dentro da área, se for pro gol, me chama que eu vou, travada ali, o Gustavinho voltou com Moisés pra fora. Que bobeira deu ali a defesa esmeraldina com o Luiz Felipe, o Lucas Ribeiro dormiram no ponto, tem que aguardar no jogo, presta atenção no serviço, terminou na Arena Pantanal, Ronair Mendes, o maior talento da narração esportiva do Brasil.
1: Danilo Santos, fim de primeiro tempo, Cuiabá 0, Vila 0.
0: Cacau, que bobeira deu a defesa do Goiás agora, quase que o Gabriel Moisés faz o segundo do Atlético no jogo.
3: Esse Lucas Ribeiro é um brincalhão, o que é isso? Ele corre em cima do próprio calcanhar, ele não corre na ponta do pé, né? O jogador do Atlético fez ele de gato e sapato, passou por ele como se estivesse passando por uma criança, e aí quem salvou ali foi o Luiz Felipe. Ele que salvou o segundo gol, que seria o gol da vitória do Atlético.
0: 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Verdão no campo de ataque com Rodrigo Soares, domina pela direita, tocou pro Luquinha. Luquinha domina na perna direita, trabalha com a esquerda, mais seis minutos, vamos até 51 minutos, ainda tem tempo, Verdão, tem tempo para sair com a vitória em São João del Rei. Trabalha com Alejandro lá na esquerda, Alejandro foi puxado, tocado por baixo, é valente ali o Alejandro, faz o toque um pouco mais atrás pro Lucas Rodrigues. Luquinha, hoje tá mal Luquinha, ele toca ali pro jogador que é o Luiz Felipe, já abriu na direita pro Rodrigo Soares, cruzamento dentro da área, quem sobe, subiu de cabeça ali o Braga, voltou pela esquerda com o Djalma, bateu, teve um desvio, a bola vai pra fora, escanteio para a equipe esmeraldina na canhota.
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0: Flu, o líquido de radiador número 1 entre os mecânicos do Brasil. 46 minutos, escanteio para a equipe esmeraldina na esquerda. Vai mandando essa bola lá dentro da área, cruzamento, quem sobe, subiu, valeu, Luiz Felipe, cabeceou pra fora. Passa por cima da meta, defendida pelo goleiro Luan Poli, vai pra fora, Divino Lucena.
7: Pra fora, uma ótima oportunidade novamente, o Verdão agora no finalzinho, aí deixa em segundo tempo, no cabeceio do zagueiro Luiz Felipe, parece que pegou mais na nuca do que efetivamente na cabeça, por isso que ele acabou não chegando aí ao gol que poderia dar a vitória ao time esmeraldino, Danilo.
0: Vamos chegando a 47 minutos do segundo tempo, vamos até 51, Lucas Rodrigues sobe de cabeça junto com ele também o Gustavo Moisés. Chegou fazendo falta o Gabriel Moisés em cima do Lucas Rodrigues. Falta para a equipe Esmeraldina no campo de defesa. 47 minutos, vai pintar mais um cartão. Cartão para o Ian Lucas. Cartão para o Ian Lucas, camisa número 5. Cartão por reclamação. Cartão por reclamação. Aí o Alisson Sidney Furtado, ele que quase não gosta de dar cartão amarelo. Mais um agora para o Ian Lucas. A equipe do Esmeraldina vai tocando bola no campo de ataque. Lucas Rodrigues ele ajeita para o Felipe Machado no grande círculo. Felipe Machado domina na perna direita, faz o break, abre com o Lucas Ribeiro. Lucas Ribeiro lá na esquerda, Djalma Silva esperando. A bola chega para ele, rende ali na lateral. De primeira chega no Alejandro. Alejandro volta novamente perto ali da linha lateral pelo lado esquerdo com o jogador que é o Djalma. Djalma com o Lucas Rodrigues na fogueira. Ele dá um piquinho na bola, faz ela chegando no Felipe Machado. Vai abrindo na direita com o Lucas Felipe por elevação para o Jean Carlos. Jean Carlos foi puxado, mas chega na linha de fundo. Fez o break, balançou, tocou pro Brian na meia lua. Brian ajeita, viu o Alejandro, trouxe para a perna direita, bateu travado. O Goiás ainda no campo de ataque com o Lucas Rodrigues na meia lua. Luquinha já abriu na direita pro Rodrigo Soares. Domina Jean Carlos, passou a bola para ele. Chegou na linha de fundo, cruzamento não. Fez o break, balançou, rabiscou na frente da marcação. Perna esquerda, cruzamento para dentro da área. Sabe a defesa do Atlético. Vai saindo lá pelo outro lado de Djalma Silva, deixa a bola sair. Arremesso manual para a equipe Esmeraldina. 48 minutos, 1-1 no placar. Olha o Verdão de novo, bola para dentro da área. Quem sobe? Subiu ali o Jean Carlos, mas o juizão já tá pegando falta. Falta do Jean Carlos em cima do Marcelo Henrique. Falta pro Atlético no campo de defesa.
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0: 48 minutos e meio jogados. São João del Rei, Atlético e Goiás, um empatando em 1-1. No estádio Joaquim Portugal, na Arena Sicredi, o Goiás abriu o placar com o Esli Garcia. Cauã Rodrigues, num belo chute de fora da área, deixou tudo igual. E teve um pênalti que o Thiago Rodrigues defendeu no comecinho do segundo tempo. Estamos chegando até a 49. Vamos até 51 minutos. Faltam apenas dois. Apenas dois minutos para o fim de jogo. Você também vai acompanhando aqui na Rádio Bandeirantes, dobradinha da Bandeirantes. Cuiabá e Vila vão empatando em 0-0. A equipe Esmeraldina ainda briga, ainda é valente, tem que ser guerreiro, tem que ser guerreiro. Chega rasgando ali o Luiz Felipe, manda pro campo de ataque tranquilo, ninguém lá do Goiás. A bola vai se perdendo pra linha lateral. Arremesso para o Atlético no campo de defesa.
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0: 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Like pra chamar gol Esmeraldino nesse finalzinho de jogo. Ainda dá tempo. 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Nossa gratidão. Olha o Anselmo Ramon, vai dividir bola com o Marcelo Henrique. Lá dentro da área, Marcelo Henrique já trouxe pra fora da área, manda a bola pra frente. Tenta fazer o domínio, o jogador que é o Ian Lucas. A bola vai se perdendo pra linha lateral. Ele joga, malandramente joga a bola pra dentro da área, pra dentro do campo, retardando ali a cobrança do arremesso manual da equipe Esmeraldina. 50 minutos. Vamos para o último minuto de jogo. Goiás no campo de ataque. Rodrigo Soares não pode perder aí. Rodrigo Soares dá um tapinha na bola, faz ela chegar com o Luiz Felipe. Ele recua de novo para o goleiro Thiago Rodrigues. 50 minutos e meio. Thiago Rodrigues para o Luiz Felipe. Pode ser a última descida da equipe Esmeraldina. Por elevação para frente, buscando o jogador que é o Alejandro. Sai de cabeça. O Luan pode mandar a bola para fora. Arremesso manual Esmeraldino no campo de ataque. Tem pressa, já cobrou pro Lucas Rodrigues. Lucas Rodrigues domina na coxa, coloca na grama. Toca pro corredor central para o Lucas Ribeiro. Já abre na esquerda pro Djalma. Brian aparece, a bola é pra ele. Brian domina na perna canhota, foi segurada pelo Djalma. Brian volta pro Lucas Ribeiro no corredor central por elevação. Brian de cabeça. Pra quem, Brian? Pra quem, Brian? Entrega tranquilo ali pro goleiro Luan Poli. Vai terminar. Anselmo Ramon bate boca ali com o goleiro, com o jogador Marcelo Henrique. O Luan Poli segura, juizão ameaça abrir contagem, Luan Poli dá um balão pra frente e termina. Fim de papo em São João del Rei, no estádio Joaquim Portugal, Arena Sicredi. Fim de jogo, Atlético 1, Goiás também 1.
5: Fim de jogo, Arena Sicredi em São João del Rei, Atletique com gol de Cauã e Goiás com gol de Isli Garcia, termina empatado em 1-1. Daqui a pouco na sequência volta Ronair Mendes com a sequência, o segundo tempo de Cuiabá 0, Vila Nova também 0, mas antes vou ao factual que acontece nesse momento, saída de campo, empate Atletique e Goiás 1-1, Divino Lucena.
7: Jogadores nesse momento ainda ali no campo de jogo, Gustavo, se cumprimentando ali, alguns conversando inclusive com os companheiros ali da equipe adversária do Atlético, o Anselmo Ramon justificando alguma coisa ali com a arbitragem, mas o jogo encerrado então em São João del Rei, 1 para o Goiás, 1 também para a equipe do Atlético. Guga.
5: 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Boa noite pra você que tá na sintonia, tá conosco aqui no Futebol da Bandeirantes. 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Este é o intervalo inteligente de Cuiabá 0, Vila Nova também 0. Na sequência, vem o craque do jogo e o apito final. O Goiás jogando em São João del Rei, interior de Minas, empatou com o Atlético em 1-1. Eu vou com o Cláudio Rabelo de Castro Cacau pra saber do maior craque da opinião. 1-1, resultado justo para Atlético e Goiás, em Cláudio?
3: É, acabou sendo justo o resultado, né? Se o Atlético tivesse convertido aquela penalidade, eu diria que não. Mas como o Thiago Rodrigues fez uma bela defesa, né? O resultado acabou sendo justo. Nós tivemos 3 destaques. Um negativo, o hábito da partida ao marcar aquela penalidade inexistente do Juninho. E 2 destaques positivos do time esmeraldino. O primeiro foi o Wesley Garcia, fez um belo gol, uma bela participação no contra-ataque aos 48 minutos do primeiro tempo. E o goleiro, Thiago Rodrigues, com uma bela defesa que salvou esse empate. Com um gostinho um pouco ruim por causa da tabela, mas um resultado justo.
5: Resultado justo então para o Cláudio Rabelo de Castro Cacau, 6 horas mais 1 minuto. Abraço Danilo Santos, que narrou Atlético 1, Goiás também 1. Na sequência vem o segundo tempo de Cuiabá 0, Vila Nova também 0. E no apito final aqui da Bandeirantes, o craque do jogo de Atlético e Goiás e também o treinador Daniel Paulista. 6 horas 2 minutos 6 e 2. Este é o intervalo inteligente. Vou com o Nilton César para trazer a análise do que foi Cuiabá 0, Vila Nova também 0 até aqui, empate na Arena Pantanal, Nilton.
2: Olha, Vila precisa de acordar, saiu no lucro disparado para Edalberson, melhor jogador em campo, se não é ele, o Vila poderia estar levando de 3-0, o Vila não ofendeu o Marcelo Carné, um mero espectador, tem que fazer alteração, tem que mudar com outra postura, porque assim, o time do Vila, o meio de campo, não conseguiu ter domínio, os 2 zagueiros batendo cabeça, enfim, eu voltaria com 1 ou 2 alterações e o time tem que mudar a postura. Ficou no lucro, tem que aplaudir o goleiro Paredalberson, que de fato foi um paredão, porque senão o Vila estaria perdendo o jogo no primeiro tempo. Vila está contando muito para quem acredita em sorte, que as coisas às vezes não dá certo, de um lado o goleiro aparece, então o cara chuta para fora. Ele fez realmente, assim, 2 defesas maravilhosas.
5: 6 horas 3 minutos, rápida parada, intervalo inteligente, na volta o segundo.

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4: 6:06, este é o intervalo inteligente. Daqui a pouquinho, segundo tempo de Cuiabá 0, Vila Nova também 0. Vou ao campo de jogo, Arena Pantanal. Tandara Reis, o que acontece nesse momento em Cuiabá, capital do Mato Grosso, hein, Tandara?
5: Jogadores do Vila Nova já retornando ao campo de jogo. A gente viu ali no aquecimento o 38, né? O Caio Marcelo, zagueiro da equipe colorada. Certamente Guto Ferreira vai fazer alguma alteração nesse intervalo.
4: Nessa volta aí do Vila Nova no túnel que dá acesso
6: pelo
4: ao
6: jeito
4: campo.
6: É o Pagnussá.
4: É, o Pagnussá ele não subiu, né?
6: É.
4: Subiu o Anderson Jesus, mas não subiu o Pagnussá, Nilton.
6: Perfeito. Então, assim, vamos ver como é que volta a postura, né? Porque, assim, o Vila não pode continuar jogando da forma que jogou. O time não conseguiu parar ali no meio campo, a zaga batendo cabeça. E aí o Dalberson mostrando que vive um grande momento. Tomara que mude a postura, a forma de atuar, para ver se consegue aí agradar o torcedor. Não me agradou o Vila no primeiro tempo.
4: 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O Tandara, além do Caio Marcelo, que tá aí, né, prestes a entrar para este segundo tempo, quem mais o Guto Ferreira tem à disposição do banco de reservas?
5: No banco de reservas, o Guto tem à sua disposição 30, o Gabriel Átila, 4, Samuel, 8, William Maranhão, 9, Gustavo Puskas, 17, Kerlon, 18, Enzo, 22, Rainer, 33, Bruno Xavier, 49, De La Torre e o 70, que é o Emerson Urso.
4: 6:07, 6:07. Mais alguma outra mudança você faria para esse segundo tempo, Nilton?
6: Então, eu colocaria o William Maranhão, eu utilizaria um jogador mais de marcação. Adiantaria o João Vieira e sacaria o Dudu. Eu faria essa alteração aí, ao meu ver, para início de segundo tempo. É o Pagnussá mesmo, né? Que foi embora, caiu Marcelo, 38, tá em campo.

0: agora ele mantém. No mais, provavelmente deve ter mudado a postura do Vila atual. Eu gostei do início, o Vila utilizando a marcação alta, mas depois foi se perdendo. E é algo crônico que aparece na equipe do Vila. Os jogadores, quando o adversário, ele entra ali pelo miolo, ali na cabeça da área, não pode. Ali o volante, ele tem que ser cirúrgico, e o zagueiro também. E o atacante, o jogador Vinícius Peixoto, ele deitou e rolou ali.
1: 6:09. Vamos a Cuiabá. Segundo tempo, Cuiabá 0, Vila também 0.
2: Pra emoção, me leva, Tigrão. Rola a bola pra etapa final. Trabalha o time do Vila. Dodô tenta a escapada, derrubando ali ao lado da grande área. Aliás, ao lado do círculo central. Denis da Silva, Ribeiro Serafim de Alagoas, está marcando. Falta favorecendo o time do Vila. Tigrão de camisa vermelha, calção branco, meia vermelha. Ataca pro gol da esquerda nessa etapa final. Se fosse no Obo, Vila estaria atacando para o gol da concentração colorada. Levantamento forte para a corrida de Janderson na ponta esquerda. A bola foi forte demais. Linha de fundo, é tiro de meta favorecendo o time do Cuiabá, e o Cuiabá já cobra curta, já cobra saindo para o jogo lá pela esquerda com o Marlon rolando bola, trabalhando para Vitor Mendes, recolhe, bateu para a direita, virando o jogo. João Basso, outro zagueiro na entrada da grande área, na saída de jogo do Dourado, trabalhando lentamente. O time do Vila espera ali pelo setor de meio campo, observado ali o jogador do Cuiabá, André Luiz, chegou, deu combate, Dudu pelo meio, recomeça o time do Cuiabá, levantamento forte para o ataque, vai subir na cabeçada Igor Luiz para tirar, parou, chegou, caiu, Marcelo tirou na sua primeira participação do jogo, dividiu pelo meio, João Vieira, a bola chega para Rian, atrasa pela lateral direita, recomeça outra vez, Rian trabalha o time do Vila na troca de passes pela sua intermediária na saída de jogo. Bom passe do João Vieira, buscando o Igor Luiz aqui pela esquerda. O Igor Luiz, na gentileza, mete a bola para a linha de lado, porque tem jogador do Cuiabá caído, cara, e é o Vinícius Peixoto, tá ali encolhido, tá agachado, tá sentindo alguma coisa e de repente pode precisar de atendimento médico. 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Quase 2 minutos do segundo tempo. Sonzão da Rádio Bandeirantes Goiânia, chacoalhando o coração da galera. 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Jogo parado, Cuiabá 0, Vila Nova 0.
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2: Informação. O time do Cuiabá também mexeu nesse segundo tempo. Repórter Tandara Reis, diz aí.
4: Isso mesmo, né? Só para confirmar a alteração do Cuiabá. Saiu o Rodrigo Rodrigues com a camisa 27, para a entrada do Cauã Christian com a camisa 41. No Vila Nova, só confirmando, Thiago Pagnussá deixou o campo de jogo com a camisa 3, para a entrada do Caio Marcelo com a camisa 38.
2: Show de reportagens da nossa Tandara Reis. Vem, Vila! Ataca pelo setor de esquerda do Dodô. Janderson escapuliu pela ponta, tá na lateral da grande área, buscou o anilho, fundo, tentou cruzamento de canhota, entra pra afastar, bloqueado pelo Gailan, a bola se perdeu pra linha de fundo. Escanteio para o Tigrão, Tigrão vai crescendo no jogo, escanteio pro Vila, 3 minutos do segundo tempo na Arena Pantanal. Já já informação do gol pra emoção, me leva, Tigrão, chacoalha, Tigrão, vai, Tigrão, que eu vou com você nessa emoção. É escanteio favorecendo o time do Vila, 0-0, é um placar em Cuiabá. O Dodô já vai ajeitando com muito amor, com muito carinho, com açúcar e com afeto para fazer o levantamento na área, e pelo alto, emoção pode acontecer. Vai, Tigrão, chacoalha, Tigrão, Dodô para cobrança de escanteio, disputa de espaço na grande área e na pequena área também, preocupação do goleiro Marcelo Carné, pé direito na bola, Dodô ergueu lá no segundo pau, ali o chute direto, pegou de primeiro, voleio Rian, a bola subiu demais, é tiro de meta favorecendo o Cuiabá, pintou o gol, pintou bonitinta.
1: Em Dallas, no Texas, é gol da Holanda, Virgil van Dijk. Segundo tempo, 5 minutos, agora Holanda 1-0, na informação de Unitintas, pintando as cores da vida.
2: Obrigado, Gustavo Ramos. Quase 4 minutos do segundo tempo em Cuiabá, a bola vai rolando, o tempo vai passando, Vila Nova vai empatando, a Rádio Bandeirantes vai liderando e vai chacoalhando o coração da galera da maior audiência do rádio. Vila adianta sua marcação, sai para o jogo, Cuiabá, bola colada para Vitor Mendes pela esquerda, trabalhou com o Marlon, pressionado pela marcação, Olivian deu combate, chegou, brigou também lá no ataque, o time do Vila, Dudu, bico da grande área, opa, subiu a bandeira ali no bate-rebate na ponta direita, subiu a bandeira marcando impedimento do ataque do time do Vila Nova. 4 minutos e 20, primeiro tempo, Cuiabá 0, Vila 0.
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2: Nilton César, mão na mesa, daqui a pouco vai analisar, vai comentar como está o Vila no jogo, tá 0-0. Trabalha João Bastos, zagueiro do time do Cuiabá, tocando bola. Com Raul, distribui jogo para Vitor Mendes, lá pelo setor de esquerda, ele já manda a bola para Marlon, dá o tapa, levando por dentro o time do Vila, agora se fecha na marcação ali na sua intermediária defensiva, bola colada, distribuída pelo Raul, entregando para João Bastos, com a linha divisória do gramado lateral aqui pela direita pro time do Cuiabá, levantou pro lateral Cailan, que descia com tudo, foi pro fundo, quando na hora de cruzar ele furou o Cailan, ex-zagueiro do Vila, bola pra linha de fundo, é tiro de meta para o Tigrão cobrar. 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Terminou agora há pouco o Goiás jogando em São João del Rei, empatou com o Atlético em 1-1. Danilo Santos vibrou com a galera esmeraldina aqui no Sonsão da Rádio Bandeirantes, na melhor transmissão do rádio. A bola colocada pelo meio do levantamento para o time do Vila, André Luiz, deslocada pela canhota, deixa a bola para Janderson. Janderson tentou e não conseguiu evitar na saída de bola para a linha de lado. Tem manual lateral favorecendo o time do Cuiabá para que pôr a bola em circulação aqui pelo setor de direita. Placar é de 0-0, meu povão colorado. 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A trabalha o time do Cuiabá, recolhendo ali pelo setor de meio campo. Caleb levanta forte, buscando Vinícius Peixoto, dominou na ponta direita, passou pelo Igor Luiz, levou no fundo, bem Caio Marcelo para tomar. O Caio Marcelo tomou a bola, bateu no Vinícius Peixoto, se perdeu para a linha de fundo, é tiro de meta favorecendo o Vila.
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2: 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A bola levantada pelo meio, cortou na cabeçada, Vitor Mendes para o Cuiabá, Caleb rola a bola pela canhota, desceu com tudo, avançou Marco, chegou por baixo bem no carrinho, na tanca Marco, metendo a bola pra linha de lado. É lateral pela ponta esquerda. O Marlon, rapaz, foi pro Natan Camargo, falou, moço, você pega, se você me pega, você mata. Ele falou, não, eu fui assim, só light mesmo, só assim, só extra light essa entradinha, assim, esse carrinho foi aquela deslizada, assim, beleza. Estamos com 7 minutos do primeiro tempo, a bola já volta a rolar, aliás, 7 minutos do segundo tempo, 7 etapas final de jogo, Vila vai empatando, Tigrão 0, Cuiabá 0 na Arena Pantanal. Trabalha o time do Cuiabá, aperta na marcação Dudu, a bola vem dominada pelo Raul, solta a bola lá pela esquerda, escorou Pepe revelado pelo Flamengo, toca a bola para Vitor Mendes, esse para Raul, faz o balanço defensivo, time do Cuiabá, esticada de bola na ponta direita para o Cailan meteu para Vinícius Peixoto, tenta a tabela, volta a bola para Cailan, chega por trás, chega roubando ali o Dodô, mas a bola saiu para a linha de lado, tem lateral o Cuiabá, para cobrar ali pelo setor de direita, pensou em conservar, pensou Irmão Soares, siga nosso Instagram @irmãosoares. Cuiabá 0, Vila 0, quase 8 minutos. Etapa final de jogo na Rádio Bandeirantes Arena Pantanal. É o Brasileirão da Série B, 13ª rodada. O Vila com esse resultado, com esse ponto, vai voltando à liderança. A bola é tocada na defesa do Cuiabá na saída de jogo. Movimentação com o Raul, recebe ali pela meia-lua da grande área. André Luiz aperta na marcação, aperta também o Dodô ali para cima do Vitor Basso. Toca a bola para Cailan. Cailan sai jogando errado. A bola vem para o time do Vila. Olha o Janderson ali na esquerda, mete a bola pelo meio, recolheu o Dudu abriu pela meia direita, trabalha o time do Vila, toca a bola no campo ofensivo, 8 minutos do segundo tempo, 0-0. Natan Camargo passando a bola para Caio Marcelo, na meia para João Vieira, atrás ali com o zagueiro Anderson Jesus, abriu lá pelo setor de direita, toca a bola o time do Vila, Natan Camargo foi desarmado, na sequência João Vieira sofre falta, é falta pro time do Vila, direita, campo de defesa.
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2: Na mesa, Nilton César, comportamento do Vila nesses quase 9 minutos do segundo tempo, te agrada, Nilton?
0: Cara, eu espero mais, o Vila tem que chutar na meta do goleiro Marcelo, da equipe do Cuiabá. O Vila roda a bola, enfim, mas não chuta, tem que chegar, tem que chutar, né? Parece que os dois zagueiros agora assinam uma sintonia melhor, o Anderson Jesus e também o Caio Marcelo. Mas o Vila precisa chutar.
2: É, quem não chuta não chacoalha. Trabalha o Tigrão no campo de ataque. Vem, Vila! Vai, Tigrão. Janderson para André Luiz, fez o cortão.

0: E que começa ali pelo meio campo, onde está colocado o jogador Caio Marcelo. Na virada dos ponteiros, a marca do tempo. Alô, galera, o que passou já era. Na marca de 10 minutos, 10 do segundo tempo, em Cuiabá chega o Tigrão. Igor Luiz da esquerda tentou uma enfiada de bola para Dudu, a bola toca na zaga. 10 minutos, etapa final de jogo, é a Rádio Bandeirantes vibrando com a galera do Tigrão. É o Vila em campo, 13ª rodada Brasileirão da Série B. No placar da Rádio Bandeirantes, Cuiabá 0, Vila Nova 0. Hora certa, 6:18 da noite.
1: E pintou gol, pintou Unitintas. É o empate do Japão. Keito Nakamura empata, coloca igualdade no placar. Segundo tempo em Dallas, no Texas. Agora Holanda 1, Japão também 1. 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
2: O garotão que chacoalha a galera por aí.
0: Eu lembro quando o Japão tinha aquele jogador, o Endo, né? Uma vez ele perdeu o anel dentro do vestiário, acharam o vestiário, mas ninguém quis admitir que estava com o anel do Endo. Estamos com 11 minutos, etapa final de jogo em Cuiabá, Cuiabá 0, Vila Nova 0, chega o Cuiabá com Cauã Cristian, ataca pela ponta esquerda, fechou o Anderson Jesus na marcação, é perigo contra o Tigão. Cauã Cristian colou para o apoio de Marlon, prepara de pé canhoto, buscou a linha de fundo, deu combate na tanca, Camargo cortando a bola para a linha de lado, é lateral da ponta esquerda para a cobrança do time do Cuiabá. Quase 12 minutos do segundo tempo, 0-0, trabalha PP, tocando bola o time do Cuiabá, recolhe Marlon tá com ela ali pelo setor de ponta esquerda, bate recuado, entregando bola para o trabalho de Vitor Mendes, bateu para a direita virando o jogo, ela passa pelos pés do Raul, chega até o João Basso, outro zagueiro aqui pelo setor de meia direita, o time do Vila, agora tudo no campo de defesa. 12 minutos, etapa final, 0-0, Tigrão vai empatando fora de casa. 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E o Cuiabá vai mexer de novo já já. 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Time do Cuiabá vai mexer então. Vinícius Peixoto tá vazando o jogo, né? O Tandara Reis.
3: Exatamente. Deixa o campo de jogo Vinícius Peixoto com a camisa 29 para a entrada do Matheus Santos com a camisa 19. Quem vai entrar também é o Luiz Soares com a camisa 91. Mais uma alteração na equipe do Cuiabá para a saída do camisa 97 da equipe do Cuiabá, que é o Luiz Otávio.
0: É, vai sair Luiz Otávio então e entrar Luiz Soares. Luiz Soares não é aquele mordedor não, viu? Aquele lá do Uruguai, né? Não, aquele mordedor. É, vai entrando então Luiz Soares, camisa número 91, no time do Cuiabá, que é dirigido pelo Eduardo Barros, que durante muito tempo foi auxiliar técnico do Atlético Paranaense. 13 minutos, segundo tempo. É bola para o time do Vila aqui pela esquerda. Dalberson cobra a falta, levanta a bola na direção do André Luiz. A zaga cortou. Dudu subiu na cabeçada, manda de novo a bola para frente. Apara para sair para o jogo. O jogador Matheus Santos para o time do Cuiabá aqui pelo setor de direita. Tentou avançar, saiu com bola e tudo. É lateral que favorece o Vila. Igor Luiz vai fazer a cobrança. Ele já executa em cima da linha que divide o gramado. Caiu Marcelo de longe, recuando o recorde. Começando com o goleiro Dalberson. Quase 14 minutos, etapa final. É o Tigrão fora de casa. 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Tem lateral de novo o time do Vila para cobrar. A bola na direção do Janderson, cortou o Gailan. É lateral aqui pela esquerda no campo de ataque. Vai cobrar Igor Luiz para o time do Vila Nova. 0-0 é o placar. É o Tigrão buscando o gol fora de casa. O empate já devolve a liderança o Vila, mas a vitória. É uma coisa linda demais. É espetacular pro time do Vila, né, cara? Vencer. A bola vem na direita. Recolheu bem. Rian toca a bola pelo meio. João Vieira distribui para Caio Marcelo pela canhota. Todo no campo de defesa. O time do Cuiabá. O Vila avança com o zagueirão. Caio Marcelo rolou pra Janderson. Levanta na entrada da grande área na direção do Dodô. A bola passou pelo Dodô. Passou pelo Rian também. E vai se perdendo pra linha de fundo em tiro de meta para o Cuiabá cobrar.
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0: Já vamos chegando a 15 minutos do segundo tempo na Arena Pantanal. É o Vila, o Tigrão jogando fora de casa, de camisa vermelha, atacando pro gol da esquerda do seu rádio. Trabalha PP. É na saída de jogo o time do Cuiabá. Toca a bola na sua intermediária. O jogo fica lento na saída de jogo do time do Cuiabá. Carregou. Raul solta a bola lá pela canhota. A bola com

0: Caleb voltou para Raul. Raul prendeu, recolheu, deu combate. O Dudu na recuperação para o time do Vila. Retoma para o Tigrão. A bola com o Natan Camargo. Toca a bola ali na entrada da grande área. Na zaga, tocando bola o time do Vila. João Vieira recebeu do Anderson Jesus. Já armou pela meia. Enfiou no comando. A bola é boa. Dodô tentou para o André Luiz. Chega primeiro ali o zagueirão. João Basso cortando e recuando. A bola para recomeçar com o goleiro Marcelo Carné. O goleirão arruma para o pé direito. Bate bola para frente. Já liga lá na ponta esquerda. Avança com tudo. Cauã Christian para o time do Cuiabá. Já fechou na marcação, cangando em cima dele ali o Anderson Jesus, e ganha lateral no time do Vila. O Anderson Jesus protegeu a bola, bateu por último no jogador do Cuiabá. É lateral direita, campo de defesa favorecendo o time do Vila.
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0: É, e hoje pela Série B do Campeonato Brasileiro, jogando em São João del Rei, o Goiás empatou em 1-1. 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E vem Vila, recuperou Dudu no campo de defesa, levanta forte para o ataque, não correu pelo meio ali o jogador André Luiz, e a bola é dominada na defensiva do time do Cuiabá. O Dourado sai para o jogo ali pelo setor de meia esquerda com Raul, vai para o lançamento, longa esticada de bola, é na ponta direita, matou no peito, Matheus Santos carregou para cima da marcação, dá o combate, chegou Janderson na dividida, bola espirrada, vai para a linha de fundo, escanteio para o Cuiabá cobrar na direita.
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0: Tem que tirar essa bola daí, é perigo contra o Vila, 0-0 é o placar. Newton César, mão na mesa, já vai comentar como está o Vila no jogo. O Tigrão busca vitória, esse empate vai devolvendo a liderança ao time do Vila. É escanteio que Pepe toma posição para cobrança, para levantar na área do time do Vila. Tem que tirar essa bola daí, é perigo com o Tigrão, 0-0, bola no primeiro pau, desviada, foi para a entrada da grande área. Matheus Santos mandou de cabeça, passe de cabeça para lá, para cá, para o time do Cuiabá, voltou na ponta direita, Pepe cruzou, entra Dudu para cortar na cabeçada, e na sequência o Rian foi puxado, falta nele ali próximo da grande área. É falta que favorece o time do Vila.
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0: Anotou? É, já o Vila vai mexer, o Guto Ferreira, e tá na hora de mexer mesmo, né, Newton César? É, na mesa.
5: Exatamente, vem pelo jeito ali, daqui a pouco a Tandara informa, o Rainer, o Della Torre e
0: o Urso,
5: né, que tá muito tempo fora. Assim, esse jogo o Vila tem condições de ganhar, cara, mas assim, o Vila não chega, não chuta. E, assim, o Vila deu uma melhorada em relação ao desempenho do primeiro tempo, tanto que o Dalberson até agora, Rona, 18 minutos ele não foi exigido, mas assim, longe de ser aquele time que tem condições de poder marcar o gol. Eu penso que fica mais ofensivo com o Della Torre, com o Urso e também com o Rainer. É aguardar para ver aí as alterações.
0: É porque o André Luiz já tá andando em campo, né?
6: Pintou gol.
0: Deve estar muito cansado. Ó, Gustavo Ramos vem aí, pintou o gol, pintou o Unitinta.
6: E é o segundo da Holanda, Somerville. Ele tira o igualdade e coloca a Holanda na frente mais uma vez. Segundo tempo em Dallas, no Texas. Agora Holanda 2, Japão 1, na informação de Unitintas, pintando as cores da vida.
0: Valeu, Gustavo Ramos. Bola na frente pro time do Vila. Olha o Dodô, mata no peito, vai em direção grande. Arimpo, gol em profundidade pro Janderson. Railan chega primeiro, protege, sai jogando errado, olha o Janderson, enfiou pelo meio, Dodô, afasta a zaga, a bola vem, é na pressão do time do Vila, chegou pra cá e o Marcelo pela meia direita, pediu Dudu pela meia, ele toca a bola pra Rian dividiu, caiu, sofreu a falta, o árbitro marcou, é falta pro time do Vila, leva vantagem o Tigrão, é bola pra linha de fundo na ponta direita, Dudu protegeu, rolou na meia, bola na dividida, Donatan Camargo ganha a lateral, o time do Vila direita, campo de ataque, é o Tigrão buscando o gol, já vai mexer o técnico Guto Ferreira, 0-0, 19 minutos do segundo tempo. É lateral para o Tigrão cobrar. Natan Camargo para que pôr a bola em jogo lá pela ponta direita. Manda recuada para o Anderson Jesus. Bola pelo meio. João Vieira para o Natan Camargo. Outra vez para o João Vieira. Toca bem a bola o time do Vila. Dudu abriu na ponta direita. Correu. Rian chega a zaga para cortar. Corta mal. Vai para o chão ali o jogador do Cuiabá e a assistente, né? A Maria de Fátima Mendonça da Trindade marcou falta, favorecendo o time do Cuiabá, esquerda. Campo de defesa. Mexe por atacado Vila Nova, hein, Tandara Reis?
7: Três alterações na equipe do Vila Nova. Vai sair o Janderson com a camisa 99 para a entrada do Emerson Urso com a camisa 70. Vai entrar agora também o Rainer com a camisa 22 e o De La Torre com a camisa 49. De La Torre entra no lugar do André Luiz, que sai com a camisa 7. E agora o Rainer vai entrar com a camisa 22. Vamos aguardar só a confirmação de quem vai sair.
0: Tendência é o Natan Camargo, né?
7: Vai sair o camisa 22 da equipe do Vila Nova. É, o 22 na verdade vai entrar, né? Que é o Rainer.
0: E deve sair o Natan Camargo, um lateral por
7: vamos aguardar lateral. Aqui a confirmação.
0: Beleza, Tandara Reis. Não, o Dodô, né?
7: Exatamente. Dodô com a camisa 31.
0: É, o Rainer em campo. O que, que você achou, Nilton César? Dois laterais em campo, né? Ele tirou o Dodô.
5: É, assim, o Dodô hoje ficou distante. Ele não conseguiu repetir a partida. Eu entendo, ele vai colocar o Rainer na direita, aí vai fechar o meio campo ali com três volantes e aí ele vai ficar com quatro atacantes, não é isso? Ah não, o Janderson saiu. Vai ficar com três atacantes. Agora sim, provavelmente ele vai colocar o João Vieira um pouco mais à frente. Aí fica o Natan Camargo, o Dudu e o João Vieira. O ataque com o Rian, o Delagol e também o Emerson Russo.
0: E vem descendo o time do Vila, ali o Rainer escapou lá pela direita, Rian, acionado pelo meio, desce o time do Vila, Rian carregou pelo meio, avançou, abriu para Emerson Russo, entrada da área, pé direito, bateu pro gol, em cima da zaga, já era marcado o impedimento do ataque do Vila. Na virada dos ponteiros, a marca do tempo. Alô galera, o que passou já era, na marca de 21 minutos e 50, segundo tempo na Arena Pantanal, Brasileirão da Série B, 13ª rodada, é jogo do Tigrão, é jogo do Vila, estamos Vila novando e no placar da Rádio Bandeirantes, Goiânia, Cuiabá 0, Vila 0, para certa 6:29 da noite.
6: Segue em Dallas, no Texas, Copa do Mundo, segundo tempo, Holanda 2, Japão 1.

0: Grão ganhar hoje, eu quero cantar aquela música assim, Edinaldo. Eu quero falar assim, ó. Cansei de me perder no caminho dessa madrugada, ser irmão da lua, chorar na calça. Do Mirosmar, eu quero cantar essa aí. Se o Vila ganhar, eu vou cantar essa no final do jogo. 22 minutos e meio do segundo tempo. 0-0, o Tigrão vai empatando e está voltando para a liderança do Brasileirão da Série B. Trabalha o time do Cuiabá, que ataca pro gol da direita do seu rádio. Raul tocando bola para Caleb, solta agora para João Basso aqui pelo setor de meio direita. João Basso tocando bola pelo meio, o time do Cuiabá roda a bola ali próximo do círculo central, enquanto o time do Vila espera no campo de defesa. A bola distribuída pela meia direita, tenta escapada aqui pela canhota, o jogador Matheus Santos dá o combate, o time do Vila é duro, é forte a marcação do Vila. Cailan meteu de novo para Matheus Santos aqui pela ponta direita, olha o Cuiabá com perigo, encarou a marcação, botou a bola na área, rasga para tirar Anderson Jesus. Nilton César escolheu o Anderson Jesus melhor em campo no jogo passado e hoje ele está botando para arregaçar de novo, está tirando todos o Anderson Jesus, mete a bola para a linha de lado, é lateral favorecendo o time do Cuiabá. Eu vi o Anderson Jesus jogando Libertadores, cara, pelo Bolívar da Bolívia. Toca a bola o time do Vila, recupera o Tigrão, a bola vem para Guiã no toque do Igor Luiz, pela toque, ele está de volta, meteu para Guiã, correu para a ponta esquerda, encarou a marcação, pediu pelo meio, o Vila vai chegando, olha o Rainer, sai o goleiro, a bola volta, ele tira do goleiro, voltou na ponta esquerda, Rian levou para a linha de fundo, passou, vai cruzar, bateu cruzado, encaixa firme Marcelo Carné, e o Vila desenhou uma grande chance para marcar o gol, Tandara Reis.
1: Boa oportunidade da equipe do Vila Nova pelo lado esquerdo de ataque, o Rian teve oportunidade, tocou na frente, a bola voltou, ele chutou mais uma vez, mas o goleiro Marcelo Carné fez a defesa e o Cuiabá fez mais uma alteração, viu? Saiu o PP com a camisa 8 para a entrada do 17, Vitor Bárbara.
0: É Vitor Bárbara no jogo, então, no lugar do Pepe, obrigado. Tandara Reis no show de reportagens aqui pela Rádio Bandeirantes, a maior, a melhor, a campeã das emoções do futebol. Hoje o Goiás empatou lá em São João del Rei, 1-1, né? Danilo Santos com o Cacau e com o nosso divino Luciana, transmitindo a emoção do jogo para você. Avança o time do Cuiabá, o Vila vai empatando 0-0, virada de jogo, entra para cortar Igor Luiz para afastar, delator que liga pelo meio, afasta mal ali a defesa, a bola fica colocada para Emerson Urso, trabalha curta para João Vieira, rolou para Dudu, recomeça o time do Vila com Caio Marcelo, toque curto ali na fogueira para o Anderson Jesus, chuta forte para frente, chegou escorregando, meteu a bola para a linha de lado. Caio Marcelo deixou ali na fogueira, né? Mandou na podre, ou melhor dizendo, na pode para o Anderson Jesus, que teve que escorregar e mandar a bola para longe. 25 do segundo tempo. O Tigrão vai empatando fora de casa. Ataca na ponta direita o time do Cuiabá. Lançamento é bom. Condição legal, me parece. Linha de fundo. Tentou Matheus Santos. A bola batida. Toca na zaga. Voltou para Emerson Urso. Prende ali pela lateral esquerda. Rolou para Caio Marcelo. Tem que tirar essa bola daí. Ele trabalha com tranquilidade, abrindo para Emerson Urso. Pelo meio, João Vieira, caiu Marcelo de primeira, levanta a bola pelo meio, dividiu ali, o delator que a bola vem para Emerson Urso, olha o Vila, Urso lançou na ponta direita, Cainer avançou, velocidade, correu, tenta evitar ali, não conseguiu evitar a saída de bola para a linha de lado, é lateral esquerda, campo de defesa manual, favorecendo o time do Cuiabá. Nilton César, mão na mesa, analisa o jogo. 26 do segundo tempo, Cuiabá 0, Vila Nova 0.
2: Cara, dá pra ver que, assim, o Cuiabá ele já não é mais aquele time agudo, né? Que até pra mim o técnico do Cuiabá colaborou com o Vila quando ele tirou o Vinícius Peixoto. Vinícius era um atacante, o 29, mais perigoso, atacante rápido, criou 3 boas oportunidades. Aliás, 2 grandes, uma chutou para fora e depois o goleiro defendeu. O outro lance foi do Railan. O Vila tenta, sim, o Vila ele melhorou mais pouco. Agora, o Ronaldo, o Vila ainda não teve uma grande chance, né, cara?
0: Pelo que você está falando, então, o Vila está jogando um esquema Gilberto e Gilmar.
2: É, o Vila joga hoje por uma bola, basicamente. Tá ruim, mas tá bom?
0: É.
2: Não, mas se você for analisar, Ronaldo, o empate não é ruim, né?
0: Então.
2: Tá bom.
0: É, pois é, o Vila vai voltando pela liderança. Trabalha pelo meio o Cuiabá, arrancando, descendo, avançando. Vitor Bárbara deixou pela meia direita. Gaú esticou na ponta, recebeu Cailan bem. Emerson Urso recuperou, tomou parte com a bola dominada e vem na resposta. Foi puxado pelo Cailan, falta nele, falta pro time do Vila. Esquerda, campo de defesa. 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O Tigrão vai empatando fora de casa. Cuiabá 0, Vila Nova 0, na 13ª rodada, Brasileirão da Série B. Agora parece que vai ter aquela parada para hidratação. É, tem parada para hidratação. Nilton, se eu soubesse, eu tinha deixado para chamar você agora para nós fazer aquela resenha bacana, né? Sobre os jogadores que entraram no Vila, parece que entraram bem, né?
2: O Caio Nilton. Marcelo melhorou o sistema defensivo. Até eu perguntava a Tandara se tinha saído algum cartão Pagnussá, que às vezes o Guto tira, mas não.
0: Nenhum cartão no jogo até agora, Nilton.
2: Pois,
0: nenhum.
2: É porque o Pagnussá não foi bem, e tanto que você viu que o Anderson cresceu com o Caio Marcelo. Em relação aí ao meio de campo, eu mudaria o Guto. Ele gosta do João Vieira na função de primeiro volante. Eu já acho que ele de segundo volante, e agora o Vila atua com três volantes. Eu vejo assim, o Guto primeiro, garantir o empate. Se der, a gente ganha o jogo. E é um jogo que dá pro Vila poder ganhar. Agora ele tirou um jogador que é cabeça pensante. Eu vejo assim, o Vila ficou sem um jogador mais à frente que possa ser criativo. Eu só vejo o João Vieira, mas continua na mesma função. Aí vai depender, Ronald, de jogada individual do Rian, do Delagol e também do Emerson Urso. O problema é que o Urso ficou muito tempo fora, aí não dá para cobrar e esperar que ele possa decidir. Mas assim, pro ouvinte, cara, é um jogo que se o Vila encaixar aí, ele precisa pelo menos de uma bola, Rona. Só uma, o Vila pode ganhar o jogo, não é difícil. O problema é que o Vila não exigiu do Marcelo Carné até agora.
0: Tem que chutar, né, cara? Quem não chuta, não chacoalha. 29 minutos e meio passados do segundo tempo. 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Momento de dizer, na virada dos ponteiros, a marca do tempo. Alô, galera, o que passou já era. Vamos chegando à marca de 30 minutos. Etapa final de jogo em Cuiabá, Arena Pantanal. É jogo do Vila. É o Tigrão na 13ª rodada, Brasileirão da Série B. É a Rádio Bandeirantes Goiânia vibrando com você no melhor rádio esportivo do Brasil. No placar da Rádio Bandeirantes, Cuiabá 0, Vila 0. Hora certa, 6:37 da noite.
3: Copa do Mundo, segundo tempo em Dallas, no Texas. Holanda e Japão seguem jogando. A Holanda vai batendo o time, ou melhor dizendo, a seleção japonesa pelo placar de 2-1. Demais jogos da Copa do Mundo deste domingo: a Alemanha bateu o Curaçao por 7-1. A Austrália bateu a Turquia por 2-0. Mais tarde tem Costa do Marfim, Equador, Suécia e Tunísia.
4: O garotão que chacoalha a galera, Ronaíne.
0: 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É o Tigrão, pra cima do time do Cuiabá, rolada a bola pra Nathan Camargo lá pelo setor de meia direita, toca trazendo pra Anderson Jesus, conexão pela esquerda de defesa, Caio Marcelo, Igor Luiz pediu pela canhota, bola volta pra Anderson Jesus, trabalha lá pela direita pra Nathan Camargo, João Vieira recebe, levanta a bola pra corrida do Kainer, subiu a zaga pra cortar, vai subir ali pra dividir o Dudu, a sombra de bola é do João Vieira, é o Vila, a bola pelo meio, pela torre que mandou na ponta direita, não entendeu a jogada ali, o Kainer ficou parado, a bola se perdeu pra linha de fundo, tiro de meta para o Cuiabá fazer a cobrança.
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0: Cuiabá 0, Vila Nova também 0, a Rádio Bandeirantes Goiânia vai vibrando com você. Por essa 13ª rodada do Campeonato Brasileiro, né? Nós tivemos o jogo Atlético 3, CRB 3, né, cara? Aí você sabe como é que foi, né? O Atlético estava perdendo de 3-0, conseguiu empatar 3-3. Hoje o Goiás empatou 1-1 com o Atlético lá em São João del Rei. E o Vila vai empatando 0-0 em Cuiabá. Vai retornando a liderança com esse resultado. Na marca de 32 minutos do segundo tempo, o Igor Luiz para cobrante de arremesso lateral para o time do Vila. Em cima de Emerson Urso, 3 na marcação dele. Ele vai para o chão, marca falta. O árbitro Denis da Silva Ribeiro Serafim de Alagoas. 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Trabalha o time do Vila com tranquilidade, rolando bola no seu campo de defesa. Igor Luiz para Caio Marcelo, pede bola aberto lá pela direita. O Anderson Jesus já recebe na entrada da grande área, se apresenta para o jogo. Natan Camargo pela direita, vai dominando, carregando, enfia a bola pelo meio para Rainer, vai para a tabela. Quem recolhe por ali é o Dudu, deixou para João Vieira. A bola chegou para Natan Camargo, para João Vieira, toca a bola. O time do Vila trabalha o Tigrão na troca de passes, movimentação pelo setor de meio campo. Aparece se caiu Marcelo, chega no apoio, o zagueiro rolou, para Emerson Urso na canhota, parte com a bola dominada, fintou, levou por dentro, mandou, para De La Torre, a bola escapuliu dele, dividiu, entra para cortar o Cailan, dá o combate Emerson Urso e comete falta, marca o árbitro, falta pro Cuiabá cobrar direita, campo de defesa.
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0: 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Recupera a bola pelo meio-campo. O time do Vila caiu. Marcelo para Emerson Urso. Passeou, desceu, carregou. Ainda Emerson Urso tocando bola pelo meio para o trabalho do Natan Camargo. Todo o time do Cuiabá no campo de defesa. Passamos de 33 do segundo tempo. Vira a jogada aqui pela esquerda. O time do Vila com o Igor Luiz. Ele retorna. Cabeça da roda gigante, Anderson Jesus toca o time do Vila ali pelo setor de meio campo, os zagueiros dominando, lá vai, Anderson Jesus levou pelo meio, arrancou, errou o passe, deu de graça pro João Basso e vem descendo no contra-ataque, o time do Cuiabá enfiada pela esquerda, entra para cortar o João Vieira, mas o árbitro marca a falta do Natan Camargo, no contra-ataque do time do Cuiabá, falta ali à frente do círculo central, parou a jogada, o Natan Camargo e o árbitro Denis da Silva Ribeiro Serafim, não, nem ameaçou da nenhum cartão, né? Até agora, nenhum cartão amarelo do jogo. Será que tivemos nesta Série B do Campeonato Brasileiro algum jogo sem nenhum cartão? Porque até agora estamos com 34 do segundo tempo em Cuiabá, nenhum cartão pro time do Cuiabá, nenhum cartão pro time do Vila. Tá um jogo leal até agora, né? Nenhuma falta daquelas brutas, né, Newton César, mão na mesa.
2: Exato, tanto que o árbitro acaba conduzindo bem a partida, né? Não exigiu tanto em relação ao fator de cartões.
0: Falta, bola choverada na grande área, subiu para cortar o Dudu, mandou para a linha de fundo, escanteio. Ela na ponta esquerda, favorecendo o time do Cuiabá. Teve um choque de cabeça ali do Dudu e também do zagueiro João Basso, né, cara? Parece que levou a pior o zagueirão do time do Cuiabá. O Dudu meteu a bola para a linha de fundo, fazendo o corte. Tem escanteio, o jogo está parado na Arena Pantanal. 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Jogo parado, 35 minutos. Agora já se levantou o João Basso. O escanteio vai ser cobrado para o time do Cuiabá. É perigo contra o Tigrão. Tem que tirar essa bola daí. E fica todo mundo dentro da pequena área. O time do Cuiabá vai todo para a pequena área. O time do Vila, para se defender, vai todo para a pequena área. Está um tumulto danado. O árbitro chegou, já chamou a atenção. Falou que não quer saber de anarquia, não quer saber de iguais, não quer saber de fuleiragem lá na pequena área, né? Então, muito empurrão, não sei o que, não sei o que lá. Aí o árbitro falou assim: ó, comigo não tem esse negócio, comigo aqui o parangolé é outro. 35 minutos do segundo tempo, 0-0, tem que tirar essa bola daí. É muito empurra, empurra na pequena área do Vila. É perigo contra o Tigão, o escanteio pro time do Cuiabá, tem que tirar a bola afastada na cabeçada, cortou Dudu. Manda a bola pra linha de lado, é lateral esquerda, campo de ataque, favorecendo o Cuiabá.
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0: 0-0 é o placar, é o Tigrão fora de casa, 36 minutos do segundo tempo, lateral para o Cuiabá, cortou ali de puxeta para tirar o Dudu, a bola caiu pela intermediária com o time do Vila, lá vai Emerson Urso, atrasou ali na fogueira pro Dudu, que bateu para tirar de qualquer maneira ali na entrada da área, tem que afastar, não pode brincar ali não, e chega o time do Cuiabá, deu uma de Miguel ali agora, né, cara? O Matheus Santos fez fez de conta que sofreu a falta, caiu, pegou a bola, o árbitro deu toque no braço, infração que favorece o time do Vila Intermediária, campo de defesa. 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Toca a bola na saída de jogo, o Vila Nova com João Vieira distribui jogo na direita, Natan Camargo, ele retorna a bola para a entrada da grande área, vai recomeçando o time do Vila. Anderson Jesus conduz pela intermediária, bola pela esquerda, caiu Marcelo, bota a bola na frente, toca a bola para Guian, Guian abriu para Emerson Urso, ponta esquerda, desce o time do Vila, lá vai Emerson Urso, foi desarmado, batido, a bola recuperada para o time do Cuiabá e de graça o João Basso manda a bola para a linha de lado quando era pressionado pelo Guian, ganha lateral o time do Vila pelo setor de ponta esquerda, 37 minutos e meio, em Cuiabá a bola vai rolando, o tempo vai passando, o Vila Nova vai empatando, a Rádio Bandeirantes Goiânia vai liderando, Igor Luiz para cobrança de arremesso lateral, balança de um lado para o outro, De La Torre lá na entrada da grande área, bola na direção do Emerson Urso, caiu, afasta a zaga do Cuiabá, a bola vem pelo meio, de cabeça Anderson Jesus manda para frente, a bola chegou para De La Torre, bateu pro gol, encaixa firme o goleiro Marcelo Carné.
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0: Alô, é, já manda a bola pra frente o Marcelo Carné, de cabeça cai, o Marcelo cortou, a bola vai pra linha de lado, é lateral favorecendo o time do Cuiabá aqui pelo setor de direita. 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Cuiabá 0, Vila 0, e o técnico Eduardo Barros mexe de novo no Cuiabá, não é isso, o Tandara Reis? E o Vila também tem modificação, diz aí.
1: Mais uma alteração na equipe do Cuiabá, entra o camisa 23, Marcos Júnior, para a saída do camisa 37, Railan. E no Vila Nova sai o Rian com a camisa 11, para a entrada do Bruno Xavier com a camisa 33.
0: Newton César, o que você achou da entrada do Bruno Xavier no time do Vila?
2: Cara, eu tava comentando aqui com o Edinaldo, como assim, Rona, o Vila tá vivendo uma fase, de repente esse homem entra aí e marca o gol, porque o Rian não vai produzir mais nada. Ele assim, da última vez que esteve em campo, começou e marcou um gol. Quem sabe, né? Quem sabe o Bruno Xavier consegue, que assim, é um jogo, cara, que era pro Vila poder estar ganhando, mas Vila tá satisfeito com o empate. Então vai cozinhando, gastando o jogo. Enfim, se pintar a bola, Rona, o Vila pode guardar, senão o empate fica de bom tamanho.
0: Pois é, e agora falta, né? Do João Vieira em cima do Caú. 39 minutos e meio passados do segundo tempo. Reta final de partida em Cuiabá, na Arena Pantanal. É o Tigrão na 13ª rodada do Brasileirão da Série B. O Vila com esse resultado vai retornando à liderança da Série B 2026. E o árbitro, conversando ali com o João Vieira, teve a falta e tal, né? E ele deu o primeiro cartão amarelo no jogo então, né, Tandara Reis?
1: Isso mesmo, primeiro cartão amarelo na Arena Pantanal para o João Vieira, camisa 5 do Vila Nova.
0: É falta pela meia direita, de longa distância, favorecendo o time do Cuiabá, vai ter levantamento na grande área, levantamento na marca, pena, molha o perigo, a bola vai passando, linha de fundo, é tiro de meta para o time do Vila cobrar, na virada dos ponteiros, a marca do tempo. Alô galera, o que passou já era, na marca de 40 do segundo tempo em Cuiabá, Arena Pantanal, é jogo do Tigrão. Alô galera colorada ligada na Rádio Bandeirantes, na maior, na melhor, no placar da Rádio Bandeirantes, Cuiabá 0, Vila 0. Hora certa, 6:47 da noite.
3: E em Dallas, no Texas, o Japão empata o jogo no último minuto do tempo regulamentar. Gol de Kagamada, agora Holanda 2, Japão também 2. 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
0: 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Com perigo, ataca pela direita o time do Cuiabá. A bola passada para Caú, recolheu pela meia direita, está encolhido. Vila Nova, reta final de jogo, 41, etapa final, 0-0. Trabalhando no ataque o time do Cuiabá com Cauã Christian. Deixa a bola para Caú. Entrega agora para Marcos Júnior. Atrasa em cima da linha que divide o gramado. De La Torre dá o combate para cima do zagueiro João Passo. Ele passa a bola para Caleb, distribui o jogo lá na canhota. Vem dominando, recolhendo Vitor Mendes, zagueiro do time do Cuiabá. O Cuiabá vai tomando conta do meio campo. campo, Raul levanta a bola pelo setor de ponta direita. A bola passou debaixo dos pés do Vitor Bárbara. Do pé, né? Do Vitor Bárbara, foi direto para a linha de lado. Lateral pro Vila cobrar, esquerda, campo de defesa.
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0: Caminhamos para 42 minutos do segundo tempo. Vila vai empatando fora de casa. 0 a 0 é o placar. 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Tenta o time do Cuiabá, bola esticada. Setor de ponta direita na dividida. Jogador Vitor Bárbara fica caído. A bola se perde para a linha de fundo. O Vila vai cobrar o tiro de meta com o goleiro Dalberson. 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É o Thiago Oliveira, produção do João Vitor Barros, com Anfrizio Rodrigues, the best of the world, Piscuila, e com Joaquim Quirino na gerência operacional. Na retaguarda tem Luther Sardinha, tem o Gabriel Oliveira, comando do futebol na Rádio Bandeirantes, é do João Batista, o Joãozão, direção geral, doutor Cid de Oliveira Reis, na marca de 43 do segundo tempo. Já já vai esgotar o regulamentar, o Vila vai empatando fora de casa 0 a 0. Quem sabe nesse finzinho o gol da vitória do Tigrão. Emerson Urso pela canhota, passa a bola para Dudu, recolheu, tocou pelo meio, a bola do João Vieira, o passe acerta no segundo, chegou Bruno Xavier, invadiu, olha pela direita, bateu cruzado, Della Torre pintou, João Vieira salva o goleiro, a bola volta, bate pro gol, Bruno Xavier em cima da zaga, ele divide, pressiona, o Vila cria a melhor chance dele no jogo aos 43 minutos, Della Torre chutou de dentro da pequena área, o goleiro salvou, caiu Marcelo, pôs na frente, meteu para João Vieira, olha o Vila, abriu bola para Emerson Urso, recolheu pela canhota, vai para cima, levantamento, a bola desviada, vai chegar pro Bruno Xavier, afasta a zaga, Marlon cortou, a bola subiu, desceu, sobrou para Bruno Xavier na ponta direita, pressiona o Tigrão, acredita, cresce no jogo nessa reta final, quase 44, Rainer acionado no comando, deixou de calcanhar, Dudu atirou em cima da zaga, Dudu bateu, a bola tocou no zagueiro em cima da linha de pequena área, que pressão do Tigrão, Tandara Rei.
1: Pressão da equipe colorada, jogada aqui pelo lado direito de ataque, mas na finalização acabou que o Vila Nova não conseguiu colocar a bola dentro do gol, segue 0 a 0 na Arena Pantanal.
0: 44, insiste no ataque, segundo tempo 0 a 0 é um placar e vem o time do Vila, levantamento, João Vieira, Rainer correu pelo meio, tocou pelo meio, tentou o jogo com João Vieira, contra-ataque do time do Cuiabá, o Vila já retoma, gigante Anderson Jesus tomou, a bola volta ali pelo setor de meia direita, Dudu tocando bola para João Vieira recolhendo Dudu, Nathan Camargo acionado, Bruno Xavier, Dudu pede pelo meio, Dudu recomeça na linha que divide o gramado com Nathan Camargo, sem imprensa, toca a bola o time do Vila, 44 e 50, 0 a 0. O Tigrão está voltando para a liderança do Campeonato Brasileiro da Série B. Faça suas compras sem sair de casa. 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Bola atrasada para o goleiro Dalberson. Arruma para o pé canhoto, levanta no ataque. A bola desviou, dividiu no ataque ali o time do Vila. Chega com tudo, briga o Rainer na ponta esquerda, briga também lá no ataque. O Della Torre, o Vila começa a botar pressão para cima do Cuiabá. 45, esgotado o tempo regulamentar na Arena Pantanal, Cuiabá 0, Vila 0. E o Anderson Jesus, um gigante, deu combate no meio, recuperou, mas sentiu, né, Tandara Reis?
1: Exatamente, o Anderson Jesus já tá caído há algum tempo, ele tá levando a mão ali à coxa esquerda, segue sentindo o zagueiro do Vila Nova e mais 7. Vamos até os 52 minutos nessa segunda etapa de jogo.
0: Quando eu falei agora há pouco, né, que o chute foi do Della Torre, não, o Della Torre fez o corta-luz e o João Vieira chutou de dentro da pequena área, cara. E aí o goleiro fez uma defesaça. E depois o Rainer ajeitou para trás na área pro Dudu. Dudu chegou batendo em cima do zagueiro. Com perigo ataque o time do Cuiabá. Bola para a área. Afasta Dudu na cabeçada para cortar. Vamos até 52. Estamos com 46. Estamos no acréscimo em Cuiabá. 0 a 0. Vila vai empatando. Ataca com perigo pela direita o time do Cuiabá. Olha a bola cruzada, meia altura. Corta mal a zaga e pintou o gol do Cuiabá e chacoalhou. Gol! Cuiabá. 46 minutos do segundo tempo, no acréscimo, a zaga falhou. A zaga não tirou a bola. A zaga não tirou a bola. Ela ficou fácil demais pro Caleb, o volante, que chegou lá ajudando no ataque. 46 minutos do segundo tempo, um castigo pro time do Vila Nova. Bola pra linha de pequena área, a zaga não cortou. Cruzada da direita. Cortou mal a defesa do Vila, a bola sobrou pro Caleb, que fuzilou o goleiro Marcelo Carné. Afastou mal ali o Natan Camargo. Abre o placar no Cuiabá. 46 minutos do segundo tempo. Caleb, camisa número 5. Agora Cuiabá 1, Vila Nova 0. Ô Dalberson, nessa você dançou. A bola passou e a rede chacoalhou.
1: Jogada pelo lado direito de ataque, Cauã Cristian avançou em velocidade, fez o cruzamento. Natan Camargo não conseguiu cortar a bola e Caleb chutou ela para o fundo da rede. 1 a 0 para o Cuiabá, 1 a 0 na Arena Pantanal.
0: Nilton César, mão na mesa, que castigo para o Tigrão, hein, Nilton?
2: É aquilo, né? De vez em quando o Vila gosta de tomar gol no final do jogo, que falha. Começou aqui com pelo lado esquerdo em cima do Igor Luiz. Cruzamento, ninguém cortou. Natan Camargo falhou grotescamente. Aí o Caleb marcou e o Cuiabá vence o jogo por 1-0. Rona?
0: Pois é, cara. Quando a bola foi enfiada, o Natan Camargo foi tentar cortar, só que ele deu no pé, né, do Caleb, que estava ali de frente, na linha de pequena área. Levantamento no ataque, o Vila vai correndo atrás do gol de empate. Corre atrás do resultado, o empate bota o Tigrão de novo na liderança da Série B. A bola vem trabalhada pelo meio, o João Vieira distribui o jogo pela meia. Vai trabalhando o time do Vila, Natan Camargo solta a bola para o trabalho de Caio Marcelo. Recolhe Caio Marcelo e o Anderson Jesus está fora, hein, cara. Tô vendo ali o Dudu fazendo a função de zagueiro. Parece que o Vila tá com uma menos. Toca a bola, o time do Vila. É o passe, o Caio Marcelo. Vem de novo na resposta, João Basso arrancando pro Cuiabá. É pelo setor de direita, rompe a linha que divide o campo. Solta a bola um pouco mais à frente para Matheus Santos. Carrega para a entrada da grande área. É o Cuiabá chegando, atacando de novo, vencendo por 1-0. A bola tocada lá pela meia canhota. Avança o time do Cuiabá, vem descendo, tentando, insistindo, buscando o jogo por ali. O Raul atrasa a bola na meia. Caleb não tem pressa. O time do Cuiabá faz o tempo passar, já chegamos a 49 minutos. 1-0, Cuiabá vai vencendo o jogo. 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Bola recuada para o goleiro Marcelo Carné. Troca passes com tranquilidade no campo de defesa. O time do Cuiabá, que chegou ao gol aos 46 do segundo tempo, numa falha da defesa do Vila. A bola tocada, Raul, aliás, o Caleb, atrasa a bola para recomeçar o time do Cuiabá, com João Basso aqui pela direita. E o time do Vila não dá combate, vai fazendo o tempo passar. O time do Cuiabá, e o jogo vai terminar daqui 2 minutos. 1-0 para o Cuiabá. 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Toca a bola, João Basso, trabalhando o time do Cuiabá. Levantamento pelo setor de ponta direita, a bola vai passando por todo mundo e fica fácil para a defesa do goleiro Dalberson. 50 minutos, faltando 2 para terminar. O Vila com um jogador a menos, Anderson Jesus, saiu do campo machucado, saiu contundido. É o Dudu quem tá na zaga ali ao lado do Caio Marcelo. O Nilton César, mão na mesa, podemos dizer também que o Vila tomou o gol pela ausência ali do Anderson Jesus, que fez uma partidaça?
2: É, e ele já tava fora, né?
0: Tava fora.
2: Já tava fora, exatamente. É o problema de você fazer todas as alterações, né? Aí, pelo jeito, ele sentiu a coxa, e aí um vacilo ali do sistema defensivo. Cuiabá marca o gol e pelo jeito vai ganhar o jogo do Vila. O Vila ficou devendo futebol no dia de hoje.
0: Já vamos para 51. O árbitro prometeu o jogo até 52. 1-0 para o Cuiabá. Gol no acréscimo. Trabalha Vitor Mendes para o time do Cuiabá. Rolando para Caleb. Pede bola aqui pela direita. O João Bassi, ele adianta na meia com o Marlon. Soltando bola lá pela canhota outra vez. Trocando passes o time do Cuiabá. Vitor Mendes, Caleb. A bola chega para João Bassi aqui pela direita. Já passamos de 51. O Vila tem que combater, cara. Porque senão o Cuiabá vai ficar tocando bola ali até terminar o jogo, né? E do jeito que toma gol no finzinho, faz gol no finzinho também, quem sabe. Só que quem desce com tudo é o time do Cuiabá. Bola batida pro gol, desvia na zaga, bola toca no Dudu, vai pra linha de fundo. Escanteio pro Cuiabá cobrar pela direita.
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0: 51 minutos e meio, vai cobrar escanteio o time do Cuiabá e o jogo vai terminar na Arena Pantanal. 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Não tem preço, Cuiabá, e vai terminar o jogo na Arena Pantanal. Vai terminar o jogo 1 pro Cuiabá, 0 pro Vila. O Vila é castigado aos 46 do segundo tempo. Toca a bola o time do Cuiabá, é bola no ataque. Cuiabá protege a bola, linha de fundo, dividiu Emerson Urso, protege perto da bandeirinha de escanteio. O árbitro vai terminar da falta, favorecendo o time do Vila, mas já esgotou o acréscimo. O árbitro agora dá cartão amarelo para o camisa número 23, Marcos Júnior, do time do Cuiabá. Então é o segundo cartão amarelo do jogo. Vai terminar 1 para o Cuiabá, 0 para o Vila. O árbitro dá mais um, então o jogo vai até 53. Quem sabe nesse último minuto, vento que venta lá, quem sabe venta cá também. É bola para o time do Vila, goleiro da Emerson de pé canhoto, levanta a bola forte para o ataque, vai dividir ali o Della Torre. A zaga subiu, a bola chegou para Bruno Xavier, correu pela ponta esquerda, lá vai Bruno Xavier, pode cruzar na área, ainda Bruno Xavier ganhou lateral aqui pelo setor de ponta esquerda. Tem que cobrar rápido, 52 e 50, tem que cobrar rápido, porque senão não dá tempo, tem que mandar a bola para a área. Igor Luiz para executar o último lance do jogo. É bola para o time do Vila, o Tigrão vai perdendo por 1-0, tomou gol no acréscimo aos 46. É bola para o time do Vila, deixa a bola ali o Rainer. Rainer aqui então a distância para mandar na área. Olha o Vila, pelo alto emoção, pode acontecer cabeçada, a bola para trás, ajeitou Della Torre, arrumou pela intermediária. Natan Camargo abriu lá na ponta direita, a bola vem dominada no peito, recolhe, trabalha Dudu, levanta a bola na área, a bola vai chegando, a zaga tirou, rebate vem para o time do Vila, insiste o Tigrão. Rainer para cruzar, pode até bater, atirou, a bola desviou e foi para fora. Passa à esquerda, o chute rasteiro do Rainer, o Dudu deixou a bola passar para ela entrar e ela saiu. Apita o árbitro, fim de papo, fim de jogo. Cuiabá 1, Vila Nova 0. Vem aí no somzão da Rádio Bandeirantes o nosso apito final na apresentação do Gustavo Ramos, o Guga. 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
3: 7:02, terminou na Arena Pantanal em Cuiabá, no Mato Grosso. Não deu para o Vila, acabou a sequência invicta do Tigrão. É, o Vila Nova com um gol no finalzinho, no segundo tempo. Gol de Caleb, Cuiabá 1, Vila Nova 0. Vamos à primeira atração aqui do pós-jogo da Bandeirantes. 7:03.
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3: Começando pelo jogo que terminou há pouco, Cuiabá 1, Vila Nova 0. Quero saber de você, Nilton César, quem foi o craque do jogo?
2: Olha, eu geralmente não escolho do time que perdeu o jogo, o craque do jogo. Mas hoje eu vou votar no Paredalberson, porque se não é ele, Vila teria aí perdido esse jogo. Como saiu esse gol aos 47, e aí o Vila já estava sem o Anderson Jesus, que no segundo tempo fez uma grande partida. Falha do Natan Camargo, que tentou tirar a bola e deu nos pés do Caleb. Eu vou ficar com o Dalberson. Para mim, ele foi perfeito no jogo de hoje. Primeiro tempo dele, impecável.
3: Dalberson, então, goleiro do Vila, eleito craque do jogo de Cuiabá 1, Vila Nova 0. 7:04. Daqui a pouquinho começa o apito final aqui na Bandeirantes. Mas antes, quero também o craque do jogo de Atlético 1, Goiás também 1, Cacau.
12: Valeu, Guga. Grande abraço. Olha, o craque do jogo veio do time do Goiás. É um momento importante, início do segundo tempo. Uma penalidade que não existiu, na minha opinião, mas muito bem batida e muito bem defendida pelo Thiago Rodrigues, que para mim fez a diferença. Uma bela defesa, o craque do jogo.
3: Thiago Rodrigues, então os dois goleiros, Thiago Rodrigues no Goiás e Dalberson no Vila, eleitos os craques do jogo, apesar do resultado de empate do Goiás e da derrota do Vila para a equipe do Cuiabá. Vem aí a próxima atração do pós-jogo Bandeirantes.
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3: 7 horas 5 minutos, este é o apito final, oferecimento Hiper Moreira, Bom Preço, Super Frango, Macroservice, Laboratório Núcleo e Paraflu 75. Boa noite, Nilton, mais uma vez. O fato do Dalberson ter sido eleito craque do jogo pela quantidade de defesas e pela dificuldade também de cada uma destas é um indicativo que o Cuiabá foi melhor no jogo do que o Vila?
2: Foi, Cuiabá foi melhor, o Vila ficou aquém, não foi aquele time corajoso. Prova disso que assim, o goleiro do Cuiabá não fez nenhuma grande defesa, nenhuma. Se alguém souber aí, me ajude, porque eu não consigo lembrar agora do Vila, não. O goleiro Dalberson, ele foi exigido. E o Vila tomou um gol com menos um. O Anderson Jesus sentiu a coxa. Cara, impressionante em relação a isso aí, né? O delator voltou hoje. Agora o Dalberson sente a coxa, problema físico, sai. O Marquinhos Gabriel, problema físico, fora. Enfim. Assim, num todo, cara, o Cuiabá mereceu ganhar o jogo. O Cuiabá procurou mais. Não foi um jogo difícil. É que o Vila, ele não conseguiu ser o Vila dos jogos que ele realizou fora de Goiânia. Por isso, perdeu por 1-0. E o Vila, uma hora ou outra, você pode observar, ele costuma tomar gol nessa faixa etária. E hoje, realmente, acabou tomando aos 47 do segundo tempo.
3: 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Ô Nilton, quando você diz que o Vila hoje não foi o Vila, o que de fato faltou para ser aquele Vila que a gente estava acostumado a ver vencendo na
2: Série
3: B?
2: Faltou os gols, faltou um time criar oportunidades. Vila teve uma ou duas bolas, a última ali, você viu? Se fosse dentro, seria gol. Rainer, que acabou chutando, o Dodô abriu as pernas, mas assim, ó, o Dodô hoje não apareceu e penso que o Guto hoje ainda colaborou para que o Vila não chegasse. Quando ele tirou o Dodô, mesmo não estando bem, aí o Vila não tinha um cabeça pensante. Ele insiste que o João Vieira tem que ser o primeiro volante. Eu já acho que ele tem que jogar de segundo, porque ele é um jogador mais criativo. Ele é mais jogador do que o Dudu. Enfim, cara, o Vila realmente hoje, na minha visão, não fez um bom jogo. Certamente não deve ter agradado também o torcedor que acompanhou a partida.
3: 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Hiper Moreira, gente da gente, 7:08. Daqui a pouquinho, aqui no apito final, a entrevista coletiva de Guto Ferreira, mas antes vamos a São João del Rei, interior de Minas, para ouvir o treinador Daniel Paulista, o treinador do Goiás.
13: Para a entrevista coletiva pós-jogo com o técnico Daniel Paulista. A Nath Andrade da ESPN vai abrir a entrevista coletiva. Na sequência, a gente vem com as perguntas dos colegas de Goiânia. Nath, por favor.
14: Daniel, boa noite. Eu queria que você falasse sobre esse empate, que você fizesse uma análise tática e técnica da partida também, porque foi um empate contra um adversário direto, e que você falasse um pouco também sobre esse reencontro com o Alex ali no início, vocês dois estavam abraçados, conversando. Você já teve a missão de marcar ele enquanto jogador. Como que foi agora esse confronto como treinador?
15: Primeiro, assim, vamos falar sobre o jogo. Acho que foi um jogo vistoso, tecnicamente, das duas equipes. Acho que as duas equipes tiveram dificuldade em desenvolver o seu jogo. Muito, acho que em função da marcação, boa

0: 7h09, a gente teve um pequeno problema técnico com o Daniel Paulista, que segue falando em entrevista coletiva, e a gente acompanha novamente. Em instantes, então, a gente acompanha o Daniel Paulista aqui no apito final para Bom Preço. 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Na sequência, também vamos ouvir aqui no apito final o treinador Guto Ferreira para fazer, né, a análise e trazer a justificativa da derrota do Vila pelo placar de 1-0. A gente volta com o Daniel Paulista.
1: Né, nós não conseguimos traduzir talvez o volume, a proximidade à área como finalizações, e vejo que pelo que as duas equipes apresentaram dentro do jogo, o empate acabou sendo justo pela apresentação das duas equipes, e agora temos que voltar para Goiânia. Nos fortalecemos durante a semana, a gente tem muitos problemas, muitos jogadores fora, e acho que isso é importante para nós, o retorno desses atletas, até para ficar um grupo mais fortalecido. Hoje a gente teve que completar a relação com 9 jogadores formados dentro do clube, que acho que é importante estar sempre destacando isso, porque além de utilizarmos atletas que são formados dentro do clube, mas também mostram as dificuldades que nós estamos atravessando para a montagem das equipes, né? A gente está tentando de todas as maneiras, defensivamente, ofensivamente, tentando ajustar. No meio-campo também a gente tem feito alterações para tentar encontrar sempre as melhores perspectivas para a característica de cada jogo, mas reconheço que o rendimento poderia ser melhor. Nós não estamos rendendo da maneira como nós esperávamos, e poderíamos talvez nos apresentar, mas temos que seguir. Fazendo um recorde, são 5 jogos, são 3 vitórias, 1 empate e 1 derrota. Não está ruim, poderia estar melhor, né? Pelo que a equipe tem mais de capacidade. Mas vamos agora com uma semana, esperar novamente o departamento médico, ver se consegue nos colocar atletas importantes que estão fora à disposição para que o Goiás esteja cada vez mais forte contra o Operário dentro de casa, possa fazer valer novamente o seu mando e crescer na competição.
2: Vamos aqui com as perguntas de Goiânia. O Edson Júnior, da Globo CBN. Daniel, por que o Goiás não consegue evoluir? É um problema de dentro de campo, técnico, tático, ou problema de fora, influência que está influenciando dentro de campo?
1: Eu vejo que todos nós somos responsáveis pelo momento que a equipe tem atravessado. Não é um momento que nós entendemos seja um momento de bom rendimento, né? A equipe não conseguiu produzir o seu melhor futebol de uma capacidade que os atletas têm. Nós temos que reconhecer isso, e temos que trabalhar para que possamos encontrar. Claro que, como eu disse, né, se tivermos todos os atletas à disposição, acho que nós temos um grupo forte, né, para que mesmo a equipe que entre, a equipe que durante a partida, se precisarmos de determinados jogadores, nós consigamos ter poder contra os adversários. Né? Hoje nós colocamos um atleta da base, o Alejandro, pela primeira vez, em virtude de não ter atletas, né, com essa característica, já vista que a gente também acabou perdendo o Pedrinho, que era outra alternativa de frente, nas vésperas da viagem, com uma dor no joelho. O Bruno Sávio é uma situação que está entregue à direção do clube, que nos procurou após a partida. Então, assim, são jogadores ofensivamente que nós acabamos perdendo, e isso, claro, que impacta na hora que você busca característica, você busca opções dentro de um grupo. Mas, assim, a gente não lamenta, a gente entende que o momento não é bom, nós poderíamos nos apresentar melhor, mas vamos trabalhar para cada vez possamos encontrar um melhor futebol e as vitórias elas possam voltar a acontecer.
2: O Divino Luciano, da Rádio Bandeirantes, pergunta: Daniel, no gol do Atlético, o Cauã evoluiu sem nenhuma marcação, faltou atenção dos 3 volantes e com um jogador a mais, pouco agrediu durante 21 minutos, por quê?
1: Bom, eu não revi ainda o gol do adversário. Na minha visão ali de momento de jogo, vejo que além de o adversário ter tido uma liberdade maior, ele também conseguiu encontrar uma belíssima finalização. Então, acho que nós vamos reavaliar se houve ali alguma situação de um desequilíbrio de marcação, alguma movimentação do adversário que possa ter nos confundido, mas é uma situação normal de jogo que acontece. Claro que não poderia acontecer, mas acontece, né? E naquele momento foi dada a igualdade dentro do marcador. Vejo que nós melhoramos no aspecto ofensivo com a vantagem, que já era esperado. Um jogador faz muita diferença dentro do jogo, mas também reconheço que faltou efetividade na terminação das jogadas, um pouco mais agressividade na terminação, no terço final do campo, tanto nos cruzamentos, como às vezes numa finalização, como o próprio Atlético encontrou num chute de fora da área o seu gol de empate. Nós também, com uma vantagem, poderíamos ter tentado um pouco mais desse tipo de situação, mas ela não aconteceu. Então, vamos trabalhar, reavaliar e contra o Operário tentar fazer diferente.
2: André Rodrigues, da Band News. Daniel, boa noite. O Anselmo Ramon no banco, foi uma decisão de ordem técnica ou por algum problema físico? Alejandro entrou no jogo hoje no segundo tempo. Em poucos dias com você, quais as qualidades que você já observou nele?
1: Bom, com relação ao Anselmo no banco de reservas, é uma questão da estratégia do jogo. Acho que nós jogamos há alguns dias atrás, precisávamos de uma equipe mais dinâmica, uma equipe que fosse mais competitiva, principalmente no momento defensivo. Haja vista que o Atlético, quando joga aqui, pelas características do campo, 4 horas da tarde, é uma equipe muito pressionante, uma equipe que joga em cima dos seus adversários, e nós precisávamos de um controle melhor defensivo e ao mesmo tempo mais velocidade para saída ofensiva. Então fizemos essa opção e acho que no primeiro tempo ela funcionou, no sentido, foram poucas oportunidades, mas o nosso gol ele acabou acontecendo numa dessas transições, e nós tivemos em vantagem dentro do marcador. Com relação ao Alejandro, acho que eu já coloquei, é um atleta que jovem, que voltou agora de um empréstimo ao Palmeiras, teve a sua oportunidade muito em função, né, das poucas opções que nós temos da parte ofensiva, mas demonstra qualidade. Ainda uma situação muito prematura, porque nós tivemos muito pouco treinamentos com ele, mas no pouco que nós tivemos, mostrou muita velocidade, um jogador agressivo, e se tiver mais situações, com certeza nós vamos dar todo o apoio para que ele possa nos ajudar na sequência.
2: Fechando aqui as perguntas de Goiânia, dos colegas, o Fernando Maia, do Apito Esportivo. Daniel, o Goiás se vê distanciando do bloco do G6. Fica preocupante? Liga o alerta do time com essa posição incômoda?
1: Olha, claro que satisfeito com a nossa colocação, nós não estamos. Mas o campeonato é um campeonato muito apertado, onde as equipes estão muito próximas. É um resultado positivo, ele faz muita diferença dentro da classificação. E como nós, nas últimas duas rodadas, três, na verdade, né, que teve o clássico ainda, nós não encontramos esse resultado positivo e houve uma queda em termos de classificação. Mas, assim, a gente tem que trabalhar para se fortalecer, mas é uma realidade, né? Nós temos que entender essa realidade, trabalhar para melhorar e crescer a cada rodada dentro do próprio trabalho.
3: Sobre como foi marcar ele como jogador e agora como foi enfrentar como treinador?
1: Não, acho que como treinador, acho que é a primeira vez que a gente se enfrenta. Não me recordo de ter tido essa oportunidade antes. Já teve, foi a primeira? Então, não tinha se dado. Como jogador, claro que eu tenho uma lembrança, para mim, ruim no questão de experiência assim, de futebol. Em 2003 eu tive naquele Santos e Cruzeiro, onde o Cruzeiro era uma grande equipe, o Santos também era, mas nos dois jogos dentro do Campeonato Brasileiro nós nos enfrentamos e foram dois bons confrontos, claro, principalmente para o Cruzeiro, porque o Cruzeiro venceu as duas partidas, mas assim, é um motivo de satisfação de ter conseguido jogar no nível de um Alex, porque o Alex jogou num nível muito alto. Para mim é o jogador que eu particularmente joguei contra de mais alto nível que eu enfrentei. E olha que eu consegui jogar com bons jogadores.

0: lembrança, mas às vezes ele não poderia não ter, né? Porque também viveu inúmeras outras situações, mas eu até coloquei isso para ele, ele se lembrou dessa passagem, porque a passagem dele pelo Cruzeiro e a minha pelo Santos foram dois momentos. Naquele ano o Cruzeiro teve a tríplice coroa, o Santos foi vice-campeão da Libertadores, foi vice-campeão brasileiro também, atrás somente do Cruzeiro. Foi o primeiro ano que o campeonato era de pontos corridos, né? Até então era só mata-mata. Então foi uma lembrança que eu tenho muito boa, gravada na minha memória, né? Então, assim, muito importante revê-lo. E agora também torço para o sucesso da sua carreira como treinador. Acho que ele está fazendo um bom trabalho no Atlético esse ano. Não é fácil, é duro para todo mundo. E torço para que dentro do campeonato ele consiga os melhores resultados possíveis.
1: Fim da coletiva.
2: Muito bem, então conferimos e ouvimos o treinador Daniel Paulista aqui no apito final, treinador do Goiás após o empate em 1-1 com o Atlético em São João del Rei, no estado de Minas Gerais. 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Agora 7:21, o apito final. 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Deixa eu ir no Cláudio Rabelo de Castro Cacau para poder perguntar a ele, Cacau, se você, né, consegue diferenciar ou dizer quem teve a maior contribuição para o resultado que foi ruim, o treinador Daniel Paulista ou os jogadores em campo, hein, Cacau?
3: Ô, Guga, eu vou te falar uma coisa, o primeiro tempo foi um jogo muito ruim. Tecnicamente, praticamente, as duas equipes não jogaram futebol. Só teve um chute no gol, aos 48 minutos do primeiro tempo, foi o contra-ataque que o Juninho colocou para o Ezi Garcia no contra-ataque. Driblou o goleiro, fez um belo gol, definiu o primeiro tempo. O primeiro tempo muito ruim. No segundo tempo, sim, algumas modificações, um erro grotesco do Juninho, que dá um carrinho dentro da grande área. Não houve a penalidade, mas bem definida pelo Thiago Rodrigues. E depois uma sequência de lances para o Atlético, que pressionou até aproveitar uma falha de marcação, onde ele acertou um belo chute, fazendo um gol de empate. Depois, o jogador do Atlético cometeu uma falta forte, deixou a sola, né, no jogador Jean Carlos e foi expulso merecidamente. O Atlético recuou, o Goiás atacou, mas não conseguiu fazer o gol da vitória. Então, acho que o resultado foi justo. E tanto os jogadores quanto também o Daniel Paulista ainda precisam ter um pouco mais de vibração. A gente estava vendo o Lucas Lima saindo de campo depois da substituição, cabeça baixa, triste, parece que não está vibrando com essa atuação que o Goiás precisaria realmente de uma grande vitória. Agora está lá, abaixo dos 10 primeiros, dentro de uma faixa que o Goiás nem sonhava estar neste momento do Campeonato Brasileiro.
2: 7:23, 7:23. 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Agora falando de um jogador em específico, o Cacau, hoje mais uma vez ele deixou dele, ele anotou um gol, foi importante para o resultado de empate em 1-1 em São João del Rei. Eu falo de Esli Garcia. Então eu te pergunto, Cacau, hoje, ele tá merecendo ser titular absoluto, uma vez que nos últimos jogos ele foi muito importante para o esquema tático do Daniel Paulista?
3: O Esli tem vontade. O Esli tá demonstrando interesse. Agora o sarrafo do Goiás tem que subir. o sarrafo de técnica.

0: de titularidade não pode ser o Wesley Garcia. Olha, o Goiás está abaixo dos 10 da tabela, está lá na parte de baixo. Cadê os resultados? O Goiás precisa melhorar num todo. E o Wesley não pode ser a referência de nível de titularidade ou de atuações que o Goiás precisa no Campeonato Brasileiro.
1: 7h25, Cacau, o Macroservice Materiais Elétricos é referência no mercado há mais de 42 anos. 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Cacau, o torcedor do Goiás nas redes sociais demonstra preocupação. E aí, essa preocupação, ela requer um pouco de urgência. Então, o que precisa mudar com urgência a equipe esmeraldina para ter mais uma vez aquela sequência de vitórias que colocou o Goiás lá no início do Campeonato Brasileiro da Série B no G6?
0: É, a primeira coisa é não falhar, não errar constantemente. O Goiás tomou um gol hoje do Atlético com três volantes na cabeça de área: Felipe Machado, Luquinha e também o Juninho. O jogador Cauã da equipe do Atlético pegou uma bola, caminhou 2, 3, 4, 5 metros com ela, olhou o goleiro, olhou o gol sem marcação de ninguém e fez uma bela finalização fazendo o gol de empate. É sempre assim, o Goiás está bem ali no sistema defensivo, mas tem um jogador que sempre entrega a bola e toma um contra-ataque com praticamente os jogadores fora de posição. Então é só o seguinte, não entregar a bola para o adversário com essa facilidade, que certamente o Goiás vai ter melhores resultados.
1: Beleza, Cacau, já vou contigo com o destaque final da opinião para Unitintas. 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Cacau, te abraço, te cumprimento, ótimo trabalho mais uma vez ao teu lado, e o seu destaque final da opinião, Cacau.
0: É, o Goiás chegou perto da vitória, mas ainda cometendo algumas falhas, dando oportunidade pro time, que é um time hoje modesto, também irregular dentro da competição, fazer um resultado que parece que já estava escapando quando o Goiás vencia por 1-0. O Goiás precisa melhorar muito, melhorar na defesa, não dar tanto oportunidades de contra-ataque para os adversários e principalmente quando tiver com um jogador a mais. Ele ficou 21, 22 minutos com um jogador a mais e não conseguiu dar um chute dentro do gol do Atlético. É bem possível que isso venha a acontecer no campeonato, mas neste momento é uma das coisas que é fundamental. É ter confiança, é agredir, é não ficar só se defendendo, como no primeiro tempo desta partida. Mas o Goiás tem muito tempo ainda, pode melhorar, mas o Daniel Paulista também vai precisar muito melhorar a confiança, melhorar a agressividade e principalmente as jogadas para finalizar melhor. Senão, o Goiás vai continuar no meio de tabela e isso não agrada a ninguém. Valeu, Guga!
1: Valeu, Cacau, um forte abraço pra você e até amanhã, 10 da manhã, aqui no Nossa Área, 7h28. 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Agora em Goiânia, 7h29. Seguinte, ouvinte, vamos fazer aqui um bloco comercial aqui no nosso apito final. Na sequência, você fica com todo o pós-jogo de Vila Nova e Cuiabá. Cuiabá 1, Vila Nova 0, aqui no YouTube da Bandeirantes Goiânia. 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
2: De volta, este é o apito final na Bandeirantes, ao vivo no YouTube Bandeirantes Goiânia, agora para falar de Cuiabá 1, Vila Nova 0, gol de Caleb já nos acréscimos do segundo tempo. Tigrão perdeu aí a série invicta na Série B do Campeonato Brasileiro, conheceu a sua segunda derrota em toda a Série B e foi para o Dourado 1-0. Dourado que tem a melhor defesa do Campeonato Brasileiro da Série B. Tigrão agora volta suas atenções para a preparação, a semana inteira de trabalhos até o próximo compromisso no próximo sábado, 6:30 da noite, no estádio Onésio Brasileiro Varenga, quando enfrenta a equipe do Náutico. 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
3: Bom, como de costume em jogos fora de casa, a gente fica na expectativa da assessoria de imprensa gravar a entrevista coletiva do técnico Guto Ferreira e nos enviar para que a gente possa ouvir então a avaliação do técnico. No entanto, a assessoria de imprensa do Vila Nova ainda não enviou esse arquivo. A gente segue aguardando então a entrevista coletiva do Vila, ou melhor, do Guto Ferreira, após a derrota pro Cuiabá por 1-0, Vila Nova sofrendo aí a sua segunda derrota na Série B do Campeonato Brasileiro e caindo a invencibilidade colorada, né? Eram 4 jogos de invencibilidade, agora o Vila volta a ser derrotado na Série B, apenas a segunda derrota em 13 partidas.
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4: Que o Vila foi com o objetivo de buscar um ponto e por pouco não consegue o objetivo, tomou um gol, para mim num vacilo, falha de marcação, o Igor Luiz, lateral esquerdo, não deveria ter deixado o atleta cruzar e o Natan Camargo não poderia furar da forma que furou. E a saída, o Vila já tinha processado as 5 alterações, a saída do Anderson Jesus foi prejudicial. Até penso que se ele estivesse em campo, provavelmente o Vila não sofreria o gol. Agora sim, num todo, cara, eu esperava mais. O Cuiabá venceu 3 jogos seguidos, sim, mas o Vila teve 2 chances dentro do jogo. Teve uma com o João Vieira no segundo tempo, no cruzamento pelo lado direito lá, que ele bateu em cima do goleiro, e depois o Rainer já nos acréscimo, o último lance do jogo, ele chutou a bola cruzada da esquerda com a perna direita, se vai dentro no cantinho seria gol, só que ela saiu e aí o Vila acabou aí perdendo. O Dalberson, para mim, o melhor jogador em campo da equipe, aliás, do jogo, do Vila Nova. Se não é ele, primeiro tempo, Vila teria tomado aí, no mínimo, 2 gols.
2: 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E pintou Unitintas no Jorge Ismael de Biase, é gol de Dodô, gol do Náutico. Primeiro tempo, 37 minutos, agora Novo Horizontino 0, Náutico 1. Newton César, inclusive, minha próxima pergunta é sobre essa sequência que vem pela frente, o Náutico começando na próxima rodada jogando no Onésio Brasileiro Alvarenga. Começa um novo campeonato para o Vila, acabou aquele campeonato com os times da parte de baixo da tabela, agora os concorrentes diretos são os próximos adversários, Newton.
4: Aliás, o Dodô aí é aquele Dodô que jogava no Vila, né? Exatamente. Ele é titular, é o 10. Olha, eu penso o seguinte, o Vila cumpriu é a sua missão. Até penso que o empate hoje seria um resultado bom para a equipe do Vila. Agora, o Vila pode aí e vai terminar essa rodada certamente numa posição muito boa. Agora, qual é a sequência? O Vila tem mais 6 jogos, dá para você destacar aí, por gentileza, a sequência do Vila? É claro que agora eu entendo que o Vila, ele vai jogar em casa, vai pegar o Náutico, que tem um time bom, só que agora o Vila precisa ganhar. O Vila vencendo o próximo jogo, para mim, volta novamente à normalidade. Eu sei que o torcedor deve ter ficado chateado. Agora, o Vila não é um time imbatível, não vai ganhar todos os jogos, vai ter tropeços. Só que o Vila ganhou aí jogos de times da parte de baixo. O Vila ganhou 2 jogos consecutivos, o que lhe dá uma gordura em relação a essa rodada. Hoje, eu acho que é detalhe o fator de você ser primeiro colocado. Não vai te dar acesso agora. O importante é você estar no grupo. Agora, se o Cuiabá está crescendo, pô, ganhou 3 jogos. Ele não ganhou só o jogo de hoje. Agora, que era um jogo que o Vila poderia ter vencido, se joga mais agressivo para cima, sim. Mas, assim, o Vila, para mim, dos últimos jogos, deixou a desejar e por isso perdeu. E outro, o Vila tem que ficar ligado, cara. O Vila, uma hora ou outra, ele perde jogo no final do jogo. E hoje vacilou e tomou um gol que não deveria. O empate hoje ficaria numa situação muito boa, numa situação assim que eu analiso, deixaria o Vila na primeira colocação e teria uma semana aí de tranquilidade. Agora, perdeu, o time perdeu, há cobranças, e aí, assim, vai ter que, pelo menos na minha visão, ganhar os jogos nessa fase decisiva agora, pegando os times de cima em casa. Você tem os jogos aí, a sequência?
2: Tenho sim, Nilton, e eu trago na sequência para a CETEG. 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Boa noite, ouvinte. Está ligando o rádio agora. Mais cedo, o Atlético pegou, enfrentou o Goiás, jogando em São João del Rei. As equipes empataram em 1-1. Gols de Cauã para o Atlético e Esli Garcia para o Goiás. Pouquinho mais tarde, na Arena Pantanal, o Vila Nova perdeu para o Cuiabá pelo placar de 1-0, gol de Caleb. Sequência aqui dos próximos jogos do Vila. Dia 26, numa sexta-feira, recebe, melhor dizendo, no dia 20, no sábado, recebe o Náutico. Depois, na sequência, no dia 26, numa sexta-feira, joga fora de casa contra o Grêmio Novo Horizontino. Depois, na semana posterior, no dia 6 de julho, 7 da noite, em casa, enfrenta o São Bernardo, jogo numa segunda-feira. Na sequência, pega no dia 10, numa sexta-feira, fora de casa, a equipe do Juventude. Uma semana depois, na semana posterior, no dia 18 de julho, às 11 da manhã, num sábado, pega o Criciúma no Heriberto Rios. E no dia 21 de julho, em casa, numa terça-feira, encerra sua participação contra o Fortaleza no estádio Onésio Brasileiro Alvarenga.
4: Quantos jogos em Goiânia?
2: Jogos em Goiânia. O Náutico, posterior o São Bernardo e a equipe do Fortaleza.
4: Então, dos 3 jogos. 3 jogos em Goiânia,
2: e
4: né?
2: 4 fora.
4: Pois, então são 7.
2: Vamos lá, mas novamente, Náutico em casa, Novo Horizontino fora. Na sequência, São Bernardo em casa, Juventude fora, Criciúma fora e Fortaleza em casa, isso mesmo.
4: Ah, pois é, o Vila fez 13 jogos, são 19. Vai dar, são 6 aí.
2: São 6 jogos. Isso, é porque eu já tava contabilizando o CRB, que é fora de casa. Tava aqui no calendário.
4: Não, mas o CRB, porque
2: CRB
4: é fora.
2: Já é primeiro turno, já é segundo turno. Primeira rodada,
4: Vila,
2: segundo turno.
4: O Vila
2: turno.
4: Buscando mais 9 pontos, ele chegaria, ele tá com 25, 33 pontos, né? Eu penso assim, na minha matemática, o Vila precisa aí de pelo menos três vitórias em seis jogos, né? O bom seria fechar aí com 35 pontos. Agora sim, eu vejo o Vila em casa, ele tem um desempenho bom, cara. O Vila não perdeu um jogo até agora jogando no Onésio Brasileiro Alvarenga. Perdeu para o Goiás e perdeu hoje para a equipe do Cuiabá. Se vence, estaria numa situação maravilhosa. Como perdeu, ainda está numa situação boa. Agora eu entendo em relação a isso aí, o Vila precisa de ganhar os três jogos em Goiânia e beliscar algum empate aí fora. Isso aí.
2: Em casa, o Vila Nova pega o quarto colocado, que é o Náutico, depois na sequência pega o São Bernardo, que é o líder, e fecha o primeiro turno contra o Fortaleza, que é o quinto colocado. Fora de casa, o Vila Nova pega o Novo Horizontino, que é o atual sexto colocado.
4: Jogo duro, complicado, e o Náutico tá ganhando fora. 42 do primeiro tempo, o Náutico está batendo o Novo Horizontino, que meteu 4 na equipe do Goiás.
2: Exatamente. O Juventude, também fora de casa, que é o nono colocado, e fechando os jogos no primeiro turno como visitante, visita o Criciúma, que é o atual sétimo colocado.
4: Eu vejo assim, na minha opinião hoje, esse jogo do Juventude e também do Criciúma, com boas possibilidades do Vila conquistar o empate. Enfim, se porventura pintar uma vitória, excelente. Mas eu acho que desses 9 pontos aí, o Vila consegue pelo menos 2 ou 3 pontos. Você já... que estaria dentro daquele prognóstico. Agora, o Vila precisa de fazer a diferença jogando no seu estádio. É importante. Um exemplo, para mim, jogo de 6 pontos, esse jogo de sábado, 7 da noite. O Náutico tá chegando a quantos pontos,
2: Hugo? O Náutico agora é o quarto colocado, 22 pontos. Fica 3 pontos do Vila.
4: Então, é jogo de 6 pontos. O Vila precisa de ganhar do Náutico aqui. Porque se ele perde, aí, assim, o Náutico entra de vez na briga lá nas primeiras colocações.
2: 7:45, 7:45. 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Este é o apito final. Daqui a pouco vem Guto Ferreira, treinador do Vila, entrevista coletiva aqui na Bandeirantes. 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Ô Nilton, como você avalia os retornos de Emerson Urso e De La Torre no jogo de hoje, na derrota do Vila por 1-0 para o Cuiabá?
4: Cara, nenhum deles, nenhum teve destaque, na minha opinião. De La Torre brigou com a bola, é a questão do ritmo, né? Treinar é uma coisa, jogar é outra. Vai precisar de uma sequência. O Emerson Urso também é um jogador de arrancada, jogador de drible. Eu penso que faltou confiança tanto para um quanto para outro. E aí tem que ter paciência. Aos poucos eles vão ganhando ritmo. A realidade é assim: eu esperava um pouco mais do De La Torre do que propriamente do Emerson Urso. Para mim, De La Torre acabou não acrescentando nada em relação à saída do André Luiz, que também não apresentou nada no jogo de hoje.
2: 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Na partida anterior, Dodô foi bem, foi elogiado. Hoje, contra o Cuiabá, ele não conseguiu manter o desempenho, né, Nilton?
4: Não, e até assim mesmo não jogando bem, eu não teria tirado ele de campo, porque o Vila não tem outro jogador. Tinha o garoto Kerlon, que é 10 na equipe de base da equipe do Vila, mas eu acho que vai ainda aguardar um pouco mais, tanto que depois o Vila ficou ali mais na marcação. E assim, tomara que o Marquinhos Gabriel consiga voltar nesses jogos grandes. O Dodô hoje ficou bem aquém do que ele foi na vitória contra o Botafogo no Onésio Brasileiro Alvarenga.
2: 7:48, daqui a pouquinho tem o Guto Ferreira, treinador do Vila, aqui no apito final. Vamos às notas dos jogadores, vamos saber como é que foi o desempenho do Vila, saber se o Vila passa de ano ou não na média aqui das somatórias das notas que o Newton César vai dar aos atletas e ao treinador Guto Ferreira. 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Qual nota você dá ao goleiro Dalberson, Newton?
4: Cara, nota 9, gostei muito. Se não é ele, o Vila teria perdido aí por mais. Foi decisivo nos momentos cruciais, não teve culpa no gol. Ele correspondeu à altura, substituiu muito bem o goleiro Elton Leite. Nota 9, por isso que eu escolhi ele, o melhor jogador em campo.
2: Natan Camargo na lateral direita.
4: Falhou e falhou bem. Em relação ao gol, né? A bola cruzada ali, ele foi tirar, você tem que olhar, se ele deixa a bola passar debaixo das pernas, provavelmente, agora fica o questionamento, né? Ele tentou, mas para mim ele errou, vai ficar aí com nota 4 pelo erro, ele deu de presente a bola pro volante Caleb, ele o goleiro não teve como errar, então nota 4 pro Natan Camargo.
2: Thiago Pagnussá, que saiu no primeiro tempo.
4: Cara, não foi bem hoje, voltou a ser o Pagnussá, nota 4.
2: Nota 4 para Thiago Pagnussá. Anderson Jesus.
4: Também o primeiro tempo dele não foi bom, mas no segundo tempo com o Caio Marcelo, ele correspondeu à expectativa, só deixou o campo porque sentiu pelo jeito uma contratura na parte posterior da coxa. Vai com nota 6.
2: Nota 6 para Anderson Jesus. E fechando a defesa, o lateral esquerdo Igor Luiz.
4: Para mim, falhou na marcação de ter deixado o atleta receber a bola, levar na linha de fundo e cruzar. Nota 4,5 para o Igor Luiz.
2: 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João Vieira como primeiro volante.
4: Cara, eu gosto do João. Jogando mais à frente. Eu não sei por que o Guto insiste para ele ser o primeiro volante, mas foi o melhor do meio-campo da equipe do Vila no jogo de hoje. Nota 7 para o João Vieira.
2: Nota 7 para o João Vieira.
4: Aliás, quase marcou um gol no segundo tempo, no chute a queima-roupa, o goleiro defendeu.
2: O seu companheiro de meio de campo foi o volante Dudu.
4: Achei que ficou devendo o Dudu hoje. Vai com notas 4,5. Esperava mais dele no meio campo.
2: Nota 4,5 para o Dudu. E fechando o meio de campo, o meia Dodô.
4: 4. Dodô hoje foi apagadíssimo.
2: Nota 4 para o meio de campo, meio campista Dodô. 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Partindo para o ataque colorado, Rian, atacante pela direita da equipe.
4: Cara,
2: colorada.
4: Esforçado, mas assim, não foi jogador decisivo em relação ao jogo de hoje. Nota 5.5 para ele, 5.5.
2: 5.5 para o Rian.
4: Esperava mais. Ele é um jogador agudo, um jogador que procura chutar. Até que chutar no primeiro tempo, ele fez isso. É, acabou sendo substituído, não foi?
2: Foi.
4: Ou não, segundo tempo?
2: O Rian saiu. O Rian e o Janderson. Inclusive.
4: Perfeito. 5.5, ficou a desejar para mim.
2: O Rian, ele saiu para a entrada do Bruno Xavier.
4: Perfeito.
2: Janderson.
4: Cara, hoje vai ficar com nota vermelha o Janderson. Esperava mais dele hoje. Ficou aquém. Tentou, mas realmente, para mim, não conseguiu fazer uma boa apresentação. Nota 4.5 para o Janderson.
2: 4.5 para o Janderson. E André Luiz, fechando
4: figura
2: o 11 do Vila.
4: Apagada, também vai com... Vou dar nota 4. Ficou... Se ele jogou bem, marcou nos últimos jogos contra o Londrina e contra o Botafogo, hoje tanto que teve que ser substituído. Acho que ele não conseguiu finalizar uma bola, nota 4.
2: E a nota do treinador Guto Ferreira?
4: Cara, para mim o Guto errou. Olha que em relação lá, eu esperava que ele pudesse colocar o Vila um pouco assim mais à frente, marcação alta, dificultar a saída de bola da equipe do Cuiabá, só começou. Depois, em relação às alterações, o Rainer, um exemplo, teve um bom chute, quase conseguiu o gol, De La Torre não correspondeu, o Emerson Russo também não, e o Bruno Xavier, que ele participou daquela jogada que quase o João Vieira. Agora, em relação ao Guto, cara, vai com nota 5 hoje, esperava que o Vila pudesse pelo menos ter conseguido o empate. E prova disso são as notas que eu acabei distribuindo aqui. Ele tirou, mesmo o Dodô não estando bem, assim, eu manteria. Porque aí o Vila ficou basicamente sem um homem de criação, né? Praticamente De La Torre tinha que buscar a bola, abrir de um lado, correr e receber. E o De La Torre foi uma figura apagada.
2: Na sua faculdade, escola, Newton, qual que era a média para passar de ano?
4: Cara, 5.
2: 5?
4: 5.5. Você passava arrastando, né? Com 5, que é regular. Mas antigamente, se você tivesse média de 5, você conseguia passar, mas assim, na marra.
2: Então Vila passou, 5.1.
4: Bicho, quase ficou,
2: quase
4: então.
2: Quase ficou.
4: O que eu analiso aqui, o Guga, é que até os 47, um empate, como o Ronair falou, tá ruim, mas tá bom. É claro que eu penso que o Vila poderia hoje ter buscado uma vitória. Que eu entendo que o Cuiabá, mesmo vencendo o terceiro jogo, é um time que tem as suas limitações. Um resultado de um empate hoje não seria ruim pelas vitórias que o Vila conseguiu fora de casa. Mas eu tenho comigo aqui, Guga, que o torcedor esperava nota melhor. Torcedor do Vila sentiu essa derrota.
2: 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Hiper Moreira, gente da gente. 7:57, vamos a Cuiabá. Treinador Guto Ferreira vai falar em entrevista coletiva, não é isso, Tandara?
3: Isso mesmo, vamos acompanhar a entrevista coletiva do técnico Guto Ferreira após essa derrota para o Cuiabá por 1-0.

0: dupla realizou uma boa partida. Né? Levou muitos sufocos no primeiro tempo, mas um empate para mim seria um bom resultado. Boa noite, prazer em ouvir aqui.
1: Boa noite, Varonil, aos ouvintes da Rádio Difusora. Cara, nós hoje ficamos muito aquém do que a gente vinha jogando, a gente não conseguiu controlar a partida, mas ainda assim, né, um jogo que foi muito franco, muito aberto, a gente não conseguiu controlar os contra-ataques, permitimos muitos contra-ataques, em determinado momento passamos a controlar na zona mais baixa. Mas aí já tinha gerado um desgaste aqui, não é
2: desculpa, e não é para desculpa, tá? Estava de repente, a nossa equipe abafou um pouco.
1: E essa situação impediu a gente muitas vezes de raciocinar. Melhor jogada, nós erramos muito.
2: Na linha de frente, alguma vez atrás, praticamente nós ficamos
1: sem o jogo, né? Só que defendemos, Dalberson fez um primeiro tempo maravilhoso. Segundo tempo ele fez algumas jogadas, algumas defesas.
2: E quando a gente estava ganhando,
1: duas chances de gol. No contra-ataque, o Anderson sente.
2: E
1: a gente já tinha feito todas as substituições.
2: E a equipe ficou se ajustando com a bola em movimento. Se ajustando para poder baixar, gastando de vinho. Mas quando veio a pena,
1: pensando o Anderson para frente. Mas nessas mudanças aí, a equipe...
2: Perdeu um pouquinho de foco. E ainda eles
1: jogaram rápido, cruzaram a bola na área. Nós acabamos não tirando com felicidade ali, de uma maneira assertiva. A bola sobrou pro Caleb, né? Foi o Caleb, né?
0: Caleb.
1: O Caleb acabou fazendo o gol. Foi naquele momento, pelo que a gente já tinha feito a partida toda, foi um pecado, né? Foi penalizado ali. Mas se você olhar o contexto do jogo, se tivesse que ter um vencedor, era o time do Cuiabá.
0: Até vi boas oportunidades no primeiro tempo, né? Dalberson fez ali de 3 a 4 defesas muito boas no primeiro tempo. Agora, no gol do time do Cuiabá, eu estava até observando, até comentei com o Matheus, não estou aqui para crucificar ninguém, mas não faltou um pouco, assim, de experiência do Anderson Jesus, ele que saiu contundido, ele estava caído, o juiz ia chamar um carro maca, e ele pegou, levantou e veio. E aí o juiz autorizou, foi da onde originou um gol. Faltou um pouco de malícia ali.
1: É difícil falar, né? É que eu volto a falar, o contexto do jogo, o que será que o juiz falou pra ele?
2: Ia chamar o carro maca ou estava chamando a atenção dele? Não sei, né?
1: É só quem está lá dentro que pode saber o que ocorreu. E a gente estava orientando ele, porque ele não tinha condição de correr, né?
2: Que ele ficasse mais à frente até.
1: A gente estava pensando até em tirar, porque muitas vezes um jogador, na condição dele, atrapalha e não ajuda, né? E eu acho que se tem alguém que errou, fomos nós que não pedimos para ele sair rapidamente. Eu acho que é isso.
0: Agora, no intervalo, o Pagnostar ficou no banco. Foi uma opção sua, ele sentiu?
2: Não, ele abafou. Ele abafou. Foi um jogo, né?
1: Tu sabe, mas é que eu falo. Se eu for falar isso, vão dizer que nós estamos botando desculpa. Eu não quero desculpa. A gente não tem que dar desculpa. Nós temos é que buscar, perceber o que é que faltou e buscar na próxima para fazer melhor.
0: Agora já, vocês nunca falam em pré-jogo, né? A gente sempre respeita, mas já visando a próxima semana, a próxima rodada, o que você planeja já essa próxima partida contra o Náutico?
2: Vamos trabalhar essa semana, recuperar os guerreiros
1: aí, ver quem a gente vai contar para a partida, né? E a partir disso, montar o melhor time, vai ser um outro jogo difícil, dentro de casa não pensa que vai ser fácil, não.
2: E nós precisamos do nosso torcedor. Então, se ele veio bem, nos ajudou contra o Botafogo, a gente vinha de vitórias, agora a gente vem de uma derrota, agora que eu quero ver se realmente nós estamos juntos, né? Então, é encher o oba, nos ajudar, nos empurrar, como nos empurraram contra o Botafogo, fazer uma grande partida e buscar uma vitória que não vai ser um jogo fácil, mas a gente tem condição de vencer.
0: E sobre esses reforços que está vindo, está chegando, Igor Cariús, Militão,
1: quando eles chegarem, tiverem em condições de jogo, aí nós podemos começar a comentar a respeito. Por enquanto, o nosso foco é nesse grupo que está aí.
0: Obrigado, bom retorno para o Guto.
2: E agradeço para você também.
1: Obrigado.
3: Esse foi o técnico Guto Ferreira falando em entrevista após a derrota do Vila Nova por 1-0 contra o Cuiabá na Arena Pantanal.
4: 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E o destaque final da reportagem, Tandara.
3: Bom, meu destaque final vai para a segunda derrota do Vila Nova na Série B do Campeonato Brasileiro. A equipe colorada perdeu hoje para o Cuiabá por 1-0 e anteriormente também tinha perdido o clássico contra o Goiás por 1-0 também no estádio Elia Pinheiro. A equipe colorada com esse resultado cai para a segunda colocação na tabela, não consegue superar ali o São Bernardo, que tem o mesmo número de pontos, mas um saldo de gols um pouco melhor do que o do Vila Nova. A equipe colorada agora com a semana livre para treinar, volta a campo somente no próximo sábado, jogo diante do Náutico no Oba, às 19h. Partida válida pela 14ª rodada da Série B do Campeonato Brasileiro. Vila Nova defendendo sua invencibilidade em casa nessa Série B. Fica a expectativa para o retorno do Rafa Silva e do Marquinhos Gabriel. Marquinhos Gabriel ainda não está em fase de transição, mas o Rafa Silva já passou aí dessa fase de transição. Talvez ele fique à disposição do técnico Guto Ferreira para essa partida diante do Náutico. Deixo meu boa noite para você, Gustavo, para os companheiros de trabalho aqui no estúdio e, é claro, uma boa noite especial também para todos que nos acompanharam em mais uma transmissão aqui na Rádio Bandeirantes.
4: Um abraço, Tandara Reis, bom descanso para você, bom retorno para casa e até amanhã, 10h, aqui no Nossa Área. 8h04, vem aí o Newton César para analisar a fala de Guto Ferreira para Instituto Pan-Americano da Visão. 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O Newton César, breve a entrevista coletiva do Guto, então pouca coisa, né, aqui pra gente analisar, mas eu separei aqui alguns trechos da fala do comandante colorado. E ele reconheceu que ficou muito aquém do que o Vila vinha jogando, aquilo que você já comentou, e também reconheceu que o Vila não teve o controle do jogo hoje.
5: É, enalteceu o Dalberson, né? Que sim, foi muito bem. É, resumiu, basicamente, eu esperava mais, o torcedor esperava, você, a Tandara, todos nós que trabalhamos aqui, esperávamos um futebol diferente, um jogo aí que o Vila poderia, ruim, voltar para Goiânia com um empate. A vitória, então, seria excelente, só que o Vila não jogou para vencer. E aí, colaborou e muito em relação ao gol que você viu lá na falta, até foi indagado sobre a questão ali do jogador sair andando, poderia ter gastado tempo sair na maca, enfim, acabou dali originando o gol que deu a vitória à equipe do Cuiabá. Ou seja, o Vila realmente hoje mereceu a derrota dentro daquilo que deu pra gente sentir da parte do treinador. Ele não gostou do desempenho do Vila. Ninguém gostou, né?
4: 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É só ligar 99699-1322 que um corretor vai te atender. 8h07, apito final, Cuiabá 1, Vila Nova 0. Ele citou que o primeiro tempo do Vila foi maravilhoso, concorda, Newton?
5: Não, se não fosse o Dalberson, o Vila teria perdido. Eu já achei que o Vila conseguiu ser melhor em relação ao que ele apresentou no jogo no segundo tempo, que é no primeiro tempo. Vila, primeiro tempo, não deu um chute no gol aí. O Rainer, no segundo tempo, deu um, É, e por pouco a bola não entra. E o João Vieira, em jogada é do Bruno Xavier no cruzamento, ele bateu pressado. Primeiro tempo do Vila não foi bom, tanto que o Dalberson, ele fez as grandes defesas, pelo menos umas três no primeiro tempo.
4: 8:08, 8:08, a bola já tá rolando no Lincoln Financial Field na Filadélfia. É, a Costa do Marfim e o Equador vão jogando 3 minutos do primeiro tempo. Costa do Marfim 0, Equador também 0.
5: Tô tentando ver se acha algum defeito nesse gramado aí, não acho,
4: não,
5: cara.
4: Não acha, né, Newton? Os gramados estadunidenses, não, canadenses e mexicanos.
5: E os estádios ali, você tem que tirar o chapéu. Até eu falava com o Edinaldo aqui, eu falava, cara, pra gente tá acostumado aqui com os nossos estádios, quando você vê estádio dessa capacidade, dessa magnitude, aí você vê que nós temos que trabalhar muito para um dia, quem sabe, chegar lá.
4: Exatamente. 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O Newton César, então vamos ao nosso destaque final da opinião. Cuiabá 1, Vila Nova 0 na Arena Pantanal.
5: Olha, o Vila decepcionou o seu torcedor. Entendo que em termos de classificação, o Vila ainda se mantém bem, e o importante não é você sempre ser líder, mesmo porque o campeonato, ele ainda tem aí julho, agosto, setembro, outubro e novembro. Nós temos aí 5 meses e meio de competição. O importante é, como o Guto falou, é poder estar no meio entre os melhores ao término do primeiro turno. Eu entendo que agora sim, mas é, se o Vila tivesse conquistado um ponto, daria mais tranquilidade em relação ao jogo contra o Náutico. Como ele perdeu, e certamente o torcedor vai comparecer esperando que o Vila agora consiga vencer, e precisa de voltar novamente para você poder manter essa boa fase. Repito, dentro do Onésio Brasileiro Alvarengo, o Vila ainda não perdeu, e o Vila consegue ser um time diferente, ele propõe o jogo, né? E aí fica a expectativa, se o Marquinhos Gabriel volta, o Delator já tá aí, o Emerson Urso, aos poucos ele vai ganhando mais opções, vai recheando mais a equipe. Vamos aguardar. O Vila terá uma semana de treinamento para poder organizar a equipe. Chefe, Vila perdeu aí uma batalha. Não perdeu ainda assim, a competição, não perdeu a guerra. Tem muita coisa pela frente. Vai perder outros jogos, vai ganhar outros jogos. Agora, assim, o que o Vila fez em relação aos 4 jogos, 12 pontos, dá a ele uma certa estabilidade após essa derrota aí, que ele vai estar no bolo entre os melhores, se bem que essa rodada só termina aí na quarta-feira, não é isso?
4: Terça-feira com o Fortaleza em campo.
5: Pois é, mas o Fortaleza não tem condições de alcançar a equipe do Vila.
4: Exatamente.
5: Vila Nova vai ficar aí nessa posição, né?
4: O Vila não perde a segunda posição, independente dos resultados.
5: E aí é por isso que eu digo assim, ó, ele vai jogar contra o Náutico, que tá vencendo hoje. Eu entendo que é um bom resultado pro Vila, né? A vitória do Náutico não deixa o Novo Horizontino chegar, e aí é jogo de 6 pontos. E outro, o Vila, ele vai pegar daqui a 2 jogos o São Bernardo, que é líder, jogo de 6 pontos. Então, assim, Guga, o Vila precisa de ganhar os 3 jogos que ele tem dentro de Goiânia e aí beliscar pontos lá fora.
4: Só respondendo aqui um comentário do Ricardo Martins de Paiva, que quando ele comenta aqui, ó, gramados sintéticos nos Estados Unidos, todos negativo, Ricardo. Todos os gramados da Copa do Mundo são gramados naturais. Não tem nenhum gramado sintético. Inclusive, em Guadalajara, o estádio do Chivas Guadalajara, até um ano atrás o gramado ele era sintético e por uma imposição da FIFA ele passou a ter grama natural, porque na Copa do Mundo não é permitido o gramado sintético. Forte abraço então pra você, Nilton, até amanhã no Esporte em Debate.
5: Um abraço, grande Guga, Tandaro, Edinaldo, Thiago, o nosso João Vitor, ao Ronair Mendes, essa galera que esteve conosco, a Nação Colorada. Amanhã, ao meio-dia, estaremos aqui para poder debater mais do futebol goiano. O Vila perdeu para a equipe do Cuiabá por 1-0. Gol aos 47 do segundo tempo do Caleb. O Vila estava com 10 em campo. O Anderson Jesus, que acabou machucando novamente.
4: Um abraço então, Nilton. Até amanhã no Esporte em Debate. Valeu demais. E para encerrar o nosso apito final, vou com um destaque final no Goiás. O Divino Lucena traz a última informação no verde, que volta para Goiânia com um ponto conquistado lá em São João del Rei.
6: Para Vite devolve pelo lado.
7: Vai, eu. Próxima terça-feira pela manhã, lá no CT Edmo Pinheiro, para o compromisso do próximo domingo, às 18h30, no estádio Alê Pinheiro da Serrinha, contra a equipe do Operário. O técnico Daniel Paulista não vai contar com mais um jogador de meio campo. Lucas Rodrigues recebeu o terceiro cartão amarelo e vai ter que cumprir a suspensão automática. Em compensação, certamente, ele já poderá contar aí com a presença do volante Lourenço e também até mesmo pode ser que o GG e o atacante Cadu já possam ser liberados efetivamente para reforçar o time esmeraldino para a sequência do brasileiro da Série B. Guga.
4: Valeu, Divino Lucena. Bom descanso e até amanhã às 10 da manhã no Nossa Área, 8h14. Eu vou ficando por aqui. Obrigado. Agradeço demais a sua presença, a sua audiência, a sua companhia. Cada like aqui no nosso YouTube da Bandeirantes Goiânia. Você fica agora com a sequência da programação Bandeirantes. Eu volto amanhã, meio-dia, no Esporte em Debate. Tchau, aqui deu.
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4: Bonitinho.